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então ao relato dos principais factos que marcam a história neste 21 de setembro.

Começamos com o ano de 1776. Ocorre o grande incêndio de Nova York, Estados Unidos da América. Logo após a ocupação da cidade pelas forças britânicas na Guerra de Independência. Já em 1863, a Espanha reconhece oficialmente a independência da Argentina. Em 1866, nasce H.G. Wells, escritor britânico, pioneiro da ficção científica, autor de A Guerra dos Mundos. Estamos a fazer o relato dos principais factos que marcam a história neste 21 de setembro. Passamos agora para 1893. Charles Darry e Frank Darry realizam o primeiro teste bem sucedido de um automóvel movido a gasolina nos Estados Unidos da América. Já em 1937, G.R.R. Tolkien publica o clássico livro O Hobbit. 10 anos depois, em 1947, nasce Stephen King, célebre escritor americano de terror e suspense. Em 1979, José Eduardo dos Santos toma posse como presidente da República de Angola após o falecimento do saudoso Dr. António Agostinho Neto. Dando sequência, no dia 8 de agosto de 1912, o então governador-geral de Angola, Norton de Matos, determinou por portaria provincial a criação de uma povoação junto ao Forte do Ambo, no Planalto de Benguela. A data oficializa-se a 21 de setembro de 1912, quando o Ambo ascende a categoria de capital distrital, durante a cerimónia de inauguração da estação do Caminho de Ferro de Benguela. O seu nome deriva de Uambo Kalunga, fundador do antigo rei do Uambo. De vila em 1912, passou a cidade em 1921. E entre 1928 e 1975, chamou-se Nova Lisboa, tornando-se a segunda cidade de Angola. Hoje, a província do Ambo é a terceira mais populosa do país, coração do Planalto Central e um importante entroncamento rodoviário, ferroviário e aéreo. Com a nova divisão político-administrativa de Angola, Lei nº 14/24, de 5 de setembro, a província do Ambo passou a ter 17 municípios, mais 6 novos municípios resultantes da elevação de antigas comunas.

é a voz do malogrado Rui Ningas, com o título da música Meninos do Ambo. Uma vez que foi a 8 de agosto do ano 1912, onde o então governador-geral de Angola, Norton de Matos, determinou por portaria provincial a criação de uma povoação junto ao Forte do Ambo, no Planalto de Benguela. Vamos dar sequência, 1h14, estamos a fazer o relato dos principais factos que marcaram a história neste 21 de setembro. Em 1981, ou seja, hoje 21 de setembro, é o Dia Internacional da Paz, instituído pelas Nações Unidas em 1981, através da Resolução 36/67. O objetivo do Dia Internacional da Paz é promover a harmonia e a não violência entre as nações, incentivando o diálogo e a resolução de conflitos de forma colaborativa. O tema deste ano é cultivar uma cultura de paz.

é o Dia Mundial de Limpeza de Rios e Praias. Estamos a falar do ano 1997. Instituída pelas Nações Unidas, Angola aderiu a esta campanha adotando o nome de Limpemos Angola e teve como objetivo alertar sobre os potenciais perigos que os resíduos sólidos podem causar à saúde. Hoje, também, 21 de setembro, assinala-se o Dia Mundial da Doença do Alzheimer. A data foi criada em 1994 por iniciativa do Alzheimer's Disease International e da Organização Mundial de Saúde, com o objetivo de alertar para esta, que é a forma mais comum de demência, responsável por 60 a 70% de todos os casos. Mais do que um dia de estatística, é um dia de humanidade e de apoio. É um apelo para olharmos com mais atenção para os nossos pais e avós, para os aquecimentos que não são normais e para a importância do diagnóstico precoce, também do acompanhamento médico e do carinho da família, que é o melhor remédio para quem começa a esquecer.

Hoje, 21 de setembro, celebra-se também o Dia Mundial da Gratidão. É, gratidão. É uma efeméride celebrada em mais de 60 países, criada para nos lembrar de parar um pouco e agradecermos. Agradecer pela vida, pela família, pela saúde, pelo trabalho e até pelas dificuldades que nos tornam mais fortes. Num mundo onde muitas vezes só sabemos pedir e reclamar, este dia convida-nos a mudar o olhar. A gratidão transforma o pouco em suficiente e o dia comum num dia de bênçãos. E nesta madrugada do dia novo, deixamos a pergunta: a quem é, ou seja, a quem é que o ouvinte gostaria de dizer obrigado hoje? Ou para quem você gostaria de dizer obrigado hoje? Fica a questão. O calendário assinala 21 de setembro. Este é o 264º dia do ano. Faltam 101 dias para terminar 2026. Terminamos o relato dos principais factos que marcam a história num dia como hoje. Bom dia.

Dodô Miranda com o título da música Nyanga. Tivemos também aqui a presença do Kiako Kiadaf, cantou o Beca. 1:28, vamos então dar sequência. Mais uma vez, caríssimo ouvinte, seja aí bem-vindo e obrigado pela preferência. Somos Rádio Nacional de Angola. Um abraço a toda a família. Hoje estamos a falar do impacto da desestruturação familiar no comportamento juvenil. A família é a primeira escola. É o primeiro abraço e também é o primeiro limite. Quando esta base falha, quando falta o diálogo, o acompanhamento e a presença também, os nossos jovens ficam vulneráveis à delinquência, ao uso de drogas, à gravidez precoce e à perda de valores. O programa propõe-se olhar para a casa como primeira escola da vida. Quando a estrutura familiar se fragiliza pela ausência, pelo conflito ou pela falta de diálogo, é na rua que o jovem vai procurar respostas que não encontrou dentro de portas. Vamos abordar o impacto da desestruturação familiar no comportamento juvenil. Não para apontar culpados, mas para compreender as feridas invisíveis, a insegurança, a revolta, a busca de pertença em grupos errados e a queda no rendimento escolar. Vamos olhar para a prevenção, pontes que a escola, a igreja, a comunidade e o Estado podem lançar para que nenhum jovem se perca por falta de colo, de limite e de projeto de futuro.

0: Vamos falar, ou vamos começar por falar da harmonia familiar. Se por um lado falamos da desestruturação, importa também saber como construir e manter a paz dentro de casa. A jornalista Maria Lemos conversou com um terapeuta familiar e também com outras vozes que nos ensinam como fortalecer os laços para perdoar e também como voltar a sentar a mesa ou a sentarmos-nos à mesa em família. Vamos ouvir.
1: Hoje o nosso tema é a importância da harmonia familiar. Falar de harmonia, falar de paz, de equilíbrio e entendimento mútuo entre pessoas. Hoje vamos olhar para este conceito dentro

0: proposta familiar Aércio Leiland faz em relação à família.
1: É que ela é um conjunto de pessoas que possuem grau de parentesco entre si, vivem na mesma casa, formando um lar. Esta é uma definição simples e básica de família. Mas depois também nós podemos trazer uma outra definição, que a família é um núcleo, é a base fundamental de uma sociedade. Esta é uma definição bem mais profunda para termos noção daquilo que é a importância da família.
0: Enquadramento feito, queremos entender qual a importância de termos famílias harmoniosas. A repórter Agnes Agostinho traz-nos algumas opiniões sobre o assunto.
2: Bom dia, chamo-me Jaulina Samiaso. A harmonia familiar influenciou muito na minha vida. Dou graças a Deus primeiramente. Graças a Ele, os meus pais souberam educar a mim e os meus irmãos. Eles desde o princípio não tiveram aquele separatismo, né, que nós vemos noutras casas. Não importa o sexo, eles estiveram sempre presentes também na educação dos filhos, nos cuidados, como nós devemos nos apresentar na sociedade em geral. Isso foi muito importante, essa base foi muito importante na nossa educação. E graças a Deus, sou a pessoa que eu sou hoje, graças aos meus pais. Os pais podem promover a harmonia familiar entre os filhos a partir da educação. A educação, o respeito. É ter sempre aquela energia positiva entre os irmãos, ter sempre aquela energia positiva, saber ouvir os outros em primeiro lugar, e essa mesma energia positiva pode também influenciar os vizinhos. Claro que eles serão testemunha, né, daquela boa educação que nós já recebemos ou que nós apresentamos fora da nossa casa. E não podemos só manter entre nós, temos que levar também, né, mostrar o que os nossos pais nos ensinaram para o povo. Também tem que presenciar a mesma coisa. Quem sabe que com isso eles também tiram a parte positiva e levam também para suas casas. Sem esquecermos também que temos que colocar Deus em primeiro lugar. Sempre Deus em tudo. Numa casa onde há Deus, a paz, a harmonia, a felicidade, a tudo.
3: Quintina Sacalum. No meu ponto de vista, os benefícios de ter harmonia familiar diz muito para além daquilo que nós temos vivido no nosso dia a dia em casa. Porque no seio, né, familiar em que nós geralmente habitamos e convivemos, ter a paz, o carinho, segurança que os nossos familiares e não só transmitem para nós é muito essencial e importante, porque isso ajuda muito naquilo que é o desenvolvimento emocional de cada um dos seres humanos.
0: A harmonia familiar é fundamental para o bem-estar de todos os membros da família. Com o sociólogo Manico Kibulukus, vamos entender os benefícios da harmonia familiar.
4: Quando a família está composta com esse elemento harmonia, a disciplina reina e a família começa a despertar o interesse pela unidade e a diversidade. Então, pensamos nós que esses elementos compõem a harmonia familiar e, por fim, também vem a distribuição de tarefas e deveres de forma regrada, de que cada um receba e faça aquilo que lhe é de direito dentro da própria família. O maior benefício da harmonia familiar é transparecer e trazer à tona a felicidade. A felicidade aqui é trabalhada como cada momento que a família vai desenvolver, apesar de toda a circunstância. Então, a felicidade é o remédio, é o auge da harmonia em qualquer família. E a felicidade é medida pela satisfação de cada membro, é medida pela forma como a família comunica-se. Então, para nós, a felicidade é o elo máximo da harmonia familiar. Nós,

0: para resguardar a nossa tradição e os nossos valores. Então, quando há harmonia, a família consegue viver o passado, o presente e projetar o futuro. Porque a harmonia tem essa possibilidade, ajustar todas as gerações e passar o testemunho, passar a crença, passar a ideologia. Tudo isso acontece quando a família consegue sentar à mesa, o famoso Django ou Jango, onde se senta para contar história, para reunir o jovem adulto e as crianças. Então a harmonia traz a conversa à mesa constantemente às famílias.
1: Famosas sentadas familiares angolanas são importantes para o fortalecimento de laços familiares e contribuir para a harmonia familiar.

Obrigado, jornalista Maria Lemos. Uma peça importante que nos mostra que a harmonia não cai do céu. Constrói-se todos os dias com diálogo, respeito, presença e, sobretudo, muito amor para dar e receber. Bom dia.

0: Mais uma voz, Mário Gama, a avó Chininha. É a avó Chininha. Vamos à sequência. 1h41, vale aqui recordar que às 2 horas teremos o primeiro Jornal da Hora. A edição é do Osvaldo da Piedade, cujo destaque é o seguinte: preços das sementes e fertilizantes disparam nos mercados do Cubango. E como a nossa madrugada é de família, voltamos a falar daquilo que realmente sustenta uma casa, os valores. Já a seguir, estaremos com a formadora Susana Miguel. Hoje ela traz-nos uma reflexão sobre o respeito, a obediência e o valor da palavra dos mais velhos dentro de casa. Coisas simples, mas que estão a desaparecer da nossa mesa. Vamos ouvir com atenção a formadora Susana Miguel.
1: Quando estamos a receber visitas, especificamente queremos impressionar os nossos convidados, tiramos tudo. Então não é melhor impressionar primeiro os nossos filhos, da nossa família? Nós temos a mesa em casa e muitas mulheres, eu costumo dizer, as mulheres não têm noção o que é que a mesa faz, o que é que a mesa transforma dentro do nosso lar. A mesa transforma destinos. Qualquer um problema, nós resolvemos a mesa. Seja bom, mal. E eu digo assim, eu acho que é o lado lá, porque é ao redor da mesa que nós olhamos olho no olho dos nossos filhos. Porque eu, para mim, saber como foi o dia do meu filho, do meu marido, da minha filha, é na mesa que nós vamos falar. Por isso é que é importante todas as famílias terem pelo menos uma refeição à mesa com seus filhos. É preciso aconselhar os nossos familiares a colocarem a mesa todos os dias para todas as refeições. Por quê? Ao colocar a mesa para todas as refeições, você está a criar valores, você está a passar valores. Porque esses filhos que sentam-se ao redor de uma mesa para fazer pelo menos uma refeição com seus pais, acredita que são filhos bem-sucedidos. São filhos diferentes daquelas pessoas que não fazem as refeições com os filhos à mesa. Daí então nós nos deparamos com aqueles filhos na sociedade, ou na escola, ou no serviço, que diz: ele é tão educado, ele tem gestos tão leves, ele tem uma postura tão adequada sobre o que ele é. Porque às vezes nós, para conhecermos a pessoa, é em 3 segundos. Eu olho para si e já sei quem tu és, com relação aos teus gestos, à tua postura, da forma como sentas à mesa. E muitas vezes diz-se: senta-te à mesa que eu vou dizer quem tu és e se podemos ou não fazer um negócio. Esses filhos muitas vezes são referências em sociedade, onde nós conseguimos então fazer a referência e dizer aos nossos filhos: está a ver o filho do senhor fulano, tens que andar com ele. Como, sentou à mesa, dizem, com o pai, faz as refeições com o pai. Esse filho é diferente na sociedade, em qualquer sítio que ele for. Eu tive alunos que algumas vezes diziam: formadora Susana, eu hoje estive no refeitório e todo mundo estava ao redor de mim e a dizer: olha como é que ele come, olha como é que ele sente. E muitas vezes até são pessoas que sofrem bullying. Pode dizer: ah, está armado em patricinho, está armado em muito fino. Não, nós não somos nem fino nem muito chique. Nós temos que ser. Nós temos que ser pessoas bem comportadas, especificamente porque a mesa é tudo. A mesa nós conseguimos ver o teu posicionamento, o teu comportamento. Então eu costumo dizer: eu já edifiquei a mesa como o altar do meu lar. E eu sou prova disso, porque os meus filhos hoje dizem assim: eu sou mãe do Celto Miguel. E as pessoas na seleção eram assim: Celto, eu acho que tu sofrias em casa, né? Porque o pai era muito mais liberal com relação aos miúdos. E chegou uma altura que os meus filhos foram estudar o colégio militar. E foi daí que eu comecei a perceber, porque eles lá tinham uma cadeira de etiqueta à mesa. E dizia: ah, mamãe, tu não deixas de ter razão. Afinal de contas, não tive problema, graças a Deus. Porque graças a Deus, eu comecei a implementar a mesa como a união familiar na minha casa. Eu comecei a implementar os meus filhos que a hora da refeição é sagrada.
0: Obrigado, formadora Susana Miguel, por mais esta lição, os valores à mesa. Fica a mensagem: a educação não se compra no mercado, aprende-se à mesa, no exemplo dos pais e no respeito pelos mais velhos. Quando perdemos os valores à mesa, perdemos a família na rua. Ouvinte, permaneça com o Dia Novo. Para mais daqui a pouco teremos a presença do pedagogo Silva Albano Cabassa, que vai aprofundar connosco o impacto da desestruturação familiar no comportamento juvenil. 1:46, mais música, porque a música é o antídoto necessário para a madrugada. Obrigado pela preferência, somos Rádio Nacional de Angola. Insista, persista e não desista de praticar o bem para toda a eternidade. Vamos em frente, que atrás vem gente.

hora 50 minutos. Agora vamos à madrugada saudável. Vamos falar um bocadinho de saúde, porque cuidado do corpo é importante, mas cuidar da mente é urgente. Hoje, 21 de setembro, vamos falar sobre o tema que diz respeito

há sérias preocupações com a imagem corporal. Distúrbios alimentares são doenças complexas. Elas têm impacto físico, emocional e social e exigem acompanhamento profissional. Alguns tipos de distúrbios alimentares mais conhecidos: temos a anorexia nervosa, temos a bulimia e temos a compulsão alimentar. A anorexia nervosa é a restrição severa ou medo que a pessoa tem de engordar. A bulimia é o ciclo de compulsão seguidos de comportamentos compensatórios. E a compulsão alimentar são aqueles episódios em que a pessoa não tem controle da ingestão de alimentos sem os comportamentos compensatórios. Quais são as causas destes distúrbios? Não existe uma única causa. Os distúrbios podem surgir por fatores biológicos, psicológicos e socioculturais, principalmente quando estamos preocupados com a imagem que vamos ter para apresentar à sociedade. Os fatores biológicos, podemos ter os históricos familiares e a predisposição genética. Algumas alterações neuroquímicas que afetam o humor, como a ansiedade, a depressão, estes também podem ser considerados fatores biológicos. Depois temos os fatores psicológicos. Nos fatores psicológicos encontramos a baixa autoestima, que é associada com a ansiedade de ter uma imagem a velar, acaba fazendo com que as pessoas desenvolvam esses distúrbios alimentares. O perfeccionismo, né, de ter o corpo perfeito, de não engordar, principalmente nós temos visto o caso de modelos que precisam ter o corpo ideal para poderem modelar e acabam cometendo alguns delitos com o próprio corpo. Um desses é privando o corpo do consumo de alimentos. A ansiedade, a depressão, traumas emocionais e as dificuldades na gestão das emoções. Normalmente encontramos pessoas que, quando estão deprimidas, o único consolo que encontram é a comida. Então acabam também desenvolvendo estes distúrbios alimentares. Temos os fatores sociais, que hoje em dia vê-se muito a pressão do corpo ideal, que é uma realidade já no nosso país, que é forçado pela mídia, que a mídia impôs uma imagem que as mulheres, principalmente da indústria da moda, impõem a certas mulheres e acaba fazendo com que essas mulheres desenvolvam esses distúrbios. Comentários sobre o peso, principalmente na adolescência e na infância, estigma relacionado ao corpo e a profissão, no caso de ser dançarina, de ser ginasta ou fazer um desporto de alta performance. Estes fatores também levam a pessoas a desenvolverem distúrbios. E os fatores alimentares são as dietas restritivas, que hoje se fala muito do jejum intermitente, dos jejuns sem acompanhamento nutricional, o bullying que as crianças têm sofrido nas escolas e as comparações sociais principalmente, e também sem esquecer do ambiente familiar. Muitas vezes esse bullying começa mesmo dentro de casa. Estes distúrbios alimentares passam a ser considerados doenças psiquiátricas e têm vindo a aumentar as taxas de mortalidade devido a complicações médicas que esses distúrbios podem causar à vida das pessoas e até mesmo suicídio. Consequências físicas dos distúrbios alimentares: nós temos a desnutrição grave. As pessoas que sofrem de distúrbios alimentares chegam a adquirir desnutrição grave, perda do cabelo, têm a pele seca e a fragilidade nas unhas. Anemia é uma das causas, e perda de massa muscular, alterações cardíacas, distúrbios gastrointestinais, principalmente a gastrite, amenorreia. Muitas mulheres perdem a menstruação por causa desta disfunção que os distúrbios alimentares causam nas hormonas, a osteoporose

0: precoce por não estarem a consumir quantidades suficientes de cálcio, o organismo começa a ir buscar as reservas de cálcio dos ossos e acaba desenvolvendo a osteoporose precoce. E nos casos mais severos das consequências físicas, temos a morte.
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2: Madrugada saudável. Tivemos então a presença da nutricionista Mfuka André. Falou dos transtornos alimentares e suas consequências. Bom dia, bom dia, bom dia.

0: Bom dia, são 2 horas no país. Edita o jornal O Osvaldo da Piedade. Vamos ao destaque. Preços das sementes e fertilizantes disparam nos mercados do Cubango.
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0: Bom dia. Os preços das sementes e fertilizantes estão em alta nos mercados da província do Cubango. Os camponeses não escondem a insatisfação. Jornalista Ana Félix.
2: Só para se ter uma ideia, 1 quilograma de cereais, sobretudo milho e feijão frade, aumentou de 150 kwanzas para 1000 e de 200 para 750 kwanzas, respectivamente. Para quem tem o seu forte na agricultura, como é o caso do produtor Agostinho Caçanga, já vê impasse nesta campanha agrícola 2026-2027.
3: Aquele de semente é 1000 kwanzas. Agora este aqui em Angela é 200 a 150. Ou subiu. Antigamente era 600, 700. Com esse preço vou produzir pouco.
2: Lucas Praia é outro produtor que lamenta os preços praticados da comercialização de sementes de cereais e hortícolas, bem como dos fertilizantes.
4: Comprei 4 sacos de batata de sementes, são 600 mil kwanzas. Agora a cenoura, lá tá, estamos a comprar 10 mil kwanzas. O adubo está a comprar também 50 mil sacos. A nata muito alto. O adubo era 25. Numa taxa de produção assim, o lucro será pouco. Só um rolo de mangueira que está a puxar água para o rio. Comprei 500 mil.
2: Aqui, os comerciantes falam dos motivos da alteração de preços na comercialização de sementes e fertilizantes.
5: Semente de milho melhorado a 3.500. Já o feijão também está no valor de 3.500. Temos o repolho híbrido que está no valor de 75 mil e temos o repolho normal que está no valor de 14 mil kwanzas. O transporte mesmo é que nos dificulta muito.
2: Camponeses aqui em Minong lamentam os preços praticados na comercialização de sementes e fertilizantes aqui no Cubango. A reportagem Rádio Nacional, Ismael Zeferino e Ana Félix, em Menunga, capital do Cubango.
0: Saudações, Ana Félix. Preços das sementes e fertilizantes estão em alta nos mercados da província do Cubango, cenário que preocupa os camponeses da região. Em Malanje, a Universidade Rainha Gingambande inicia hoje um processo de formação de professores de matemática. A ação de capacitação é destinada aos docentes do ensino secundário dos 27 municípios da província. Jornalista Carlos Jorge.
6: Um projeto de formação de formadores de professores de matemática arranca esta segunda-feira em Malanje, uma iniciativa do Instituto Politécnico da Universidade Rainha Gingambande. Um dos objetivos é inverter o alto índice de abstenção pelos cursos ligados às engenharias, que resulta de uma base incipiente do ensino da matemática nas classes iniciais. Numa primeira fase, vão ser formados 54 docentes, à razão de 2 professores por cada um dos 27 municípios da província, segundo o coordenador do projeto, Infeliz Coche. A formação é destinada a professores de matemática do primeiro ciclo do ensino secundário e para isso existe uma justificação, segundo Infeliz Coche.
7: É no primeiro ciclo onde os alunos devem começar a desenvolver o pensamento abstrato lógico e a educação matemática tem esta valência e este objetivo e é dali também onde preparamos os alunos a aderirem no ensino médio em cursos ligados às engenharias.
6: Projeto de educação matemática, sua posição no currículo e a nova prática docente arranca esta segunda-feira em Malanje com a formação de 54 professores afetos aos 27 municípios da província. Salvador Zacarias e Carlos Jorge, a Rádio Nacional em Malanje.
0: Saudações, Carlos Jorge. Universidade Gingambande em Malanje começa a partir desta segunda-feira a formar professores de matemática do primeiro ciclo do ensino secundário.
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0: Angola volta a entrar em cena hoje às 14 horas, diante da África do Sul, diante para a Taça COSAFA em sub-20. Na estreia, os palanquinhas goleiam Eswatini por 4-0, enquanto que os Bafana Bafana venceram também na estreia o Lesotho por 3-0. Da Autoridade Além Fronteiras, 18 pessoas foram extraditadas do Haiti para os Estados Unidos da América pelo alegado envolvimento na morte do presidente haitiano Jovenel Moïse em 2021. De acordo com a agência France Presse, Entre os suspeitos extraditados está Joseph Félix Badiou, antigo dirigente haitiano da Unidade de Combate à Corrupção, sob a alçada do Ministério da Justiça. Bom dia.
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0: Programa Dia Novo, Rádio Nacional de Angola, 2:05.
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0: De todo o país chegam mensagens de sensibilização para o registro. Uma delas vem de Chamuteba, na Lunda Norte. O Soba Camassa Catiwende, da Regedoria Muende, espera que os jovens estejam na linha da frente neste processo.
1: É preciso a mobilização da juventude e as demais que não estão para ver se vamos um passo à frente.
0: A administradora municipal de Chamuteba, Verónica Domingos António, destaca a importância do registro eleitoral e fala da necessidade de evitar os últimos dias.
2: Estamos aqui mais uma vez a cumprir com aquilo que é o nosso dever, fazer entender à nossa população a importância do registro oficioso, porque se a esta dada altura não conseguirmos atualizar os nossos dados, quando chegarmos o momento exato, que é o momento da realização do voto, então os nossos cidadãos vão estar, neste caso, perdidos. Essa é a razão pela qual estamos aqui no campo a trabalhar até então termos o número desejado de atualização dos cidadãos a nível do município do Chamuteba.
0: Para o registro eleitoral chegou ao mercado municipal do Lucapa, na Lunda Norte. Adriano Paulo Mandumba, administrador do Lucapa, liderou pessoalmente a campanha e foi pedagógico.
3: Quem não atualizar os seus dados do bilhete de identidade, próximo ano não vai participar da maior festa da democracia angolana, que é participar nas eleições. Mas antes, temos que participar do nosso dever cívico. A atualização dos dados do bilhete é um dever cívico. Portanto, é um dever que cada angolano deve observar para participarmos das eleições.
0: As vendedoras do mercado municipal do Lucapa compreenderam a mensagem.
4: Cristina Mbui, para toda a mamãe se prepara, o senhor administrador vai vir com o autocarro para nos levar até lá no UAP para nos atualizar nossos bilhetes de identidade.
5: Leonora Damião, recebemos a visita da administradora aqui no município do Lucapa. O primeiro passo que ele deu aqui no mercado é para atualizar os nossos bilhetes para o registro eleitoral. Todo cidadão deve fazer isso, porque se você não votar, dá a entender que você não é cidadão.
0: Assim mesmo, mamás, Angola também chama por vocês. O registro eleitoral é rápido e é essencial para poderes votar nas eleições gerais de 2027. Terminamos com a frase que é a nossa marca. Angola, chama.

0: chama por ti. 2 horas e 18 minutos, vamos então dar sequência. Para fechar o tema que estamos a abordar, estamos a falar do impacto da desestruturação familiar no comportamento juvenil. Prometido é devido. Temos agora o pedagogo Silva Albano Cabassa para nos ajudar com este tema em vários ângulos e vertentes, para fecharmos.
1: Falarmos da desestruturação familiar é um caos ou uma patologia que enferma a nossa sociedade. Nós sabemos que algo desestruturado, há uma descontinuidade. Se a descontinuidade tem implicância na vida desta pessoa ou destas pessoas, quiçá da própria comunidade, porque irá manifestar-se comportamentos indecorosos. E a desestruturação afeta muito os jovens, porque nós sabemos que as pessoas devem viver em família. Se esta família estiver desestruturada, nós dizemos a monoparental, não é? Ou o filho está com o pai, amanhã o filho está com a mãe, e cada um deles vai passar a sua educação, vai querer escolher um padrão de vida que o outro cônjuge não irá aceitar. E isto faz com que os filhos tenham comportamento distorcido dentro da família e fora da família. São aqueles indivíduos que tomam ideias fixas que ele é capaz, ele é que faz, ele é que sabe, a educação é isto, e o que é que vai acontecer? Se alguém lhe contrariar, entra logo em choque, já tem um comportamento inadequado, uma carga negativa em função da separação dos pais. E muitas vezes os pais vivem juntos, mas não tem uma convivência salutar. Há brigas no seio familiar, cada um toma as suas decisões, cada um come a hora que quiser, chega em casa a hora que quiser, e isso deixa de ser uma família. É apenas um grupo de pessoas que vivem naquele lugar, mas não se tratam como família, porque não comungam da mesma ideia e das mesmas coisas. E em muitos casos, esses filhos têm tendência de serem violentos ou reprimir-se. Quer dizer, não é reprimir-se? Capaz de desencadear uma depressão, e então já nos deixam de estudar. Quem trabalha falta muito no serviço, os colegas estão sempre atrás dele, aconselhando, mas infelizmente ele vê que o caminho dele não é aquele, que para ele o mundo dele terminou ali e acabou. E, então, perdemos muitos jovens quando isto acontece. É necessário que as famílias tenham muito cuidado, tenham um olho clínico, uma visão holística sobre a situação, sobre a vida dos filhos, que caminho que devem caminhar os filhos, porque às vezes nós deixamos de ser o que somos para que o nosso filho tenha o melhor acompanhamento. Se o filho não tiver o melhor acompanhamento, claro que será difícil atingir os seus objetivos. E às vezes esses objetivos engrandeceriam a família. Então a atenção é muita. E neste campo há sempre um sinal que os filhos demonstram. Começam logo com a desobediência. Começa a inventar histórias, às vezes faltar a verdade, e outros elementos como dormir muito, não quiser sair do quarto, está no som, está nas redes sociais. Para ele as redes sociais é a melhor família dele, em detrimento da família consanguínea presente ali. E isso tem criado, digamos, um conflito enorme no seio das famílias. E às vezes é causado mesmo pelos pais, porque os pais não souberam dar um basta, uma orientação, uma orientação como é que o filho, ou em que caminho que o filho deve andar. Esses filhos deixam de agregar valores e passam a ser filhos atirados ao vento, porque qualquer informação eles vão digerir e vão querer pôr em prática. Então, nós às vezes nos perguntamos, mas os pais são bons, como é que os filhos se comportam desta forma? e se comportam desta forma porque eles mostram um comportamento aparente aos outros e dentro de casa o comportamento não é adequado. E isto, e a falta de orientação de um filho é atirarmos o filho à deriva, não é? A um penhasco. Ou então, se quisermos dizer, atirado a Deus dará. E isto tem repercussão negativa, não só no seio familiar, mas também na sociedade. Nós hoje reclamamos, digamos, da delinquência juvenil. Essa delinquência de juvenil tem uma origem, a família. A família não soube orientar, não soube cuidar deste filho, não soube indicar o caminho em que o filho devia andar. E deixamos o filho andar como ele quiser. No fim, começamos a reclamar. Não sei por que esse filho saiu assim, não. A culpa é nossa, a culpa é dos pais. Os pais devem ter sempre cuidado, olhar que expressões é que o filho usa em casa, com quem é que o filho anda. E isto vai nos fazer com que nós tenhamos um bom filho. Observarmos sempre que o filho chegar da escola, abrimos os cadernos do filho, abrimos caderno que conteúdo é que ele deu naquele dia, vamos ver a mochila, se ele vai levar objetos contundentes para a escola, porque temos meninos que levam facas, levam outros instrumentos que às vezes para chocar ou amedrontar os colegas. E isto, esta atitude decorre na falta de vigilância e fiscalização dos pais aos filhos. E os pais têm uma tarefa fulcral no acompanhamento, no asseguramento dos filhos. Nós sabemos que um filho mal acompanhado é uma coisa como um carro desgovernado. Ele bate em qualquer parede e o filho bate em qualquer pessoa, tira o que quiser, responde da forma que quiser. Esta forma de se comportar, é necessário que os pais comecem a ter atenção em casa e procurar sensibilizar, orientar o filho de modo a ter um padrão de vida equilibrado, que não se insurja, para ensinar o filho a ter dom de escuta, o filho a saber caminhar, para que a sua vida não desemboque num funesto. E um filho bem acompanhado, a sociedade irá agradecer e servirá de modelo para os outros medidos. Fora disto, será difícil ao poder nós criarmos uma Angola melhor. Olha, todos os dias ouvimos relatos de violência, ouvimos relatos de roubo, insultos, ofensas, palavras obscenas, não é? Se preferirmos, e isto tudo parte da educação que as famílias estão a perder cada dia que passa. Então, é necessário que haja também um empoderamento das famílias. Hoje, os pais que não têm poder não conseguem chamar a atenção aos filhos porque eles não dão nada ao filho. O filho vai olhar para o pai e diz, não, isto tudo é desestruturação da base. O pai ter como não é sempre o pai, é o progenitor e é o providor. Então é necessário que o pai seja respeitado de qualquer forma e de qualquer modo. Por mais que o pai falhe, é necessário que o filho compreenda. O meu pai foi ao excesso porque eu fiz isso ou fiz aquilo. Ele está zangado. Então o filho deve fazer um exame de consciência todos os dias pela mensagem que os pais passam. Porque se assim não acontecer, esse filho será perdido. E que sociedade teremos amanhã se realmente esse filho não quer ouvir que os pais dizem? Nós olhamos hoje na nossa sociedade, na periferia, não é? Muitos jovens, sobretudo raparigas, com gravidez precoce, deixando de estudar, deixam de fazer algumas formações que lhe seria benéfica na vida. Há desafio, querem namorar cedo, e isto faz com que as famílias ficam, digamos, triste, com um encargo maior, e isso pode levar às vezes no seio familiar o choque entre o casal em função do comportamento dos filhos, porque os filhos têm sempre tendência de escolher um cônjuge que lhe é favorecido, que é seu amigo, que está sempre a seu favor. Ele toma ele como seu protetor, seu provedor, e capaz de que tudo que vier irá responder desprezando o outro. Então tem sido uma complicação no seio das famílias. Esperamos que as famílias passem a mudar de consciência na orientação dos filhos, porque queremos culpar sempre o governo. Bairro X tem muita delinquência, o governo não está fazendo nada. Onde é que está a polícia? Onde é que está a administração? E nós perguntamos, esse bandido, esse delinquente, nasceu com a chuva? Veio com a água da chuva? Saiu nas nuvens? Não, ele não está no seio de uma família. Cabe à família orientar devidamente os filhos para que tenhamos uma sociedade sã, com coerência, indicando os filhos para o desenvolvimento intelectual.
0: Yeah. Tivemos então a presença do professor Albano Cabassa, pedagogo, e agradecemos esta aula de verdade, que na verdade quando a família se desestrutura, o primeiro a sentir é o jovem. Cresce sem referência, sem afeto e sem limite. Muitos encontram na rua o que não encontram em casa. E é na rua que aprendem o que a casa não ensinou. O resultado está à vista. Aumento da indisciplina, violência, abandono escolar e jovens sem projeto de vida. Mas não é uma responsabilidade apenas da família. É papel da sociedade não julgar, mas acolher. É papel das instituições e do Estado criarem políticas que protejam e apoiem a família. É papel da Igreja continuar a ser guia moral. É papel da comunicação social educar e não apenas entreter. E é papel de todos nós, vizinhos, tios, avós e professores, sermos uma extensão da família. Cuidar da família é cuidar do futuro de Angola. Um jovem amado hoje será um adulto equilibrado amanhã. Vamos todos resgatar o valor de sentar-se à mesa, de agradecer, de ouvir e de dizer: eu estou aqui. Por isso é que nós, de novo, estamos aqui. Bom dia, bom dia.

0: sua voz nesta madrugada. Carlos Lopes, o Andale. Vale aqui recordar que já tivemos também a voz da cantora Anabela Aia, cantou a música intitulada Tia. A original é do Arthur Nunes, né? Já tivemos também Gabriel Chiema, Tabuca, Mário Gama, a voz Chiminha, Dodô Miranda, Inhanga, Kiaku Kiedaf, o Beca, e Bruna Tatiana, Sol que Brilha. 2 horas 36 minutos, agora vamos, é tempo para falarmos do ambiente. E hoje vamos falar sobre as queimadas e o seu impacto no ambiente. Uma responsabilidade dos jornalistas Francisco Janeiro e Madalena Rocha. Vamos acompanhar em Ouvir de Novo.
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2: Saudações ecológicas. Nesta edição vamos falar sobre as queimadas e o seu impacto no ambiente. As queimadas são práticas agrícolas utilizadas no meio rural, sendo uma das ações mais antigas realizadas pelo homem. No entanto, ela é conhecida pela sua rapidez, pois, em muitos casos, é utilizada como uma ferramenta para limpeza e fertilização dos solos. Importa destacar que a queimada, como prática agrícola, é realizada de forma controlada, diferente daquela que é feita intencionalmente. A Organização das Nações Unidas para a Agricultura e Alimentação reconhece como principais causas das queimadas as descargas elétricas, incêndios provocados por pessoas a propriedades sem motivos específicos, queimadas para limpeza geralmente promovidas por agricultores e operações florestais. As queimadas podem ser de dois tipos: naturais, desencadeadas pelo meio ambiente, ou causadas pela ação humana. Todos os anos, grandes proporções de savanas tropicais são queimadas mundialmente. E em cada ano, a frequência e dimensão destes fogos tem vindo a aumentar. Estes distúrbios à natureza causam inúmeros impactos, alguns ainda desconhecidos. Mas, por causa da sua grande influência no aquecimento global, este tornou-se um assunto de grande interesse e preocupação a nível mundial. No nosso país, existem diversas causas para as queimadas, sendo, na sua maioria, feita por comunidades rurais para sua subsistência, como produção de carvão, a caça e exploração ilegal da madeira. Neste sentido, o que sabem então os estudantes sobre o assunto? Vamos ouvi-los.
3: António Gamboa, neste caso estamos a falar do lixo, estamos a falar das árvores e muito mais, de alguns resíduos sólidos. Então, há sítios próprios para queimadas, tendo em conta que tem que ser feito em locais distantes da habitação, porque isso prejudica não só a saúde, mas o meio ambiente, porque nós temos que respirar um ar puro e é através do oxigênio em que nós liberamos algumas partículas vivas. É a partir do oxigênio que nós temos vida. E então o ar tem que ser puro. Eu digo que é preciso ter mesmo muito cuidado a cometer este tipo de crime.
4: Miriam Jorge, não tenho muito conhecimento sobre a matéria. São fogopostos colocados nas florestas. Os agricultores fazem queimadas para limpar os espaços onde vão fazer a plantação. E também há aqueles que acontecem no deserto, capim seco e de elevadas temperaturas do ambiente levam a acender uma chama que realiza uma queimada. O fumo é prejudicial, faz mal às camadas da atmosfera. Segunda, diminui a florestação da terra, que diminui casa para muitos seres vivos e pode atingir animais que estejam a viver naquelas zonas, pegos de surpresa pelo fogo e serem queimados.
5: José Messava, queimada é quando as pessoas colocam fogo em áreas florestais com o intuito de desmatar a área para plantação ou construção de alguma coisa. As plantas, os capins, as árvores, nesse caso, que estão no local, tem que ser retirada de forma manual ou maquinarizada. Fazem lá com as enxadas, machado para derrubar as árvores, ou com tratores, com escavadores, para tentar remover as árvores de modo a não prejudicar o solo, como é feito quando as árvores são queimadas.
2: Ajudar a compreender este assunto, ouvimos o ponto de vista do ambientalista Rafael Lucas, da Associação Minuto Verde.
6: As queimadas constituem um dos mais sérios desafios ambientais enfrentados por Angola e por grande parte dos países do continente africano. Todos os anos nós estamos vastas extensões de terra a serem consumidas pelo fogo, provocando deste jeito perdas incalculáveis para a biodiversidade, para a fertilidade dos solos, para o clima e para a própria qualidade de vida das nossas populações. Este assunto não se trata apenas de um fenômeno natural ou mesmo cultural, mas de uma questão com profundas implicações econômicas, sociais e ambientais. Do ponto de vista ambiental, as queimadas são a utilização do fogo para eliminar a cobertura vegetal, preparar terrenos agrícolas, renovar pastagens ou mesmo limpar áreas. Quando não se controla ou realizadas sem critérios técnicos, transformam-se obviamente em incêndios que destroem ecossistemas inteiros. O fogo altera, na verdade, a estrutura do solo, elimina micro-organismos essenciais, reduz a capacidade de retenção de água e contribui para o processo de desertificação. Tem algumas causas que estão claramente relacionadas à questão das queimadas. A primeira está relacionada com a preparação de campos agrícolas de forma rudimentar. A outra está claramente relacionada com a produção de carvão vegetal e também a falta da educação ambiental nas comunidades e, mais importante, é a ausência de uma fiscalização eficaz. A combinação destes elementos tem provocado, infelizmente, perdas repetidas de florestas, empobrecendo deste jeito comunidades que dependem única, exclusivamente da natureza. Existem várias formas de prevenirmos essa problemática das queimadas. O primeiro elemento é a educação ambiental de forma permanente, porque nós destacamos que a nossa população não tem muito conhecimento ligado às questões socioambientais. A outra é a promoção de técnicas agrícolas mais sustentável, a criação também de brigadas comunitárias de vigilância é outra forma de prevenirmos, o reforço da legislação e sua aplicação, que estamos a ser também outra forma de prevenir a problemática das queimadas.
2: Contributo do ambientalista Rafael Lucas sobre as queimadas e o seu impacto no ambiente. Uma prática que causa inúmeros prejuízos à nossa biodiversidade. A educação ambiental permanente e a promoção de técnicas agrícolas mais sustentáveis podem contribuir na prevenção destas práticas. Até a próxima!

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1: Aquele abraço, Francisco Janeiro e Madalena Rocha. Ouvimos então Ouvir de Novo, as queimadas e o seu impacto no ambiente. Bom dia, bom dia, bom dia.

0: foi a presença então dos irmãos Almeida com o título da música Cuida a Natureza. É. 2:49, às 3 horas mais um Jornal da Hora e a seguir Antologia em Reposição. Vamos ao destaque do Jornal da Hora, a edição é do Osvaldo da Piedade, cujo destaque é o seguinte: Presidente João Lourenço já está em Nova Iorque, Estados Unidos da América, para participar na Assembleia Geral da ONU, a não perder daqui a pouco. Por agora vamos à Roda Viária. A nossa rubrica Roda Viária hoje vai falar de um tema, o Superintendente vai falar de um tema que tira o sono a muitos condutores e causa muitos acidentes e engarrafamentos nas nossas cidades. As regras de paragem e estacionamento na via pública. Onde parar? Onde é proibido estacionar? Qual a diferença entre parar e estacionar? Para nos esclarecer todas estas dúvidas, temos connosco o Superintendente-Chefe de Viação e Trânsito, Adriano do Rosário. Vamos então acompanhar.
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0: imobilizado para uma operação de carga ou descarga da mercadoria que ele tenha no veículo, ou para tomar ou largar passageiros, aqui podemos falar de quem faz serviço de táxi como qualquer outra pessoa, sempre que ele não conseguir, como disse, imediatamente retirar o veículo imobilizado para uma operação de carga ou descarga, ou parar para tomar ou largar passageiro, considera-se ter efetuado um estacionamento. Estacionamento, eu tenho que estar à altura. Por exemplo, eu trago um bem, não importa agora qual, e pretendo levar à minha residência. Estou a andar sozinho. Desço do veículo, pego nesse bem e levo à minha residência. Se porventura eu parei num local em que estaria a provocar embaraço para os demais veículos, a questão é, estou em condições de imediatamente remover o veículo? Não. Se não estou em condições de imediatamente remover o veículo, eu fiz um estacionamento. Mas se porventura a outra pessoa que está andando comigo levou esse bem para casa, mas eu estou ao volante do veículo, e tão logo esteja alguém a pedir para que eu cedesse a passagem, uma vez que eu estacionei o veículo, ou tenho o veículo mal imobilizado, e eu estou dentro do veículo e faço essa deslocação necessária imediatamente, aí já não é estacionamento, mas sim foi uma paragem. Logo, se o condutor tiver que estacionar, deve escolher os locais apropriados para o estacionamento. Fora disso, se tiver que parar, também deve haver locais apropriados para parar, mas a distinção entre parar e estacionar, sempre que eu estacionar o veículo onde não é permitido o estacionamento, a multa vai de 120 UCFs, que é no valor de 14 mil kwanzas. Essa é a distinção entre parar e estacionar. Se eu estiver em condições de remover o veículo imediatamente, uma vez que estava embaraçado o trânsito, eu parei. Mas se eu não estiver em condições de remover o veículo imediatamente, porque estou ausente do veículo, sobretudo, porque fiz uma operação de paragem para descarregar ou carregar mercadoria, ou para embarcar ou desembarcar passageiro, eu fiz um estacionamento. Estamos numa determinada via, de sentido único, em que tenham veículos estacionados na berma, e eu quero ir a uma farmácia. Faço o controle a ver se há espaços para estacionar, porque aqueles estão estacionados. Não encontro áreas para estacionar e paro o veículo em segunda fila, ligo os intermitentes. Isto, para acontecer, tem que haver uma razão muito plausível para que não se possa considerar como estacionamento, mas sim paragem. Mas todo aquele que faz, que põe o veículo parado em segunda via, é um estacionamento e não paragem. Por quê? Porque se o nosso objetivo é ir à farmácia, nós devemos encontrar um local com condições para estacionar e não em segunda fila. Por quê? O facto de estacionar o veículo em segunda fila vai diminuir nas correntes de trânsito, nas vias de trânsito. Porque normalmente as nossas estradas têm duas vias de trânsito e uma berma. Já temos na berma um veículo estacionado, estamos a parar ou estacionar em segunda fila e deixamos uma via de circulação. Isto por si só pode causar constrangimentos para o trânsito rodoviário. E aí é um estacionamento. Daí que se aconselha aos condutores que sempre que houver essa necessidade, devem criar condições para fazer. Mas vamos entender que eu tenho um veículo nessas condições, mas eu peço a alguém que esteja comigo para ir num instante à farmácia. E eu estou dentro do veículo. Se eu sentir que estou a embaraçar o trânsito e alguém pedir para que eu saio imediatamente. Isto foi uma paragem e não estacionamento. Agora, se for eu mesmo, o único que estou a fazer-me transportar no veículo e saio para ir à farmácia e não está lá mais ninguém e eu estou a embaraçar o trânsito, isto é uma paragem e é sancionado. E depois, não, lá está, pelo facto de parar ou estacionar o veículo em segunda via, tem que haver uma causa plausiva. Fora disso, é uma infração à norma de Código de Estrada e é passível de multa.
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0: Segurança na via pública.
1: Caríssimo ouvinte, ficou tudo esclarecido. Vão aqui os nossos agradecimentos ao Superintendente-Chefe de Viação e Trânsito, Adriano do Rosário, pelos esclarecimentos deixados nesta rubrica rodoviária de hoje. Falou sobre as regras de paragem e estacionamento na via pública. Ouvinte, saiba que parar em local proibido, estacionar em cima do passeio, na passadeira ou em segunda fila, não é apenas uma infração, é colocar a sua vida e a vida de outros em perigo. Então faça a sua parte, estacione muito bem, circule melhor. 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Bom dia, bom dia.

0: Mais uma vez, bom dia, são 3 horas no país. Edita o jornal Osvaldo da Piedade. Vamos ao destaque. Presidente da República, João Lourenço, já está em Nova Iorque para participar na Assembleia Geral da ONU.
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0: Bom dia. O Presidente da República, João Lourenço, já se encontra em Nova Iorque, Estados Unidos da América, onde vai participar nos trabalhos da sessão número 81 da Assembleia Geral da Organização das Nações Unidas. João Lourenço discursa na terça-feira, primeiro dia de trabalhos da Assembleia. Entretanto, o Ministro das Relações Exteriores, Tete António, fala do momento da transição que a organização está a viver.
2: As Nações Unidas precisam de mais do que só a reforma do Conselho de Segurança. Portanto, é uma reforma geral, incluindo da arquitetura de paz e segurança. E também, as próprias Nações Unidas estão num momento de transição, incluindo de liderança. Um dos temas mais debatidos nos corredores, nos bastidores, é quem vai suceder ao António Guterres como secretário-geral das Nações.
0: Ministro das Relações Exteriores, Tete António, sobre o momento de transição que a ONU está a viver. 17 anos depois, as obras de asfaltagem do troço de mais de 7 quilómetros na Estrada Nacional 280, entre o Cuito Quanavale, no Quando, e Longa, no Cubango, podem arrancar. O Ministro das Obras Públicas, Urbanismo e Habitação, Carlos dos Santos, afirma que a empreitada fica concluída dentro de 6 meses. Jornalista Ismael Zeferino.
3: Arrancam em breve as obras de asfaltagem e conclusão do troço de 7,2 quilómetros na Estrada Nacional 280, município do Cuito Quanavale, província do Quando, e Longa Menong, província do Cubango. Passados mais de 17 anos de paralisação, o Executivo decidiu resolver o assunto, tendo procedido na última semana ao relançamento da obra com outro empreiteiro que irá intervir-se também em 3 vias, incluindo a ponte sobre o rio Cuririri, com um prazo previsto de 6 meses, como anunciou o Ministro das Obras Públicas, Urbanismo e Habitação, Carlos dos Santos, que nos últimos dias esteve a trabalhar na província do Quando.
4: Foi o relançamento da obra no sentido do Cuito, passando pelo Longa e no sentido Menong, de conclusão dos 7,2 quilómetros de estrada. Em 6 meses ou menos, teremos pronto essa obra feita, o que vai permitir trafegar 200 quilómetros de estrada sem qualquer dificuldade, ligando bem Menong ao Cuito, daí derivado para outros locais também.
3: A mobilidade e as trocas comerciais irão ganhar outra facilidade, como frisou a governadora do Quando, Carla Cativa.
5: Boa nova, os 7 quilómetros, cerca de 17 anos, desde que a obra viu-se paralisada, uma zona crítica, porque a sua mobilidade era feita com dificuldades, principalmente na época que se avizinha. Mas agora, com esse relançamento e as equipes estão mais reforçadas, vai melhorar a situação de vida das nossas populações no que diz respeito à sua mobilidade e às suas trocas comerciais.
3: Governadora Provincial do Quando, Carla Cativa. Reportagem Rádio Nacional. Ismael Zeferino, em Menong, a capital do Cubango.
0: Saudações, Ismael Zeferino. Brevemente iniciam as obras de asfaltagem do troço de mais de 7 quilómetros na Estrada Nacional 280 entre o Cuito Quanavale, no Quando, e Longa, no Cubango.
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0: A Seleção Nacional de Hóquei em Patins falhou o acesso à final do torneio internacional Golden Cat. O 5 Nacional perdeu diante da Seleção da Catalunha por 9-2, em partida referente às meias-finais do torneio que está a ser disputado em Cerdanyola del Valles, na Espanha. De atualidade além fronteiras, a Primeira-Ministra da Itália, Giorgia Meloni, anunciou que vai apresentar uma lei para limitar o número de alunos estrangeiros por turma e proibir o uso da burca nas escolas. Meloni afirmou ainda que não pode acontecer que numa sala de aula na Itália as crianças italianas se sintam encurraladas por serem minoria. Bom dia.
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0: Programa Dia Novo, Rádio Nacional de Angola, 3 horas e 5 minutos.
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1: Programa Dia Novo, Rádio Nacional de Angola, 3 horas e 10 minutos. António Fonseca, seja aí bem-vindo.
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Afinal de ouvintes, minhas senhoras e meus senhores, que aceitado os cumprimentos da equipe da Tradição Oral. Convosco já está o António Caetano e o António Fonseca, que hoje contam com a colaboração do Oliveira Alfredo, do Ventura Augusto, e contam com a correspondência do Felisberto Joaquim, Leão da Conda, e também do Pedro Vieira, Felipe Malungo. Caso deseje participar na promoção da diversidade cultural deste seu programa, envie-nos a sua mensagem através do número, ou para o número que deu dizer, 928-47-6902. Comecemos este programa com Ádia do Vutuca. Havemos de voltar, cantado em Quimbundo por Mito.

0: de lição. Ora, para a presente abordagem, antes de mais, propomos-nos revisitar as formulações teóricas e reflexões críticas nos ensaios de Agostinho Neto, publicados em jornais, pois as mesmas expressam a sua consciência da angolanidade que irá incidir no seu labor oficinal poético. Por outro lado, iremos revisitar a perspectiva do que, entre nós, é entendido como angolanidade literária. Sem recuarmos demasiado no tempo, pois tal categorização já havia sido denunciada por outros autores, desde o movimento dos novos intelectuais de Angola e da geração da mensagem, a questão da angolanidade literária viria a ser reenunciada no âmbito dos trabalhos preparatórios para a redação da história da literatura angolana. Nesse contexto e circunstância, publicamos o título Coletânea de Textos sobre a Angolanidade Literária, no qual se apresentam a propósito várias formulações teóricas, das quais, para esta abordagem, retém-se a de Cornélio Caleico no texto Teoria da Angolanidade Literária. Ensaio sobre caracterização do texto literário angolano escreve que, citamos, teremos de considerar que qualquer texto que não esteja inserido naquilo que se pode designar como literatura de libertação está certamente fora do contexto da literatura nacional. Para uma parte da literatura angolana, todos os textos expressam a identidade das populações angolanas ou fazem parte da sua história ou ainda estarão ligadas à formação ou à criação da sua identidade. Do mesmo modo, os textos que expressam o simbólico das populações angolanas. Quanto à consciência, a expressão remete-nos para a ideia de percepção mais ou menos clara que o sujeito tem de si mesmo e do meio em que se insere, levando-o a sancionar tal realidade e a posicionar-se ou não como um agente ativo no processo de transformação. Sob esta perspectiva, claramente podemos encontrar refletido na poesia de Agostinho Neto um pensamento social e um pensamento estruturante de uma política social e cultural cuja gênese pode ser encontrada em artigos publicados em jornais como o Farolim e o Standard. Voltando à consciência da angularidade, Agostinho Neto, antes de vir a ser reconhecido como poeta maior pela sua grande obra poética legada, decidiu assumir o labor de uma literatura na qual pudesse exprimir não só a realidade cultural endógena angolana, mas também exógena africana e universal, baseada na realidade social da época colonial e a premonição de uma Angola e de uma África descolonizadas com a voz igual. Assim, a poesia de Agostinho Neto está sendo o período em que foi criada e o espaço em que a sua ação, assunto e tema se localizam. A consciência da angolanidade na poética de Agostinho Neto tornou-o agente da cultura angolana e o maior catalisador da consciência da angolanidade. Sua obra poética completa assenta profundamente na consciência da angolanidade, mesmo até quando se transcende para o universal. Por outro lado, tal consciência expressa-se através da enunciação poética de todos os problemas socioculturais e políticos de então, bem como através da subversão de regras e sentido de palavras da língua portuguesa, e ao introduzir nela, através da poesia, o sistema de símbolos culturais angolanos rejeitados e vilipendiados pela ideologia colonial. Por outras palavras, Agostinho Neto deixa-nos ver refletida a corrente da tradição literária baluarte da resistência e luta contra a alienação e subversão da nossa identidade cultural pelo colonialismo. Símbolos, metáforas ou figuras da humanidade são eventos predominantes na poesia de Agostinho Neto. Símbolos como mãe, mãe África, mãe negra, mãe pátria, surgem como tema da evocação no texto literário do poeta, tendentes a cantar e exaltar como forma de recuperação da identidade angolana, abafada pela assimilação cultural europeia. questão consciência da angularidade na poesia de Agostinho Neto está presente em toda a sua poesia, parece-me evidenciar-se no poema Havê-me Voltado, com que abrimos o programa, cantado em Quimbundo por Mito Gaspar, com o título Há de Atuar. Havê-me de Voltar é um poema impregnado de recursos estilísticos, jogo de palavras, ritmos, sons e imagens, conduzindo o leitor, neste caso o ouvinte, a mundos imaginários, prazerosos e sensíveis, pois o conteúdo alude a uma nação libertada e independente, podendo ser analisado a partir da perspectiva do cancioneiro angolano, enquadrando-se no gênero dos mimo, canções populares, em Quimbundo. Agostinho Neto tem consciência da humanidade, traz para a sua poesia a esfera emocional e espiritual da literatura tradicional. A consciência da angolanidade de Agostinho Neto faz dele um poeta comprometido, um poeta que, portanto, tem uma preocupação sobre o lugar em que está falando e sobre o que está falando. Nessa perspectiva, apresenta uma preocupação voltada ao social, ao coletivo, mas também demonstra aspectos de otimismo e esperança para consciencializar as mentes. Desta forma, podemos, sem qualquer dúvida, dizer que Agostinho Neto é um escritor engajado, já que a sua produtividade literária apresentou preocupações voltadas à nação. Nesse sentido, são emblemáticos os poemas Aspiração e Criar, pelos quais a esperança se transfigura e se faz. Criar com os olhos secos, criar liberdade e esperança. Falamos da consciência da angularidade na poética de Agostinho Neto. Foram questões sobre são.
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0: Estamos com música do Quanza Sul, que contará com os comentários do Oliveira Alfredo, e estamos a este propósito, porque ali se celebrou, no 17 de setembro, o dia de Agostinho Neto, o fundador da nação, que foi feito sob o lema Voltemos aos Nossos Campos, para aumentar a produção agrícola.
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Na primeira música, os Maquiese apresentam a história de uma mãe que foi vendo seus filhos a passarem em cada parto. Sempre que ela nascesse, os filhos acabavam por morrer. Sempre que ela nascesse, os filhos acabavam sempre por morrer. Portanto, eu lamento, mostrando a tristeza de alguém que lamenta publicamente que não tem quem lhe vai assegurar amanhã na velhice. Não tem a pessoa que lhe vai arranjar lenha, a pessoa que vai lhe dar água, a pessoa que amanhã lhe vai segurar na bengala. Não tem. Então, os Maquiese retratam aqui a tristeza de uma mãe que cada filho que foi nascendo foi sempre enterrado. E esta mãe pede aos ancestrais que lhe deixem pelo menos um para ver se amanhã consegue então lhe sustentar quando já estiver cansada, quando já não conseguir fazer nada. Os Maquiese passam então, é o lamento daquilo que é a tristeza de muitas mães.

Na verdade, vem mesmo, né, calhar na semana em que a província comemora mais um ano da divisão entre o Kwanza Norte e o Kwanza Sul, que aconteceu a 15 de setembro de 1917, por um decreto assinado pelo governo colonial, que separa a antiga província do Kwanza em duas, Kwanza Sul e Kwanza Norte. Concretamente, no dia 15 de setembro de 1917. Com estas músicas todas, é mesmo uma grande homenagem à nossa terra. Nós temos o nosso famoso tio Cardoso, como carinhosamente o tratamos aqui a nível da nossa província de Kwanza Sul. E, na verdade, esta música do tio Cardoso, ele lamenta, mas também conta a história de alguém que perde o seu primeiro filho. Um filho que o pai tinha muita confiança nele, confiava tudo a este filho. E ele entende que esta partida prematura seja uma partida. Alguém o tenha feito propositadamente, conforme aqui no Kwanza Sul se diz, o Mutukari Hilaseu Kundu Aguamungo, a pessoa não morre sem ter um culpado. Então, ele aqui procura dizer que alguém é culpado do filho, e que o filho morresse. E esse é o primeiro filho do qual ele confiava. É, nós dissemos sempre que o primeiro filho é o substituto do pai. Então, este filho morre e ele vê isso como uma grande partida, que não é algo de Deus, não é uma morte natural, mas diz que é alguém que lhe matou. E diz claramente que confiava nele, mas que lhe tiraram com ele para lhe deixarem sem chão. É aí o lamento do tio Cardoso. Ele lamenta e espalhando a história de tristeza nesta música, explicando claramente que este pai tinha no primeiro filho como um grande socorro. Infelizmente, este lhe mataram com ele, mataram-lhe o filho. Ele não disse que morreu de causa natural, não, perdeu o filho, não. Ele disse que foi matado. Então, vê isso como uma partida. É uma desgraça, e essa desgraça ele transforma logo em uma partida. Alguém o tenha feito, alguém tenha provocado a morte deste filho, porque a morte não foi, segundo aqui a música, a morte não foi natural.

0: Preste atenção aí para os provérbios. Provérbio não sai do nada. Provérbio não é um tolo que eu cito. Pelo punho e voz do Ventura Augusto, os mais velhos falaram.
1: Ventura Augusto Mwakanyika, Rezache Kanyi Ishima Mlimilachok. Sou Ventura Augusto Mwakanyika, em mais uma presença com um bloco de provérbios na língua nacional Chokwe. Chumachehu Kazambi, Kukushimutsu Machisahatoma. Coisa que Deus despreza ou detesta, homem algum o tornará puro. Lição: o mal sempre será mal, ainda que alguns procurem termos embelezados para o suavizar. Palavras suaves jamais transformarão o mal em bem. Tinyangwazomba Nimakoke, Keshikutsungu Munakashitu. O caçador que caminha devagar e agachado não desperta o animal. Significado: a pressa estraga as metas. Para se alcançar grandes objetivos na vida, não se deve agir por impulsos, mas é preciso estudar o terreno e avançar com cautela. Kahia kamilengi kakokatu kamuishi kahumambunga. Fogo que arde em chamas convida as pessoas, o que levanta fumo afugenta a gente. Significado: um bom ambiente na comunidade congrega os seus membros, as brigas e as calúnias destroem famílias e comunidades. Winoatizaluke keshikuimbulula. Dança de maluco não se imita. Significado: maus exemplos não merecem ser seguidos. Chua chua muihunda jaguheta. Rumores da periferia chegam nas aldeias. Significado: não existem segredos que durem para sempre. Cedo ou tarde serão descobertos. Kawamupema apozele hakuokolie. Auzeha na pozela kusuku lamba mamuesa curiosa mamulanda. Cão bom é aquele que aprende a ladrar na tua mão. O que já aprendeu a ladrar longe fará sofrer quem o comprar. Significado: uma pessoa, homem ou mulher, que já foi criada num ambiente de vícios, será grande trabalho para quem se assumir a viver com ela. Kandauhisa wika kapela, mukwa kumshiha wa msenya anganai. Não condenes apenas a cobra, quem a queria matar encostou muito a ela. Significado: a falta de cautela pode fazer com que o inimigo tire vantagens sobre quem o queria combater. Wenda chinji tangwa makatakana nikasumbi ukwetemele. Quem anda muito, um dia pode cruzar com a galinha que tem seios. Significado: andar sem controle e sem objetivos a buscar, um dia pode colidir com situações que não eram do seu desejo. Tamblangeji umone yambatangeji. Recebe o hóspede para veres o que aquele traz. Significado: ser hospitaleiro não é apenas uma questão de generosidade, mas também atrai bênçãos. Furi yasaukila hapoko yakanuke. O ferreiro perdeu prestígio por causa da faca de uma criança. Significado: por causa de coisas pequenas, pessoas nobres podem perder credibilidade diante da sociedade. Exemplo: um homem afortunado que se ambiciona por coisas de seus subordinados ou trabalhadores perde toda a credibilidade.
0: Os mais velhos falaram. Dentro de pouco teremos o nosso conto habitual. Saiba, estimado ouvinte, que se pretende participar da diversidade cultural deste programa, poderá fazê-lo enviando-nos mensagem 928 47-69-02. Através dos contos que passam de boca em boca, percorre gerações, é todo o viver de um povo. Agora, o nosso conto habitual.
1: O conto de hoje vai nos ensinar sobre um jovem que se apaixonou por duas moças que na verdade eram pássaros. Havia um jovem que vivia sob tutela de um tio de idade bastante avançada e com muita experiência, e o jovem era de má conduta. Todos os seus pensamentos eram ruins, colocando a pressa em primeiro lugar. Por mais que seu tio repreendesse que no mundo era preciso andar com muita cautela, o jovem nunca se interessou por tais conselhos. Ser apressado era o seu apanágio. Quando chegou o seu momento de escolher uma moça para o possível casamento, os mais velhos avisaram-lhe que era preciso andar devagar se quisesse a mulher certa para a vida toda. Ele, porém, fez com que aquelas palavras entrassem por uma orelha, saindo pela outra. Alguns dias depois, o jovem começou a mostrar comportamento agressivo contra o tio. Aquele, ao olhar para o novo comportamento do sobrinho, concluiu que um dia não hesitaria em arquitetar planos maléficos contra ele, querendo mesmo o matar. A partir daquele dia, o mais velho escolheu um cantinho estratégico onde passava a descansar, uma vez que já não tinha forças para fazer qualquer trabalho, razão porque passava todos os dias deitado à sombra de uma árvore ou na parte traseira da casa. Certo dia, o jovem, nas suas andanças, chegou até uma chana onde encontrou duas moças lindíssimas. As moças eram realmente encantadoras e de sacudir corações. O jovem disse para elas que desejava casá-las, pelo que procurou saber se já eram pretendidas ou não. As formosas disseram que estavam desocupadas, tal como se encontravam naquele instante. E disseram: "Tu podes ser o homem para nós, não vais precisar.

termina por aqui, asseveraram as belas moças. O jovem disse que era uma situação muito simples. Pensei que me pediriam algo difícil de ser obtido, afinal é só matar o meu tio. Esperem um pouco por mim, que já vou fazer isso, respondeu o rapaz. O jovem, apressadamente, foi a correr até a casa para eliminar o tio. O tio, por seu turno, conhecendo os sinais estranhos do sobrinho, o que lhe chamou a atenção de um dia vir a sofrer uma ação cruel protagonizada por aquele, saiu do espaço que o sobrinho conhecia como seu lugar de descanso, passando a dormir num cantinho estratégico que tinha escolhido. Colocou um tronco de girassonde ali onde dormia habitualmente, tapando-o com um lençol como se fosse uma pessoa. O rapaz correu até a casa do tio, tomou um machado do próprio tio, bem afiado, foi até o lugar onde seu tio costumava descansar anteriormente e, em direção ao travesseiro, cortou violentamente, pensando que aquele estivesse lá descansar como era de costume. E como a árvore cujo tronco fora posto naquele lugar deitava uma seiva muito semelhante ao do sangue, o jovem tomou o mesmo, manchando o machado para que fosse mostrar às moças como prova de ter cumprido com aquele compromisso. Posto junto àquelas, disse-lhes: matei o meu tio conforme vocês me pediram. Eis os sinais do sangue no machado. Estão a ver, pois não? As moças disseram: certamente que estamos a ver. E o jovem continuou: matei o meu tio porque estou apaixonado loucamente por vocês. As moças responderam-lhe com gargalhadas de zombaria, dizendo: ha, ha, ha, o que te tornou assanhado te leva ao arrependimento tardio. Tu não nos conheces tal como nós não te conhecemos. Este é o primeiro encontro entre ti e nós. Matas o teu tio por causa de mulheres que não conheces nem são teus familiares? Se foi fácil matar o teu tio, é claro que também será fácil nos matar a nós. Aí de ti que acabaste de ficar sem o teu tio e ainda por cima poderás perder as mulheres com as quais querias casar, porque nós não somos pessoas, mas sim somos pássaros. Dito isso, as moças transformaram-se em pássaros e tocaram a voar e a criquilar. Cré, cré, cré, cré, cré. Cré, cré, cré, cré, cré. O jovem voltou à aldeia aos prantos e, ao chegar em casa, surpreendido, viu que o tio estava à porta com as suas mantas velhas a recolher-se para o interior. O rapaz disse para o tio: como é que conseguiste escapar da morte? O tio, por seu turno, replicou: teu tio é aquele que acabaste de matar a machadada. Eu escapei da tua fúria porque Deus me protegeu e descobri cedo do teu comportamento que um dia farias o que acabaste de fazer. A partir de hoje, mataste o teu tio com as tuas próprias mãos. Eu não sou o teu tio. Arruma as tuas coisas e vai aonde achares, pois aqui na minha casa, a partir de hoje, não há o teu lugar. Com muitas lágrimas, o jovem implorou o perdão de seu tio, até que, na sabedoria dos mais velhos, aquele se compadeceu, aceitando-o novamente como sobrinho. Moral do conto: quem vê cara, não vê coração. Tenha muito cuidado com a beleza à primeira vista. Pode levar-te ao arrependimento, destruindo aquele a quem devias amar. Nem toda mulher bonita é virtuosa. Achar uma mulher bela, sábia, virtuosa, requer tempo suficiente para se descobrir os limites delas. Jovem,

0: Busque sabedoria e cautela nas escolhas. Nem tudo o que tem brilho é ouro. Até os cacos de garrafa também têm brilho, mas apenas para confundir as coisas. Ventura Augusto, a partir do Lubango, província da Huila. Um forte abraço ao senhor Inácio Tipilica, a segunda voz que se junta ao Antologia a partir do Lubango.
1: O nosso conto de hoje foi narrado por Ventura Augusto a partir do Lubango, ele que, no entanto, parte do contexto cultural de Ocuri. Saiba, estimado ouvinte, que se pretende participar da promoção da diversidade cultural neste programa, poderá fazê-lo enviando-nos a sua colaboração para o número 928-47-6902. Este foi o nosso conto habitual. E pronto, estimados ouvintes, encaminhamos-nos para o final do nosso programa de hoje. Pelas citadas cumprimentos de António Caetano.
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0: Mais uma vez, bom dia, são 4 horas no país. Edita Jornal Osvaldo da Piedade. Vamos ao destaque. Preços das sementes e fertilizantes disparam nos mercados do Cubango.
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0: Bom dia. Os preços das sementes e fertilizantes estão em alta nos mercados da província do Cubango. Os camponeses não escondem a insatisfação. Jornalista Ana Félix.
2: Só para se ter uma ideia, 1 quilograma de cereais, sobretudo milho e feijão frade, aumentou de 150 kwanzas para 1000 e de 200 para 750 kwanzas, respectivamente. Para quem tem o seu forte na agricultura, como é o caso do produtor Agostinho Caçanga, já vê impasse nesta campanha agrícola 2026-2027.
3: Aquele de semente é 1000 kwanzas. Agora este aqui em Angela é 200 a 150. Subiu. Antigamente era 600, 700. Com esse preço, vou produzir pouco.
2: Lucas Praia é outro produtor que lamenta os preços praticados na comercialização de sementes de cereais e hortícolas, bem como dos fertilizantes.
4: Comprei 4 sacos de batata de sementes, são 600 mil kwanzas. Agora a cenoura, a lata, estamos a comprar 10 mil kwanzas. O adubo estou a comprar também 50 mil sacos. A nata está muito alto. O adubo era 25. Numa taxa de produção assim, o lucro será pouco. Só um rolo de mangueira que está a puxar água para o lucro. Comprei 500 mil.
2: Aqui, os comerciantes falam dos motivos da alteração de preços na comercialização de sementes e fertilizantes.
5: Semente de milho melhorado a 3.500. Já o feijão também está no valor de 3.500. Temos o repolho híbrido que está no valor de 75 mil e temos o repolho normal que está no valor de 14 mil kwanzas. O transporte mesmo é que nos dificulta muito.
2: Camponeses aqui em Minong lamentam os preços praticados na comercialização de sementes e fertilizantes aqui no Cubango. A reportagem Rádio Nacional, Ismael Zifrino e Ana Félix, em Menunga, capital do Cubango.
0: Um abraço, Ana Félix. Preços das sementes e fertilizantes estão em alta nos mercados da província do Cubango, cenário que preocupa os camponeses da região. Em Malanje, a Universidade Rainha Jingambande inicia hoje um processo de formação de professores de matemática. A ação de capacitação é destinada aos docentes do ensino secundário dos 27 municípios da província. Jornalista Carlos Jorge.
6: Um projeto de formação de formadores de professores de matemática arranca esta segunda-feira em Malanje, uma iniciativa do Instituto Politécnico da Universidade Rainha Jingambande. Um dos objetivos é inverter o alto índice de abstenção pelos cursos ligados às engenharias, que resulta de uma base incipiente do ensino da matemática nas classes iniciais. Numa primeira fase, vão ser formados 54 docentes, à razão de 2 professores por cada um dos 27 municípios da província, segundo o coordenador do projeto, Infeliz Coche. A formação é destinada a professores de matemática do primeiro ciclo do ensino secundário e para isso existe uma justificação, segundo Infeliz Coche.
7: É no primeiro ciclo onde os alunos devem começar a desenvolver o pensamento abstrato lógico e a educação matemática tem esta valência e este objetivo e é dali também onde preparamos os alunos a aderirem no ensino médio em cursos ligados às engenharias.
6: Projeto de educação matemática, sua posição no currículo e a nova prática docente arranca esta segunda-feira em Malanje com a formação de 54 professores afetos aos 27 municípios da província. Salvador Zacarias e Carlos Jorge, a Rádio Nacional em Malanje.
0: Saudações, Carlos Jorge. Universidade Jingambande em Malanje começa a partir desta segunda-feira a formar professores de matemática do primeiro ciclo do ensino secundário.
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0: Angola volta a entrar em cena hoje às 14 horas diante da África do Sul para a Taça COSAFA em sub-20. Na estreia, os palanquinhas golearam Eswatini por 4-0, enquanto que os Bafana Bafana venceram também na estreia o Lesotho por 3-0. Da atualidade além fronteiras, 18 pessoas foram extraditadas do Haiti para os Estados Unidos da América pelo alegado envolvimento na morte do presidente haitiano Jovenel Moïse em 2021. De acordo com a agência France Presse, entre os suspeitos extraditados está Joseph Félix Badiou, antigo dirigente haitiano da Unidade de Combate à Corrupção, sob a alçada do Ministério da Justiça. Bom dia.
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pés descalços. Mar Azul, Cesária Évora. O programa dia 9 vai terminar. Caríssimo ouvinte, agradecemos a sua companhia ao longo desta madrugada de 21 de setembro do ano 2026, segunda-feira. Hoje falamos do impacto da desestruturação familiar no comportamento juvenil. Às 5 horas você vai poder acompanhar mais um Jornal da Hora e a seguir Agenda Pública. Lembre-se, insista, persista e não desista de praticar o bem para toda a eternidade. Sonico de Madalena, Chifunga, Helena Pascoal, Luís Cardoso e António Fula dizem: muito obrigado por tudo. Tchau e até o próximo encontro. Bom dia. Bom dia. Bom dia.

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0: um dia são 5 horas no país. Edita o jornal Osvaldo da Piedade. Vamos ao destaque. Presidente da República João Lourenço já está em Nova York para participar na Assembleia Geral da ONU.
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0: Bom dia. O Presidente da República, João Lourenço, já se encontra em Nova Iorque, Estados Unidos da América, onde vai participar nos trabalhos da sessão número 81 da Assembleia Geral da Organização das Nações Unidas. João Lourenço discursa na terça-feira, primeiro dia de trabalhos da Assembleia. Entretanto, o Ministro das Relações Exteriores, Tete António, fala do momento de transição que a organização está a viver.
2: As Nações Unidas precisam de mais do que só a reforma do Conselho de Segurança. Portanto, é uma reforma geral, incluindo da arquitetura de paz e segurança. E também, a Europa e as Nações Unidas estão num momento de transição, incluindo de liderança. Um dos temas mais debatidos nos corredores, nos bastidores, é quem vai suceder ao António Guterres como secretário-geral das Nações.
0: Ministro das Relações Exteriores, Tete António, sobre o momento de transição da ONU que a ONU está a viver. 17 anos depois, as obras de asfaltagem do troço de mais de 7 quilómetros na Estrada Nacional 280, entre o Cuito Quanaval, no Quando, e Longa, no Cubango, podem arrancar. O Ministro das Obras Públicas, Urbanismo e Habitação, Carlos dos Santos, afirma que a empreitada fica concluída dentro de 6 meses. Jornalista Ismael Zafarino.
3: Arrancam em breve as obras de asfaltagem e conclusão do troço de 7,2 quilómetros na Estrada Nacional 280, município do Cuito Quanaval, província do Quando, e Longa Menong, província do Cubango. Passados mais de 17 anos de paralisação, o Executivo decidiu resolver o assunto, tendo procedido na última semana ao relançamento da obra com outro empreiteiro que irá intervir-se também entre as vias, incluindo a ponte sobre o rio Cuririri. Com um prazo previsto de 6 meses, como anunciou o Ministro das Obras Públicas, Urbanismo e Habitação, Carlos dos Santos, que nos últimos dias esteve a trabalhar na província do Quando.
4: Foi o relançamento da obra no sentido do Cuito, passando pelo Longa e no sentido Menong, de conclusão dos 7,2 quilómetros de estrada. Em 6 meses ou menos, teremos pronto essa obra feita, o que vai permitir trafegar 200 quilómetros de estrada sem qualquer dificuldade, ligando bem Menong ao Cuito, daí derivado para outros locais também.
3: A mobilidade e as trocas comerciais irão ganhar outra facilidade, como frisou a governadora do Quando, Carla Cativa.
5: Boa Nova, os 7 quilómetros, cerca de 17 anos, desde que a obra viu-se paralisada, uma zona crítica, porque a sua mobilidade era feita com dificuldades, principalmente na época que se avizinha. Mas agora, com esse relançamento e as equipes estão mais reforçadas, vai melhorar a situação de vida das nossas populações no que diz respeito à sua mobilidade e às suas trocas comerciais.
3: Governadora Provincial do Quando, Carla Cativa. Reportagem Rádio Nacional. Ismael Zafarino, em Menong, capital do Cubango.
0: Saudações, Ismael Zafarino. Brevemente iniciam as obras de asfaltagem do troço de mais de 7 quilómetros na Estrada Nacional 280 entre o Cuito Quanaval o Cuito Quanaval no Quando e Longa no Cubango.
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0: A Seleção Nacional de Hóquei em Patins falhou o acesso à final do torneio internacional Golden Cat. O 5 Nacional perdeu diante da seleção da Catalunha por 9-2 em partida referente às meias-finais do torneio que está a ser disputado em Cerdanyola del Valles, na Espanha. De atualidade além fronteiras, a primeira-ministra da Itália, Giorgia Meloni, anunciou que vai apresentar uma lei para limitar o número de alunos estrangeiros por turma e proibir o uso da burca nas escolas. Meloni afirmou ainda que não pode acontecer que numa sala de aula na Itália as crianças italianas se sintam encurraladas por serem minoria. Bom dia.
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0: Mais uma vez, bom dia e peço a sua especial atenção. Marlos Derzuano, esposa, Paulina Chitonho, Isaura Celestino Chitonho, Malau Chitonho e Nzila, ou seja, Inilza Chitonho, Laurinda Chitonho e Rosalina Chitonho, comunicam o falecimento de Lionel Paulo Nencanda Valentim Chitonho, também conhecido por Guinho, ocorrido no dia 18 em Portugal. O funeral terá lugar em Lisboa, na sexta-feira, dia 25, na localidade de Canide. O óbito decorre na sua residência, Rua da Dona Dulce de Aragão, 6D. Maria Helena Francisco Tavares Joaquim, esposa e filhos, comunicam o falecimento de José Cipriano Joaquim, ocorrido no dia 15 de setembro. O seu funeral realiza-se em data a anunciar oportunamente. O coro real do reino de Dundongo e Matamba comunica o falecimento de Francisco Mutacampo, membro da corte real do reino, ocorrido no dia 18 de setembro na província de Ikolo e Bengo. Neste momento de dor e luto, a corte endereça à família as mais sentidas condolências. A família Maimona comunica o falecimento de seu ente querido, Mampasse Ana Maimona, ocorrida no dia 15 de setembro em Luanda. O seu funeral realiza-se no dia 22, às 11 horas, no cemitério Benfica. Joaquim Cipriano, Joana Cipriano e José Oliveira, irmãos, comunicam o falecimento do seu irmão, José Joaquim, ou seja, José Cipriano Joaquim, ocorrido no passado dia 15 de setembro. O seu funeral realiza-se em data a anunciar oportunamente. Bernardo João Manuel pede a quem tem encontrado ou vem encontrar na via pública uma carteira contendo vários documentos passados em seu nome, o favor de fazerem a sua entrega na administração do mercado mundial ou ligar para os números 958-2708-91 ou 923-95-40-25. Por último, José Alfredo Paciência pede a quem tem encontrado ou vem encontrar na via pública uma pasta cor branca contendo diversos documentos passados em seu nome, o favor de ligar para o número telefónico 950-24-68-35 ou entregar na portaria da Rádio Nacional de Angola. Bom dia.
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0: Sintonia da Rádio Nacional de Angola, 5 horas, 8 minutos.
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2: Faça-se luz no meu espírito. Luz! Calem-se as frases loucas desta renúncia impossível. Eu, todos, nunca me negarei. Nunca coincidirei com nada. Não me deitarei nunca debaixo dos comboios. Não fui eu quem falou da salvação do mundo à custa da minha existência, da transformação do valor negativo em zero por meio do castigo ao inocente, em super-suicídio, novidade histórica. Quem falou não fui eu. Foi a minha loucura. O meu lugar está marcado no campo da luta para a conquista da vida perdida. Eu sou, existo. As minhas mãos colocaram pedras nos alicerces do mundo. Tenho direito ao meu pedaço de pão. Sou um valor positivo da humanidade e não abdico, nunca abdicarei. Seguirei com os homens livres o meu caminho para a liberdade e para a vida. 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
4: Sintonia da Rádio Nacional de Angola, 5 horas 11 minutos. Acompanhe a seguir a voz da SFAM.
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0: Caro ouvinte, bom dia. É tempo de informação, atualidade e serviço à pátria. Começa agora mais uma edição do programa A Voz das Forças Armadas Angolanas, edição referente à segunda-feira, 21 de setembro de 2026. A produção é da Direção Principal da Educação Patriótica do Estado-Maior-General das Forças Armadas Angolanas, com toda a rede de colaboradores nas regiões militares, aéreas e navais. Conheça agora os títulos que fazem manchete. Distrito de Recrutamento e Mobilização do AMBU reforça conhecimentos sobre crimes funcionais. Região Militar Nordeste homenageia efetivos licenciados à reforma.
1: O sucesso da missão atribuída será sempre o somatório dos esforços conjugados, onde o contributo individual ou coletivo poderá influenciar positivamente o alcance dos objetivos superiormente definidos.
0: A trabalhar para si está o Mutima Cacolete na coordenação e supervisão, o Delfim Soares garanta a técnica, a edição, realização e apresentação das notícias, estou eu, Adilson Makita. Vamos agora ao desenvolvimento dos factos que fazem atualidade nas Forças Armadas Angolanas. Os efetivos do Distrito de Recrutamento e Mobilização do AMBU, afetos à Região Militar Centro, estão agora mais esclarecidos sobre os crimes de abuso no exercício do cargo, bem como corrupção ativa e passiva de funcionários. O Narciso Faz nos traz mais detalhes.
2: Estas temáticas estiveram em destaque durante uma palestra promovida pela Procuradoria Militar da Região Centro, com vista a despertar o interesse dos efetivos na prevenção de atos que constituem crime. Os participantes sinalizam um encontro de capital importância e afirmam que várias dúvidas ficaram ultrapassadas.
3: Segundo o Sargento Sacramento, concernente à palestra, foi muito pertinente porque abordou-se de certos temas na qual nos foram esclarecidos.
4: João Rocha Vicente, é o meu nome, sou soldado. Achei a palestra muito interessante, deu para catar alguns conselhos. Uma das coisas que eu acho é a respeito da conduta decorosa.
5: Tenente de Administração Militar, Zacarias Quinta Cambana, oficial para o registro de meu imóvel do Distrito de Recrutamento e Mobilização do AMBU. Foi uma palestra não só para os militares, mas também para os civis. Aprendemos bastante, foi uma aula.
2: E o oficial para a Educação Patriótica do DRM AMBU, Major Francisco Pedro, diz que o militar deve adotar uma postura exemplar, assente nos marcos da lei.
6: O militar deve adotar uma postura exemplar, assente nos marcos da lei. E esta palestra vem para nos elucidar sobre os cuidados a termos das diferentes formas de corrupção e também cuidados a termos no exercício dos nossos cargos como militar, porque sabemos que o DRM AMBU é uma das portas de entrada do capital humano para as Forças Armadas Angolanas.
2: Já o Procurador Militar Adjunto da Região Centro, Tenente Coronel Nelson Aleixo, diz que este evento é o prosseguimento das palestras que têm sido realizadas, cujo foco é a prevenção criminal.
7: Agendamos todos os meses palestras no âmbito da prevenção criminal, no âmbito do trabalho sustentado, e esta palestra foi visada a esta unidade militar, que é o DRM, com vista mesmo a desencorajar práticas ilícitas. Por isso, nós agendamos o tema de o abuso no exercício do cargo versus corrupção passiva de funcionário e corrupção ativa de funcionário, para que nós consigamos desencorajar colegas que ainda continuam com esse tipo de comportamento. Nós não viemos para aqui ensinar ninguém, mas sim aconselhar, porque naturalmente não é salutar nós, Procuradoria Militar, ter que enfrentar sempre processos que vamos dizer em que temos como arguídos os nossos colegas das Forças Armadas, mas sim lutarmos para uma redução. E a nível da Região Militar Centro, nós temos notado muito um número reduzido de infrações no âmbito dos crimes militares.
2: Procurador Militar Adjunto da Região Centro, Tenente Coronel Nelson Aleixo. Do Comando da Região Militar Centro, os cumprimentos são de Francisco Pedro, Jeremias Sequeceque, Narciso Faz. Bom dia.
0: A abordagem teve como objetivo reforçar os conhecimentos dos efetivos sobre matérias para uma maior consciência sobre os deveres funcionais, a responsabilidade no exercício do cargo e a prevenção de práticas ilícitas no seio das instituições militares.
8: Caros militares, está aberto o Núcleo de Atendimento Psicossocial das Forças Armadas Angolanas com os seguintes serviços: apoio psicológico e social, acolhimento e escuta, prevenção e orientação, desenvolvimento humano e encaminhamento. Estimado militar, os Núcleos de Atendimento Psicossocial são órgãos constituídos por elementos especializados em diferentes áreas do saber, em busca de bem-estar psicossocial dos efetivos das Forças Armadas Angolanas e seus familiares, com o objetivo de mitigar a existência de transtornos psicológicos e sociais no seio dos militares. Contacta-nos pelos seguintes terminais telefónicos: 976-548500, 950-787844.
0: Realizou-se no comando da Região Militar Nordeste a cerimônia de entrega de cédulas de licenciamento à reforma e de menções honrosas a efetivos que cessam a atividade por limite de idade e tempo de serviço. Inácio Caíla.
9: Na mensagem de agradecimento, o capitão reformado Fernando Mafuta, em representação de todos os militares reformados, disse:
10: foram muitos anos de dedicação, sacrifício, coragem, determinação e entrega ao serviço da pátria. Ao longo da caminhada, enfrentamos momentos desafiantes, diversos, mas mantivemos sempre firme o compromisso do serviço com lealdade, honra e espírito de missão.
9: Já no seu turno, o brigadeiro Carlos Manuel Fabião, comandante adjunto da Região Militar para a Educação Patriótica, em representação do comandante da Região Militar, as suas palavras foram:
11: assinalamos o fim de uma longa trajetória da carreira militar, celebramos uma história de dedicação, sacrifício, lealdade, disciplina e honra. Vós também sois verdadeiros heróis desta nossa mãe pátria.
9: Cerimônia de entrega de cédulas e menções honrosas de Saurimo, a voz das Forças Armadas Angolanas. Desde já recebam as saudações de Pedro Daniel e de Inácio Caíla. Bom dia.
0: O ato serviu igualmente para reconhecer o contributo prestado pelos efetivos ao longo da sua carreira militar, numa manifestação de apreço pelo serviço dedicado às Forças Armadas Angolanas e à Pátria. Continuamos a emitir o programa A Voz das Forças Armadas Angolanas, edição referente à segunda-feira, 21 de setembro de 2026, a partir dos estúdios centrais da Rádio Nacional de Angola. Os efetivos da Região Militar Médio Kwanza foram informados sobre prevenção criminal, com particular incidência para os crimes militares. O Miguel Vieira desenvolve toda a informação.
12: Diretor adjunto da Polícia Judiciária Militar, Estado-Maior-General das Forças Armadas Angolanas, contra-almirante Tito Paulo Carlos, esclareceu em parada que a prevenção militar é importante por formas a mitigar ou reduzir os crimes.
13: Todas as ações ou omissões que violem algum dever militar ou que afetem a segurança e a disciplina dos órgãos de defesa e segurança. Quais são os que respondem na lei dos crimes militares? São todos os membros das Forças Armadas Angolanas, todos os membros da Polícia Nacional, da Ordem Interna, os membros de segurança do país, todos respondem na lei dos crimes militares, só quando cometem crimes militares. Vamos entrar no primeiro crime, é a insubordinação. Quando é que um membro dos órgãos de defesa e segurança comete um crime de insubordinação? A lei diz o seguinte: o militar que se negar a cumprir ou deixar de cumprir a ordem que lhe seja dada por um superior hierárquico no uso da sua competência, será punido com a pena de prisão de 2 a 8 anos. Há quem receba a ordem de um jeito e cumpre de outro jeito. Também é insubordinação modificar a ordem do superior. Violência contra superior, violência contra inferior e violência contra militares de igual graduação. Na vertente prática, eu contra almirante, se der um soco no meu tenente de corveta, cometo crime de violência contra inferior. Se for ele a me desferir um soco, cometo crime de violência contra superior. Se for em dois, eu, o nosso Estado-Maior, se eu desferir um soco no nosso Estado-Maior, estamos na presença de crime de militares de igual graduação, porque a minha patente é igual à dele. Mas vamos abrir uma questão aqui para compreender bem. Se for eu e o brigadeiro, Estado-Maior, só é crime militar se isso ocorrer aqui na unidade ou se estivermos fora da unidade em serviço. Se tivermos nos nossos passeios, nós dois, não será crime militar, só neste caso. No caso de violência contra superior ou violência contra inferior, não importa o local, se é no quartel, se é na rua, é sempre crime militar. Vou graduar aqui as penas. Se eu, contra almirante, der um soco no meu inferior, é violência contra inferior. Se ele ficar doente de um dia a 30 dias, a minha pena vai ser de 3 dias a 2 anos. Se for ele a me desferir o soco e eu ficar doente mais de 30 dias, é violência contra superior. A pena dele vai ser de 2 a 8 anos.
12: Contra-almirante Tito Paulo Carlos, quando falava no meeting em Parada na região militar Médio Kwanza sobre crimes militares. A partir da região militar Médio Kwanza, recebam abraços de Vicente André Becha, João de Andrade. Eu sou o Miguel Vieira. Bom dia.
0: A iniciativa teve como objetivo reforçar os conhecimentos dos efetivos sobre a prevenção e o combate às práticas criminais no seio das Forças Armadas angolanas, contribuindo para o cumprimento das normas e dos deveres inerentes à condição militar. Assim, chegamos ao fim da presente edição de segunda-feira, 21 de setembro do ano em curso. Na edição de hoje, mereceram destaques: Distrito de Recrutamento e Mobilização do AMBU reforça conhecimentos sobre crimes funcionais. Região Militar Nordeste homenageia efetivos licenciados à reforma. Despedem-se de si o Mutima Caculete, que esteve na coordenação e supervisão, o Delfim Soares na sonorização e montagem. Para este vasto auditório, editou, realizou e apresentou as notícias o Adilson Maquita. Esta foi mais uma produção da Direção Principal da Educação Patriótica do Estado-Maior-General das Forças Armadas Angolanas, com toda a rede de correspondentes nas regiões militares, aéreas e navais. Bom dia.
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17: 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Caríssimo ouvinte, mais uma vez bom dia e seja bem-vindo. Acompanhe a seguir Nascer do Som com Hélder Madeira.
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0: ouvintes da Rádio Nacional, a todos o nosso muito bom dia, um bom início de semana. Nascer do Som ao Nascer do Sol, na sua edição de segunda-feira, com o melhor da nossa música.
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0: Até bem perto das 6 horas, para o espaço de grande informação da Rádio Nacional, o Manhã Informativa.
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0: E para a abertura, o dueto entre Nelo Carvalho de Angola e Rui Veloso de Portugal, para o disco Reencontros, lançado em 2016, A Carta.

Musicalmente, estamos com a Banda Maravilha no seu mais recente trabalho discográfico, Entre Cambas, lançado em 2024. Valores, o dueto musical entre Isaú Batista e Felipe Mukenga, com o cubano Henrique Cupul no violoncelo, a portuguesa Inês Vieira no violino. Valores com a

iniciais da canção Georgina para o projeto musical Moshima, a homenagem ao duo Ouro Negro, com Yami de Angola.

0: Amanhã com Yami de Angola, Janita Salomé, Filipa Paz e Rita Lobo.
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0: Viagem no tempo. Voltamos ao ano de 1983, ao ritmo e melodia do duo Chisossi. Chisossi com Lino Vieira e Manuel de Vitória Pereira, na canção Ombanjale, com a participação de Felipe Zau, Paula Santana e Bigó, com a engenharia sonora de Ferreira Marques.

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1: Musicalmente, estamos com a doce melodia de Mário Rui Silva para o disco Acaso de 2013. Ilia.

0: sonoridade de Mário Rui Silva em Iliá, para o seu disco Acaso, de 2013.
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0: Encerramos a edição de segunda-feira do seu Nascer do Som com Eiavala, o dueto entre Margarete do Rosário e Valdemar Bastos, para o disco Em Nova Dimensão, com produção musical de Chico Viegas. Eu sou o Hélder Madeira. A seguir vem o espaço

0: 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Viva Angola, bom dia, 6 da manhã, a hora da manhã de notícias.
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0: É, chega a segunda-feira e chega também a equipa da manhã. Está na hora da manhã de notícias. É tempo de voltar à primeira forma porque há notícias contadas na rádio. Às 6 da manhã já há notícias.

0: por uma segunda chamada. Presidente João Lourenço já está em Nova Iorque, onde amanhã vai discursar na edição 81 da Assembleia Geral da ONU. Angola defronta hoje a África do Sul para a Taça COSAFA em sub-20. No Dia Internacional da Paz, secretário-geral da ONU apela aos líderes mundiais a investirem num futuro de paz.
1: Amanhã começa com o céu limpo aqui em Luanda. Há previsão de dia quente, máxima para hoje 26 graus Celsius. Esta hora a temperatura em Luanda está nos 20 graus Celsius. A Vânia Varela é a Voz Notícias às 6 da manhã.
0: Bom dia. Mais de 270 mil candidatos iniciam hoje as provas do concurso público de ingresso externo no Ministério da Saúde. As provas vão decorrer até sábado, dia 26 deste mês, em todo o território nacional. Estão disponíveis um total de 6 mil vagas. E o Ministério da Saúde informa os candidatos da província do Quando, selecionados para a realização destas provas, que será realizada uma segunda chamada para os candidatos que, devido a dificuldades de deslocação, não consigam chegar ao local da prova em tempo útil. Serão abrangidos os candidatos que estejam regularmente inscritos, constem das listas para Mavinga e tenham marcado presença na província do Quando no âmbito da primeira chamada, mas não tenham conseguido chegar ao local da prova dentro do período estabelecido. A segunda chamada será realizada no município do Quito Quanaval, em data a anunciar oportunamente pelo Ministério da Saúde. A medida assume particular importância no Quando, uma das novas províncias do país, onde o reforço dos recursos humanos constitui e também uma componente essencial para acompanhar a expansão e consolidação da rede sanitária e aproximar os serviços de saúde das populações. O Presidente da República já se encontra em Nova Iorque, nos Estados Unidos da América, onde vai participar nos trabalhos da sessão número 81 da Assembleia Geral da Organização das Nações Unidas. João Lourenço vai discursar amanhã, terça-feira, primeiro dia de trabalhos da Assembleia, agenda confirmada pelo Ministro das Relações Exteriores, Tete António.
2: O Presidente da República fala logo no primeiro dia, tanto o quinto orador no período da tarde, no dia de abertura mesmo da Assembleia Geral das Nações Unidas. Depois teremos as sessões plenárias, que são também de grande importância. É só dizer que nas sessões plenárias, a primeira plenária marcada é o 40º aniversário do Direito ao Desenvolvimento, que é um direito que muitas vezes nós, países de desenvolvimento, reivindicamos. Por exemplo, fazer com que o Conselho Econômico e Social das Nações Unidas deixe de ser o parente pobre. As Nações Unidas precisam de mais do que só a reforma do Conselho de Segurança. Portanto, é uma reforma geral, incluindo da arquitetura de paz e segurança. E também, a Europa e as Nações Unidas estão num momento de transição, incluindo de liderança. Um dos temas mais debatidos nos corredores, nos bastidores, é quem vai suceder ao António Guterres como secretário-geral das Nações.
3: O ativo consolidado do CIS.
0: Ministro das Relações Exteriores, Tete António, Presidente da República João Lourenço, já está em Nova Iorque, onde vai discursar amanhã na edição 81 da Assembleia Geral da Organização das Nações Unidas. E hoje é o Dia Internacional da Paz. Em alusão à data, o Secretário-Geral das Nações Unidas apelou os líderes mundiais para que investam num futuro de paz para todas as pessoas. Na sua mensagem, António Guterres destacou que existem diferentes formas de contribuir para um futuro mais justo e equitativo, desde a oposição à violência, ao combate a todas as formas de discriminação. O governador do Banco Nacional de Angola, Tiago Dias, espera maior consolidação da banca angolana. Tiago Dias defende que o setor bancário angolano esteja melhor preparado para desempenhar o seu papel de intermediário financeiro.
3: O ativo consolidado do sistema bancário está em cerca de 28 bilhões de kwanzas. Temos instituições bancárias no continente cujo ativo é mais de metade do ativo consolidado de todo o nosso sistema bancário. para não falar dos maiores bancos do continente, cujo ativo está muito acima do ativo consolidado do nosso sistema bancário. Então tem que haver consolidação dos bancos na nossa economia. Os bancos têm que ser cada vez mais robustos, têm que estar melhor preparados para desempenhar efetivamente o seu papel de intermediação financeira. Algo tem que mudar para que nós não continuemos a assistir sempre às mesmas situações, em que quando aparece um negócio de grande dimensão, um banco, dois bancos não conseguem. Tem que se constituir um sindicato bancário. Então, a consolidação do sistema é necessária.
0: Governador do Banco Nacional de Angola, Tiago Dias, que espera uma maior consolidação da banca angolana. Os preços das sementes e fertilizantes estão em alta nos mercados da província do Cubango. A situação preocupa os camponeses. Ana Félix.
4: Só para se ter uma ideia, um quilograma de cereais, sobretudo milho e feijão frade, aumentou de 150 kwanzas para 1000 e de 200 para 750 kwanzas, respectivamente. Para quem tem o seu forte na agricultura, como é o caso do produtor Agostinho Caçanga, já vê impasse nesta campanha agrícola 2026-2027.
5: Aquele de semente é 1000 kwanzas. Agora este aqui em Angela é 200 a 150. Não subiu. Antigamente era 600, 700. Com esse preço, produzir pouco.
4: Lucas Praia é outro produtor que lamenta os preços praticados na comercialização de sementes de cereais e hortícolas, bem como dos fertilizantes.
6: Comprei 4 sacos de batata de sementes, são 600 mil kwanzas. Agora a cenoura, lá está para comprar 10 mil kwanzas. O adubo está comprando também 50 mil sacos. Ainda está muito alto. O adubo era 25. Numa taxa de produção assim, o lucro será pouco. Só um rolo de mangueira que está puxando água para o rio. Comprei 500 mil.
4: Aqui, os comerciantes falam dos motivos da alteração de preços na comercialização de sementes e fertilizantes.
7: Semente de milho melhorado a 3.500. Já o feijão também está no valor de 3.500. Temos o repolho híbrido que está no valor de 75 mil e temos o repolho normal que está no valor de 14 mil kwanzas. O transporte mesmo é que nos dificulta muito.
4: Camponeses aqui em Minong lamentam os preços praticados na comercialização de sementes e fertilizantes aqui no Cubango. A reportagem Rádio Nacional, Ismael Zefrino e Ana Feltz, em Menunga, capital do Cubango.
0: Um cenário que poderá comprometer a campanha agrícola 2026-2027. A cidade do Ambo celebra hoje 114 anos desde que ascendeu esta categoria. Por esta altura, o Ambo está a receber várias obras de impacto social, com destaque para a requalificação de estradas, com vista a melhorar a mobilidade e as condições de vida da população. Isaac Bonga.
8: A província do Ambo tem vindo a registar sinais visíveis de desenvolvimento, resultantes de investimentos na reconstrução de infraestruturas essenciais e na implementação de novos empreendimentos destinados a impulsionar o crescimento económico e social da região. Os avanços alcançados têm levado muitos munícipes a considerar que o Ambo está a recuperar gradualmente a imagem que lhe valeu durante décadas, a designação de cidade-vida, símbolo do dinamismo económico, social e cultural que sempre distinguiu esta parcela do território nacional. No âmbito das comemorações do aniversário da cidade, o governador provincial do Ambo, Pereira Alfredo, efetuou uma jornada de constatação às principais obras. Durante a visita, o governador avaliou o grau de execução das empreitadas de reabilitação e beneficiação das estradas, tendo recomendado rigor técnico e cumprimento dos prazos contratuais, de forma a garantir a qualidade das infraestruturas e melhores condições de mobilidade para a população.
9: Esta empreitada visa alargar o troço de estrada São João Cambiote. Importante sublinhar que, com o alargamento deste traçado, também fomos obrigados a mexer na estrutura das pontes.
8: A cidade do Ambo prepara-se para assinalar esta segunda-feira os seus 114 anos de existência, a partir da pitoresca cidade do Ambo. A reportagem é de Isaac Bonga.
0: Numa altura em que a cidade está a receber várias obras de impacto social. No desporto, Angola volta a entrar em cena hoje às 14 horas diante da África do Sul para a Taça COSAFA em sub-20. Na estreia, os palanquinhas golearam Eswatini por 4-0, enquanto que os Bafana Bafana venceram também na estreia Lesotho por 3-0. está concluído este primeiro jornal de manhã informativa. Regressamos à primeira página para recordar os destaques. Provas de acesso ao concurso público do Ministério da Saúde têm início hoje. Candidatos do Coando, com dificuldades de deslocação para Mavinga, vão ser abrangidos por uma segunda chamada. Presidente João Lourenço já está em Nova Iorque, onde amanhã discursa na edição 81 da

0: para a Taça COSAFA em Sub-20.
1: Vânia Varela no Jornal às 6 da manhã, sempre mais notícias na jornada à segunda-feira. Com coragem vamos voltando à primeira forma, porque para trás ficou gordo o fim de semana e vamos ao trabalho para ajudar Angola a crescer. 6 da manhã, 12 minutos, segunda-feira de trabalho e de notícias.
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2: 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Herdeia sozinho, não a como assim. O dar não molesta o braço nem dorme com espinho à mão que afagou durante o dia. Zebras sem guia, perdidas na corrida. Raia o sol continuamente e o povo pensa que há contentamento. Mas não nos surge a lua destroçada, a renovar-se sempre mutilada? Limites, bem sei, do céu e da terra, quem os conhece? É duro o sol que brilha e nada pode, a cólera do touro contra a manada dos areais do rio. Quem recebeu a cauda arrastará. Não bora a lenha para recolher os molhos. É preciso que a maldade os não desfaça. Sujeito-me a vestir as velhas peles e olho à volta, atento ao que se passa. Eu sei que há luz e sombra, nuvens e chuva. Mas chegará a minha voz aos vossos pés como aos da onça o grito da capota? Guarda a cigarra o seu canto perante a voz dos tambores.
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4: Informação útil a essa hora, informação sobre o estado do tempo para que as pessoas possam orientar-se no voltar à primeira forma. Eliane, olha a hora da previsão do tempo com os dados do INEMET, já chegamos à segunda-feira.
5: Viva Isaías Afonso, bom dia. Bom dia também para si que já está pronto para esta jornada laboral referente à segunda-feira, 21 de setembro. Vamos ter chuva na maior parte das províncias do nosso país, para ser mais exata, 17 das 21 províncias da nossa Angola estão com previsão de chuva. Estamos a falar das províncias de Cabinda, Zaire, Bengo, Luanda, Icolibengo, Uís, Malanje, Kwanza Norte, Kwanza Sul, Lunda Norte, Lunda Sul, Uambo, Bié, Moxico, Moxico Leste, Cubango e Cuando. Falando de forma separada por regiões, a região norte está toda com previsão de chuva. Algumas exceções no que toca à intensidade, as zonas com uma intensidade mais reduzida na chuva são Luanda e Colibengo, Bengo, Cabinda e Zaire, onde a previsão é de chuvisco. Apenas em alguns municípios, não em toda a extensão destas províncias. Quanto à região central e leste, as exceções estão na província de Benguela, onde o INAMET apresenta neblina no período da manhã. Todas as outras províncias destas regiões estão com previsão de chuva. O quadro repete-se na zona sul, chuva fraca para o Cubango e Cuando. Huila e Namibe estão com neblina neste período da manhã, enquanto que o Cunene apresenta céu parcialmente nublado. Como temos estado a recomendar durante a ocorrência de chuva e também trovoada, é importante evitar permanecer em espaços abertos ou debaixo de árvores que se encontram bastante isoladas. Na via pública, os condutores devem reduzir a velocidade e aumentar a distância de segurança, porque a água tende a tornar o piso mais escorregadio. E quando há chuva, também poderemos registar baixa visibilidade. quanto os ouvintes que nos acompanham nas 17 províncias com esta previsão de chuva. A sugestão é manter o principal aliado, que é o guarda-chuva ou então a capa de chuva, para não ser surpreendido ao longo do dia. São recomendações simples que ajudam a facilitar e a tornar o seu dia cada vez mais prático. Bom, Isaías, por hoje é tudo. Desejo para ti e para todos os nossos ouvintes uma excelente segunda-feira e uma semana de grandes vitórias para todos nós. Até à próxima.
4: Viva, estamos juntos, até à próxima. Um grande abraço, Elione. Vai ser uma semana em grande. Daqui a pouco fechamos o mês de setembro e que venha o mês de outubro. Estamos de mãos dadas até às 9 da manhã, com um olhar atento a tudo o que se passa pelo país e pelo mundo. Já sabe, marca toda a atualidade por estes dias. A Assembleia Geral da ONU, o presidente João Lourenço já está em Nova Iorque para participar na 81ª Assembleia Geral da ONU. O chefe de Estado deve discursar na terça-feira, exatamente no dia primeiro em que arranca esta sessão, que este ano decorre sob o lema Restaurar a Confiança, Gerir a Transformação, uma organização das Nações Unidas que produz resultados para todos. Líderes mundiais vão então aproveitar esse debate geral de alto nível para apresentar as suas prioridades e propostas sobre os principais desafios do globo. E a Rádio Nacional de Angola, com manhã informativa, garantidamente põe-lhe por dentro de tudo o que se passa por cá e pelo resto do mundo. É, os factos acontecem e o manhã informativa explica. 6h22, boa viagem, boas notícias, até às 9 da manhã, nesta segunda-feira de notícias.
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0: ficou para trás. Não acho que é bramança. Anda lá. É para frente o caminho, seguindo com o trabalho que é de resto uma grande divisa aqui no Manhã Informativa. Ora, a varíola dos macacos é uma situação de emergência nos dias de hoje. É uma situação de emergência de saúde. Na província do Cubango, as autoridades estão a reforçar já a vigilância para a prevenção de casos da varíola dos macacos. É que a vizinha província do Cuando registou um primeiro caso confirmado da doença. Aristides Quito.
1: Bom dia, Zé Afonso. Há aqui um alerta. Um caso confirmado de Mpox na província do Cuando faz movimentar todo o sistema de vigilância sanitária aqui no Cubango. São duas províncias vizinhas. Por isso, o governo do Cubango não perdeu tempo, ativou o plano de contingência para mitigar a propagação do vírus. Na conversa com o diretor provincial da saúde, João Xirrenga, destacou as ações imediatas para eventuais casos de Mpox no Cubango.
2: O plano de contingência para prevenir baseia-se no reforço da vigilância sanitária, portanto, realizando palestras, nós estamos a fazendo em todos os terminais de autocarro e aéreo também. Então, temos estado a fazer palestra nas escolas, mas nas igrejas sobretudo, que temos feito aos domingos e sábados, portanto, e naqueles locais de maior concentração da população. Estamos a falar dos mercados, de outros lugares onde haja maior concentração. Portanto, tudo parte por ali, porque nós vamos prevenir melhor quando nós soubermos das formas de contágio ou as formas de manifestação. E assim a população, quando souber isso, vão se prevenir melhor.
1: Dr. João Xirrenga, aqui na província do Cubango, casos confirmados ou suspeitos de Mpox?
2: Dizer que nós aqui, felizmente, com a província do Cubango, ainda não notificamos qualquer caso suspeito, nem caso confirmado, e portanto, mas temos estado a trabalhar no sentido do reforço da vigilância epidemiológica aqui na nossa província. O Mpox é uma doença que é transmitida pelo vírus e este vírus provoca esta doença, tanto que vai dar efetivamente por dores de cabeça, febre, dores musculares e aquele síndrome dermatológico ou borbulhas que é a todo o corpo no espaço de 5 a 21 dias depois de haver contraído o mesmo vírus.
1: Já para terminar, Dr. João Xirrenga, apesar da província do Cubango não ter notificado nenhum caso suspeito ou confirmado, o que aconselha as populações no capítulo da prevenção?
2: Durante as viagens que as pessoas fazem de outras províncias, sobretudo com casos já confirmados, para que isso pode aumentar o risco de contaminação. Tanto e desde logo, nós alertamos a nossa população para que enveredem por ações de prevenção para não contrair a mesma doença. Mas nós estamos aqui em alerta máxima sobre a vigilância. Vejamos que esta doença foi transmitida por primeira vez na vizinha República do Congo, ou seja, que as doenças viajam com as pessoas. E a nossa província não foge à regra, e já que estamos ligados ou interligado de todas as províncias, e portanto, e há esse risco de transmissão através das pessoas que se deslocam de um lugar para o outro, para ver que a transmissão é de forma rápida. E portanto, mais nós estamos a trabalhar, a seminarizar os nossos técnicos para poder se desdobrar e haver um caso confirmado e ter que agir de forma rápida para dar a resposta adequada.
1: João Xirrenga, diretor da Saúde do Cubango, e um reforço da vigilância sanitária que está nas medidas de respostas em eventuais casos de Mpox aqui no Cubango. Reportagem Rádio Nacional de Angola, Manhã Informativa, Rosalina Nangua e Aristides Quito, aqui é Menong. Isés Afonso, é consigo.
0: Muito bem, daqui a pouco também olhamos para o problema que está no bingo, né? Na agenda de preocupações, também com a varíola dos macacos. Fala-se de 3 casos na província do Bengo. Por hora, de baixo para cima, às 6h31, editor da manhã, José Ndonga. Vamos às matérias que vão ser a capa do jornal das 7 da manhã.
3: Olha, Isaías, às 7 nós vamos olhar para o concurso público no setor da saúde. Os candidatos fazem hoje as provas. Neste momento são mais de 270 candidatos que vão ser submetidos hoje aos exames. Também vamos olhar para a Assembleia Geral das Nações Unidas. O Presidente da República, João Lourenço, vai discursar amanhã, terça-feira, o primeiro dia dos trabalhos da Assembleia Geral. Também vamos olhar para o setor bancário. O governador do Banco Nacional de Angola revelou que ativos dos bancos comerciais que operam em Angola estão avaliados apenas em cerca de 28 bilhões de kwanzas. Vamos também olhar para a situação da varíola dos macacos em algumas províncias do país. As autoridades sanitárias do país estão a reforçar medidas para prevenir e combater a doença. Vamos recordar que neste momento estão disponibilizadas cerca de 50 mil vacinas. Vamos olhar fora de portas para a situação na faixa de Gaza. O Hamas apela a mediadores o fim imediato das escaladas de ataques em Gaza. Isaías, são matérias para atualizarmos no Jornal das 7 horas.
0: Até às 7, a hora de todas as notícias no Jornal. Na economia, projetos para o setor privado, o Banco Africano de Desenvolvimento anuncia a disponibilização de mais de US$ 1.000 milhões para investimentos. As notícias da economia que comanda as nossas vidas, sempre a hora certa antes das 7 da manhã. Olha a hora, 6 da manhã, 33 minutos.
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0: Na agenda de preocupações, a situação da varíola dos macacos. No Bengo, as autoridades dão conta de 3 casos que são provenientes, Vladimir Afonso, do município do Panguila.
5: A província do Bengo acompanha 3 casos de varíola dos macacos. A confirmação é do diretor do Gabinete Provincial da Saúde, Matondo Alexandre, que explica que um dos pacientes, devido ao seu estado clínico, foi transferido para o Centro de Tratamento de Endemias e Pandemias, enquanto outros 2 permanecem no Hospital Provincial, onde recebem tratamento e são monitorizados pelas equipas médicas. Os casos têm origem no município do Panguila e estão relacionados com o contacto de uma família com um viajante.
6: São 3 casos que nós acompanhamos a nível do Hospital Provincial, um dos quais, devido ao seu estado que estava pouco complicado, foi transferido para CETEP. Esse caso, a origem é o município do Panguila, de uma família que teve contato com um viajante, porque uma das formas de transmissão, ou a forma de transmissão, mesmo o contacto.
5: Na sequência dos casos, as equipas de saúde acompanharam os contactos identificados e procederam à vacinação das pessoas consideradas de risco, além de reforçarem as ações de sensibilização sobre os sintomas e as medidas de prevenção da doença. A vigilância epidemiológica foi igualmente intensificada nos pontos de paragem de caminhões provenientes das províncias do Zaire e do Ije, onde são prestadas informações aos passageiros e reforçadas as orientações perante eventuais casos suspeitos.
6: Fizemos o tratamento dos contactos, isto é, vacinação, através da vacinação de todos os contactos desses 3 casos. Também intensificamos a mobilização e a educação para a saúde e para a prevenção da MPOX no Panguila e nos outros municípios. Também estamos a realizar nos pontos de paragem dos caminhões que vêm das províncias do Zaire e o Ish, estamos a fazer a verificação e naturalmente a devida instrução aos passageiros de o que fazer, como prevenir-se desta doença e qual é a atitude que deve ser tomada em situações de gênero.
5: Aqui no Bengo, os cidadãos mostram que já sabem como se proteger da varíola. Entre os principais cuidados estão a atenção aos sintomas, o reforço da higiene e a procura imediata de uma unidade sanitária perante qualquer sinal suspeito.
7: Faço questão de evitar contactos, do ponto de vista mesmo até da inserção social, com algumas zonas que a doença pode indicar algum nível de contágio.
8: Passar a lavar frequentemente as mãos antes de usar alguns alimentos.
9: A higiene familiar, a higiene pessoal é um dos métodos muito mais eficazes para que possa prevenir-se da variola.
5: Bengo acompanha 3 casos de varíola dos macacos no Hospital Provincial. A reportagem Rádio Nacional de Angola. Mário Lobato, Manuel Godinho e Vladimir Afonso, em Caxito.
0: Lembrar de que os especialistas aconselham sempre, longe dos vírus e das bactérias, por via da vacina, da higiene e do sexo seguro. 6:37.
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0: Semana Sandro Diniz, bom dia. Temos futebol hoje, Flávio e seus amantes, não é? Jogam hoje pela liderança do grupo da Taça com o Zafa, pois não?
11: É verdade, é verdade. Jogo marcado para as 14 horas. Angola, portanto, que vai procurar vencer para liderar o grupo B. E atenção que as duas seleções somam 3 pontos cada, mas Angola tem vantagem em termos de golos, já que ganhou no primeiro desafio a seleção da Eswatini por 4-0. A seleção oponente de hoje, no caso a África do Sul, também tem 3 pontos. Ganhou na primeira partida o Lesotho por 3-0. Portanto, jogo que vamos acompanhar e mais tarde vamos trazer o desenvolvimento.
0: É, Flávio e seus amantes. Diz-nos para cá, a bola rola para a Liga Unitel. Gira a bola. Primeiro de meio de Benguela, mete forças com o Desportivo da Lunda Sul para o andamento da Ronda 5.
11: Exatamente, jogo marcado para as 15 horas em Benguela. O jogo não aconteceu ontem devido a questões técnicas, mas vai acontecer às 3 da tarde. Os proletários que têm novo treinador, mas para hoje deverão orientar-se a equipe Yamba Acha, portanto, por banda dos proletários. É a Ronda 5 do Girabola, que viu o 1 de agosto e o Futebol Clube do Luanda travarem primeira batalha. Os militares que recebem também no France Sandalo os azuis e brancos, portanto, com pensamento de ganhar. Aqui também destaque no Girabola quanto à lista dos marcadores. Dago Imparável continua a marcar, agora com 5 golos, e vem a seguir Mabululu. É caso para dizer que o melhor marcador da época passada no Girabola e o melhor marcador da época passada na Liga Líbia estão em confronto direto para ver quem mais marca nesta presença do Campeonato Nacional de Futebol. Mais adiante, Isaías, volto para outros dados, não só da Liga Unitel Girabola, mas de outros assuntos que mexem o desporto.
0: Valeu, Diniz, até mais tarde, estamos juntos. Olha agora, 6:39.
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0: É, mas notícias do IJ hoje, os municípios de Nsosso e Sacandica voltam a ter a circulação regular com a inauguração de 2 pontes metálicas sobre os rios Longe e Lomba. Basílio Samuel.
12: As infraestruturas foram inauguradas neste domingo pelo governador provincial do IJ, José Carvalho da Rocha, e passam a facilitar a mobilidade das populações, bem como o escoamento da produção agrícola daquela região. As obras representaram um investimento superior a 400 milhões de kwanzas e tiveram duração de 2 meses. No ato, o governador provincial destacou a importância das pontes para a livre circulação de pessoas e bens e anunciou a continuidade das intervenções no mesmo troço com a construção de mais 3 pontes.
13: Nessas jornadas de neto, nós viemos aqui para resolver os problemas que os nossos concidadãos dessa região têm. E vamos fazer. Portanto, temos aqui um grande desafio de ligar um sócio ao Colo Futo. Mas também temos o desafio de fazermos as pontes todas. Mas ainda nos faltarão mais 3 e vamos fazê-la, vamos reunir o material e voltar aqui e fazer as outras 3 pontes para que, de facto, como esse pulmão possa, de facto, dar suporte ao desenvolvimento dessa região.
12: A administradora municipal de Nsosso, Maria Lourdes Fernando, manifestou a satisfação pela conclusão das obras, considerando que as novas infraestruturas permitirão ultrapassar as dificuldades que durante muito tempo condicionaram a travessia nos rios.
14: A população do Tsoto está muito feliz do que mais. E estas 2 pontes que foi inaugurada vai trazer muitos benefícios aos nossos municípios, tendo em conta a mobilidade dos outros municípios, não é, que é o município de Sacandica e também o município do San Sapo. A maior produtividade do município do Tsoto liga nessas vias.
12: O representante das autoridades tradicionais do município de Nsosso, André Panzo, considerou as duas duas pontes, um símbolo de união entre as comunidades e de desenvolvimento da região.
15: Estas obras representam mais do que simples pontes, são caminhos de união, desenvolvimento e esperança, facilitando a circulação das pessoas, escoamento da produção agrícola e acesso aos serviços essenciais.
12: O responsável da empresa encarregue pela execução do projeto, Pedro Carlos Pinto, explicou tecnicamente os detalhes das pontes.
16: A primeira, sobre o rio Longe, aquela ponte tem 21 metros de comprimento e 5 metros de fundo. Foram reconstruídas no sentido de ampliação da altura. Esta aqui que estamos está com 33 metros de comprimento, 7 metros de vão. Foi praticamente toda alterada. A tonelagem é quer para um como outro são 70 toneladas. Se ela sofrer a devida manutenção, tantos quanto vão aí em altura comum até 100 anos.
12: Entre os utentes da via, o sentimento é de alívio. Depois das dificuldades enfrentadas durante a travessia dos rios, os munícipes pedem agora a melhoria das condições da estrada que liga os municípios de Nsosso e Sacandica.
17: Simão Pedro Pantos. Antes da inauguração, sofremos muito, a ponte foi muito complicado, mas nesse momento já estamos bem, agradecemos a Deus, a ponte é reparada, mas me falta mais a via não tem condições.
18: Bunga Moraes, é a via que sai mais produtos que fornece o município, então a via deve ser arranjada.
12: Com a entrada em funcionamento das duas pontes, as autoridades esperam melhorar a circulação entre os municípios e criar melhores condições para o transporte de pessoas e o escoamento da produção agrícola. Rádio Nacional de Angola com Eduardo José e o Basílio Samuel Nuiz.
0: Muito bem, está facilitada agora a ligação entre um sócio e Sacandica Nuiz. Daqui a pouco, a economia que comanda as nossas vidas, o barril de petróleo, continua acima da casa dos 100 dólares, o petróleo Brent. O BAD, Banco Africano de Desenvolvimento, anuncia a disponibilização de mais de 1 milhão de dólares para investimentos ligados ao setor privado em Angola. Fala de economia, quem sabe, daqui a pouco no Manhã Informativa.

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11: Vamos lá, Severino Jesus, tudo é economia.
12: Viva, bom dia Isaías. Nesta primeira edição da semana do Radar Económico, referente ao dia 21 de setembro, começamos com informações sobre o mercado cambial nacional, que continua a ver o Kwanza a dar ou a evidenciar sinais de estabilidade e robustez face ao dólar e ao euro. Por isso, o Kwanza tem hoje pela frente mais uma semana de desafio, no momento em que as duas principais moedas que servem de referência ao sistema de pagamento angolano somam longos meses de estabilidade e robustez, apesar de alterações pouco significativas. Na última sessão, a unidade do dólar manteve-se referenciado no BNA em 913 kwanzas, enquanto a unidade do euro esteve referenciado nos 1.082 kwanzas e 37 cêntimos. A diplomacia económica e a integração regional vai estar em abordagem a partir desta terça-feira em Luanda. O Fórum Económico de Angola arranca esta terça-feira, juntando especialistas, governantes e analistas económicos e financeiros para debater a diplomacia económica e a integração regional, destacando o turismo como crucial na diversificação económica. O certame afigura-se como uma reflexão aprofundada sobre o posicionamento internacional de Angola, a diplomacia económica, a integração regional e o turismo como vetor estratégico da diversificação económica angolana. A quarta edição do Fórum Económico vai decorrer sob o lema Angola, Diplomacia Económica e Integração Regional, Novas Parcerias para o Desenvolvimento Sustentável. O evento estabelece-se já como uma plataforma-chave e influente, conduzida por especialistas nacionais, decisores políticos, académicos e empresários, para debater os rumos da economia angolana, com o fim de criar e potenciar oportunidades de negócios e investimentos atuais e futuros nos diversos setores económicos de Angola. Os principais objetivos do encontro passam por avaliar o posicionamento internacional de Angola no contexto da cooperação económica global debater o impacto da diplomacia económica na captação de investimentos direto estrangeiro, refletir sobre os desafios e oportunidades da integração regional no âmbito da SADEC, discutir o papel da banca comercial angolana no financiamento do comércio e da economia, bem como analisar as perspectivas do setor do turismo enquanto eixo estratégico da diversificação económica. De Faros não é tudo. Os desafios e oportunidades da economia angolana vai à análise na 5ª edição do Fórum Mercado de Capitais. O encontro tem como objetivo discutir soluções para o desenvolvimento e sustentabilidade da economia nacional. Durante apenas um dia, reguladores, emitentes, intermediários financeiros, investidores e líderes empresariais vão se reunir num debate estratégico sobre o futuro do financiamento da economia angolana. O fórum, que vai discutir, entre outros temas, a construção de um mercado de capitais de referência, a experiência do Brasil, o mercado de capitais de Angola, desafios e oportunidades, é uma iniciativa da Média Rumo, em parceria institucional com a Comissão do Mercado de Capitais. Nos mercados das matérias-primas energéticas, os preços do petróleo têm, a partir de hoje, mais uma sessão de inúmeros desafios, depois de, na semana passada, estarem muito voláteis. Depois de uma semana de ganhos, apesar de as duas últimas sessões fecharem em terreno negativo, no cómputo geral foi uma semana de ganhos e com as duas referências mais importantes a ficarem acima dos 100 dólares por barril. Na plataforma eletrónica de Londres, o barril do Brent, que serve de referência às exportações angolanas, fechou a última sessão com perdas moderadas de 0,91% para os 103,87 dólares. Do outro lado do Atlântico, o petróleo leve WTI negociado em Nova Iorque somou perdas de 1,58% para os 100,30 dólares por barril. O oleoduto leste na Arábia Saudita continua com as operações interrompidas, apontando Riad para a recuperação de cerca de metade da capacidade dos próximos dias. Até ter o oleoduto a funcionar plenamente, a Aramco espera precisar de cerca de 6 semanas de trabalho. A Saudi Aramco informou pelo menos 2 clientes europeus de refinação de petróleo que não lhes será atribuído qualquer crudo no próximo mês. Os clientes europeus recebem normalmente petróleo saudita através de contratos a prazo que garantem um fluxo regular de fornecimento todos os meses, conforme explica Bloomberg. Essas entregas não se realizarão no próximo mês, disseram fontes citadas pela Agência de Notícias Financeiras, garantindo que a decisão se aplica a todos os compradores europeus. Ainda assim, o preço do petróleo registra quedas sobre os máximos de 109 dólares alcançados no início da semana. No caso do Brent, este recuo está a acentuar as preocupações com a inflação, com a perspectiva de que as interrupções no fornecimento no Médio Oriente diminuam, segundo a Bloomberg. Entretanto, em mais de 6

0: mitigar o impacto da subida dos preços, resultando em um salto orçamental quase neutro para o Estado. Já mesmo para findar a nossa jornada informativa sobre os números da economia, a moeda chinesa, o yuan, atingiu na sexta-feira o valor mais alto face ao dólar desde julho de 2022, após sinais de apoio do Banco Central Chinês e a poucos dias do previsto encontro entre os presidentes da China e dos Estados Unidos da América. Na última sessão, a taxa offshore, negociado em mercados internacionais como Hong Kong, situava-se em cerca de 6,69 yuan por dólar, após a moeda chinesa valorizar 0,11% face ao último fecho. A taxa onshore, negociada no mercado interno chinês, avançou 0,18% e ultrapassou também o anterior máximo, registrado no início de 2023, atingindo 6,69 yuan por dólar. O Banco Central da China fixou a taxa de referência em 6.721 yuan por dólar, naquilo que foi, segundo a agência Bloomberg, a oitava sessão consecutiva de valorização face à moeda norte-americana, a sequência mais longa desde 2023. A taxa fixada diariamente pelo Banco Popular da China é determinante para a cotação do yuan no mercado interno, uma vez que a moeda apenas pode oscilar até 2% em cada sentido em torno deste valor. Segundo a Bloomberg, as recentes decisões do Banco Central Chinês indicam que Pequim se sente confortável com um yuan mais forte antes do encontro entre o presidente chinês Xi Jinping e o homólogo norte-americano Donald Trump nos Estados Unidos da América. Bem, Isaías, ponto final, as notícias sobre a economia nacional e além fronteiras neste radar económico de segunda-feira. Bom dia e até amanhã.
1: Viva, falando de economia, quem sabe no Manhã Informativo. As notícias daqui a pouco, daqui a 4 minutos, às 7 da manhã, 6 da manhã, 56 minutos. À hora certa em Angola, no Rádio Relógio.

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Angola, bom dia. São 7 da manhã no país, tempo notícias na Rádio Nacional. A hora 7 de todas as notícias no Manhã Informativa.

0: interno no Ministério da Saúde. Reforma da arquitetura financeira internacional, fim dos conflitos em África e as alterações climáticas deverão estar entre os principais temas da intervenção do presidente João Lourenço na Assembleia Geral da ONU. Governador do BNA revela que os ativos dos bancos comerciais que operam no país estão avaliados em cerca de 28 bilhões de kwanzas. No Médio Oriente, Hamas apela os mediadores para o fim imediato da escalada dos ataques na faixa de Gaza.
1: O sol já nasceu nesta segunda-feira, há previsão de dia ensolarado, máxima para hoje 27, mínima 19 graus Celsius. A esta hora o céu está nublado e a temperatura está nos 21 graus Celsius. A Vânia Varela conta as notícias.

0: 379.785 candidatos iniciam hoje as provas escritas do concurso público de ingresso externo no Ministério da Saúde. As provas, que vão decorrer até o dia 26 deste mês, serão realizadas em Luanda e nos demais pontos definidos em todo o território nacional. O lançamento oficial acontece às 9 horas no Instituto Médio de Saúde de Luanda, na Maianga, em simultâneo com o Instituto Médio de Saúde do Sekela, na província de Colibengo. Para hoje estão previstas, no período da manhã, as provas para os candidatos às categorias de médicos e assistentes sociais. Já no período da tarde, serão submetidos a exame os candidatos à categoria de técnicos superiores do regime geral. De acordo com o Ministério da Saúde, os mais de 270 mil candidatos foram habilitados depois da análise das candidaturas e da reapreciação das reclamações. E os candidatos ao concurso público em Mavinga, no Quando, saídos de vários pontos do país, estão com grandes dificuldades para chegar ao município. Em causa, as condições de acesso àquela localidade, onde só se consegue chegar por meio de viaturas a todo o terreno. Os candidatos pedem apoio ao governo provincial do Quando, Pelicano Batista.
1: Mavinga, a região, tem as suas particularidades e especificidades, onde os acessos não são dos melhores e para lá se poder chegar é só por via de carros a todo o terreno e as viaturas pesadas, os conhecidos camazes. Aqui, a jovem Neuza Calumba Albertina diz que, de Menung a Cuito Quanaval, o táxi está facilitado, mas do Cuito Quanaval a Mavinga é ali onde está a grande dor de cabeça da grande maioria dos candidatos.
2: Temos mais transporte para o Cuito, mas para a Mavinga direito está mesmo difícil. Estamos a precisar de transporte que vai para a Mavinga direitamente. O concurso está para dia 24.
1: O sonho do emprego fala mais alto e neste momento Bernardo Cambundo apela ao governo para uma solução para que consigam chegar a tempo ao local do concurso público.
3: Gostaríamos que o governo, por exemplo, do governo do Quando, pudesse disponibilizar pelo menos alguns caminhões, né, que tirasse o pessoal do Cuito Carnaval para Mavinga.
1: Quem também apela por mais viaturas em serviço de táxi no mesmo troço é a jovem Elizabeth Raul, proveniente do Cunene e que a todo custo quer chegar a Mavinga para a realização da prova, cujo todo movimento começa no dia 21 deste mês, segunda-feira.
4: Estou na área de técnico diagnóstico terapêutico, especialmente em fisioterapia, e aí viemos para concorrer no Quando, propriamente em Mavinga. Estamos aqui já desde ontem, estamos sem transportes para Mavinga direito, porque já estamos aqui, saímos das nossas províncias, é distante, viemos aqui para tentar alguma sorte e estamos aqui.
1: Candidatos ao concurso público no setor da saúde e provenientes de vários pontos de Angola revelam dificuldades em viaturas a todo o terreno para se poder chegar a Mavinga, capital da província do Quando. A reportagem Rádio Nacional, Teresa Vasco e Pelicano Batista em Menonga, capital do Cubango.
0: E num comunicado, o Ministério da Saúde informa que será realizada uma segunda chamada para os candidatos da província do Quando que, devido a dificuldades de deslocação, não consigam chegar ao local da prova em tempo útil. Serão abrangidos aqueles que estejam regularmente inscritos, constem das listas para Mavinga e tenham marcado presença na província do Quando no âmbito da primeira chamada, mas não tenham conseguido chegar ao local da prova dentro do período estabelecido. A segunda chamada será realizada no município do Cuito Quanaval, em data a anunciar oportunamente pelo Ministério da Saúde. O concurso público 2026 é um processo de âmbito nacional destinado aos candidatos das 21 províncias do país. Neste sentido, o Ministério da Saúde procura assegurar que as especificidades geográficas e as condições de deslocação existentes em cada território não constituam um impedimento à participação dos candidatos. A medida assume particular importância no Quando, uma das novas províncias do país, onde o reforço dos recursos humanos constitui também uma componente essencial para acompanhar a expansão e consolidação da rede sanitária e aproximar os serviços de saúde das populações. Os candidatos devem acompanhar regularmente as informações oficiais e consultar os dados através da plataforma www.concurso-minsa.ao.
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0: O presidente da República já se encontra em Nova Iorque, nos Estados Unidos da América, onde vai participar nos trabalhos da 81ª sessão da Assembleia Geral das Nações Unidas. João Lourenço discursa amanhã, terça-feira, o primeiro dia de trabalhos da Assembleia Geral, a reforma da arquitetura financeira internacional, o fim dos conflitos em África e as alterações climáticas deverão estar entre os principais temas na abordagem de João Lourenço. Mais dados a partir de Nova Iorque com a jornalista Sanifus.
6: Angola, bom dia. O primeiro dia de trabalho do presidente João Lourenço em Nova Iorque está reservado a encontros bilaterais. O chefe de Estado chegou ontem à tarde a Nova Iorque para participar dos trabalhos da sessão 81 da Assembleia Geral das Nações Unidas. João Lourenço vem juntar a sua voz à dos outros povos africanos para defender na maior tribuna política a paz, a segurança e o desenvolvimento. O presidente João Lourenço vai ser o quinto orador no primeiro dia do debate geral da Assembleia Geral da ONU, que é dedicado à restauração da confiança na organização. De resto, um tema de grande relevância que vai ser esmiuçado ao longo da semana de alto nível aqui em Nova Iorque, de acordo com as explicações avançadas pelo ministro das Relações Exteriores, Tete António.
7: O presidente da República fala logo no primeiro dia. Portanto, o quinto orador, no período da tarde, no dia da abertura mesmo da Assembleia Geral das Nações Unidas. Depois teremos as sessões plenárias, que são também de grande importância. É só dizer que nas sessões plenárias, a primeira plenária marcada é o 40º aniversário do direito ao desenvolvimento, que é um direito que muitas vezes nós, países de desenvolvimento, reivindicamos, por exemplo.
6: Para além do presidente João Lourenço, a equipa de Angola nas Nações Unidas integra igualmente os ministros do Turismo, das Finanças e do Ambiente e a embaixadora Josefa Sacó, que é candidata à diretora-geral da FAO, Fundo das Nações Unidas para a Alimentação. O ministro das Relações Exteriores, Tete António, disse que esta é uma oportunidade para manter encontros bilaterais e promover a diplomacia.
7: Fora dos temas ligados à paz, segurança e desenvolvimento, está no centro da agenda da República de Angola, também a nossa campanha para a nossa candidata à diretora-geral da FAO, na pessoa da embaixadora Josefa Sacó, que também faz parte da delegação angolana aqui em Nova York. E penso que é essa que vai ocupar a delegação angolana, sem esquecer que a Assembleia Geral é uma plataforma de encontros bilaterais.
6: A sessão 81 da Assembleia Geral das Nações Unidas decorre num ambiente de grandes transformações e conflitos que obrigam a renovação das Nações Unidas e de todo o seu sistema.
7: As Nações Unidas precisam de mais do que só a reforma do Conselho de Segurança. Portanto, é uma reforma geral, incluindo da arquitetura de paz e segurança. E também as próprias Nações Unidas estão num momento de transição, incluindo de liderança. Um dos temas mais debatidos nos corredores, nos bastidores, é quem vai suceder ao António Guterres como secretário-geral das Nações Unidas.
6: Em dezembro deste ano, Angola comemora os 50 anos de adesão às Nações Unidas, que nada mais será do que um tempo de balanço sobre a caminhada dentro da maior organização política.
7: Já fomos membro do Conselho Econômico Social das Nações Unidas por 4 vezes, creio, e do Conselho de Segurança das Nações Unidas por 2 vezes, e já fomos o primeiro país, logo depois da reforma de 2005. Portanto, para nós, sim, podemos ter as nossas opiniões sobre o que constitui hoje as Nações Unidas, mas a defesa do multilateralismo deve sempre estar lá, na nossa opinião, como República de Angola.
6: Ministro das Relações Exteriores, Teto António, ele que durante muitos anos serviu Angola a partir do sistema das Nações Unidas e hoje na qualidade de chefe da diplomacia, então integrando a delegação angolana que vai participar dos trabalhos da sessão 81 da Assembleia Geral das Nações Unidas. A Rádio Nacional de Angola em Nova Iorque recebe os cumprimentos da Sani Fuxi. Bom dia.
0: Bom dia, Sani Fuxi. O Presidente da República vai discursar amanhã o primeiro dia de trabalhos da Assembleia Geral da ONU. Economistas acreditam que João Lourenço deverá apresentar no seu discurso as principais reformas económicas em curso no país, bem como os desafios para o relançamento da economia nacional. Os especialistas consideram ainda que a reforma da ONU deverá estar entre os temas a marcar a intervenção do chefe de Estado angolano, Ernesto Samaria.
8: O economista Paulo Forquilha acredita que a reforma da arquitetura financeira internacional deverá estar entre as questões da intervenção do Presidente da República, João Lourenço, na Assembleia Geral das Nações Unidas. Segundo o economista, o chefe de Estado angolano entende que a África continua a ter pouca voz nas instituições onde são tomadas decisões que afetam diretamente o desenvolvimento do continente.
9: Muitos países africanos precisam de financiar as suas infraestruturas, como a estrada, a energia, a água, hospitais e outros, mas chegam aos mercados internacionais pagando taxas de financiamento significativamente elevadas. Quando uma parte crescente das receitas públicas é destinada ao serviço da dívida, como sabem, sobra menos espaço fiscal para financiar o desenvolvimento. Portanto, acredito que sim, João Lourenço poderá voltar a defender que a discussão sobre a dívida africana não deve ser apenas sobre quanto os países africanos devem, mas também sobre quanto pagam para financiarem-se, em que condições recebem esse financiamento e que reformas são necessárias para tornar a dívida sustentável.
8: O economista destaca igualmente o combate à corrupção e à recuperação de ativos como elementos que têm marcado a intervenção do Presidente João Lourenço. Questões que, recorde-se, foram também realçadas pelo chefe de Estado angolano em sessões anteriores da Assembleia Geral das Nações Unidas.
9: A mensagem que Angola tem levado para o exterior é que o combate à corrupção não pode terminar nas fronteiras nacionais. Portanto, se determinados recursos foram retirados de Angola ou de um outro continente africano e colocados em instituições e jurisdições estrangeiras, naturalmente a sua recuperação depende necessariamente da cooperação internacional. E aqui uma dimensão econômica importante: recuperar ativos também acaba por permitir o financiamento ao desenvolvimento desses países africanos, porque os recursos recuperados e devidamente aplicados podem sim financiar as infraestruturas como a saúde, a educação e outros serviços públicos. Por isso, Angola deverá continuar a exigir maior cooperação, sobretudo maior cooperação internacional, naquilo que é a localização, o congelamento e a restituição de ativos de origem ilícita.
8: Por sua vez, o economista Mário Bernardo considera que a Assembleia Geral das Nações Unidas deve ser uma oportunidade para Angola reafirmar a sua posição e intervenção no contexto africano.
10: Pensamos que esta não será apenas uma conferência, será mais uma oportunidade para Angola elevar a sua participação em temas ligados à necessidade de reforma na arquitetura financeira global, à necessidade de que efetivamente as potências tenham de garantir mecanismos de financiamento mais facilitados para mitigar e para a adaptação aos efeitos das alterações climáticas, tendo em conta os vários desafios que a esmagadora maioria dos países africanos enfrentam, a olhar para essa crise climática severa, a olhar para esse El Niño que vai afetar a maior parte dos países.
8: Mário Bernardo fala a propósito da participação do Presidente da República, João Lourenço, em mais uma sessão da Assembleia Geral das Nações Unidas.
0: Economistas acreditam que o presidente João Lourenço deverá apresentar no seu discurso as principais reformas económicas em curso no país, bem como os desafios para o relançamento da economia nacional. A consolidação do setor bancário está a ser vista como um pressuposto essencial para reforçar a confiança e consolidação do sistema financeiro angolano. De acordo com o governador do BNA, dos 22 bancos comerciais que operam em Angola, representam apenas um ativo consolidado em cerca de 28 bilhões de kwanzas, que a nível do continente está muito aquém do esperado. Tiago Dias reconhece existir ainda dificuldades em aceder os créditos na economia angolana. Romão Ferreira.
11: Um sistema bancário sólido e resiliente é fundamental para aumentar a confiança dos cidadãos, proteger os depósitos e garantir maior capacidade de financiamento à economia. O governador do Banco Nacional de Angola, Tiago Dias, defende o reforço da supervisão e da gestão de riscos como medidas que podem contribuir para fortalecer a estabilidade do setor financeiro angolano.
12: O ativo consolidado do sistema bancário está em cerca de 28 bilhões de kwanzas. Temos instituições bancárias no continente cujo ativo é mais de metade do ativo consolidado de todo o nosso sistema bancário. Para não falar dos maiores bancos do continente, cujo ativo está muito acima do ativo consolidado do nosso sistema bancário. Então tem que haver consolidação dos bancos na nossa economia. Os bancos têm que ser cada vez mais robustos, têm que estar melhor preparados para desempenhar efetivamente o seu papel de intermediação financeira. Algo tem que mudar para que nós não continuemos a assistir sempre às mesmas situações, em que quando aparece um negócio de grande dimensão, um banco, dois bancos não conseguem. Tem que se constituir um sindicato bancário. Então, a consolidação do sistema é necessária.
11: O governador Tiago Dias reconhece que há ainda algumas dificuldades no que diz respeito à concessão de crédito à economia e fala em algumas soluções para fazer face a esta realidade.
12: Infelizmente, muitos dos nossos concidadãos não reúnem as condições que são minimamente exigidas para ter acesso ao crédito bancário. Por isso é que nós temos estado a trabalhar no sentido de facilitar a constituição de instituições financeiras não bancárias, como as sociedades de microcrédito, as sociedades de microfinanças, as cooperativas de crédito, porque estas apresentam condições menos exigíveis do que os bancos comerciais. Mas para além de tudo isso, nós pensamos que a inclusão financeira de grande parte da população passa pelo uso dos sistemas digitais. Com as carteiras digitais, os cidadãos também poderão obter crédito.
11: Governador do Banco Nacional de Angola, Tiago Dias.
0: Banco Nacional de Angola quer bancos comerciais que operam em Angola adotarem políticas que consolidem o sistema bancário nacional. O AMBO celebra hoje 114 anos desde que ascendeu à categoria de cidade. Por esta altura, a cidade está a receber várias obras de impacto social, com destaque para a requalificação das estradas com vista à melhoria da mobilidade e as condições de vida da população. Isaac Bonga.
13: A província do Ambo tem vindo a registrar sinais visíveis de desenvolvimento, resultantes de investimentos na reconstrução de infraestruturas essenciais e na implementação de novos empreendimentos destinados a impulsionar o crescimento económico e social da região. Os avanços alcançados têm levado muitos munícipes a considerar que o Ambo está a recuperar gradualmente a imagem que lhe valeu durante décadas, a designação de cidade-vida, símbolo do dinamismo econômico, social e cultural que sempre distinguiu esta parcela do território nacional. No âmbito das comemorações do aniversário da cidade, o governador provincial do Ambo, Pereira Alfredo, efetuou uma jornada de constatação às principais obras. Durante a visita, o governador avaliou o grau de execução das empreitadas de reabilitação e beneficiação das estradas, tendo recomendado rigor técnico e cumprimento dos prazos contratuais, de forma a garantir a qualidade das infraestruturas e melhores condições de mobilidade para a população.
14: Esta empreitada visa alargar o troço de estrada São João Cambiote. Importante sublinhar que, com o alargamento deste traçado, também fomos obrigados a mexer na estrutura das pontes.
13: A cidade do Ambo prepara-se para assinalar esta segunda-feira os seus 114 anos de existência, a partir da pitoresca cidade do Ambo. A reportagem é de Isaac Bonga.
0: Por esta altura, a cidade está a receber várias obras de impacto social. Da atualidade internacional, o líder do Hamas alerta para o agravamento da situação na faixa de Gaza e apela ao fim imediato da escalada dos ataques. O líder pede ainda o cumprimento rigoroso das obrigações acordadas na primeira fase do plano de paz. Feliz Bela Ouegie.
15: O Hamas transmitiu aos mediadores e a governos aliados a sua preocupação perante o escalar dos ataques durante o conflito em Gaza. A primeira fase do plano de paz para Gaza, apoiado pelos Estados Unidos da América e acordado entre Israel e o Hamas em outubro de 2025, centrou-se num cessar-fogo militar imediato e na troca de prisioneiros por reféns, sendo mediado pelos Estados Unidos da América, o Catar, o Egito e a Turquia. Embora a primeira fase tenha estabelecido uma suspensão temporária das hostilidades e das trocas, questões complexas relativas à governação permanente, à segurança a longo prazo e ao desarmamento completo do Hamas foram adiadas para fases subsequentes do acordo. O Hamas denunciou que o recomeço dos ataques seletivos e das operações militares, que afirma estenderem-se à Cisjordânia e os acessos à mesquita de Al-Aqsa, prejudica as perspectivas de estabilização e viola os compromissos multilaterais relativos a recuperação e a reconstrução. Por seu lado, os países mediadores reafirmaram durante as conversações o seu compromisso de manter a assistência de emergência à população civil e garantiram que prosseguirão os esforços diplomáticos junto dos atores com capacidade de influência para assegurar a aplicação integral do acordo formulado pela Casa Branca. A guerra na faixa de Gaza foi desencadeada pelos ataques liderados pelo Hamas em 7 de outubro de 2023 no sul de Israel, nos quais morreram cerca de 1.200 pessoas e 251 foram feitas reféns.
0: Está concluído o Jornal das Sete. Recordamos os destaques. Mais de 270 mil candidatos iniciam hoje as provas escritas de acesso ao concurso público de ingresso externo no Ministério da Saúde. Reforma da arquitetura financeira internacional, fim dos conflitos em África e alterações climáticas deverão estar entre os principais temas da intervenção do presidente João Lourenço na Assembleia Geral da ONU. Governador do BNA revela que os ativos dos bancos comerciais que operam no país estão avaliados em cerca de 28 bilhões de kwanzas. Hamas apela os mediadores para o fim imediato da escalada dos ataques na faixa de Gaza.
16: A Vânia Varela contou as notícias às 7 da manhã.

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9: Às 7h28, as informações sobre o processo de registro eleitoral oficioso e prova à devida.

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0: estás no município do Puri, na província do Uís, vai ao BOAP da administração municipal e trata de mostrar que estás pronto a participar da Festa da Democracia. A administradora municipal do Puri, Silvina Pedro, deixa o apelo.
1: O Puri conta com o BOAP, por onde nós estamos exortados a nossa população em aderirem ao BOAP e assim efetuarem a sua prova de vida como um ato de cidadania, e porque 2027 já é amanhã e sem o seu registro eleitoral oficioso feito, claro que será impossibilitado então de escolher os governantes, os deputados que são todos esses decisores na governação do nosso país. Apelamos à população em geral que continuemos a aderir o nosso BOAP para então efetuar o seu ato de cidadania.
0: Ouvíamos o apelo da administradora Silvina Figueiredo Pedro, especialmente dirigido aos munícipes do Puri. Faz o teu registro e vote em 2027. A mobilização é geral. No município do Quilo, província da Lunda Norte, o administrador Daniel Mutazi dirigiu-se particularmente às igrejas.
2: Nós fomos exortar as nossas populações no sentido de aderirem aos serviços do BOAP para o registro eleitoral oficioso, que estamos a considerar concretamente como prova de vida para cada um de nós com idade maior, deve manifestar essa disponibilidade de aderir ao serviço do BOAP. Como? Nós temos exemplos vivos nas eleições, não é? Transatas, a experiência que temos, muitos os cadernos eleitorais tinham registro de pessoas que já tinham falecido. Porque não aderir significa dizer que não existe. Nós queremos que cada vez mais haja maior entrega para que o município do Quilo não esteja atrás.
0: Pastor Herculano Cauca, líder da Igreja Evangélica de Angola, no Quilo, falou em nome dos fiéis.
3: Isso reflete valores que vão além daquilo que é, muitas vezes, questões políticas, ideológicas, mas transmite o amor. Tivemos esse privilégio de estarmos juntos e também transmitir aquilo que é a realidade social do país e apelar que todos participem ativamente e cumpram com o seu dever de cidadania.
0: Igreja na Lunda Norte, no apoio à mobilização dos fiéis para o registro eleitoral. E as autoridades aproveitaram a concentração de peregrinos na Mushima e colocaram brigadas para o registro eleitoral. Muitos aproveitaram a oportunidade.
4: Bom, mas já acabou. Estamos chegando ao momento das eleições, temos que atualizar o nosso bilhete. Os homens do BAP estão aqui para trabalhar para isso. E eu fiz isso, atualizei. É isso, parece que os homens do BAP estão aqui para isto mesmo, para nos estabilizar, os peregrinos, para poder fazer a atualização do nosso bilhete.
5: Eu já fiz a atualização, foi muito fácil, muito rápido, é ágil, um faz 5 minutos e foi bom, foi bom. Processo muito rápido.
0: A campanha de registro eleitoral da Mushima foi um sucesso. 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

0: 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Já são 7:36, segunda-feira, manhã informativa. Vamos ao Minuto Diamante.
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2: Na edição desta segunda-feira do seu e nosso Minuto Diamante, de iniciativa da Sociedade Mineira de Catoca, dois momentos. O primeiro está ligado ao reforço do compromisso da Sociedade Mineira de Catoca com a responsabilidade social e a empregabilidade na Lunda Sul, marcado pela abertura do ano formativo profissional. Para este ano formativo, a Academia Catoca selecionou 685 alunos de quatro bairros adjacentes à mina de Catoca. De acordo com o representante da Academia Catoca, Francisco Pola, 23 cursos transversais e uma formação técnica. Neste último modelo formativo, Francisco Pola diz tratar-se de cursos como operadores de máquinas pesadas, treinamentos de bulldozer e de escavadeira de pneus.
3: Esta iniciativa reafirma o compromisso que a Sociedade Mineira Catoca tem para com as comunidades de capacitar, de valorizar os jovens nas comunidades com vizinhas, de tal forma que contribuam para o desenvolvimento de capital humano e para a criação de melhores oportunidades nas comunidades. O presente programa abrange as comunidades de quatro bairros, nomeadamente 4 de Fevereiro, o bairro Pelenga, o bairro São Limbo, e este mesmo programa acarreta, ou seja, contempla 685 jovens selecionados nas comunidades para dar o início à nossa formação. Dentro deste programa, temos 23 formações transversais e uma formação técnica. Dentro desta formação técnica, encontramos três especialidades. A primeira é a formação de operadores de máquinas pesadas, nomeadamente o caminhão articulado A40. A segunda formação singe-se no treinamento do bulldozer. E por último, uma escavadeira de pneus.
2: O representante da Academia de Catoca explicou aos formandos que a iniciativa formativa não tem a partida um compromisso com o ingresso na Sociedade Mineira de Catoca. Francisco Pola diz tratar-se sim de uma iniciativa para conferir competências profissionais aos jovens das comunidades para os desafios do mercado de emprego. Ainda assim, Francisco Pola assegurou uma formação à altura dos desafios do mercado de trabalho e de empreendedorismo.
3: As formações serão desenvolvidas através de uma abordagem teórica prática, com foco na aquisição de competências técnicas, segurança, disciplina, responsabilidade, profissionalismo, preparando os formandos ou os participantes para os desafios do mercado de trabalho, do empreendedorismo e da nova geração de rendimentos. Queremos aqui muito abertamente apelar aos formandos que este exercício que o Catoca está a fazer é apenas para capacitar os nossos formandos. É uma oportunidade única que Catoca coloca na vida desses jovens, mas também aqui reconhecer que Catoca não se compromete com ninguém para o emprego. Apenas a nossa missão é formar.
2: Francisco Paulo. Paul diz que a Academia de Catoca espera dos formandos sentido de responsabilidade e resultados conformados em competências, conhecimentos e oportunidades. Francisco Paul desafiou os jovens a saber tirar proveito desta formação e lembrou que só com competências académico-profissionais os jovens vão colocar as suas marcas no projeto de desenvolvimento e crescimento do país.
3: Esta formação, para nós, representa uma oportunidade única, mas também uma responsabilidade, esperando de que cada um de vocês assuma a responsabilidade de ser pontual, de ter disciplina, dedicação e o compromisso daquilo que vamos começar no dia de hoje. O certificado que vocês irão receber é importante, sim. Mas o mais importante de tudo isto é o verdadeiro resultado, que será da capacitação de transformar conhecimentos em competências e oportunidades. Da parte da Academia, Sociedade Mineira de Catoca, assumimos o compromisso de assegurar uma formação organizada, de qualidade, orientada para os resultados e baseada no rigor pedagógico e melhoria contínua. Formar pessoa é investir no futuro. Qualificar jovens é fortalecer as comunidades. Desta forma, desejamos a todos vocês, que são vencedores, uma excelente formação e um sucesso infinito.
2: Sociedade Mineira de Catoca, por via da sua academia, deu a abertura do ano formativo profissional 2026. São mais de 600 jovens que vão conformar os 23 cursos transversais e um técnico com 3 especialidades. O objetivo desta iniciativa, que responde ao compromisso de responsabilidade social da Sociedade Mineira de Catoca, é dar competências práticas e teóricas aos jovens para facilitar a entrada no mercado de trabalho ou promover a criação de rendimento próprio nas comunidades. Júlia Anguela Chaunda é uma das selecionadas para frequentar o ano formativo profissional 2026 na Academia Catoca, garante que vai aproveitar ao máximo a oportunidade e para a mineradora de Saurimo fica a eterna gratidão pela iniciativa.
4: Estou aqui nesta atividade que o Catoca está a fornecer, discernente os cursos que o Catoca está a fornecer para as comunidades. Que venha várias oportunidades para nós, né, que estamos na comunidade, e para fortalecer a comunidade mesmo. É de louvar, né? Porque somos muitas, estamos aqui, é de louvar e é de agradecer mesmo pela esta oportunidade. Para nós, né, jovens, é oportunidade para os novos empregos. Sim, porque o Catoca está fornecendo os cursos que nos dará outras oportunidades, abrirá outras portas.
2: O ano formativo 2026 da Academia Catoca vai contar com mais de 600 alunos de 4 bairros da comunidade adjacente à mina de Catoca, em Saurimo, que realçam o valor acrescentado da iniciativa na preparação dos jovens para o mercado de trabalho e do empreendedorismo. Do representante dos jovens das comunidades ficou o desafio a estes, no sentido de maior empenho e dedicação na ação formativa.
5: Temos que ter fé. Temos que ter esperança, temos que ter autoridade para poder cumprir esta formação. Começou e tens que terminar. Não começar no princípio e no meio terminar, porque eu não gostei do curso. Você nunca vai gostar de nenhum curso. Todos os cursos são difíceis. Então, a Sociedade Mineira de Catoca está de parabéns, porque está fornecendo uma formação exitosa a nossa juventude, porque a juventude é o futuro do país. A formação é muito importante. Não façam comprometer a província e também para que aproveitem, de facto, esse esforço da Sociedade Mineira de Catoca de poder, então, beneficiar a juventude da província e não só, para que tenham um sucesso amanhã.
2: Está aberto o ano formativo 2026 na Academia Catoca. 23 cursos transversais e um curso técnico serão frequentados por mais de 600 alunos selecionados em 4 bairros adjacentes à mina de Catoca, em Saurimo. Este é um dos assuntos da edição desta segunda-feira do seu Minuto Diamante, de iniciativa da Sociedade Mineira de Catoca, que lhe traz também a visita à mina de Catoca, em Saurimo, de uma equipa da Sonangol ligada à Sonangol Mining, uma filial da petrolífera pública que está em projeção. Tratou-se de uma equipa multidisciplinar da Sonangol, que, de acordo com a coordenadora do projeto mineiro da petrolífera de bandeira nacional, teve como propósito o intercâmbio. Janila Chilunda diz que da visita resultou o conhecimento por parte da coordenação do projeto mineiro da Sonangol a dinâmica da cadeia de valores mineiro. Janila Chilunda realçou o sistema de segurança dos trabalhadores na Sociedade Mineira de Catoca, que é de referência.
6: Essa visita tem como objetivo promover o intercâmbio da Sonangol, não é? Temos aqui uma equipa multidisciplinar que objetiva entender a dinâmica e as diversas nuances da cadeia de valor mineira. Catoca tem uma história nacional, é a nossa bandeira, o setor mineiro, relativamente ao subsetor diamantífero. E claro, com isso, Catoca passou aqui por um processo evolutivo, tanto nos processos como na própria inovação. Nós acabamos de sair agora da sala de controlo e vimos a implementação aqui do sistema de fatiga. E esse sistema de fatiga é uma ferramenta primordial naquilo que é a manutenção da segurança dos trabalhadores. E entendemos que, a nível internacional, esta é uma condição que não é negociável. Então, Catoca está aqui num caminho certamente mais correto para assegurar que a segurança dos seus trabalhadores não é negociável. Claramente, Sonangol é um dos principais provedores de serviço para a Sociedade Mineira do Catoca. Então, se podemos considerar isso como um projeto, é um projeto. Há aqui melhorias para essa integração, essa colaboração? Sim. O futuro ainda não sabemos. Este é o primeiro passo, permitir este intercâmbio, troca de experiências, conhecimento, aumenta a sensibilização sobre o setor mineiro para a equipa multidisciplinar da Sonangol. De acordo às informações que nos recolhemos, Catoca está a fazer de tudo para continuar a manter o seu legado como empresa de bandeira para o setor diamantífero de Angola.
2: O diretor de Qualidade e Sustentabilidade da Sociedade Mineira de Catoca, Sabino Coqueia, diz que o momento serviu para a mineradora de Saurimo mostrar o seu dia-a-dia de produção mineira. Sabino Coqueia diz que da visita à Sociedade Mineira de Catoca mostrou a coordenação do projeto Sonangol Mining, os prós e contra da cadeia de valores mineira.
7: A Sonangol está a desenvolver nos seus novos negócios, por um outro braço, que é a Sonangol Mining, para fazer processos de exploração dos minerais críticos, estratégico. No entanto, vem para Catoca para beneficiar do conhecimento prático, teórico, da indústria mineira angolana. Então, estamos a aproveitar aqui a nível da Direção de Qualidade e Sustentabilidade, explicando-te como é que nós fizemos o processo ao nível dos departamentos, ao nível da direção, ao nível do sistema de governance, na realidade, e neste âmbito de ação que nós estamos envolvidos, há questionamento da troca de experiência. Essa troca de experiência não parte só do nível do conhecimento que nós temos de mineração, mas também bebendo um pouco do lado da indústria petrolífera, que eles são muito o ponto forte deles. Porque todos nós nascemos para uma melhoria contínua. Ao longo do nosso contacto, da nossa relação, estamos obtendo também outros conhecimentos que é importante na nossa implementação dessas ações para o nosso desenvolvimento da nossa própria indústria. Tal como nós também estamos a passar o nosso conhecimento que temos a nível da indústria mineira, para que eles, ao entrar nesse segmento de negócio, tenham algumas alertas. Isso já em detrimento das experiências que nós vivemos ao longo dos 31 anos de exploração. Então estamos a passar como é que deve se comportar por cada situação de risco, de crise e situações semelhantes.
2: Diretor de Qualidade e Sustentabilidade da Sociedade Mineira de Catoca, Sabino Coqueia, coordenação do projeto Sonangol Mining, trocou experiências com a Sociedade Mineira de Catoca. Hoje ficamos por aqui, com a promessa de voltarmos na próxima segunda-feira, se Deus quiser.
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0: Ora já, 7h52 minutos. Daqui a 8 minutos atualizamos as notícias no jornal às 8. Há também informação sobre as últimas 72 horas dos serviços bombeiros e proteção civil. O fim de semana foi gordo e naturalmente que aconteceram várias ocorrências ao longo destes dias, e o subcomissário bombeiro Wilson Batista vai trazer estas informações depois das 8. Depois das 8 também, já sabe, analisar os factos mais relevantes da semana política na conversa do Hélder Silva com Osvaldo Umbuco e Luís Gimbra. Sempre às segundas-feiras, analisar os factos mais relevantes da semana. 7h52 minutos. Nada para na redação central de notícias. Daniel Marques está na hora da revista de imprensa generalista.
8: Bem, Isaías, começamos com o Jornal de Angola, que destaca a maior tribuna diplomática do mundo. O presidente João Lourenço discursa amanhã na Assembleia Geral da ONU. Ainda no Jornal de Angola, pode ler-se, instituído pela Assembleia Geral da ONU, o mundo celebra hoje o Dia Internacional da Paz, com apelo ao diálogo e prevenção de conflitos. Ainda no Jornal de Angola é destaque, embaixador Francisco da Cruz, os 50 anos da admissão de Angola na ONU, representam um marco de grande significado histórico. Agora, olhando para o jornal O País, de Angola, que destaca, presidente da República discursa amanhã na 81ª sessão da Assembleia Geral da ONU. Também a destaque no jornal O País, provas decorrem até ao dia 26 de setembro. O Ministério da Saúde inicia hoje exames de concurso público com mais de 270 mil candidatos. Professores em greve a partir de hoje em todo o país.

0: esse amistoso antes do regresso a Luanda para o jogo frente ao Malawi. Agora a revista internacional de imprensa, que começa precisamente na República do Congo, onde o Zenga Mambo destaca despejo de edifícios federais, apreciado pelos habitantes. Já na República Democrática do Congo, La Prosperité destaca Patrick Muyaya, reafirma a determinação do governo em promover a democracia a serviço da paz. Na Namíbia, o The Namibian titula turistas ilesos após ataque de rinoceronte a uma viatura no Parque Nacional de Etosha. Ministro de Género Kantema pede redes de segurança mais fortes para as crianças namibianas. Em Moçambique, o jornal O País destaca missão do FMI termina sem garantias de novo programa. Chapo no Brasil para aprofundar cooperação nas áreas de petróleo e gás. Em Cabo Verde, o Expresso das Ilhas escreve Sindep e Simprof pedem clareza sobre as mudanças anunciadas pelo governo. 5 anos de mandato. José Maria Neves traça balanço audaz, auspicioso e cintilante. Em Portugal, o Público destaca MERS antecipa mau resultado da CDU, mas garante que vai continuar a ser chanceler. Centeno propôs a Costa deixar para a pasta das finanças para reformar a gestão da saúde. Já em Espanha, o El País titula Marrocos protege a fronteira com Ceuta na véspera das eleições. Portanto, assim está o País e o Mundo. Isaías Afonso, na revista de imprensa nacional e internacional.
1: Muito bem, daqui a pouco todas as notícias às 8, já só faltam 4 minutos.
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0: Angola, bom dia. Já são 8 horas no país, tempo notícias na Rádio Nacional. A hora 8 das notícias atualizadas.
1: 23 pessoas morreram no país durante o fim de semana prolongado.

0: apoio à população da Somália.
1: Amanhã segue com a temperatura a subir ligeiramente, o céu agora está limpo, 22 graus Celsius a essa hora em Luanda. A Vânia Varela conta as notícias às 8.
0: O Serviço de Proteção Civil e Bombeiros registou mais de 160 ocorrências durante o fim de semana prolongado. A corporação realizou uma operação denominada Heróis da Vida, que visou o asseguramento e salvamento de pessoas em vários cenários. Este é um assunto para acompanharmos ainda ao longo deste jornal. E a província do Bengo acompanha 3 casos de varíola dos macacos identificados no município do Panguila. Um dos pacientes, devido ao seu estado clínico, foi transferido para o CETEP, o Centro de Tratamento de Endemias e Pandemias, enquanto os outros 2 continuam sob acompanhamento no Hospital Provincial do Bengo. As autoridades de saúde reforçaram a vigilância epidemiológica, o acompanhamento dos contactos e as ações de sensibilização, numa altura em que os cidadãos dizem conhecer as principais medidas para prevenir a doença. Vladimiro Afonso.
2: A província do Bengo acompanha 3 casos de varíola dos macacos. A confirmação é do diretor do Gabinete Provincial da Saúde, Matondo Alexandre, que explica que um dos pacientes, devido ao seu estado clínico, foi transferido para o Centro de Tratamento de Endemias e Pandemias, enquanto outros 2 permanecem no Hospital Provincial, onde recebem tratamento e são monitorizados pelas equipas médicas. Os casos têm origem no município do Panguila e estão relacionados com o contacto de uma família um viajante.
3: São 3 casos que nós acompanhamos a nível do Hospital Provincial, um dos quais, devido ao seu estado que estava um pouco complicado, foi transferido para o CETEP. Esse caso, a origem é o município do Panguila, de uma família que teve contacto com um viajante, porque uma das formas de transmissão, ou a forma de transmissão, o mesmo contacto.
2: Na sequência dos casos, as equipas de saúde acompanharam os contactos identificados e procederam à vacinação das pessoas consideradas de risco, além de reforçar as ações de sensibilização sobre os sintomas e as medidas de prevenção da doença. A vigilância epidemiológica foi igualmente intensificada nos pontos de paragem de caminhões provenientes das províncias do Zaire e do Ije, onde são prestadas informações aos passageiros e reforçadas as orientações perante eventuais casos suspeitos.
3: Fizemos o tratamento dos contactos, isto é, vacinação, através da vacinação de todos os contactos desses 3 casos. Também intensificamos a mobilização e a educação para a saúde e para a prevenção da MPOX no Panguila e nos outros municípios. Também estamos a realizar nos pontos de paragem dos caminhões que vêm das províncias do Zaire e o Ije, estamos a fazer a verificação e naturalmente a devida instrução aos passageiros de o que fazer, como prevenir-se desta doença e qual é a atitude que deve ser tomada em situações de género.
2: Aqui no Bengo, os cidadãos mostram que já sabem como se proteger da varíola. Entre os principais cuidados estão a atenção aos sintomas, o reforço da higiene e a procura imediata de uma unidade sanitária perante qualquer sinal suspeito.
4: Faz questão de evitar contactos, do ponto de vista mesmo até de inserção social, com algumas zonas que a doença pode indicar algum nível de contágio.
5: Passar a lavar frequentemente as mãos antes de usar alguns alimentos.
6: A higiene familiar, a higiene pessoal é um dos métodos muito mais eficazes para que possa prevenir-se da varíola.
2: Bengo acompanha 3 casos de varíola dos macacos no Hospital Provincial. A reportagem Rádio Nacional de Angola. Mário Lobato, Manuel Godinho e Vladimir Afonso, em Caxito.
0: Na província do Bengo, onde há 3 casos de varíola dos macacos identificados no município do Panguila. E voltamos à primeira notícia deste jornal. O Serviço de Proteção Civil e Bombeiros registou mais de 100 ocorrências durante o fim de semana prolongado. A corporação realizou uma operação denominada Heróis da Vida, que visou asseguramento e salvamento de pessoas em vários cenários. O jornalista Celestino Camati conversa a seguir com o porta-voz do Serviço de Proteção Civil e Bombeiros. Bom dia, Camati.
7: Bom dia, ouvintes da Rádio Nacional. Em direto nos estúdios, o subcomissário bombeiro, Wilson Batista, porta-voz do Serviço de Proteção Civil e Bombeiros, para o balanço do fim de semana gordo. Bom dia. Quais são os números nesta altura e as ocorrências?
8: Bom dia. Os números são animadores na medida em que tivemos o registro de uma redução de menos 23 ocorrências em relação ao último final de semana prolongado. Portanto, o Serviço de Proteção Civil e Bombeiros teve uma intervenção num total de 164 ocorrências que resultaram em 63 vítimas. Destas, 23 vítimas mortais, seja 12 em consequência de presumíveis afogamentos, 4 por presumíveis suicídios por enforcamento, 3 em consequência de acidentes de viação, 2 por descarga atmosférica, 2 mortes por causa não determinada. Neste período foram igualmente socorridos em situações diversas 40 cidadãos com ferimentos em consequência de acidentes de aviação, que foram um total de 27, 7 por agressão física, 3 por acidente em contexto desportivo, 1 por ataque de animal, no caso um crocodilo, 1 por queda por tropeço. Portanto, a par disto, importa informar que todas estas ações foram desenvolvidas no âmbito da Operação Heróis da Vida, que visou assegurar de forma multidisciplinar o final de semana prolongado, com grande foco aos riscos de afogamento e também aos riscos, portanto, de acidente de viação. Ainda assim, neste contexto e já no âmbito das ações profiláticas e preventivas, os nossos operacionais desenvolveram 2.586 atividades profiláticas, destacando-se aqui as ações de patrulhamento e vigia em zonas balneares, com um total de 1.532 ações, seguidas de 768 campanhas de sensibilização pública, de contacto direto com os cidadãos, que tiveram um impacto significativo nos números que reduziram, não é, se comparado com o período anterior.
7: Estávamos a conversar com o subcomissário bombeiro Wilson Batista, porta-voz do Serviço de Proteção Civil e Bombeiros, sobre o balanço do fim de semana prolongado. Obrigado e até a próxima ocasião.
8: Muito obrigado.
0: O balanço revela que foram registadas mais de 160 ocorrências com 23 mortos e 279.785 candidatos. Iniciam hoje as provas escritas do concurso público de ingresso externo no Ministério da Saúde. As provas, que decorrem até o dia 26 deste mês, serão realizadas em todo o país. O lançamento oficial acontece às 9 horas no Instituto Médio de Saúde de Luanda, na Maianga, em simultâneo com o Instituto Médio de Saúde do Sequela, na província do Bengo. Estão disponíveis 6.000 vagas para hoje. Estão previstas no período da manhã as provas para os candidatos às categorias de médicos e assistentes sociais, e à tarde serão submetidos a exame os candidatos à categoria de técnicos superiores do regime geral. 8 horas e 9 minutos, arrancam hoje as obras de asfaltagem na Estrada Nacional 140, no município do Caiundo. O início dos trabalhos deixa satisfeita a população das províncias do Quando e Cubango. Ismael Zefrino.
9: As obras deste lote 1, no troço de 148 quilómetros entre Caiundo e Savate, consignadas a mais de um ano pelo Ministro das Obras Públicas, Urbanismo e Habitação, Carlos dos Santos, entram agora na fase mais importante da sua execução, na sequência da conclusão das camadas de base e um sem número de passagens hidráulicas. No cenário atual, os 147 quilómetros chegam a ser percorridos durante quase 12 horas, com viaturas ligeiras 4x4, e muito mais para pesados. E com o asfalto que começa a ser despejado esta segunda-feira, o industrial de caminhonagem, Francisco Cativa, diz que a salvação chegou.
10: Hoje é segunda-feira. Consoante esse trabalho, então vai nos facilitar as nossas viagens. Os carros que avariavam naquele sítio que tinha até buraco, vamos andar já bem. Já não haverá mais outras avarias. Tempo que estava mal as estradas. Muito difícil para um caminhão daqui para o Quangário com avaria. Faz 2 dias, mas consoante a poupa as estradas, então pode fazermos 4. E chegando lá, então atrapassa para o Calai. É mesmo 5 dias. O carro que mais estraga é mesmo os pneus, roda-coroa, se me encho, começa a aquecer.
9: O automobilista Garupa da Silva usa a Nacional 140 para ganhar o pão diário e aplaude o arranque da colocação do asfalto.
11: Savate e Quangari. E os buracos vão reduzir, os prejuízos dos carros também serão poucos.
12: Vai ajudar muito mais, chegamos com mais rapidez até os nossos locais de residência.
9: O ato de testas oficiais da colocação do asfalto na Nacional 140 Caium do Savate será testemunhado pelo governador provincial José Martins, que cumpre hoje uma jornada de trabalho ao município do Caiundo. Reportagem Rádio Nacional. Teresa Vasco e Ismael Zafarino em Menonga, capital do Cubango.
0: Arrancam hoje as obras de asfaltagem na Estrada Nacional 140 no município do Caiundo. O BAD, Banco Africano de Desenvolvimento, e o governo angolano lançam hoje o relatório Foco do País Angola 2026. O documento tem como tema mobilização de financiamento para o desenvolvimento de Angola em escala num mundo fragmentado. O relatório analisa os desafios e as oportunidades relacionadas com a mobilização de recursos financeiros para impulsionar o desenvolvimento de Angola num contexto internacional marcado por transformações económicas e crescentes desafios ao financiamento do desenvolvimento. E a consolidação do setor bancário está a ser vista como um pressuposto essencial para reforçar a confiança e consolidação do sistema financeiro angolano. De acordo com o governador do BNA, dos 22 bancos comerciais que operam em Angola, estes representam apenas um ativo consolidado em cerca de 28 bilhões de kwanzas, que a nível do continente está muito aquém do esperado. Tiago Dias reconhece ainda existirem dificuldades em aceder os créditos na economia angolana. Romão Ferreira.
13: Um sistema bancário sólido e resiliente é fundamental para aumentar a confiança dos cidadãos, proteger os depósitos e garantir maior capacidade de financiamento à economia. O governador do Banco Nacional de Angola, Tiago Dias, defende o reforço da supervisão e da gestão de riscos com medidas que podem contribuir para fortalecer a estabilidade do setor financeiro angolano.
14: O ativo consolidado do sistema bancário está em cerca de 28 bilhões de kwanzas. Temos instituições bancárias no continente cujo ativo é mais de metade do ativo consolidado de todo o nosso sistema bancário. Para não falar dos maiores bancos do continente, cujo ativo está muito acima do ativo consolidado do nosso sistema bancário. Então tem que haver consolidação dos bancos na nossa economia. Os bancos têm que ser cada vez mais robustos, têm que estar melhor preparados para desempenhar efetivamente o seu papel de intermediação financeira. Algo tem que mudar para que nós não continuemos a assistir sempre às mesmas situações, em que quando aparece um negócio de grande dimensão, um banco, dois bancos não conseguem. Tem que se constituir um sindicato bancário. Então, a consolidação do sistema é necessária.
13: O governador Tiago Dias reconhece que há ainda algumas dificuldades no que diz respeito à concessão de crédito à economia e fala em algumas soluções para fazer face a esta realidade.
14: Infelizmente, muitos dos nossos concidadãos não reúnem as condições que são minimamente exigidas para ter acesso ao crédito bancário. Por isso é que nós temos estado a trabalhar no sentido de facilitar a constituição de instituições financeiras não bancárias, como as sociedades de microcrédito, as sociedades de microfinanças, as cooperativas de crédito, porque estas apresentam condições menos exigíveis do que os bancos comerciais. Mas para além de tudo isso, nós pensamos que a inclusão financeira de grande parte da população passa pelo uso dos sistemas digitais. Com as carteiras digitais, os cidadãos também poderão obter crédito.
13: Governador do Banco Nacional de Angola, Tiago Dias.
0: O BNA quer que os bancos comerciais que operam em Angola adotem políticas que consolidem o sistema bancário nacional. Da atualidade internacional, o Papa Leão XIV apelou um compromisso generoso da comunidade internacional para que não falte assistência à população da Somália, onde está a verificar uma grave crise humanitária. O Papa Leão XIV falava no final da oração do Angelus no domingo, na Praça de São Pedro, no Vaticano. Segundo o Conselho Norueguês para os Refugiados, 6 milhões de pessoas, uma em cada três na Somália, enfrentam níveis de fome que atingem um estado de crise ou pior após várias épocas consecutivas de seca, e mais de 700 mil pessoas foram deslocadas este ano, das quais mais de 500 mil apenas devido à seca. 23 pessoas morreram no país durante o fim de semana prolongado. Angola e Banco Africano de Desenvolvimento lançam relatório sobre desafios e as oportunidades relacionadas com a mobilização de recursos financeiros. Papa Leão XIV apela compromisso generoso para apoio à população da Somália.
1: Vânia Varela contou as notícias às 8 da manhã.

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6: Já 8 da manhã, 20 minutos, está na hora de analisar os factos mais relevantes da semana com o Hélder Silva, a conversa com o Luís Jimbo e Osvaldo Mbuco. Aos três, bom dia e boa semana.
7: Bom dia, Isaías Afonso. Bom dia, ouvintes da Rádio Nacional de Angola. Estamos aqui para análise dos últimos temas que dominaram a última semana. Uma saudação aos nossos comentadores, Dr. Osvaldo Mbuco e Luís Jimbo. Bom dia.
8: Bom dia, Hélder Silva. Bom dia, Jimbo. E bom dia também à vasta audiência da Rádio Nacional de Angola.
9: Reitero o bom dia ao Silva, ao Mbuco, a esta equipa da Rádio Nacional e mais especialmente ao povo angolano de Cabinda Cunena.
7: Bem, vamos começar a falar do estado da cooperação entre Angola e Omã. Doutor Luís Jimbo, o que é que representa em termos políticos e económicos a assinatura de 13 instrumentos jurídicos entre Angola e Omã? Quais são os setores em que esta aproximação poderá produzir resultados mais concretos para Angola?
9: É o estado de Omã que está a expandir de forma muito nova a sua forma de relação política e comercial para com a África. E ainda são poucos países em África que há investimento, mas em Angola. Sabe que o presidente João Lourenço esteve em Omã em 2024 e naquela circunstância assistimos que o investimento no setor dos diamantes já há uma realidade. E sabemos que esta visita veio consolidar não só na reciprocidade política da viagem do presidente João Lourenço ao Oman, mas também o interesse de Oman investir no setor que ela tem grande experiência, que é a área de petróleo e gás. Vamos ver o que é que vai acontecer. A conjuntura global hoje é diferente. Estes estados do Médio Oriente estavam muito agarrados à política e à relação com os Estados Unidos ou com o Ocidente, mas esta abertura que se vê para com a África e num interesse de petróleo, de gás, para nós interessa, porque ela tem conhecimento, tem dinheiro para investir e nós temos muito desafio energético que podemos captar o financiamento, principalmente a capacidade de financiar. E aqui a equipe económica mostra mais uma vez esta diversidade de parceria de financiamento e diplomacia económica, não só com a China, com a Europa, com os Estados Unidos, mas agora está aqui Estados do Médio Oriente, não só o Oman, mas o Dubai também, neste setor de investimento. Vamos fulgurar que o setor privado usa disto como uma oportunidade e que os políticos transformam esta promessa em realidade política, em realidade económica.
7: Dr. Moko, que importância estratégica pode ter a cooperação nos setores da energia, transportes e agricultura com Oman?
8: Bem, como já se fez referência, nós estamos perante a um país que tem alguma expressão na região do Médio Oriente. E sobre esses setores que nomeamos, também tem alguma experiência. Mas eu preferia olhar este encontro no seu todo, não simplesmente ou de forma global, não simplesmente de forma sectorizada, se for o caso. Repara que o facto de termos esta ligação vai permitir com que Angola possa entrar ao nível do mercado do Médio Oriente via Oman, que também é um país estável, quer político e também do ponto de vista diplomático. E percebemos aqui que o Estado angolano tem estado a procurar é diversificar as suas parcerias, por um lado, e também diversificar a sua própria economia com a entrada de outros players. Numa altura em que nós estamos com a intenção de atrair investimentos, investidores para Angola, percebemos que o Angola tem estado a privilegiar não simplesmente a relação com as grandes potências, mas também tem estado a buscar outros investidores de médio porte para aquilo que é a estratégia de atração de investidores, com o objetivo de atrair investidores, e podemos ter aqui uma base muito mais consolidada sobre esta matéria. Penso que a importância estratégica também visa pelo facto da experiência que o próprio país tem e setores que, como petróleo, gás, que são setores que o Oman vem estado a explorar. Mas a parte disto, temos outros setores que, da segurança alimentar, que também podem ser aqui trazidos e ser um elemento estrutural no meio da nossa relação. Agora, é importante que esses protocolos assinados não fiquem simplesmente pelo papel. Há que se dar uma dinâmica a que, de facto, se transformar essas pretensões em projetos propriamente ditos.
7: Perfeitamente, vamos mudar de tema. A nova tabela de preços das portagens em Angola entrou em vigor a 18 de setembro de 2026, com valores atualizados pelo decreto presidencial número 147/26, para garantir a manutenção da rede rodoviária nacional. Doutor Lujimbo.
9: Olha, sabe que esta...
7: O que é que isto representa para
9: sim,
7: o país?
9: Sim, sabe que esta questão das portagens resulta... Portagem e pesagem, não é? Foi uma advocacia, algum tempo atrás, da Sociedade de Camionistas em Angola, quando, vamos dizer, chegavam a acusar que a caminhonagem vinda da Namíbia e da África do Sul, pelo tipo de peso e carga, estavam a danificar as estradas nesta nesta zona, não é? E que urgia a necessidade de se controlar esta situação. E a medida, uma delas foi os pesos, por causa das pontes de travessia. Mas, de outro lado, a queixa foi a danificação da estrada. Na pesagem foi o controlo e o controlo da carga que passa sobre uma ponte. Mas se ver, e como disse, a realidade é, se olhares para as nossas estradas de transporte de carga, tem poucas pontes devido ao tipo de terreno que nós temos. Então, aqui não tenhamos ilusão que estas pesagens, o dinheiro que se reflete nela, vai ter impacto no investimento para as estradas, para as pontes. É mais uma medida de fiscalização, de controle. Por outra, há aqui uma realidade futura que é preciso olhar, que vai criar uma certa confusão, ou vamos ter que nos adaptar a questões muito interessantes. Em realidades autárquicas, muitas destas questões, portagens, esses tipos de taxas, estão no âmbito do poder local, estão no âmbito das instituições autónomas. Por isso que tu, se viajas para outros países, para entrar no aeroporto, pagas, porque ali deve ser uma área autónoma. Para entrar num território autárquico, encontras um controle com alguma coisa, mas no final é para te cobrar taxas. E isto, nós ainda temos um quadro e uma mentalidade de gestão centralizada. Eu acho que estas medidas, o governo tem que tomar uma decisão de descentralizar financeiramente, de maneira a ter, por exemplo, no Cabo Leto, espero que o diploma esteja, que fixa que esse valor, em vez de ir para o Instituto da Estrada e criarmos a ilusão de que isto vai resolver os problemas da estrada e das pontes, que não é verdade, porque isso requer um grande investimento, mas pode ir para um fundo local para atender questões específicas que tenham impacto na circulação. Eu acho que precisamos começar a pensar em soluções de aplicar medidas centralizadas, mas com efeitos locais, territoriais, e até uma certa autonomia de controle e fiscalização local sobre a região. Para quando vem a realidade autárquica, a transferência não seja um susto e uma dor de cabeça. Porque, concluindo, por mais que se anuncie milhares de kwanzas que se recebem com essas taxas e portagens, ela não tem impacto para a reabilitação das pontes nem das estradas.
7: Dr. Mboko, até que ponto as portagens poderão ter impacto no preço dos transportes e das mercadorias?
8: Bem, tendencialmente, Helder, quando se aplicar uma nova taxa para um determinado serviço, o que é que acontece? Quem oferece esse serviço vai indexar os custos operacionais ao consumidor final, ao produto. Então, isto pode ter alguma incidência no aumento dos preços das mercadorias também. E é tanto ser assim que a Associação dos Transportadores Rodoviários de Mercadorias de Angola entendem que ou deve-se rever o valor da portagem, ou estamos perante a uma tributação dupla. Ou seja, eles entendem que esta cobrança é considerada injusta, porque há uma participação por parte da associação naquilo que são as construções das estradas via dos impostos que já são pagos. Agora, é importante aqui sublinhar, Helder, que a construção de uma estrada é parte do investimento, porque depois tem outras variáveis de conservação da mesma estrada, da manutenção da própria estrada. E esse é um dos grandes problemas que nós temos em Angola. Nós conseguimos construir obras significativas, obras importantes, mas depois pecamos do ponto de vista da manutenção. Independentemente que este dinheiro a ser arrecadado no âmbito das portagens não serem determinantes para a manutenção, mas elas podem também mitigar e ajudar e concorrer para aquilo que pode ser as obras de manutenção. A visão do Jimbo aqui apresentada é respeitada do fundo local, mas penso que pelo facto de ser uma portagem ou um imposto que vai ser feito no local sobre um determinado serviço, ela deveria incidir sobre este mesmo serviço do ponto de vista de manutenção. E depois, aqui vai surgir o debate. Se estamos a pagar portagem, é fundamental que as estradas que nós utilizamos e que nós pagamos a portagem tenha a melhor qualidade, a estrada, a questão da sinalização, a questão da iluminação, entre outras questões que também têm que estar aí por dentro. Agora, claro, até

0: está a pagar estas taxas de portagem para ter impacto na qualidade das pontas das estradas.
1: A lógica da portagem.
0: Permita-me só dar um outro exemplo muito interessante. Não é a realidade ainda de Angola. Acho que nós não criamos a lei sobre isto. Por exemplo, que se eu fazer um tipo de contrato de exploração, que seja qualquer coisa pública, eu posso fixar esse tipo de... Ou seja, se eu construir uma ponte, o Estado me permite construir uma ponte, eu posso fixar que quem circula sobre ela pague. E não é para reabilitar a ponte, é para rever o meu dinheiro, né? Quer dizer, então é um pouco nesta questão.
2: Perfeitamente, vamos mudar de assunto, vamos falar da alteração da data do Congresso da FNLA. Dr. Luís Gimbo, que desafios internos enfrenta atualmente a FNLA, tendo em conta a preparação do o Congresso?
0: Reconhecemos que é um partido histórico e constatamos que é um partido histórico, de que a cada ano ela está por via de extinção.

0: Porquê? Porque primeiro não consegue aumentar o número de deputados no parlamento, agora está com um deputado, e por outra porque os mesmos protagonistas históricos são os ativos na gestão do partido. O mais velho,
1: parece
0: com todo
1: o
0: respeito,
1: Ngola Cabango concedeu agora uma entrevista.
0: Sim, o mais velho Ngola Cabango, o mais velho Simeon Nimbi, o Siulia, foram sempre os protagonistas do partido, desde o ponto de vista histórico. E finalmente, porque sempre quem resolve o problema da FNLA nunca tem sido o entendimento entre esses mais velhos, é sempre uma decisão do Tribunal Constitucional. E é que neste quadro eu vejo que ela não vai conseguir pela primeira vez tomar por consenso um congresso antes das eleições, e não conseguindo fazer isto, ela vai estar Nimia Simbi, obviamente com esta questão, a última decisão do tribunal, não vai ter legitimidade de apresentar uma candidatura para 2027, mas também a outra ala, se que depende do atual presidente para conduzir um congresso, e ouvimos o discurso do mais velho Ngola Cabango, me fez recordar os seus discursos em 74, em 73, sempre com aquela fervorosidade de atacar, não é?
1: Um discurso
0: uma mensagem muito
1: musculado.
0: É a sua natureza, quem acompanha
1: o
0: histórico.
1: Não é o descontentamento daquilo que a FNLA está a viver?
0: Com todo respeito, é a natureza do mais velho. Nunca vi discurso diferente. É um discurso político.
2: Mas o político
0: duro.
2: Também tem que saber adequar-se ao contexto.
0: Pronto, passando já para si, mas é isso que eu vejo. Ela não vai conseguir estar preparada para as eleições de 2026.
1: Doutor Osvaldo Mboko, qual é a saída para a crise na FNLA?
2: Não, o diálogo. A saída é o diálogo. A saída é as partes saberem fazer incidência. Porque se a este nível um partido histórico como a FNLA não consegue dialogar e encontrarem pontos comuns e estruturais para aquilo que é a sobrevivência do próprio partido político, eles próprios estão afundar, me permitem a expressão, o partido político. Mas nós temos aqui dois ângulos de abordagem. Primeiro, é que houve uma decisão do tribunal que dava nota que a FNLA deveria realizar o congresso no mês de setembro. Segundo, se a FNLA entendesse que não há condições de realizar no mês de setembro, deveria, junto do tribunal, justificar as razões que levam com que o partido não consegue realizar as eleições. E esta decisão deveria ser tomada no âmbito do comitê central da FNLA, ou do birro político da FNLA, para se encontrar essa solução. E o que tudo indica, foi tomada uma decisão unilateral por parte do presidente Nini Assimbi. A questão do presidente Nini Assimbi tomar uma decisão unilateral, primeiro, viola uma decisão do próprio tribunal, viola aquilo que tem sido os estatutos do próprio partido. Então estamos perante a uma posição unilateral. Houve, de facto, uma posição extremamente contundente por parte do mais velho Ngola Cabango, onde também adjetivou em grande parte Nini Assimbi, dizendo que é um outside, que é um paraquedista. E isto demonstra a própria fragilidade com que não só o partido vai ao Congresso dividido, mas também a fragilidade que o partido poderá ter na corrida eleitoral. Se o partido não conseguir resolver os problemas internos com base nos instrumentos existentes e também com base no diálogo, então a FNLA corre o risco não de ser extinta, mas corre o risco de não conseguir nem eleger um deputado. Pese embora que o voto étnico nos nossos processos eleitorais ainda é muito determinante e consegue eleger pelo menos deputado. Não é determinante para a vitória, mas é determinante para eleger alguns deputados.
0: Sim, regionais. Mas aí tem ela o desafio de ainda conseguir apresentar candidatura, né? Quer dizer, por isso, veja, a FNLA nesse momento, como dissemos no último programa, tem dois desafios. Um é de realizar o congresso, dois, depois de realizar o congresso, se reerguer para se apresentar como candidato. Três, como candidato, conseguir fazer campanha eleitoral.
2: Não, eu penso que quem vai ser eleito como presidente da FNLA, com certeza será o cabeça de lista do partido.
0: Se for. Né? Se haver congresso, esse é o primeiro
2: desafio. Não, vai ter que haver um congresso. Vai ter. Pode não ser em setembro, mas vai ter que decorrer um congresso. Porque um partido político com um histórico da FENELA não pode ficar ao gosto e à vontade de um presidente.
0: Mas essa é uma posição que vejo que também ela está ao gosto e à vontade dos mais velhos da FENELA. Eu vejo que o problema sempre foi, vamos no histórico dos conflitos da FNLA, o fundador Holder Roberto envolvido com Ngola Kabango e o Lucas Ngondas são os mais velhos. Depois houve essa transição entre Ngola Kabango e depois de falecer o Holder Roberto, Ngola Kabango e o anterior ao Nimia Simba. Que é Ngola Kabango, Lucas Ngonda. Foi uma gestão conflituosa. Agora estamos a assistir Ngola Kabango e Nimia. São sempre os mais velhos.
3: Nunca há juventude no meio, não é? Neste conflito, podemos assim considerar.
0: Eu vejo que os mais velhos sentem que eles são a FNLA e a FNLA.
2: Eles têm legítimos.
0: Não, eles são os fundadores. Eles são os donos do FNLA.
2: Legítimo de Holder Roberto.
3: Perfeitamente, vamos continuar. O Banco Nacional de Angola esclarece ainda que não recebeu formalmente a documentação relativa à venda dos 33,35% do Banco de Fomento detidos pelo BPI ao Grupo Carrinho. O governador Tiago Dias diz que o Banco Central foi informado da operação apenas a título de cortesia e aguarda agora a comunicação oficial para proceder à análise do processo e pronunciar-se no âmbito das suas competências regulatórias. Dr. Luís Jimbo.
0: Sim, e aqui preciso sempre reiterar que esta é uma relação de negócio que está a acontecer entre o Grupo Carrinho, que está a comprar ou a aquisicionar as ações do BPI, que é a detentora, o BPI, uma empresa portuguesa detentora do BFA. E aqui há duas questões. A primeira é que no contrato celebrado entre o BPI, nesta empresa portuguesa, e a Carrinho, nesta empresa angolana, está bastante especificado a forma de como o Banco Nacional de Angola intervém ou não intervém nesta relação. Está bastante clarificado na forma contratual e julgo que isso está a ser seguido, e por isso esta comunicação do Banco Nacional de Angola. Mas por outra, o mais interessante neste negócio é preciso considerar que em Portugal os relatórios económicos nos últimos 5 anos mostram sempre que são os bancos, é a área financeira que tem tido mais lucros devido e com grande influência de remessas financeiras entre países como Angola, Moçambique. Sabe que nós de qualquer forma e sempre estamos a pagar os nossos filhos ou um familiar, estamos a viajar. E este negócio me parece ser muito interessante numa análise de como é possível, num contexto em que os bancos estão a render em Portugal e o BPI, detentora de um banco que até se confunde com Portugal e Angola, que é o BFA, passa as suas ações para uma empresa 100% angolana. Para mim, isto é bom, mas levanta alguma diligência de haver interesse político, quer pelas comissões específicas no Parlamento, que fazem auditoria, que fazem. Para quê? Para nós não voltarmos e assustarmos, como num caso que já assistimos, que foi aquele banco que faliu, que foi, parece, o Beza, não é? O Beza. Porque depois nós não nos assustamos que de uma coisa que parece boa demais, afinal por detrás disto teve envolvido tipos ilícitos. Deixa de outro lado. E do outro lado, eu julgo que eu tenho que apoiar a Carrinho, eu sou angolano, eu tenho que apoiar que empresas angolanas tenham este nível de capacidade de negócio e que mostra uma certa resgate da soberania financeira. Isto é importante, mas isso tem que se refletir no banco. O banco tem que agora passar também a mostrar que atende a mais créditos a nacionais, que é mais fácil considerar crédito, como já disse, que é mais fácil também estar na empregabilidade e até na próximo das comunidades, que seja mesmo um BFA mais angolanos em todas as plenitudes, não só nas ações.
3: Doutor Mboko, que importância tem a transparência destas operações para a estabilidade e confiança no sistema financeiro angolano?
2: Bem, credibiliza. Transparência vai credibilizar todo e qualquer processo. E repara, Helder, que uma das tarefas fundamentais do Banco Nacional de Angola é regular, supervisionar a atividade financeira do sistema financeiro e das instituições financeiras também a nível do país. E uma ação deste nível era fundamental que procedimentos fossem bem tramitados. E essa tramitação prende-se essencialmente, do ponto de vista formal, o Banco Nacional ser notificado para verificar se todos os pressupostos legais e os instrumentos estão a ser obedecidos sempre que há uma venda do ponto de vista de participação. O que me deu a entender pelo pronunciamento do próprio governador do banco é que foi feito procedimentos, mas o Banco Nacional não foi notificado enquanto um órgão que deve supervisionar determinadas questões no âmbito do sistema financeiro angolano. Isto, ab início, pode denotar alguma falha do ponto de vista da comunicação e da obrigatoriedade que deveria existir por parte, nesse caso penso que é do BFA ao próprio Banco Nacional, e isto pode depois pôr em causa a lisura ou então a transparência que deveria ser dada numa negociação como esta.
3: Vamos agradecer a presença aqui dos nossos comentadores, Dr. Luís Jimbo e Osvaldo Mboko. A esperar que tudo corra bem, boa semana, bom dia, saúde e paz, Deus no comando, até à próxima.
1: Obrigado.
2: Bom trabalho, Helder.
4: Muito bem, obrigado, Helder Silva, Luís Jimbo e Osvaldo Mboko, com as análises aos factos mais relevantes da semana. Já são 8 da manhã, 48 minutos.
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4: Regresso, Alexandre Diniz, outra vez bom dia. O Ilhete voltou à liderança do Girabola ao aplicar chapa 5 ao tetracampeão recreativo do Líbano.
6: É verdade, Isaías Afonso, mais uma vez bom dia. E logo aos 40 segundos, CDB abriu ativo. Os Jardins de Beto Bianchi voltaram a marcar ainda na primeira parte. Aos 45+3, por intermédio de Mabululo. O atacante fez o bis aos 63 minutos. Chegou assim ao quarto golo na conta pessoal, morde os calcanhares de Dagô, do Dagosto, que tem um golo a mais. Lembrar que o tetracampeão nacional de recreativo do Líbano sofreu o quarto golo do Ilhete aos 80 minutos. Tento de Ning. Com o triunfo, os bengalenses voltam ao topo do Gira com 15 pontos.
4: Ora, se o Ilhete ganhou por 5-0, os militares e Nis precisaram da grande exibição de Fernando para a cambalhota na vitória sobre o Futebol Clube de Luanda.
6: Correto, o extremo do Dagosto foi a figura do jogo. Fernando sofreu duas grandes penalidades, esteve na origem do autogolo. Dagó converteu com mestria. É como já se diz, quem tem Dagó tem golos. E os militares já se engaiaram de cambalhota. 3-2 no placar.
4: E se Mabululo marcou no jogo do Ilhete, que já aqui abordaste antes, lembrei-me agora que o seu irmão Jó Paciência também marcou. Jó teve paciência para fazer o golo solitário na vitória do Cabos Corpo sobre o Interclube.
6: Exatamente, Isaías Afonso. Embora alguma polémica também, não é? Se foi ou não penalti dentro ou fora da grande área. Já teve paciência na conversão desta grande penalidade aos 90+9. Vitória de uma bola a zero sobre o Interclube, que vale 3 pontos. Primeira vitória na prova, 5 pontos na tabela classificativa, o que vale 9º lugar.
7: Última nota, Diniz. 2 grandes jogos na Europa. Em Espanha, o Porto. Em Espanha, o Atlético bateu o Real Madrid no Derby de Madrid. E em Portugal, o Porto derrotou o Benfica.
6: É verdade, no Superclássico Português, 7ª jornada, o Futebol Clube do Porto derrotou o Benfica por 3-1 no estádio do Dragão. O Porto comanda assim a prova de forma isolada com 21 pontos, 7 vitórias em 7 partidas, abrindo uma vantagem de 5 pontos sobre o arquirrival Benfica, que vem na segunda posição. No Derby de Madrid, disputado no estádio Metropolitano, o Atlético bateu o Real por 2-1. Os golos colchoneros foram apontados por Alejandro Grimaldo aos 53, de grande penalidade. Jonathan David aos 59. O Real Madrid reduziu perto do fim por Rüdiger aos 89 minutos da partida. Este triunfo caseiro coloca a equipa de Diego Simeone em vantagem direta sobre o eterno rival de José Mourinho na corrida pelos lugares cimeiros da Liga Espanhola. Isaías, bom dia.
7: Bom dia, valeu Diniz, um grande abraço, estamos juntos.
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1: Ora, está cumprida a missão manhã informativa nesta segunda-feira. Aceleramos e bem, agora vamos continuar a cumprir o resto da jornada informativa com as notícias atualizadas e hora a hora. O Manhã Informativa regressa amanhã, pontualmente às 6 da manhã. Um grande abraço e sempre, sempre juntos.

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1: Nove horas em Angola.
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1: Marluz de Suan, esposa.

0: Rosa, Paulina Chitonho, Isaura Celestino Chitonho, Malau Chitonho e Nilza Chitonho, Laurinda Chitonho, Rosalina Chitonho, comunicam o falecimento de Lionel Paulo Nencanda Valentim Chitonho, também conhecido por Guinho, ocorrido no dia 18 em Portugal. O funeral terá lugar em Lisboa, na sexta-feira, dia 25, na localidade de Canide. O óbito decorre na sua residência, Rua da Dona Dulce de Aragão, 6D, em Portugal. Maria Helena Francisco Tavares Joaquim, esposa e filhos, comunicam o falecimento de José Cipriano Joaquim, ocorrido no dia 15 de setembro. O seu funeral realiza-se em data a anunciar oportunamente. A família Maiomona comunica o falecimento de seu ente querido Mampasse Ana Maiomona, ocorrido no dia 15 de setembro em Luanda. O seu funeral realiza-se no dia 22, às 11 horas, no cemitério do Benfica. Joaquim Cipriano, Joana Cipriano e José Oliveira, irmãos, comunicam o falecimento de seu irmão José Cipriano Joaquim, ocorrido no passado dia 15 de setembro. O seu funeral realiza-se em data a anunciar oportunamente. A 6ª Conservatória do Registro Civil de Luanda fez saber que corre, nos seus termos, um processo de justificação do óbito em que é requerente o Williano Simão Fernando Pascoal, casado, de 35 anos de idade, filho de Domingos Simão Pascoal e Esperança Domingos Fernando, natural do Cazenga, província de Luanda. E a requerida Catarina Laurinda Pascoal, casada, nascida no dia 18 de fevereiro de 1990, filha de Domingos Laurindo e de Isabel Beng, natural de Cazenga, Luanda, falecida por doença no dia 14 de outubro de 2022 em Sanzapombo, província do Uíge. São convidados todos, ou convidadas todas as pessoas certas e incertas a deduzirem a oposição que existir contra o requerente no prazo de 15 dias. A Comissão Instaladora da Ordem dos Farmacêuticos de Angola e da Câmara dos Profissionais de Farmácia de Angola convoca os membros da Assembleia Constitutiva para a segunda reunião extraordinária da Assembleia Constitutiva a realizar-se amanhã, dia 22 de setembro de 2026, das 8 horas às 11, no anfiteatro do edifício Kennedy, Largo das Escolas, 1º de Maio, em Luanda. A Comissão Instaladora informa ainda que a participação está condicionada à apresentação da carteira profissional. A presença física é obrigatória para os membros das províncias de Luanda, Bengo e Colibengo. Os membros das demais províncias poderão participar em formato online através de um link que será disponibilizado oportunamente. Termina aqui o serviço de utilidade pública da Rádio Nacional de Angola a esta hora.
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0: São 9 horas, 3 minutos.
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18: Nove horas, nove minutos. 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

E a convida e gratidão, são 9h14, chegamos hoje a segunda-feira, 21 de setembro de 2026, e esta é a Casa da Rádio, ou seja, este é o programa Casa da Rádio.

Ifangana. A original é de Rui Mingas e, claro, foi uma escolha acertada. Agora são 9:15. Nós chegamos para dar calor à sua manhã de segunda-feira e dividir consigo esta boa disposição.

Bom dia! E claro que vamos juntos até bem perto das 12 horas. E a nossa equipa já está toda bem constituída.

0: crianças. Temos o Arcanjo Pinto, Feliciano Neto, que estão na edição e montagem dos sons. O Walter Cordeiro garante a técnica. Olá, Walter, bom dia.
1: Bom dia!
0: Bom dia. O fim de semana correu bem? O prolongado deu para aproveitar?

Agora sim, 9 horas 18 minutos, vamos saudar musicalmente com Paulo Flores. Moça, boa escuta, até já.

Muito bem, agora são 9 horas 23 minutos e nós vamos somar e seguir. Afinal de contas, só estamos no começo do nosso encontro. Para dizer que agora vamos dar espaço aos mais novos da nossa casa.

0: Bom dia, queridos amigos. Preparem-se porque já começou o encontro cheio de alegria, música, brincadeiras e também muitas surpresas. Quem está a ouvir a nossa chamada, aproxima-se e convide os vossos amigos, porque cada minuto desta festa merece ser vivido. É segunda-feira e o sino do Rádio Pio já tocou e chegamos às vossas casas com muita animação e com certeza muita energia positiva. Sejam todos muito bem-vindos a mais uma edição do espaço que dá vez e voz a todas as crianças e que ao mesmo tempo espalha sorrisos por todo o país.
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Queridos amigos, quem veio à procura da alegria encontrou o lugar certo. Durante os próximos 30 minutos, estaremos juntos com muita animação, brincadeiras e boa disposição. Aqui, cada instante é especial. Por isso, vamos começar com muita energia. Levantem-se todos e preparem os passos e dancem ao som da nossa saudação musical. Bom dia e boa escuta!

0: ouvir uma música muito animada no espaço feito por e para crianças. Amigos, todos já sabem que o Rádio Pio tem sempre as melhores dicas e também os melhores conselhos. Tudo porque brincar e aprender é o nosso lema. E nesta linda segunda-feira não será diferente. Vamos começar a semana em grande com muitas brincadeiras, boas dicas e também bons conselhos. Queridos cambas, saibam que esta festa é garantida pelo titio Rui Assunção, que assina pela realização, produção e também coordenação deste encontro, com o apoio da nossa amiga Beatriz Francisco. A técnica está a ser garantida pelo Delfim Soares e Ernesto Gime. Estão também connosco as nossas amigas Delfina Paulo, Yolanda Ribeiro e Celestina Ramalhoso. E a falar para todos vocês com muito amor e carinho, estou eu, Gerson José.
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0: Agora que a nossa equipa está bem apresentada, daqui a pouco vamos conhecer as novidades do dia. Por isso, continuem bem ligadinhos. Hoje é mais um dia de aulas para muitos amigos. Queridos amigos, ao sair de casa, já vi muitos alunos pelo caminho, com as mochilas às costas, por exemplo, alguns acompanhados pelos pais e outros caminhando alegremente com os colegas. O regresso às aulas traz novos professores, colegas, disciplinas e muitas experiências. Por isso, entrem na sala com entusiasmo, respeitem os horários, prestem bastante atenção às explicações e não tenham vergonha de perguntar quando surgir alguma dúvida. E lembrem-se, depois da escola, também é importante ajudar o papai e a mamã em pequenas tarefas da casa. Com a organização, há tempo para estudar, colaborar, descansar e também brincar.
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0: Para quem acabou de ligar o rádio, seja muito bem-vindo. Está em companhia do Rádio Pio. Desejamos uma ótima escuta a todos que nos acompanham neste momento. A nossa equipe envia também um abraço carinhoso aos amiguinhos que se encontram doentes. Desejamos rápidas melhoras, sigam sempre as orientações dos médicos e de quem cuida de vocês, para recuperarem depressa e voltarem às aulas com muita saúde e muita alegria. Na edição de hoje teremos a rubrica Novas Palavras, Novas Ideias. Por isso, atenção, porque vamos fazer mais uma viagem divertida pelo nosso dicionário infantil, descobrindo palavras e aprendendo os seus significados.
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0: Para começar esta nova semana com boa energia, temos um pequeno desafio para todos os nossos cambas. Praticar uma boa ação. Pode ser ajudar alguém, partilhar um brinquedo, agradecer, pedir desculpa ou oferecer um sorriso a quem precisa. São gestos simples, mas capazes de tornar o dia de outra pessoa muito mais bonito. A gentileza não custa nada e, quando é partilhada, espalha alegria para todos os lugares. Por isso, escolham uma boa ação para fazer hoje e incentivem também os vossos amigos a participar. No fim do dia, certamente terão uma bonita história para contar. E agora, preparem o caderno e o lápis, porque chegou o momento de enriquecer o nosso vocabulário com a nossa querida companheira Delfina Paulo na rubrica Novas Palavras, Novas Ideias.
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5: Ora viva, queridos amigos. Sejam bem-vindos a mais uma edição da rubrica Novas Palavras, Novas Ideias, o espaço onde descobrimos o significado, a escrita e a utilização das palavras na nossa língua portuguesa. A palavra escolhida para hoje é aprendizagem. Aprendizagem é um processo de adquirir conhecimentos, compreender novas informações e desenvolver capacidade por meio do estudo, da prática, da observação ou da experiência. Aprendemos quando prestamos atenção, quando lemos, quando fazemos perguntas, praticamos e corrigimos os nossos erros. A aprendizagem não acontece somente na escola. Também aprendemos em casa, nas brincadeiras, nas conversas e nas situações que vivemos diariamente. Podemos dizer, por exemplo, a leitura contribui para a aprendizagem. Cada criança tem o seu próprio ritmo de aprendizagem. A atenção e a prática facilitam a aprendizagem. Vamos agora conhecer melhor esta palavra na língua portuguesa. Aprendizagem é um substantivo feminino, por isso dizemos a aprendizagem, uma aprendizagem, as aprendizagens. É também um substantivo comum e abstrato. É comum porque não identifica um ser particular e abstrato porque dá nome a um processo que não podemos tocar, embora possamos perceber os seus resultados. Vamos dividir a palavra em sílabas. Aprendizagem. A palavra possui 5 sílabas, por isso é classificada como polissilábica. A sílaba pronunciada com maior intensidade é za. Aprendizagem. Como a sílaba tônica é a penúltima, aprendizagem é uma palavra parossítona. Ela não recebe acento gráfico porque segue a regra das palavras paroxítonas, terminadas em "-em". Atenção à escrita. A aprendizagem escreve-se com a letra G, assim como as palavras viagem, coragem, mensagem e passagem. Esta palavra pertence à mesma família de aprender, aprendiz, aprendido, aprendizagem. Todas estão relacionadas com a ideia de adquirir conhecimentos ou desenvolver uma capacidade. Dependendo do contexto, podemos encontrar alguns sinônimos ou palavras de sentido próximo: aprendizado, estudo, formação, instrução, conhecimento, aperfeiçoamento. No entanto, essas palavras não significam exatamente a mesma coisa em todas as frases. Por exemplo, estudo é uma das atividades que favorecem a aprendizagem, enquanto o conhecimento pode ser o resultado daquilo que aprendemos. Quanto aos antônimos, aprendizagem não possui um oposto perfeito. Contudo, dependendo do contexto, podemos usar palavras como desconhecimento, ignorância, desaprendizagem. Atenção! Ignorância, neste caso, significa falta de conhecimento sobre determinado assunto e não deve ser utilizada para insultar alguém. Agora, uma curiosidade. A aprendizagem pode acontecer de diferentes maneiras. Algumas pessoas compreendem melhor quando leem, outras quando ouvem uma explicação, observam uma demonstração ou praticam várias vezes. Por isso, nem todas as crianças aprendem da mesma forma ou com a mesma rapidez. Precisar de mais tempo não significa ser menos inteligente. O importante é continuar a tentar, perguntar quando houver dúvidas e nunca desistir. Uma palavra, muitas descobertas. Hoje, aprendemos o significado da palavra aprendizagem, a sua classificação gramatical, a divisão silábica, a sílaba tônica, a regra de acentuação, a família de palavras, os sinônimos e os antônimos. E fica a nossa mensagem. Aprender não é apenas decorar informações, é compreender, praticar e saber utilizar aquilo que descobrimos. Quanto mais aprendemos, mais preparados ficamos para compreender o mundo, comunicar as nossas ideias e fazer boas escolhas. Chegamos ao fim de mais uma edição da rubrica Novas Palavras, Novas Ideias. Continue a ler, a perguntar, praticar, descobrir, porque cada aprendizagem representa um passo no caminho do conhecimento. Até a próxima!
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0: E esta foi mais uma edição do espaço Novas Palavras, Novas Ideias. Esperamos que tenham gostado desta pequena viagem pelo fascinante mundo da língua portuguesa. Hoje conhecemos melhor a palavra aprendizagem e descobrimos que ela representa o processo de adquirir conhecimentos e desenvolver novas capacidades através do estudo, da prática, da observação e da experiência. Aprendemos também que aprendizagem é um substantivo feminino, comum e abstrato. É uma palavra polissilábica formada por 5 sílabas. A-pren-ti-za-gem. A sua sílaba tônica é za e por isso é classificada como uma palavra paroxítona. Conhecemos ainda os seus sinônimos, antônimos e algumas palavras da mesma família.
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0: E a nossa festa continua. Amigos, saibam que no Rádio Pio a diversão é garantida. Por isso, aumentem o volume e não vale mudar de sintonia. Estamos bem na reta final do nosso encontro, mas é claro que não nos esquecemos dos aniversariantes. Desejamos feliz aniversário aos amiguinhos que fazem anos hoje. Muita paz, saúde e sem esquecer Deus no coração.

está a chegar o momento de dizermos bye bye, mas antes de terminarmos, temos alguns conselhos. Amigos, cheguem às aulas no horário certo, prestem bastante atenção às explicações e façam as tarefas sem deixar as matérias se acumularem. Respeitem os professores e os colegas, cuidem do material escolar e nunca tenham vergonha de pedir ajuda quando surgir alguma dificuldade. Comecem este ano letivo com dedicação, curiosidade e muita vontade de aprender. Um beijo enorme para todos e até à próxima!

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0: São 10 horas em Angola. A seguir, notícias com a Felisbela Ouagi.
1: Candidatos para ingresso no Ministério da Saúde em dia de provas de acesso.
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1: Bom dia, 279.785 candidatos iniciam hoje as provas escritas do concurso público de ingresso externo no Ministério da Saúde. As provas que decorrem até o dia 26 deste mês serão realizadas em Luanda, nos demais pontos definidos em todo o território nacional. O lançamento está a acontecer no Instituto Médio de Saúde de Luanda, na Maianga, em simultâneo com o Instituto Médio de Saúde do Sekele, na província do Ikolo e Bengo. Para hoje, estão previstas

0: Neste período da manhã, as provas para os candidatos às categorias de médicos e assistentes sociais. À tarde serão submetidos a exame os candidatos à categoria de técnicos superiores do regime geral. Segundo o Ministério da Saúde, os 279.785 candidatos foram habilitados depois da análise das candidaturas e da reapreciação das reclamações. O concurso visa preencher vagas nas unidades sanitárias da administração local do Estado. Em Mavinga, os candidatos ao concurso público do setor da saúde, saídos de vários pontos do país, estão com grandes dificuldades de chegar ao município. Em causa estão as condições de acesso àquele município, onde só se consegue chegar por meio de viaturas a todo o terreno. Os candidatos pedem apoio ao governo provincial de Cubango. Plicano Batista.
1: Mavinga, a região, tem as suas particularidades e especificidades, onde os acessos não são dos melhores e para lá se poder chegar é só por via de carros a todo o terreno e as viaturas pesadas, os conhecidos camazes. Aqui, a jovem Neuza Kalumba Albertina diz que, de Menung a Cuito Quanaval, o táxi está facilitado, mas do Cuito Quanaval a Mavinga é ali onde está a grande dor de cabeça da grande maioria dos candidatos.
2: Estamos a precisar de transporte que vai para Mavinga diretamente. O concurso está para dia 24.
1: O sonho do emprego fala mais alto e neste momento Bernardo Cambundo apela ao governo para uma solução para que consigam chegar a tempo ao local do concurso público.
3: Gostaríamos que o governo do Quando pudesse disponibilizar alguns caminhões que tirassem o pessoal do Cuito Quanaval para Mavinga.
1: Quem também apela por mais viaturas em serviço de táxi no mesmo troço é a jovem Elizabeth Raul, proveniente do Cunene e que a todo custo quer chegar a Mavinga para a realização da prova, cujo todo movimento começa no dia 21 deste mês, segunda-feira.
4: Viemos para concorrer no Quando, propriamente em Mavinga. Estamos aqui já desde ontem, estamos sem transportes para Mavinga direito. Viemos aqui para tentar alguma sorte e estamos aqui.
1: Candidatos ao concurso público no setor da saúde e provenientes de vários pontos de Angola revelam dificuldades em viaturas a todo o terreno para se poder chegar a Mavinga, capital da província do Quando. A reportagem Rádio Nacional, Teresa Vasco e Pelicano Batista em Menonga, capital do Cubango.
0: Candidatos ao concurso público da saúde em Mavinga, no Quando, saídos de vários pontos do país com dificuldades para chegar ao local. E o subcomissário bombeiro Wilson Batista, porta-voz do Serviço de Proteção Civil e Bombeiros, falou em redução do número de ocorrências registados comparado com os feriados anteriores. Os dados revelam para menos de 23 ocorrências durante o fim de semana prolongado. Em termos gerais, o registro de 164 ocorrências.
5: Tivemos o registro de uma redução de menos 23 ocorrências em relação ao último final de semana prolongado. O Serviço de Proteção Civil e Bombeiros teve uma intervenção num total de 164 ocorrências que resultaram em 63 vítimas, destas 23 vítimas mortais, 12 em consequência de presumíveis afogamentos, 4 por presumíveis suicídios por enforcamento, 3 em consequência de acidentes de viação, 2 por descarga atmosférica, 2 mortes por causa não determinada. Neste período foram igualmente socorridos em situações diversas 40 cidadãos com ferimentos em consequência de acidentes de aviação, que foram um total de 27, 7 por agressão física, 3 por acidente em contexto desportivo, 1 por ataque de animal, no caso um crocodilo, 1 por queda por tropeço.
0: Aqui o balanço do fim de semana prolongado na voz do porta-voz do Serviço de Proteção Civil e Bombeiros, Wilson Batista. O partido do presidente russo Vladimir Putin tem praticamente garantido a maioria da Câmara Baixa do Parlamento após a contagem de mais de 90% dos votos. Isaac Rezende.
6: A formação governamental obteve 57,86% dos votos registados nas eleições legislativas realizadas nos últimos 3 dias, o que lhes garantiria cerca de 130 lugares na Duma e lideram em 208 dos 225 círculos eleitorais, de acordo com a Comissão Eleitoral. A Rússia utiliza um sistema misto em que metade dos lugares da Duma, 225, é distribuída por listas partidárias e a outra metade por círculos eleitorais, totalizando 450 lugares na Câmara Baixa do Parlamento Russo. Desta forma, o partido ultrapassaria largamente os 301 lugares necessários para obter a maioria na Duma, o que permite a aprovação de reformas constitucionais.
0: Até já.
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0: 10 horas e 6 minutos.
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0: Marluz Dezuan, esposa, Paulino Chitonho, Isaura Chitonho, Marlau Chitonho, Nilza Chitonho, Laurinda Chitonho e Rosalina Chitonho comunicam o falecimento de Lionel Paulo Nencanda Valentim Chitonho, também conhecido por Guinho, ocorrido no dia 18 em Portugal. O funeral terá lugar em Lisboa na sexta-feira, dia 25, na localidade de Canide. O óbito decorre na sua residência, Rua Dona Dulce de Aragão, 6D, em Portugal. Maria Helena Francisco Tavares Joaquim, esposa e filhos, comunicam que o velório de José Cipriano Joaquim acontece hoje a partir das 20 horas na sala de cerimónias fúnebres da Polícia Nacional. O funeral realiza-se amanhã às 10 horas no cemitério Alto das Cruzes. A família Maiomona comunica o falecimento de seu ente querido Mampasse Ana Maiomona, ocorrido no dia 15 de setembro em Luanda. O seu funeral realiza-se no dia 22, às 11 horas, no cemitério do Benfica. Joaquim Cipriano, Joana Cipriano e José Oliveira, irmãos, comunicam que o velório de José Cipriano Joaquim acontece hoje a partir das 20 horas na sala de cerimónias fúnebres da Polícia Nacional. O funeral realiza-se amanhã às 10 horas no cemitério do Alto das Cruzes. Termina aqui o serviço de utilidade pública da Rádio Nacional de Angola a esta hora.
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0: 10 horas 8 minutos.
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Assim pronto. Diva Alexei, 10 horas 18 minutos e nós somamos e seguimos. A tia Fátima daqui de casa já chegou e já está aí a organizar os meninos para lavarem a louça. Alguns não lavaram a louça ontem à noite, a louça do jantar. Então vão lavar agora. Ela já está a agitar a cozinha e tal. Alguns ainda estão com uma preguiça porque só vão à escola mais tarde. Os mais crescidos e claro que têm que fazer alguma coisa aqui em casa. E vamos falar sobre tarefas domésticas. E a pergunta que não se cala é... Com que idade as crianças devem começar a fazer os trabalhos domésticos? Pelo menos cá em casa, os meninos de 8, 9, 10 anos já ajudam os mais velhos em algumas tarefas, como, por exemplo, lavar a louça, arrumar os seus quartos e os brinquedos. Então, a tia Fátima já começou aqui a incutir este lado de organização nos meninos. E é por falar deste assunto que vamos chamar a jornalista Beatriz Francisco.

0: e autonomia. Mas será que existe uma idade certa para começar? Primeiro vamos conversar com algumas crianças que já ajudam nas tarefas de casa.
1: A Figueira.
2: Esther Rodrigues.
3: A Leandra Pascoal.
4: Jayce Pascoal.
0: Vocês participam das tarefas domésticas?
5: Sim.
0: O que é que tu fazes em casa?
5: Lavo a louça, ajudo a minha mãe a cozinhar. Faço algumas coisas também. Difícil.
0: E com quantos anos aprendeste a lavar a louça e a cozinhar?
5: Eu queria aprender muito cedo, só que a minha mãe não me deixava. Então aprendi com 7.
0: Com 7 anos, já sabias lavar a louça?
5: Já.
0: E quais são as comidas que sabes fazer?
5: Eu sei fazer arroz, grelhar peixe, essas coisas assim, fazer arroz também.
0: E achas muito importante as crianças ajudarem os pais nas tarefas de casa?
5: Sim, eu acho muito importante.
0: Por quê?
5: Porque as crianças também têm que aprender, quando eles crescerem na casa deles, também não podem só arranjar trabalhadoras só para arrumar, não podem só ficar sentadas, também têm que aprender um pouquinho para fazer também igual na sua casa.
0: E tu, costumas ajudar os teus papás em casa a fazer as tarefas?
5: Sim.
0: O que é que sabes fazer?
3: Sei lavar a louça, sei fazer algumas comidas e também sei varrer o chão.
0: Fazes isso antes de ir para a escola ou depois?
3: Depois.
0: Achas importante as crianças ajudarem os papais em casa?
3: Sim.
0: Por que é importante?
3: Nós temos que aprender porque também podemos fazer na nossa casa, ensinar aos nossos filhos e também não deixar a nossa irmã mais triste para lhe deixar felizes.
0: E tu costumas também ajudar o papai e a mamã nas tarefas de casa?
4: Sim, ajudo muito.
0: O que é que fazes?
4: Eu lavo a louça, arrumo o quarto, varro o quintal e as outras coisas também.
0: E ainda assim consegues ter tempo para estudar, certo?
4: Sim, tenho tempo para estudar.
0: O que é que achas daqueles meninos, daquelas meninas que não gostam de ajudar os papais em casa?
4: Eu acho que eles não vão aprender também a ensinar o filho deles. E também eles têm que aprender a ser bons pais, boas mães, para no futuro os filhos deles também serem bons pais e boas mães.
0: Depois de ouvirmos algumas crianças, vamos neste momento conversar com 3 donas de casa para saber como os adultos devem orientar as crianças e quais tarefas são adequadas para cada idade.
6: Por volta dos 4 aos 5 anos, já é uma boa idade para começar a aprender a fazer alguma coisa. A geração de agora está a virar muito acomodada. É realmente, já desde o berço, a correr atrás, a fazer as coisas que os pais aprenderam. Às vezes nós criticamos os nossos pais antigamente, que foram muito rigorosos, mas hoje somos isso que somos, porque eles realmente nos ensinaram. E é por causa disso que eu acredito que as crianças também, a partir dos 4, 5 anos, já têm que aprender a fazer algumas tarefas em casa.
0: E que tarefas domésticas considera apropriadas para as crianças? Tem conta a idade?
6: Sim, depois do jantar, tirar a luz da mesa, ajudar a pôr a mesa, recolher os brinquedos que eles usam, saber, tipo, não brinquei, espalhei, então tenho que organizar os brinquedos.
0: E que cuidados os pais ou responsáveis devem ter para garantir que a criança realize essas tarefas com segurança e sem deixar de lado os estudos e o momento de brincar?
6: Eu, pelo menos, eu uso o método de distribuir os horários. Tem horário para brincar, tem horário para estudar, tem horário para ver televisão, tem horário para tarefa, e tem um horário para fazer os deveres que eles têm que fazer. Cada um em casa tem a sua obrigação e cada um tem que aprender a cumprir. Quando não vai cumprir a obrigação que os pais atribuíram, aí sim merece uma repreensão, uma correção. E os pais não têm que ser aqueles pais Nutelas que estão a falar hoje em dia. Sim, tem hora de dar o mimo, tem hora de corrigir. Pôr de castigo, olha, vai dormir, olha, se você não fizer isso, você não vai jantar. É necessário às vezes por causa da educação, porque hoje em dia o mundo está tão android que as crianças querem bater de frente com os pais, tipo, viu no boneco, o boneco falou com o pai, você também acho que eu posso falar. E nós temos que aprender a cortar isso já desde cedo. Então, realmente, se é necessário dar um puxão de orelha, é necessário, então o pai tem que fazer.
7: Márcia Afonso.
0: A partir de que idade as crianças podem participar das tarefas domésticas?
7: Eu acredito que quanto mais cedo, melhor. Eu vivi com uma tia
1: que ela, desde as criancinhas de 3 anos, do serviço doméstico, por exemplo, temos quintal, nós angolanos vivemos com famílias grandes, as chinelas ficam sempre fora do lugar, se tivermos uma mangueira no quintal, as folhas caem. Então são atividades pequenas que já cultivam na criança o espírito de organização. Apanhar uma folha a partir dos 5 anos, recolher as chinelas a partir dos 5 anos, ele já sabe o que deve ficar em cada lugar. Então, para mim, a partir dos 5, 6 anos, até porque a idade que eles também começam a ir para a escola, então ele começa já a aprender o que é responsabilidade dentro de casa.
0: E será que existem consequências em não envolver as crianças nas tarefas domésticas?
1: Com certeza, isso é verídico. Bom, temos crianças também desorganizadas, fora o facto de que criamos crianças que, sem senso de responsabilidade, na verdade, ajudar a ensinar a criança os deveres domésticos de casa desde cedo é uma forma de ajudá-lo a amar o próximo também. Porque o serviço que nós fazemos também é um ato de amor por nós, porque é primeiro um ato de higiene pela casa, pela família e por ele mesmo, porque ninguém vive de forma saudável num lugar onde está desarrumado ou está sujo.
7: E Dalina da Fontes?
0: A partir de que idade as crianças podem participar das tarefas domésticas?
7: Acredito que com 6 anos a criança já pode fazer essa tarefa. Arrumar a sua cama, ensinar a arrumar a cama, ajudar, um exemplo, a mamãe quando estiver a fazer, a lavar a louça, a criança também pode dar aquele jeito, não que ela vai fazer perfeitamente, mas ela deve ter a iniciativa, deve ter aquela consciência que ela pode fazer isto, arrumar a sua própria cama, ajudar a lavar a louça, ajudar a lavar os legumes. Acredito que isso é uma boa tarefa para a criança seguir enquanto pequena.
0: E qual é a importância dos pais, das mães, ensinarem as crianças a participarem das tarefas domésticas?
7: Como criança, né, principalmente mulher, é muito importante que ela saiba fazer as coisas desde pequena, porque a educação sai de dentro para fora, não de fora para dentro. E se nós, os pais, não ensinamos os nossos filhos, não são as pessoas de fora que vão ensinar. Então é muito importante elas participarem. A mamãe amanhã não está, pode ter uma tia que está em casa para auxiliar e já não vai ao trabalho, porque a criança de casa já sabe como é que ela tem feito, como é que tem visto a mãe a fazer. E quando vê que a tia de casa está fazendo de uma maneira errada, ela vai poder ajudar a tia ou então corrigir por experiência própria, porque ela também já tem feito em casa.
0: Qual é a recomendação que quer deixar aos pais?
7: Não se limitam. Tem aquelas crianças curiosas e tem pais que gostam muito. Não é a idade, não pode, não deve fazer, principalmente os rapazes. Muitos pais acham que os homens não podem fazer. É um grande erro. Os homens também podem fazer. É muito importante que os pais ajudam, deixem as crianças fazerem. Não vão fazer de uma maneira perfeita, mas eles vão ter a consciência. A intenção é saber que não estamos a fazer. E os pais podem auxiliar, não deixar que os filhos deixam de fazer.
0: Desde cedo, as crianças podem aprender a colaborar em casa, mas sempre com tarefas adequadas à sua idade e sob orientação dos adultos. Mais do que ajudar, participar nas tarefas domésticas também é uma forma de aprender a ser responsável.
8: Pois é, aqui a repórter Beatriz Francisco e esta peça sobre as tarefas domésticas e, claro, com que idade que as crianças devem começar a fazer trabalhos domésticos. Então, ouvimos aí algumas opiniões e esperamos que você tenha aprendido e acatado também. Agora são 10 horas 27 minutos.
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8: Pois é, são 10 horas 28 minutos. Walter, preparou uma música? Pois. Vamos à música e quando voltarmos teremos então um espaço Futuro Verde. Até já.
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0: Espaço Verde e desta vez na voz da Carla Rocha.
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0: As nossas saudações. Nesta edição vamos falar sobre a educação ambiental. Dizer que a educação ambiental é um processo educativo que visa promover a consciência e a compreensão da interação entre as pessoas e o meio em que vivem. Não se trata apenas de transmitir informações, mas de estimular a reflexão, os valores e as atitudes que conduzem a um comportamento mais responsável e sustentável na utilização dos recursos naturais. Esta forma de educação é uma abordagem que integra aspectos sociais, culturais, económicos e ecológicos, e isso não se limita aos ambientes escolares, mas estende-se a todos os setores da sociedade, incentivando a participação ativa das comunidades na procura de soluções e práticas mais conscientes. A educação ambiental proporciona conhecimento sobre os problemas ambientais e as suas causas para alcançar um ambiente mais equilibrado e um futuro mais sustentável para gerações presentes e também futuras. A educação ambiental tem como objetivo promover uma compreensão mais profunda e consciente das interações entre os seres humanos e o meio ambiente, promover práticas sustentáveis na vida diária, atitudes e comportamentos que enfatizem o uso consciente dos recursos, tais como reduzir o desperdício, escolher transportes sustentáveis e adotar práticas de consumo responsável. No entanto, a importância da educação ambiental é imensa, pois desempenha um papel fundamental na criação de uma sociedade mais consciente e responsável e comprometida com a proteção do meio ambiente. Neste quadro, saímos à rua e ouvimos opiniões de alguns estudantes.
1: Cisera Cristóvão, educação ambiental é uma maneira de consciencializar as pessoas sobre as condições do ambiente, ou o que é que o ambiente pode passar ou acontecer com o ambiente se nós fazermos mau uso da energia, do lixo, até da água também.
2: Souza Bartolomeu Tomei Vuns. A educação ambiental é a maneira que a pessoa transmite aos outros como tomar o cuidado do ambiente. Educando as pessoas quanto ao ambiente, há muitas maneiras, como ela. Como a primeira questão, há palestras, que devem ser transmitidas muitas das vezes, nas escolas, nas igrejas, nos bairros, enfim. Há muita importância no que concerne principalmente à saúde e à estabilidade física do próprio país. Até que, na realidade, as pessoas aprendem mais com ilustração, com exemplos.
3: Edmilson Lourenço, a educação ambiental, né, é o cuidado que devemos ter para com o ambiente. Podemos educar as pessoas de várias formas, uma delas ensinando ou mostrando as coisas que são danosas para o meio ambiente e que não possam fazê-las, jogando no meio ambiente, uma vez que causa certos danos. Tem muita importância, porque uma vez que se ensina as pessoas de como agir para com o ambiente, estará-se a reduzir o risco de produzir coisas que possam assim danificar o próprio meio ambiente em si. Há muitas maneiras, como uma delas é a promoção de palestras relativamente ao assunto que possa transmitir conhecimento de como as pessoas possam agir relativamente a este tema. As vantagens são muitas, né? Uma delas é que as pessoas, uma vez informadas, não estarão simplesmente ajudando o meio ambiente, mas como em si também, porque as pessoas dependem do meio ambiente. Quanto mais o ambiente estiver saudável, melhor para nós mesmos, para a nossa saúde.
0: E para complementar esta abordagem, vamos ouvir o ponto de vista do ambientalista António Machado.
4: A educação ambiental, de forma mais simples, é um conjunto de conhecimentos acerca do ambiente a transmitir a outros seres que pertencem a esse mesmo ambiente. Ou, por outras palavras, indicar, orientar, sensibilizar as pessoas como se proceder com o meio ambiente. Educar as pessoas será de formas a criar palestras a partir das escolas de base, da primeira infância, ensinar às crianças que esses produtos são derivados de determinadas matérias e que estas matérias não se destroem por si só no ambiente e que devem ser reutilizados, e assim mostrando esse ciclo da matéria, que pode ser reciclado para, se por exemplo é um caixote, pode ser transformado, por exemplo, num vaso bem ornamentado. assim é uma forma de reciclar e reaproveitar. Então, essa faz parte da educação ambiental. E não só também da forma como essas pessoas devem proteger o ambiente, porque é essencial que se proteja o ambiente para dar melhor continuidade da espécie na Terra. A missão é da sociedade, não só do governo, porque o governo faz a sua parte a nível institucional, mas as famílias de terra idade também têm a missão de transmitir até a criança que começa a dar os primeiros passos sobre o ambiente, do mais novo ao mais velho em casa. E assim essa criança vai crescendo, conservando já o ambiente, porque ele aprendeu que não pode partir uma planta porque a planta produz oxigênio e ela depende do oxigênio para viver. Não pode jogar a lata porque a lata vai dar cabo dos solos e não vai se conseguir plantar porque o solo vai estar cheio de metais. Não pode jogar o plástico ao oceano quando for à praia, os animais marinhos vão engolir o plástico e assim vai envenenar o peixe quando ele comer e também pode lhe causar morte. Coisas do gênero. A grande importância é harmonia do ser humano com o ambiente, do homem para com o ambiente, porque o homem tendo uma educação ambiental adequada, vai permitir com que ele respira um ar puro, quer dizer um ar limpo, isento de partículas nocivas à saúde humana, que vai fazer mal ao pulmão, logicamente, vai ter maior arborização na sua cidade, porque vai aumentar o índice de plantação nas cidades, vamos ter uma cidade mais arborizada, menos poluída, vamos ter cada vez mais águas menos contaminadas, o ser humano lembrando que precisa de água para a sua sobrevivência, é um dos elementos principais. Então, essa poluição também vem da própria atividade do homem.
0: Contributo do ambientalista António Machado sobre a importância da educação ambiental, um processo que visa motivar as pessoas a se tornarem ecologicamente conscientes através da promoção de ações individuais e coletivas. Então, seja um ativista ambiental. Até à próxima.
5: Até à próxima, Carla Rocha. Agora são 10 horas 46 minutos. É momento de darmos mais uma pausa. Voltamos daqui a pouco. Ainda temos muita coisa boa para oferecer e é claro que você vai continuar ligado à Rádio Nacional de Angola, em especial ao programa A Casa da

0: São 10 horas 49 minutos. Estamos a passos largos para a hora 11. Momento em que todas as donas de casa começam já a preparar o almoço. E aqui, em casa, não é diferente. Eu não sei o que é que a tia Fátima está a aprontar aí na cozinha. O que é que teremos hoje para o almoço? Teremos hoje, oh, Walter, e o microfone da tia Fátima não está nada ligado. Está ligado. Podemos avançar.
1: Bom dia,
0: Fátima.
1: Queres saber o que é que vamos saltar?
0: Sim,
1: hoje?
0: Porque eu só estou a ver aí um movimento na cozinha. E até agora o meu chá não chegou. Não sei porquê.
1: Estava na responsabilidade do Walter trazer-te aqui uma... uma caneca.
0: Walter, cadê o chá então?
1: Está sentindo frio, não é?
0: Estou com frio. Os dois aparelhos estão ligados, enfim.
1: Não se preocupe, eu vou providenciar já um chá.
0: Ai, tá bem.
1: De bulo que tu para cima.
0: Tá bem.
1: Olha, minha querida, hoje o almoço aqui em casa é caldeirada.
0: Adoro.
1: É a caldeirada de peixe com vina. Arroz branco e claro, né? O que vamos acompanhar. Estou a me referir à bebida, né? Como sempre, a água, a nossa quiçangua, tem também o nosso sumo de mucoa.
0: Uau.
1: Aqui duas opções para os nossos pequenos, não é? O Walter até a fazer cara feia, porque ele está a pensar que esta hora...
0: Hoje é segunda-feira.
1: Depois, na hora do almoço, segunda-feira, que vai ter um vinhozinho, mas não vai ter.
0: Não terá, né?
1: Não terá, vai ter sumo de mucoa.
0: Ainda bem.
1: Vai se acostumando. Depois da caldeirada, o sumo de mucoa. Já aí bem preparado, bem fresquinho.
0: Ainda bem.
1: Então este é o prato para esta segunda-feira, 21 de setembro de 2026, aqui em casa.
0: Muito obrigada, Fátima Gama.
1: Claro, vamos ter a ajuda também dos nossos pequenos.
0: Pois, a lavar a louça.
1: E também não vais ficar de fora, Langevin.
0: Eu?
1: Não.
0: Mas eu já estou a trabalhar.
1: Não vais, minha querida.
0: Já estou
1: aqui
0: a trabalhar.
1: Todo mundo...
0: Arrumei a cama antes de sair. Assim tenho que trabalhar mais.
1: Vai, sim, senhora.
0: À noite só?
1: Sim, senhora. Volta a dizer que vais fregar as panelas.
0: As minhas unhas estão danificadas. Como é que eu vou esfregar as panelas,
1: não,
0: Walter?
1: Não podemos ficar com as panelas do jeito que estão, não é, Langevin? Então prepara-te, minha querida.
0: Meu Deus.
1: Vais lavar a louça com a ajuda dos meninos. As
0: tá
1: panelas,
0: bem.
1: Tens aí o esfregão fino, tem também o grosso. Então vais dar ali uma limpeza geral às panelas. Vai depois do almoço, depois
0: do
1: da digestão.
0: Descanso.
1: Sim, senhora.
0: Ah, está bem.
1: Tá bom,
0: está
1: minha
0: bem,
1: querida?
0: Está bem. Missão dada. Então, missão recebida e será cumprida. Obrigada, Fátima Gama.
1: Um abraço com tu lá do outro lado da cozinha.
0: Beijinhos e até já. Pois é, são 10 horas 52 minutos. Ah, sim, funge na cachupa de Ari aqui a dar um empurrão ao nosso almoço de hoje. É uma caldeirada que vai cair muito bem na segunda-feira. E aquele tempero que não pode faltar. Da tia Fátima, como é conhecida aqui em casa. Vamos ouvir, nós voltamos daqui a pouco, ainda teremos informação. Até já.

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1: São 11 horas em Angola. A seguir notícias com Daniel Marques.
2: Os jovens das 21 províncias do país reúnem-se hoje em Luanda para troca de experiência e estimular o empreendedorismo cultural.
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2: Bom dia, o Instituto Angolano da Juventude promove esta segunda-feira no Palácio de Ferro, aqui em Luanda, um espaço de partilha e intercâmbio entre jovens das 21 províncias do país. O evento vai contar com a participação de cerca de 200 jovens criadores para estimular o empreendedorismo cultural. Juliana Bid.
4: A iniciativa, uma realização do Instituto Angolano da Juventude, vai até terça-feira, visa promover e valorizar o talento dos jovens criadores nacionais, estimular o empreendedorismo cultural e a inovação artística, bem como proporcionar um espaço de exposição, partilha e intercâmbio entre jovens de diferentes províncias do país. Segundo Otávio Manuel, do Instituto Angolano da Juventude, os participantes com idades compreendidas entre os 15 e os 35 anos vão apresentar trabalhos nas áreas de artes visuais e aplicadas, literatura, artes performativas, audiovisual, ciência e tecnologia.
5: A mostra tem uma importância de servir de vitrine, servir de lançamento para os novos talentos a nível do país, nas belas artes, jovens criadores, jovens com talento.

0: nato para mostrar aquilo que é a nossa cultura, o nosso desenvolvimento, a nossa inovação. As áreas com maior exposição são artes performativas, audiovisual, literatura e ciência e tecnologia.
1: A sexta Mostra Nacional de Jovens Criadores servirá igualmente de plataforma para a seleção de 15 jovens que irão representar Angola na 11ª Bienal de Jovens Criadores da CPLP, a realizar-se na República de Cabo Verde, marcada para o próximo mês de outubro.
0: A nossa previsão é que sejam cerca de 15 jovens a serem selecionados. Nós não usamos critério, tem que ser Jovem das Belas Artes, porque a mostra serve somente para mostrar aquilo que são nossa cultura.
1: Instituto Angolano da Juventude promove a partir da tarde desta segunda-feira a 6ª Mostra Nacional de Jovens Criadores, que tem lugar no Palácio de Ferro, em Luanda.
2: 200 jovens das 21 províncias do país reúnem-se hoje em Luanda para troca de experiência e estimular o empreendedorismo cultural. A cidade do Ambo celebra esta segunda-feira 114 anos de existência. Entre várias atividades programadas, destaque para a realização da Expo Ambo, que vai contar com a feira de exposição e leilão de gado, marcada para a próxima quarta-feira. Francelino Pedro.
3: Ultimam-se os preparativos para a realização da Expo Ambo 2026, numa altura em que a organização intensifica os trabalhos para deixar tudo pronto para a abertura do evento. De acordo com o porta-voz do Grupo Arena, Manuel Novaes, responsável pela organização, os trabalhos decorrem a bom ritmo e a expectativa é ter toda a estrutura preparada até terça-feira, dia 22 de setembro, para o arranque da Expo Ambo no dia 23.
4: Até dia 22 tem que estar tudo pronto, tem de 22, é a data limite para que todas as áreas posicionais estejam prontas. No dia 23 é só mais para fazer últimos pormenores, para dia 24 estar tudo desenvolvido. Depois temos então, depois toda a parte de expositores que serão importantes para o alavancar do negócio, que é a questão dos bancos, companhias de seguros e das telecomunicações.
3: Já o coordenador da Feira de Gado e Leilão, Alcino Sayeng, assegura que estão igualmente criadas as condições para a realização deste segmento da Expo Ambo.
5: Queremos que até dia 21, 22, toda a envolvente para a feira de leilão de gado esteja concentrada ali, os animais, as cooperativas que vão trazer os seus produtos concentrem ali e então fazermos a festa agropecuária com a Expo e a feira de disposição e leilão de gado.
3: Produtores e outros agentes económicos nacionais e estrangeiros num espaço dedicado à promoção de negócios, investimentos e oportunidades de parceria. Rádio Nacional de Angola, Francelino Pedro no Ambo.
2: Expo Ambo e Feira de Exposição e Leilão de Gado marcam os 114 anos das festas da cidade do Ambo. Agora, atualidade internacional, o número de crianças adolescentes e cuidadores que receberam apoio psicossocial do Unicef em Moçambique ultrapassou 154 mil até julho, com a insegurança no norte a agravar-se, com mais de 28 mil deslocados este ano. O Fundo das Nações Unidas para a Infância, Unicef, alerta que, no seu mais recente relatório humanitário sobre Moçambique, que a situação de segurança no norte do país permaneceu volátil em julho, com novas deslocações da população, expansão dos movimentos de grupos armados para distritos do sul da província de Cabo Delgado e um aumento das necessidades humanitárias das crianças e respectivas famílias. Bom dia.
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7: 11 horas e 5 minutos.
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7: Marlaus Der Zuan, esposa, Paulina Chitonho, Isaura Celestino Chitonho, Malau Chitonho, Nilza Chitonho, Laurinda Chitonho e Rosalina Chitonho, comunicam o falecimento de Leonel Paulo Nkanda Valentim Chitonho, também conhecido por Guinho, ocorrido no dia 18 em Portugal. O funeral terá lugar em Lisboa, na sexta-feira, dia 25, na localidade de Canide. O óbito decorre na sua residência, Rua da Dona Dulce de Aragão, 6D, em Portugal. Maria Helena Francisco Tavares Joaquim, esposa e filhos, comunicam que o velório de José Cipriano Joaquim acontece hoje, a partir das 20 horas, na sala de cerimónias fúnebres da Polícia Nacional. O funeral realiza-se amanhã às 10 horas no cemitério do Alto das Cruzes. A família Mayumona comunica o falecimento de seu ente querido Mampasse Ana Mayumona, ocorrido no dia 15 de setembro em Luanda. O seu funeral realiza-se no dia 22, às 11 horas, no cemitério do Benfica. Joaquim Cipriano, Joana Cipriano e José Oliveira, irmãos, comunicam que o velório de José Cipriano Joaquim acontece hoje a partir das 20 horas na sala de cerimónias fúnebres da Polícia Nacional. O funeral realiza-se amanhã às 10 horas no cemitério do Alto das Cruzes. Termina aqui o serviço de utilidade pública da Rádio Nacional de Angola a esta hora.
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7: 11 horas e 7 minutos.
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2: Ah, faça-se luz no meu espírito. Luz! Calem-se as frases loucas desta renúncia impossível. Eu, todos, nunca me negarei. Nunca coincidirei com nada. Não me deitarei nunca debaixo dos comboios. Não fui eu quem falou da salvação do mundo à custa da minha existência, da transformação do valor negativo em zero por meio do castigo ao inocente, em super suicídio, novidade histórica. Quem falou não fui eu, foi a minha loucura. O meu lugar está marcado no campo da luta para a conquista da vida perdida. Eu sou, existo. As minhas mãos colocaram pedras nos alicerces do mundo. Tenho direito ao meu pedaço de pão. Sou um valor positivo da humanidade e não abdico, nunca abdicarei. Seguirei com os homens livres o meu caminho para a liberdade e para a vida. Perdoem-me os 5 minutos de loucura que vivi.
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0: e é informal. E para mais detalhes, chamamos para se juntar a nós a jornalista Maria Lemos.
1: Diariamente, a nível do nosso país, jovens, mulheres, homens e até crianças saem à rua para vender bens e serviços dos mais variados setores, desde a restauração à educação, agronegócio, transporte, comércio e muitos outros, dando corpo assim à economia informal. Por um lado, a economia informal garante a sobrevivência imediata de milhares de famílias, mas por outro lado, reduz a arrecadação de impostos pelo Estado. Com o economista José Lumbo, vamos entender o impacto da economia informal.
2: Tudo o que é realizado fora dos mecanismos formais de registros em termos de tributação e proteção social, sejam ela de forma global ou de forma parcial, pode ser convertida aqui em economia informal. Mas é importante aqui começar a transmitir a ideia de que a economia informal não significa necessariamente economia ilegal. Portanto, as pessoas às vezes confundem esses termos. Em Angola, por exemplo, temos milhares de cidadãos que desenvolvem atividades de comércio, prestação de serviço, transporte, restauração, agricultura e outras atividades, muitas vezes porque não encontram espaço naquilo que é o mercado formal de trabalho. Por isso, a economia informal tem hoje um papel importante nas nossas vidas e, consequentemente, na economia angolana. Portanto, gera rendimento, cria ocupação e funciona também como se fosse uma espécie de amortecedor social perante aqui o fenômeno do desemprego. O problema, na verdade, surge quando a informalidade se torna excessivamente grande e permanecendo aqui durante muito tempo fora daquilo que é a economia formal. Este é o grande problema. E, na verdade, isso é que se pode discutir hoje na perspectiva do impacto fundamental que ele pode trazer. Primeiro, temos o impacto sobre aquilo que são as receitas do Estado, como é conhecido. Fora do sistema tributário, tudo que é transacionado não traz aqui uma certa animação para o canal de receita do Estado. Portanto, se o número de atividades não registadas ou atividades que acontecem no mercado informal for maior, a dificuldade do Estado de conhecer o verdadeiro tamanho da economia também é, de facto, um desafio, porque um dos grandes desafios da contabilidade nacional é a informalidade. Depois, formalizar tem de significar também criar oportunidades, de facto. O que as pessoas que estão no mercado informal ganham ao irem para o mercado formal? Portanto, esse é um grande desafio e temos que começar a refletir o mecanismo da formalização da nossa economia nessa perspectiva. Traduzir conteúdos para as pessoas sobre a necessidade do Estado continuar com essa política da formalização para que estas, de facto, tragam resultados para a vida das pessoas. Portanto, as pessoas têm que saber que, ao entrar no mercado formal, estará a contribuir para a construção de uma escola, para a construção de uma estrada, para a compra de um transporte público, para a construção de um hospital público, de equipamentos hospitalares. É importante que se passe isso através dos órgãos de comunicação social, através das escolas, que representa aqui um canal muito importante para disseminar a política da formalização. Isso é ciência. E se é ciência, é importante aqui envolver os entes fazedores do mercado a refletirem sobre o assunto e encontrar aqui caminhos muito plausíveis para, de facto, termos uma economia formalizada.
1: Educação sobre os benefícios produzidos pela formalidade é importante para reduzir o nível da informalidade. A economia informal é uma realidade. Ela está presente em todos os setores e, ainda segundo o economista José Lumbo, precisa-se criar condições para o acesso à formalidade.
2: Não podemos combater a informalidade simplesmente perseguindo quem está na informalidade. Precisamos criar condições para que seja mais vantajoso estar na formalidade do que permanecer na informalidade. Isso significa simplificar os processos, reduzir custos burocráticos, facilitar o acesso ao financiamento e oferecer benefícios concretos a quem se formaliza de facto. Também devemos investir a sério na educação financeira, empresarial, porque não basta dizer ao cidadão formalize o seu negócio. Portanto, é preciso ensiná-lo a gerir receitas, custos, estoques, créditos, poupanças e impostos. Portanto, e existe aqui uma outra dimensão que, na verdade, eu considero fundamental, que é a criação de emprego informal. Portanto, a cadeia de emprego informal tem estado aqui a nos surpreender pela positiva. Cada dia que passa, aumenta mais um emprego no informal. Enquanto a nossa economia formal não conseguir absorver parte significativa da população ativa, a economia informal continuará a crescer. Isso aqui é o óbvio. Portanto, combater a informalidade passa também por aumentar aqui o investimento produtivo, naturalmente, diversificar a economia e criar condições para que as empresas possam crescer e contratar mais trabalhadores. Portanto, é importante que aqui a economia informal seja absorvida pela economia formal nos melhores termos.
1: É importante que a economia informal seja absorvida pela formal. Logo, o objetivo deve ser transformá-la progressivamente em economia formal, produtiva e geradora de empregos.
2: Angola não deve ter como principal objetivo simplesmente eliminar a economia informal. O nosso objetivo deve ser transformá-la progressivamente em economia formal, produtiva e aqui geradora de emprego, porque a economia informal tem um poder muito significante em sede da nossa economia. Então, vamos transformar essa economia informal em produtividade, em emprego, em crescimento econômico. Vamos tentar formalizar a economia informal para não parar de cobrar mais, naturalmente, mas produzir mais, empregar mais e gerar mais rendimentos, porque múltiplas pequenas entradas geram grandes receitas. É importante que quem toma a decisão pense nisso. E precisamos aqui clarear que quem resolve o problema da formalização da economia não é simplesmente o Ministério das Finanças, não é a AGT, não é o Ministério do Comércio, não é simplesmente o Ministério do Planeamento. Portanto, esse é um problema conjuntural, esse é um problema de Estado. Portanto, é importante que isso comece a se analisar a partir de cima. Ou seja, o Ministro do Estado para a Coordenação Económica pode montar estratégia, e a essa altura nós temos vários planos bonitos, pode montar estratégias de atuação para a reconversão desta economia informal na economia formal. É importante aplicar ciência nisso. As pessoas estão nas igrejas, as pessoas estão nas escolas, as pessoas circulam todos os dias nas cidades de Angola. As pessoas precisam ser comunicadas, as pessoas precisam ter aqui uma informação sobre os benefícios da formalização da nossa economia. Os órgãos de comunicação social, todos têm que estar juntos para este fim único, que é a formalização da nossa economia.
1: Transformar progressivamente a economia informal para formal deve ser o objetivo, pois que ela é muito produtiva e gera muitos postos de trabalho, tendo assim um poder significante na economia do nosso país. Estivemos até aqui a falar sobre o impacto da economia informal.

26 minutos, foi a Maria Lemos com esta reportagem sobre economia informal. Nós vamos tomar e seguir, daqui a pouco teremos poesias de Neto, afinal de contas continuamos ainda no mês de setembro. Mas um momento para oferecer música, Walter, certo? Bora lá.

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36 minutos, sinta-se em casa, a casa da rádio, as portas da nossa casa estão abertas para receber a si que está aí desse lado a acompanhar-nos. E obrigada pelo carinho da sua audiência. Ainda estamos no mês de setembro, um mês consagrado ao Herói Nacional. E vamos chamar agora a jornalista Fátima Gama com uma reportagem sobre poemas musicados de Neto.

0: Seus poemas chamaram a atenção de vários músicos, como Acácio Bambes, Du Canhoto, Dom Caetano, Irmãos Cafalas e outros. Antero Moisés Jacuico, integrante do Canhoto, fala das motivações para musicar um dos poemas de Neto.
1: O que nos deu a musicar este poema de Agostinho Neto não é nada mais senão o convite ao patriotismo, o convite a tudo, a nossa literatura, o buscar, como diria, o permanecer de uma enciclopédia humana que tivemos, que esses poemas devem ser musicados, devem ser traduzidos em outras línguas, porque o conteúdo é vivo para ontem, hoje e amanhã.
0: O que é que diz Agostinho Neto?
1: Agostinho Neto diz-me muita coisa, não só a mim, a tantos outros. Agostinho Neto é uma enciclopédia humana obrigatória para todas as gerações. Ontem, hoje e amanhã, não só ele e outros escritores, fazermos de nós um país autônomo, um país que tem também a sua identidade própria, sobretudo no aspecto cultural.
0: Agostinho Neto tem vários poemas, mas o que chamou a atenção do Canhoto é apenas um dos poemas.
1: Um dos poemas que nós que fizemos é Partida para o Contrato.
0: Por que este poema chamou a atenção dos outros?
1: Porque vemos a diáspora de muitos africanos fora de Angola. E isto traz uma nostalgia tão grande. Colocamos-nos num poema na altura e a alma da mulher fala mais alto. E então, isto chamou-nos a atenção.
0: Podia cantar um bocadinho?
1: O rosto retrata a alma, amafanhada pelo sofrimento. E nesta hora de pranto. Outra que interpretamos hoje foi A Renúncia Impossível, que os irmãos Cafala já interpretaram. Fui eu quem renunciou.
0: Para o músico José Caneto, dada a grandeza das obras poéticas de Neto, não é possível musicá-los, mas continua a beber dos seus feitos.
2: Agostinho Neto, nosso poeta maior, nosso primeiro presidente da República de Angola, é uma honra saber que eu pude estar no seio da convivência com o malogrado presidente e, acima de tudo, é uma pessoa que os poetas de Angola, os artistas, devem seguir em termos de mensagem. Ele transmitiu uma mensagem de paz, uma mensagem de coragem, uma mensagem de luta. Angola atingiu a independência graças ao nosso primeiro presidente. E isto é inquestionável. Perante ao mundo, nós, angolanos, temos a honra de tiçar bem alto os seus ensinamentos.
0: Como músico, também tem se inspirado nas poesias de Neto?
2: Naturalmente, passei pelas suas poesias. Li muitos livros de Agostinho Neto, para não dizer de todos. E então bebi grandemente da sua poesia, porque são poesias que inspiram muita coragem, muita luta. E isso não podia passar por mim em branco. Formei-me em direito, então, para ver que estou relacionado logo à literatura do primeiro presidente de Angola, Agostinho Neto.
0: Alguma vez pensou em musicar alguma das suas poesias?
2: Pensar, já pensei, mas é como tudo, é preciso muito cuidado, muita atenção e, acima de tudo, antes de pôr no mercado, fazer consultas muito profundas para não destoar o conteúdo da própria letra. Mas sei que temos um grande cantor, José Cafala, que tem feito grandes interpretações das músicas do Agostinho Neto, do poeta, e é nesta base que nós temos que ter muita atenção. Saber interpretar para podermos transmitir.
0: Músico José Caneto, falando sobre a dimensão cultural de Antônio Agostinho Neto,

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1: Sons de grilhetas nas estradas.
2: Cantos de pássaros sob a verdura úmida das florestas.
1: Frescura na sinfonia adocicada dos coqueirais.
2: Fogo.
1: Fogo no capim.
2: Fogo sobre quente das chapas do caiate.
1: Largos cheios de gente.
2: Cheios de gente.
1: Cheios de gente em êxodo de toda a parte.
2: Caminhos largos para os horizontes fechados, mas caminhos. Caminhos abertos por cima da impossibilidade dos braços.
1: Fogueiras.
2: Dança.
1: Tantã.
2: Ritmo.
1: Ritmo na luz.
2: Ritmo na cor.
1: Ritmo no som.
2: Ritmo no movimento.
1: Ritmo nas gretas sangrentas dos pés descalços.
2: Ritmo nas unhas arrancadas.
1: Mas ritmo.
2: Ritmo.
1: Vozes dolorosas da África.
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0: 10h49, agora sim vamos àquele momento que damos uma ronda pelas redações provinciais do Grupo Rádio Nacional de Angola para saber o que é que será manchete nos serviços principais noticiosos das outras províncias. E vamos começar pela província do Soio. Vamos sim começar pelo Soio, aqui a chamar o Alberto Segunda. Alberto Segunda, bom dia, o que é que será manchete?
1: Viva, bom dia. Langevin Chiaca é manchete no Soio. Candidatos ao concurso público dos ingressos externos da saúde no Zaire prontos na luta para uma vaga. São no total 14 mil inscritos para a disputa de 439 vagas. A Administração Municipal do Soio trabalha para colocar balneários públicos em algumas praias da cidade. Praia dos Pobres será a fase inicial da implementação do projeto. Um total de 28 acidentes envolvendo mototaxistas foram registrados nos últimos 6 meses no Soio. Os dados são da Amutranc, que garante esforço contínuo na sensibilização dos associados. Essas e outras matérias pontualmente às 12 horas na Sintonia do Ouro Negro. Bom dia.
0: Bom dia, Alberto Segunda, o que será manchete na província do Zaire. Agora sim, passamos para a próxima. Vamos até o Coando, encontro do Pelicano Batista. Pelicano Batista, bom dia, o que é que será a manchete?
2: Bom dia, Langevine Chiaca, bom dia, ouvintes da Casa da Rádio. Em manchete, hoje aqui no Cubango, o Ministério da Saúde anuncia em comunicado segunda chamada para candidatos com dificuldades de chegarem a Mavinga e esses, por sua vez, reagiram positivamente. Morreu a jovem de 23 anos, que foi atacada por um jacaré no Rio Quebe na última semana aqui em Menonga. Igreja Fé Apostólica redobra apelos aos fiéis sobre a importância da atualização de dados no âmbito do registro eleitoral oficioso. Centenas de crianças recebem nova escola de 7 salas de aula no município do Caiundo. O equipamento é financiado pela Sonangol e inaugurado hoje pelo governador José Martins. Essas e outras vão merecer abordagem no jornal ao meio-dia aqui na rádio, quando o Banco Dono se despede. O Pelicano Batista, bom dia, estamos juntos.
0: Estamos juntos, sim senhora, Pelicano Batista. Agora vamos chamar o Leo Adriano a partir do Xangongo. Leo Adriano, bom dia.
3: Bom dia, Langevin Chiaca. Na rádio Xangongo é manchete. Na localidade de Santa Terezinha, município do Umbe, 1.500 alunos ganham escola reabilitada. População de Umbaja pede reforço da sensibilização sobre a MPOX, vida e obra de Agostinho Neto, enaltecidas em Umbaja. Do Xangongo, Sofonias Agostinho e Leo Adriano. Bom dia.
0: Bom dia, Leo Adriano. Vamos até Cunene e desta vez ao encontro do Fernando Noel. Bom dia, Fernando.
4: Bom dia, Langevin Chiaca. Bom dia aos ouvintes da Casa da Rádio. Daqui a pouco, ao meio-dia, vamos destacar. Cunene vai ganhar 20 novos médicos através do concurso de ingresso externo do Ministério da Saúde, cujas provas de acesso acontecem hoje no país. O Hospital Geral do Cunene atendeu 547 pacientes durante o fim de semana prolongado em função do 17 de setembro. O município do Nehon, aqui no Cunene, começa a dar passos notáveis no melhoramento das condições sociais de vida das populações. A partir da redação de notícias da Rádio Cunene, o bom dia.
0: Bom dia, Fernando Noel. Agora vamos até Lubango chamar a Lídia Jacob. Lídia, bom dia.
5: Viva, boa tarde. Será destaque no Jornal Provincial. Aulas paralisadas nas escolas públicas do ensino geral. Simprof afirma que 100% dos professores aderiu à greve. IGT reforça a partir de hoje fiscalização das relações laborais na UILA no âmbito da segunda série da Operação Trabalho Digno, lançada em todo o país. Boapes do Lubango, com presença massiva de mulheres que louvam o nível de organização e rapidez no processo. Falta de máquinas colheitadeiras e de descasque de trigo condiciona a produção em grande escala do cereal na Matala. E na página internacional, o Unicef apoia mais de 150 mil crianças em Moçambique, mas alerta para aumento dos níveis de insegurança no país. Este jornal está a ser preparado ao detalhe pela Odeta Feleng. A técnica será garantida pelo Horácio Fernandes. A apresentação estará a cargo da Lídia Jacob. Bom dia.
0: Bom dia, Lídia Jacob. 11 horas e 54 minutos. Ponto final. As manchetes.
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11:55, nós também colocamos ponto final a esta primeira edição da semana do programa Casa da Rádio. Agradecer o carinho da sua audiência. Voltamos a estar juntos amanhã, se Deus quiser. As despedidas são da Fátima Gama.

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1: Boa tarde, são 12 horas em Angola.
2: Boa tarde. Aumento dos preços de sementes e fertilizantes nos mercados do Cubango condicionam o avanço da produção agrícola na província. Fafa apresenta hoje o novo técnico da Seleção Nacional de Futsal. Estados Unidos da América já expulsaram mais de 25 mil pessoas desde o regresso de Donald Trump à Casa Branca. A abrir este jornal ao meio-dia, os preços praticados na comercialização de sementes e fertilizantes preocupam várias famílias camponesas na província do Cubango. Os atuais preços da semente de milho e feijão estão a condicionar-se à produção de muitos agricultores em Menongue. Outros dados com a Ana Félix.
3: Só para se ter uma ideia, um quilograma de cereais, sobretudo milho e feijão frade, aumentou de 150 kwanzas para 1000 e de 200 para 750 kwanzas, respectivamente. Para quem tem o seu forte na agricultura, como é o caso do produtor Agostinho Caçanga, já vê impasse nesta campanha agrícola 2026-2027.
4: Aquele de semente é 1000 kwanzas. Agora este aqui em Angela é 200 a 150. Subiu. Antigamente era 600, 700. Com esse preço, vou produzir pouco.
3: Lucas Praia é outro produtor que lamenta os preços praticados na comercialização de sementes de cereais e hortícolas, bem como dos fertilizantes.
5: Comprei 4 sacos de batata de sementes, são 600 mil kwanzas. Agora a cenoura, lá estamos a comprar 10 mil kwanzas. O adubo estou comprando também 50 mil sacos. Ainda está muito alto. O adubo era 25. Numa taxa de produção assim, o lucro será pouco. Só um rolo de mangueira que está puxando.

0: água para o Rio Coelho, comprei 500 mil.
1: Flora Lumba está na produção agrícola há mais de 40 anos e fala do segredo para manter a produção independentemente do mercado informal.
2: Cimento nos tempos andamos a comprar, 50, agora é muito caro.
1: Aqui, os comerciantes falam dos motivos da alteração de preços na comercialização de sementes e fertilizantes.
3: Semente de milho melhorado a 3.500. Já o feijão também está no valor de 3.500. Temos o repolho híbrido, que está no valor de 75 mil, e temos o repolho normal, que está no valor de 14 mil kwanza. O transporte mesmo é que nos dificulta muito.
4: O amônio está a vender a 35, o adubo 40 mil kwanza e a ureia 38. O saco de arroz está a vender a 30 mil kwanza e o milho o saco 25. Subiu porque quando o produto não aparece, também o preço muda.
1: Camponeses aqui em Minong lamentam os preços praticados na comercialização de sementes e fertilizantes aqui no Cubango. A reportagem Rádio Nacional, Ismael Zeferino e Anafelt em Minong, capital do Cubango.
5: Agricultores da província do Cubango preocupados com a alta de preços de sementes e fertilizantes nos mercados locais. A província do Namibe registra avanços na indústria transformadora. Nos próximos meses, prevê-se a entrada em funcionamento de uma unidade fabril vocacionada ao fabrico de álcool etílico e bebidas espirituosas no município do Sacomar. Outros dados com Elias Guito.
6: A província do Namibe vai se tornar nos próximos meses o centro de venda e consumo de cana-de-açúcar da região sul de Angola, segundo o diretor municipal da Agricultura e Pescas do Sacomar, local onde está a ser montada a indústria, Aurélio Cayumbuca. O projeto, para ser sustentável, é preciso o envolvimento de outras províncias para o fornecimento da matéria-prima.
7: Para sustentar a fábrica, primeiro que vamos contar com todos os municípios da província do Namibe. Nós sabemos que aqui no Namibe o município da Bibala é forte. Principalmente a Lola, é forte na produção da cana-de-açúcar. E ainda assim, não obstante a isso, vamos contar também com outras províncias, porque só a província do Namibe não poderá fazer coberto na produção aqui da fábrica.
6: Aurélio Cayumbuca diz, por outro lado, que apesar da pouca capacidade do Namibe em fornecer matéria-prima para a indústria deste tipo, a iniciativa constitui um fator de incentivo aos camponeses em apostar na produção da cana-de-açúcar.
7: Anteriormente, os nossos agricultores não interessavam-se propriamente na produção da cana-de-açúcar. Punham apenas nos limites, como cerco, e já com a abertura da fábrica e associado ao lema, traz um grande incentivo e valorizando mais e mais a produção da cana aqui no nosso município.
6: Diretor Municipal da Agricultura e Pescas do Sacomar, Aurélio Cayumbuca. Namibe, Rádio Nacional de Angola, Isaías Domingos e Elias Guito.
5: Namibe vai contar nos próximos meses com uma fábrica de álcool etílico e bebidas espirituosas no município do Sacomar. Na província do Bengo, as autoridades sanitárias têm até ao momento registro de 3 casos de mpox, varíola dos macacos. Os casos são oriundos do município do Panguila. Vladimiro Afonso.
8: Os casos têm origem no município do Panguila e estão relacionados com o contacto de uma família um viajante.
9: São 3 casos que nós acompanhamos a nível do hospital provincial, um dos quais, devido ao seu estado que estava pouco complicado, foi transferido para CETEP. Esse caso, a origem é o município do Panguila, de uma família que teve contato com um viajante, porque uma das formas de transmissão, ou a forma de transmissão, o mesmo contacto.
8: Na sequência dos casos, as equipas de saúde acompanharam os contactos identificados e procederam à vacinação das pessoas consideradas de risco, além de reforçarem as ações de sensibilização sobre os sintomas e as medidas de prevenção da doença. A vigilância epidemiológica foi igualmente intensificada nos pontos de paragem de caminhões provenientes das províncias do Zaire e do Ije, onde são prestadas informações aos passageiros e reforçadas as orientações perante eventuais casos suspeitos.
9: Fizemos o tratamento dos contactos, isto é, vacinação, através da vacinação de todos os contactos desses 3 casos. Também intensificamos a mobilização e a educação para a saúde e para a prevenção da MPOX no Panguila e nos outros municípios. Também estamos a realizar nos pontos de paragem dos caminhões que vêm das províncias do Zaire e o Ish, estamos a fazer a verificação e naturalmente a devida instrução.
8: Bengo acompanha 3 casos de varíola dos macacos no hospital provincial. A reportagem Rádio Nacional de Angola. Mário Lobato, Manuel Godinho e Vladimir Afonso. em Caxito.
5: E a província da Lunda Sul registrou 3 novos casos de pox, varíola dos macacos, situação que já começa a preocupar as autoridades sanitárias. Hermenegilda Muchineno.
10: De acordo com o chefe em exercício do Departamento de Saúde Pública e Controlo de Endemias, Félix Upal, a incidência da doença está assente nos municípios de Cacengo e Manguês. O responsável sinalizou que a grande preocupação reside no contexto geográfico e pela mobilidade da população.
11: A província registrou mais 3 casos novos de mpox, contabilizando 4 casos ativos. Lembrando que 3 casos já têm alta. Ou seja, a Lunda Sul tem um total cumulativo de 7 casos de mpox registrados até agora. Clinicamente, menos um caso que ainda inspira muitos cuidados devido às outras comorbidades que apresenta, os outros pacientes apresentam uma evolução satisfatória. Até preciso momento, a doença é mais incidente nos municípios do Cacengo e do Manguês. Mas a nossa preocupação aumenta naturalmente pelo contexto geográfico e pela mobilidade da população, particularmente devido às ligações com as províncias do Moxico e do Moxico Leste, que já têm muitos casos a nível da região, assim como pela fronteira que temos com a República Democrática do Congo, onde a doença é endêmica.
10: Rádio Nacional de Angola na Lunda Sul com Elias Samualo, Adinis Armando e Hermenegilda Muchineno em Saurimo.
5: Província da Lunda Sul registrou nas últimas horas 3 novos casos de pox, prefazendo um total de 7 casos registados até ao momento.
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5: Agora, atualidade desportiva, Márcio Garcês, apresentado hoje como novo selecionador angolano de futsal. Alexandre Diniz, boa tarde. A FAF aposta num treinador brasileiro para a seleção de futsal.
13: Exatamente, Daniel Marques, boa tarde. Trata-se de Márcio Garcês, de 49 anos de idade. Foi apresentado na manhã de hoje. O brasileiro vem da equipa do Uruguaianense, da sua terra natal. O técnico rende Franklin Inácio Quinquim e logo às 15 horas orienta a sessão de treino na Cidadela. No horizonte está o CAN do Marrocos, que arranca no dia 12 do próximo mês. E em Moçambique, os sub-20 jogam para a COSAFA. Já com a integração de Ilíbio Pan, a seleção discute com a África do Sul a liderança do Grupo B. As partes jogam às 14 horas e somam 3 pontos cada. Vantagem angolana pelo número de golos marcados. Estreou-se com triunfo de 4-0 sobre a Eswatini, enquanto os sul-africanos deram 3-0 ao Lesotho. Por cá, e já a fechar, 1º de maio de Benguela e Desportivo da Lunda Sul jogam às 15 horas para a Ronda 5 do Gira. A jornada viu o Iliata regressar ao topo, mercê da goleada imposta ao Libolo por 5-0. Daniel, boa tarde.
5: Boa tarde, Alexandre Diniz, o essencial da atualidade desportiva. Desde o retorno de Donald Trump à Casa Branca, mais de 25 mil pessoas foram expulsas dos Estados Unidos da América para países terceiros com os quais não têm nenhuma ligação. Centenas foram enviadas para a África. Isaac Rezende.
14: Em vários casos documentados por um consórcio de jornalistas internacionais, as pessoas expulsas para a África foram posteriormente enviadas de volta para o perigo do qual haviam fugido. A investigação revela como a administração Trump transforma alguns países terceiros em etapas de um retorno que não poderia ser feito de forma direta. ONGs, juristas, veem nisso uma violação do princípio de não devolução, que proíbe enviar uma pessoa de voltar para um país onde corre o risco de ser perseguida. Quando pisou pela primeira vez no aeroporto de Bangui, na República Centro-Africana, Nika, uma iraniana de 32 anos, estava em estado de choque. O seu pedido de asilo ainda estava em processamento, mas ela tinha uma proteção que proibia os Estados Unidos de devolvê-la ao Irão.
5: Ponto final ao jornal ao meio-dia. Outras notícias pontualmente às 13 horas. Boa tarde.
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15: 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Marlow Dezuan, esposa, Paulina Chitonho, Isaura Celestino Chitonho, Malau Chitonho e Nilza Chitonho, Laurinda Chitonho e ainda Rosalina Chitonho. Comunica o falecimento do Leonel Paulo Nencanda Valentim Chitonho, também conhecido por Guinho, ocorrido no dia 18 em Portugal. O funeral terá lugar em Lisboa, sexta-feira, dia 25, na localidade de Canide. O óbito decorre na sua residência, na rua da Dona Dulce, de Aragão, 6D, em Portugal. Maria Helena Francisco Joaquim Tavares, repito, Maria Helena Francisco Tavares Joaquim, esposa e filhos, comunicam que o velório de José Cipriano Joaquim acontece hoje às 20 horas na Sala de Cerimónias Fúnebres da Polícia Nacional. O funeral realiza-se amanhã às 10 horas no cemitério Alto das Cruzes. A família Maiomona comunica o falecimento do seu ente querido, Mampasse Ana Maiomona, ocorrido no dia 15 de setembro em Luanda. O seu funeral realiza-se no dia 22, às 11 horas, no cemitério do Benfica. Joaquim Cipriano, Joana Cipriano e José Oliveira, irmãos, comunicam que o velório de José Cipriano Joaquim acontece hoje, às 20 horas, na Sala de Cerimónias Fúnebres da Polícia Nacional, e o funeral realiza-se amanhã às 10 horas no cemitério Alto das Cruzes. O Departamento de Investigação de Ilícitos Penais pede a comparência do Sr. Faustino Moisés, de 54 anos de idade, filho de Moisés Bundi e de Shawa Kuyang, natural de Bocoyo, província de Benguela, para que se faça presente no Departamento de Ilícitos Penais em Luanda, sito no município do Sekele, na rua 2, no bloco 9, para prestar declarações à volta dos factos reportados no processo crime. A Associação Nacional de Biólogos convoca a Assembleia Geral da Ordem dos Biólogos de Angola para uma reunião no dia 25 de setembro de 2026, às 14 horas, a ter lugar no auditório Okavango, no Instituto Superior Politécnico Alvorecer da Juventude, sito na rua 45 da Urbanização Nova Vida, em Luanda. 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
16: 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Herdeia sozinho, não a como assim. O dar não molesta o braço nem dorme com espinho à mão que afagou durante o dia. Zebras sem guia, perdidas na corrida. Raia o sol continuamente e o povo pensa que há contentamento. Mas não nos surge a lua destroçada, a renovar-se sempre mutilada? Limites, bem sei, do céu e da terra, quem os conhece? 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Quem recebeu a cauda arrastará. Não bora lenha para recolher os molhos. É preciso que a maldade os não desfaça. Sujeito-me a vestir as velhas peles e olho à volta, atento ao que se passa. Eu sei que há luz e sombra, nuvens e chuva, mas chegará a minha voz aos vossos pés como aos da onça o grito da capota? Guarda a cigarra o seu canto perante a voz dos tambores.
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0: E cá estamos, boa tarde, na primeira edição do seu Andar Angola. Esperar que tenha aproveitado e bem o seu fim de semana. Já ouviu falar do Matopá? Sabe onde fica o Matopá? Já ouviu falar? Matopá não era apenas o salão, era também um ponto de disputas por causa de mulheres. Para mais daqui a pouco, mais dados sobre o Matopá. Hoje é segunda-feira, 21 de setembro, edita a Nazaré Luiz, com técnica final de Walter Cordeiro, na apresentação Cristino Benedito.
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0: Cazenga, um dos 16 municípios que constituem a província capital, Luanda, limita-se a norte com o município de Rocha e Renda, a leste com os municípios de Cacoaco e Mulemvos, a sul com os municípios de Quilamba, Guiache e Viana, e a oeste com o município de Rangel. A municipalidade possui 33,25 km² e uma população estimada em 1 milhão de habitantes. Cazenga é o quinto município mais populoso e densamente povoado do nosso país, Angola. Até 2016, Cazenga era composto por 3 comunas e nesta edição vamos falar do Matopá, nome que deveu-se a um salão de índole cultural antes dos anos 70. O salão albergava os melhores e maiores músicos da época, com realce para Urbano de Castro, e muitos guardam na memória histórias e protagonistas de um tempo muito distante, ligado ao Cazenga. O salão do Matopá não servia apenas para dançar, mas também era um ponto para tratar de assuntos políticos. Tudo sobre o Matopá, agora no Andar Angola com a Marina Chambola.
1: Saudações ao que endereço a si, amigo ouvinte, por estar por perto e ouvir a história do bairro Matopá, sito no município do Cazenga, nesta edição do Andar Angola. A princípio, vamos à sua localização geográfica. Dizer que o bairro Matopá faz fronteira norte com o bairro São Pedro, a sul com o Cazenga Popular, a este com a Comissão do Cazenga e a oeste com o bairro Curtume, e ganhou a denominação de Matopá por tratar-se do apelido de um cidadão cabo-verdiano, José da Penha Sanches, que se instalou nesta área do Cazenga ainda nos anos 60, precisamente em 1961, devido ao salão de farras que detinha, Matopá, onde passaram vários ícones da música angolana, com destaque aos renomados David Zé e Urbano de Castro, que tinham residência na zona. O bairro em referência é povoado maioritariamente por moradores vindos do Sambizanga e Rangel, sendo as línguas quimbundo e kikongo como as mais faladas naquela altura, em que havia muitas árvores frondosas e capim em quase toda a extensão do bairro e do município de forma particular. A popularidade falou mais alto e foi aí que o nome deste comerciante, nascido em Cabo Verde em 1921, deu lugar à denominação do bairro, pelo que neste período a área já contava com outros comerciantes, como fez saber o coordenador do Conselho de Moradores do bairro Matopá, Domingos Miguel.
2: O bairro Matopá foi dado o nome em homenagem ao cidadão cabo-verdiano José da Penha Sanches. O mesmo está composto de um conselho de moradores, com 7 membros e 8 comissões de moradores, o que significa dizer 8 setores. Este bairro faz fronteira norte com o bairro São Pedro, do distrito urbano de hoje ainda, a sul com o Cazenga Popular, a este com a Comissão do Cazengue e a oeste com o bairro Curtume. O bairro foi povoado majoritariamente desde a sua fundação por moradores idos do Samzang e Rangel, e predominava a língua quimbundo e o kikongo. José da Penha Sanches, o Matopá, nasce em Cabo Verde no ano de 1921 e instala-se nesta região em 1961, onde, para além do negócio mercantil, abre um salão de farras com seu apelido. E nele passam renomados artistas da Praça Luandense, com destaque para Urbano de Castro e David Zé, entre outros. Também estes, os primeiros dois, são moradores desta urbe. Eram moradores que já partiram para outra dimensão. Na época colonial, destacaram-se outros comerciantes nessa circuncisão, como o senhor Antônio Carneiro e sua esposa Dona Helena, proprietário da loja onde atualmente situa-se a escola 3020. Este cidadão conduzia uma famosa viatura cor branca Mazda, que cor tijolo, desculpa, Mazda, que tinha uma buzina muito característica, que fazia o delírio das crianças quando entrava pela Rua Grande ou pela Rua do Cromo. Então logo chegava, nas imediações desta rua, ele buzinava e as crianças em uníssono iam imitando, como se fosse Dona Helena, abra a porta, Senhor Antônio, quero entrar. Sempre que ele fizesse essa buzina, as crianças faziam este coro e depois, Senhor Antônio. Era assim que era a característica buzina deste cidadão. Também outros comerciantes que se destacaram. Tínhamos o Senhor Manuel, este era branco, também chamado de chinês, mas este tinha uma esposa negra. Tinha a sua loja, onde atualmente é a escola 3018, junto ao Mercado de Olinda. O falecido Senhor Diogo, este sim, era um negro, que tinha a loja Cacuso, na Rua Grande, onde atualmente está o Salão Testemunha de Jeová. Este sim desafiava em termos de comércio o senhor Antônio Carneiro. Outro nativo que tinha a loja Tartaruga, o senhor Andrade. Senhor Andrade, natural de Catete, pai do Brigadeiro Zeca, isto na área dos caminhões. Não podia esquecer o Mão Preta Fula, que é o apelido Urbano de Castro. Possuía uma casa de aluguer de bicicletas na Rua da Holanda e mais tarde abriu uma loja na Rua Grande. O senhor Martins, este também comerciante português, dono da loja na Rua da Holanda. Senhor Cardoso, também português, detentor de uma loja e depósito de pão na Rua do Quilunda, onde nos lembramos que a senha do troco, os outros faziam de troco rebuçados, mas este não, dava-te uma senha que possibilitava-te acarretar água na torneira da sua loja. Tínhamos também, destaca-se ainda o senhor custódio. Este sim era concessionário de várias concessões, o curral de bovino e caprino no Largo Azul e na área dos Reis, e onde atualmente é a escola Igreja do Sétimo Dia, na Rua do Patrício, também era sua propriedade. Destacamos ainda as organizações gajajeiras, que detinham vastas áreas na Quarta Avenida, cercado por muros de vedação, possuía grande vegetação nas suas áreas, não tinham nada construído, só estava vedado e tinham árvores trondosas.
1: Domingos Miguel fala do triste episódio que se deu em 1974, conhecido como o Ato dos Taxistas. Isto na zona em referência, quando alguns nativos eram linchados pelo colono devido à morte de um cidadão português encontrado no interior de uma viatura sem vida junto à subestação d'água da Epal, hoje tanque d'água do Cazenga.
2: De 1974, o famoso Ato dos Taxistas, que depois de se aperceberem que encostado ao muro da subestação de água, atual tanque do Cazenga, havia um táxi com um cidadão português morto no seu interior, partiram das imediações do atual mercado Asa Branca, onde começaram a confusão e ao entardecer concentraram-se com seus táxis no largo entre as bombas de contentor e a Rua do Patrício, e dali começaram a atacar todo o negro inocente que regressava de serviço, visto que era um final de semana. No calor da Revolução, temos que destacar que muitos dos filhos desta urbe partiram para a luta de libertação nacional. Destaque para a partida dos exímios Urbano de Castro, David Zé, Dilang, Bonzão, Francisco Vigário, Kim da Cati e Silas, seu namorado, e tantos outros que partiram para o Congo juntando-se aos nacionalistas.
1: Francisco Cristóvão Tio Chico, residente no Cazenga há mais de 60 anos, sublinha que a história não se pode apagar, já que as suas recriações e de outros citadinos provenientes de outros pontos tinham como preferência o Salão Matupá, que era vedado com material extraído do barril, uma vez que os outros salões eram cobertos de luando.
3: Pronto, falar do Matupá é um símbolo aqui no Cazenga, é uma zona que nunca desaparece, porque é um nome que estava ali, era um salão, um cantineiro, que eu morava aqui no Cazenga, não é? E aquilo tornou-se salão, que era o Salão Matopá também, não é? E então, pronto, devido às farras e outros matinés, os soarés e tudo aquilo, ele tornou-se como ponto de referência, como nos outros salões também que estavam aqui no município do Cazenga. Quando tivesse lá um bom divertimento, as pessoas iam para lá, não é? E também todos aqui iam para lá, porque aquilo era sítio para se divertir, não é? É lá onde se divertia os sábados e os domingos, não é? As matinés e outras atividades. Então, pronto, era por ali, as pessoas passavam por ali, então teríamos ali, todos estávamos ali. Não, vamos todos para o Matopá, talvez aqui próximo, eu saltar aqui junto ao tanque, antes do tanque, do lado oposto, não é? Onde está logo o Matopá. Quer dizer que estava próximo também da rua, só tinha ali ali a 50 ou 60 metros, é um becozito e tal, onde a pessoa passa e está logo lá no Matopá. Naquela altura, os salões de festas, né? Não vinham só as pessoas que moravam no Cazenga. Vinham pessoas que vinham do Sambizanga, que vinham do Rangelo, que vinham do Marçalo, dependentemente da atividade que estava a decorrer ali no momento. Então, vinha pessoas de vários pontos de Luanda e estavam ali. Muitos vinham mesmo só para virem dançar, virem fazer o seu divertimento. Mas também aqueles que às vezes vinham para aqui para visitar um familiar. Sabe que o Cazenga não é o Cazenga, é um ponto de convergência de vários bairros. Quero o Sambizanga, quero o Rangelo, quero o Marçalo, quero mesmo o bairro popular, e muita dessa gente vivia aqui no Cazenga. Os familiares estavam aqui no Cazenga, então quando eles viessem, eles também vinham para aqui e estavam ali pronto, os irmãos, os primos, essa coisa toda, vamos ao salão, vamos dar um pé de dança, vamos fazer isso, e todo mundo ia para lá até para dançar um bocadito. Antigamente, na maior parte dos salões, quando começaram, eram de Luando. Eram de Luando, vedados de Luando. Ah, pois. Depois fomos fazer os salões com quintais de barris. Barris. Sim. E eram salões, quando começaram as suas atividades, era o salão de terra batida, que era borrifado antes de começar a quizomba e tal, então pronto. Mas depois houve o desenvolvimento, não é? Porque quando se torna coisa, depois há o desenvolvimento. Aquilo começa com uma coisita pequena, depois alarga-se e vai-se fazendo ali a atividade. Quer dizer que houve uma evolução. Por exemplo, o centro social foi também a mesma coisa, não é? Tudo isso. Quer dizer, começa sempre uma coisita pequena, mas depois tem a sua evolução. Ela ganhou a sua evolução nos anos 74. Aquilo já era coisa cimentada, já tinha ali outros aspectos que, pois, então onde as pessoas podiam estar e farrar e tal. E depois lá também vendiam lá as suas bebidas, não é? Tinha o grog, ali lá mesmo no Matopá havia o grog. O grog é uma bebida de origem cabo-verdiana também. E outros tipos de bebida. Então você tinha que estar ali com conforto.
1: O olhar pela autenticidade dos relatos até aqui emitidos, a nossa reportagem foi a busca da voz de Osvaldo Urbano de Castro, Urbanito, filho do ícone da música angolana Urbano de Castro, que viveu no bairro Matopá. Hoje, o filho recorda o pai com muita nostalgia.
4: Minha convivência com meu pai lá na área do Matopá, eu conheci no Matopá, naquela área do Matopá, quando eu fui visitar o meu pai, eu tinha por aí 5 anos. 5 anos, então a minha tia me leva numa das casas do meu pai, que estava mesmo aí ao lado do Matopá. Então, meu pai, pela primeira vez, eu tinha 5 anos, meu pai é a única imagem e a memória que eu me lembro do meu pai. Ele afogou com suas mãos nos meus cabelos, afogou os seus dedos nos meus cabelos e disse: você é meu filho. É ali, é daquele dia. fiquei sempre com aquela noção que eu tenho aquela imagem do meu pai até hoje. Foi o último, a primeira e última vez que eu lhe vi, foi em 1977, foi o ano que ele desapareceu. Ele vivia a casa era naquele lado do Matopá. As casas naquela altura, o meu pai ainda naquele lado, mas tinha a casa da minha avó, era uma casa assim praticamente de chapa, era naquele lado. Mas o meu pai, depois aí do Matopá, tinha uma casa grande, mas era aí no Cazenga, aí na Rua dos Portos, aí no Talado, onde o meu pai via, era a casa mais grande que existia, a casa maior que existia no Talado era do meu pai. Foi ali que é onde eu conheci e vi pela primeira vez o meu pai. Cantava muito naquele espaço porque o Matopá foi um dos primeiros salões, para não dizer o primeiro salão de festa que havia, que houve no Cazenga. Porque naquele momento o Matopá ainda era areal, era assim, areia vermelha, o seu salão era... E onde eles já... Quando dançavam, a poeira saía, ainda assim, um matopá de, como diz algum historiador de muitos corpos, que começou nos anos 60, 70, anos 60, já para os anos 70, é que o Matopá existiu. O Matopá é um dos primeiros salões que existiu no Cazenga, para não falar o primeiro, ou o mais conhecido naquela época.
1: E aos 57 anos de idade, a moradora Domingas Afonso afirma que não chegou a conhecer o Matopá, mas sim os seus filhos, que com ela conviveram.
5: Não vi diretamente as coisas do Matopá, mas o seu Matopá foi um cabo-verdiano que viveu muito tempo cá no Cazenga. Então, ele foi um senhor comerciante, teve os filhos dele também aqui no Cazenga, e cresceram mesmo aqui no Cazenga conosco. Mas o filho dele continuou mesmo com o próprio nome de Matopá, que nós agora chamamos mesmo Matopá. Que agora os filhos já não vivem, que vivem aqui, são os netos. Que vivem mesmo na própria casa que deixou o avô. Que são os filhos da Manalice.
1: Entretanto, Domingos Miguel revela que o comerciante Matopá faleceu nos finais dos anos 70. Início dos anos 80, na região dos Dembos, província do Bengo, vítima de acidente de viação, e que atualmente tanto o salão de festas e demais imóveis foram transformados em residências, escolas e igreja.
2: Matopá veio a falecer entre os anos 79 e 80, na região dos Dembos, onde era comerciante, vítima de acidente de viação. Matopá já não é aquele Matopá daquele tempo, porque agora estamos misturados e quem predomina principalmente o comércio são os cidadãos do Oeste, os expatriados. Não temos sequer, que eu me lembre, uma loja do Nacional. Estão desativadas. Essa que eu disse, o Cacuso transformou-se em Salão do Reino de Jeová, o Tartaruga não existe. Foram transformados, outros agora em residências. O Antônio Calneiro é escola, daqui do chinês é também escola. Vão surgir agora outros comerciantes.
1: E assim termina mais um Andar Angola, desta vez o bairro Matopá. De resto, dizer que o nome do bairro Matopá surgiu em função de um comerciante cabo-verdiano que nos anos 60 tinha o seu salão para a farra de escotas, nesta parcela da comuna do Cazenga, no município com o mesmo nome. É sempre de bom grado levar a história ao seu saber. Do Cazenga, Cutala Vieira, Manuel Pedro e Marina Chambole. Gratos pela sua audiência.
0: Boa tarde, Marina. E as histórias curiosas do Matopá. Marina Chambole a contar o porquê do surgimento deste nome Matopá. E assim estivemos então a andar pelo Cazenga e no bairro Matopá. Não temos mais por hora, mas voltaremos a estar consigo amanhã. Damos abraços de Nazaré Luís, Walter Cordeiro, Cristina Benedito, Marina Chambole. Nos despedimos com a promessa de voltarmos amanhã. Continua ligado à Rádio Nacional de Angola e na companhia de Urbano de Castro.

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4: Angola, boa tarde. Os destaques do Jornal às 13. Estradas do país voltam a estar manchadas de sangue. Mais de 20 mortos registados ao longo do fim de semana prolongado. Mais de 270 mil candidatos disputam por uma vaga para ingresso no setor da saúde em todo o país.

0: Angola em futsal. Partido de Vladimir Putin revalida a maioria parlamentar com número recorde. Jornal da Tarde, segunda-feira, 21 de setembro de 2026. Edição Romão Ferreira. Cuidados técnicos com Adilson Dias. Vai contar-lhe as notícias a Feliz Bela Luigi.
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0: Fim de semana prolongado, marcado por várias mortes nas estradas do país. No Kwanza Sul, 5 pessoas da mesma família morreram na sequência de um acidente de aviação quando regressavam de uma festa. O acidente ocorreu no Morro do Bango, município do Akukungu. Na manhã desta segunda-feira foi registado mais um acidente, desta vez na cidade do Sumba, que provocou a morte de 2 pessoas. António Madureira.
2: 5 membros da mesma família perderam a vida ontem no Morro do Bango, na Estrada Nacional número 240, no município do Condé, quando regressavam de uma festa familiar ao município do Akukungu. Rui, Jerusa, Joyce, Baby e Eugênia Magalhães perderam a vida no local e apenas uma pessoa se encontra internada no hospital. Consequência

0: ocorrência do despiste e capotamento da viatura. Jeremias Gonçalves viu como tudo aconteceu e descreve o trágico cenário.
1: Pelo caminho nos deparamos com um acidente, então decidimos parar, por volta das 14h40 e pouco e por aí. Decidimos dar o nosso apoio para poder remover os corpos no local do acidente. Vítima de mortal são 5, o carro albergava 6 pessoas, na qual um rapaz e 5 meninas. E no momento tínhamos 4 mortos e 2 feridos, mas com 2 feridos graves que vamos deixar no hospital. O acidente ocorreu no Morro do Bango, a famosa ponte do Trocado. Muito excesso de velocidade e como aquele é uma ponte que não tem uma barreira para poder, voou, bateu, voou novamente, ganhou outro e pousou por cima de uma pedra. O carro mesmo não tinha como não causar aqueles danos todos. Estava mal, mal, mal.
0: Entretanto, 2 pessoas morreram na manhã desta segunda-feira, 21 de setembro, na estrada número 100, no município de Porto Umbim. Segundo informações apuradas no local, as vítimas seguiam a bordo de uma motorizada de 2 rodas a caminho da escola. O sobrevivente fala como tudo aconteceu.
2: Eu estava no Control Sul e o destino era para ir para a escola começar um gongo. Eu senti que o meu painel de frente perdeu o ar e a moto começou a me levar num lado pela velocidade que nós estávamos a levar. Então puxei a moto fora da estrada. Então ali onde eu puxei, porque tinha lombas e com o pneu que não tinha ar, logo que a moto subiu naquela lomba, me desequilibrei e nós caímos, 3 pessoas.
0: E o enfermeiro em serviço no banco de urgência do Hospital de Porto Umbim, Laurindo Castro, confirma o ocorrido e fala do estado atual do sobrevivente.
3: Uma teve um traumatismo craniano, já sem vida, e a outra teve a fratura na região dorsal, que impossibilitou automaticamente a respiração. Ela morreu praticamente por asfixia. Temos apenas o único sobrevivente, o motoqueiro, com 2 fraturas nas pernas esquerdas, e será encaminhado para o Hospital Provincial para melhor assistência.
0: Laurindo Castro, enfermeiro em serviço no banco de urgência do Hospital de Porto Umbim, e o ponto de situação do acidente que ocorreu na manhã desta segunda-feira na estrada nacional número 100, naquele município, envolvendo uma motorizada de 2 rodas que trazia a bordo 3 ocupantes. Nesta altura, a Polícia Nacional trabalha para apurar as causas do acidente. Rádio Nacional de Angola no Sumbe, com Sérgio Rodrigues, Matilde Gonzaga e António Madureira.
4: Entretanto, o Serviço de Proteção Civil e Bombeiros registrou 160 ocorrências durante o feriado, o fim de semana prolongado. De acordo com o seu porta-voz, Wilson Batista, há um saldo de 23 mortos, maior parte por afogamentos.
5: Tivemos o registro de uma redução de menos 23 ocorrências em relação ao último final de semana prolongado. O Serviço de Proteção Civil e Bombeiros teve uma intervenção num total de 164 ocorrências que resultaram em 63 vítimas. Destas, 23 vítimas mortais, 12 em consequência de presumíveis afogamentos, 4 por presumíveis suicídios por enforcamento, 3 em consequência de acidentes de viação, 2 por descarga atmosférica, 2 mortes por causa não determinada. Neste período foram igualmente socorridos em situações diversas, 40 cidadãos com ferimentos em consequência de acidentes de aviação, que foram um total de 27, 7 por agressão física, 3 por acidente em contexto desportivo, 1 por ataque de animal, no caso um crocodilo, 1 por queda por tropeço.
4: Wilson Batista, porta-voz do Serviço de Proteção Civil e Bombeiros, e as ocorrências registadas em todo o país durante o fim de semana prolongado, mais de 160 com 23 mortos. Na Lunda Sul, mais 3 casos foram diagnosticados de monkeypox, somando para 7. De acordo com as autoridades, a doença incide mais nos municípios de Cacengo e Manguenja. Hermenegilda Muchineno.
6: De acordo com o chefe em exercício do Departamento de Saúde Pública e Controlo de Endemias, Félix Upal, a incidência da doença está assente nos municípios de Cacengo e Manguês. O responsável sinalizou que a grande preocupação reside no contexto geográfico e pela mobilidade da população.
7: A província registrou mais 3 casos novos de mpox, contabilizando 4 casos ativos. Lembrando que 3 casos já têm alta. Ou seja, a Lunda Sul tem um total cumulativo de 7 casos de mpox registrados até agora. Clinicamente, menos um caso que ainda inspira muitos cuidados devido às outras comorbilidades que apresenta, os outros pacientes apresentam uma evolução satisfatória. Até preciso momento, a doença é mais incidente nos municípios do Cacengo e do Mangueje. Mas a nossa preocupação aumenta naturalmente pelo contexto geográfico e pela mobilidade da população, particularmente devido às ligações com as províncias do Moxico e do Moxico Leste, que já têm muitos casos a nível da região, assim como pela fronteira que temos com a República Democrática do Congo, onde a doença é endêmica.
6: Rádio Nacional de Angola na Lunda Sul com Elias Samuel, Adinis Armando e Hermenegilda Mutineno em Saurimo.
4: Onde foram reforçadas as medidas de prevenção contra monkeypox. Vamos continuar a falar sobre a saúde, mas concretamente do concurso público. Mais de 270 mil candidatos começaram hoje a ser submetidos às provas para o concurso público de ingresso externo no setor da saúde. Estão disponíveis 6 mil vagas e as provas vão decorrer em todo o país até sexta-feira, dia 25 deste mês. E os candidatos da província do Coendo, selecionados para as provas no município de Mavinga e que estão a enfrentar dificuldades com a deslocação, vão beneficiar de uma segunda chamada a ser realizada no município do Cuito Canavale, em data a anunciar oportunamente. A medida tomada pelo Ministério da Saúde foi recebida pelos candidatos com muita satisfação. Plicano Batista.
8: É com satisfação e alívio que centenas de cidadãos que submeteram a candidatura em Mavinga para o concurso de ingresso ao setor da saúde reagiram ao comunicado tornado público pelo referido Ministério sobre a realização de uma segunda chamada. Segundo afirmam, continuam as dificuldades em viaturas a todo o terreno para se chegar à capital do Coendo e essa possibilidade da realização da prova de acesso no município do Cuito Canavale chega em boa hora. Entre os muitos candidatos está o jovem Valdemar Batista, proveniente de Ondjiva, Cunene, na busca de uma oportunidade de acesso à função pública.
9: Reajo de bom agrado e deixa-me já agradecer mesmo de coração à ministra por ter tomado esta decisão. Foi uma medida assertiva e ajudou-nos bastante por conta da grande dificuldade no que concerne ao transporte, na deslocação de Menongue para Mavinga, porque há pessoas que não conseguiriam mesmo deslocar-se até lá, então só devemos agradecer.
8: Quanto é uma nova província e com necessidades de quadros em quase todos os setores do funcionalismo público, é a olhar para essa oportunidade que a candidata Georgina Ngueve não quer perder a chance de ingressar-se ao setor da saúde.
10: Seria para Mavinga, mas com a decisão da ministra já estamos satisfeitos porque olha, é muita trajetória do Cubango para o Coendo. De princípio o transporte está difícil. Estamos aqui e ouvimos essa notícia da ministra, estamos satisfeitos porque vamos fazer um Cuito Canavale.
8: Nota positiva à medida do Ministério da Saúde vem também na voz do jovem candidato Samuel Kessongo.
11: Ela tomou uma boa de todo, atendendo a dificuldade dos transportes, tomou uma boa decisão.
8: Candidatos reagem positivamente ao comunicado do Ministério da Saúde, que anuncia a realização de uma segunda chamada para todos aqueles que tiveram dificuldades em chegar antecipadamente à Mavinga. O mesmo comunicado refere ainda que a prova vai ser realizada em data a anunciar e no município do Cuito Canavale. A reportagem Rádio Nacional, Rosalina Naengo e Pelicano Batista em Menonga, capital do Cubango.
4: O Ministério da Saúde garante divulgar oficialmente a data para as provas dos candidatos ao concurso público do Ministério da Saúde no município do Cuito Canavale, na província do Coendo. Os concorrentes não foram ao local por dificuldades de deslocação, falta de transportes, numa altura em que, pois, arrancou em todo o país os exames para as vagas. Dito Tavares.
12: Candidatos do Cuito Canavale e província do Coendo terão segunda chamada do concurso público de ingresso externo para o Ministério da Saúde. A medida contempla candidatos regularmente inscritos que, durante a primeira chamada, tenham sido impedidos de chegar ao local da prova a tempo por dificuldades de deslocação. O diretor nacional dos recursos humanos do Ministério da Saúde, Batista Monteiro, assegura direitos de oportunidade para todos os candidatos.
13: Oportunamente o Ministério vai comunicar. Nós pedimos a calma. Será assegurado o direito de oportunidade para todos, mas lembrando só para aqueles candidatos que de facto se encontram no município do Cuito Canavale e tenham de facto preenchido a lista dos candidatos presentes. Excepcionalmente teremos a segunda chamada para a província do Coendo e teremos então a fase a seguir que é das correções.
12: Batista Monteiro avança que a correção das provas nas 21 províncias do país será através de uma plataforma eletrônica, num processo caracterizado rápido.
13: A correção, para além de ser eletrônica, é feita em simultânea na presença de todos os júris provinciais. É um processo rápido, e ainda assim os candidatos terão direito, naqueles casos que contestarem, apresentarmos então de facto as provas. Os candidatos devem estar preocupados em fazer a sua prova e deixar que o júri do concurso também faça o seu trabalho.
12: São mais de 200 mil candidatos a disputarem 6 mil vagas e serão admitidos pela maior nota e promoção do mérito.
13: Temos um número de candidatos superior à vaga. Os candidatos serão admitidos de acordo com a nota mais alta e vamos ter candidatos com positivas e não serem admitidos por exiguidade de vagas. No entanto, depende do resultado de cada um. É o mérito que vai ser promovido e aqueles que de facto tiveram os melhores resultados serão admitidos.
12: Diretor Nacional de Recursos Humanos do Ministério da Saúde, Batista Monteiro.
4: E no Zaire, mais de 14 mil candidatos concorrem às mais de 400 vagas disponíveis na província. A Luís Mamana.
14: Maria Moraes exerce a profissão de enfermagem há mais de 15 anos e é uma das candidatas ao concurso público na área da saúde. Depois de concluir a sua licenciatura e especialização, a candidata disputa uma das 439 vagas disponíveis na província do Zaire, num concurso que conta com 14.715 candidatos em diferentes categorias.
15: Vim aqui no Zaire para concorrer uma das vagas na área de medicina. As perspectivas realmente são grandes. Estamos bastante expectantes para ver se conseguimos essa vaga.
14: Segundo o diretor do Gabinete Provincial da Saúde, Afonso Maria Sabino, estão criadas as condições necessárias para a realização dos exames de ingresso externo.
16: No total, inscritos foram 30.164. Selecionados são 14.715. Cada sala está as folhas coladas lá nas portas das pessoas que estão selecionadas nessas salas. Está tudo bem acautelado, o número está, as salas estão todas acauteladas.
14: Recorde-se que a província do Zaire dispõe de 439 vagas para um total de 14.715 candidatos selecionados no concurso público de ingresso externo na área da saúde. A Rádio Nacional, em Banza Congo, com Luís Mamana.
4: Mais de 200 mil candidatos selecionados para o preenchimento de vagas para o concurso público de ingresso externo no Ministério da Saúde começaram hoje a ser submetidos aos exames.
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4: A quarta edição da Bienal 2026 vai este ano abordar questões ligadas à água e secas no continente, com o objetivo de evitar conflitos entre tribos. O lançamento da atividade foi feito esta segunda-feira, uma vez que o evento é uma organização de Angola, a União Africana e a Unesco, que juntos trabalham para o desenvolvimento das comunidades. A reportagem é do Martinho Xing.
18: Água, paz, cooperação, África. Quatro importantes palavras que vão marcar a quarta edição da Bienal de Luanda, que tem como objetivo a promoção de estratégias e ferramentas que permitem evitar conflitos entre povos no continente. O evento de caráter internacional surge para incentivar o conhecimento científico, boas práticas entre os países, com a intenção de aproximar líderes governamentais, sociedade civil, religiosos e comunidades artísticas de várias geografias do mundo. O Governo de Angola, a União Africana e a Unesco juntam todos os dias esforços no sentido de desenvolver as comunidades através da boa governação da água. O secretário de Estado para Comunicação Social e porta-voz do evento, Nuno Caldas, explica aqui como a problemática da água será tratada neste encontro.
19: A governação da água, apresentada como uma dimensão essencial da paz e da estabilidade, particularmente num contexto marcado pelas alterações climáticas, crescimento demográfico, pressão sobre recursos naturais, migração, desigualdade no acesso à água e necessidade crescente de cooperação entre países e comunidades.
18: O evento vai assinalar um momento ímpar para o continente. A diretora-geral adjunta da Unesco para a África, Lídia Arthur Brito, fala do bom contributo que se pôde passar para o mundo.
20: Angola, juntamente com a União Africana e a Unesco, reafirma o seu compromisso, a contribuição de África para o mundo, valorizando as suas experiências, práticas socioculturais, tradições e conhecimentos, para construir um futuro partilhado, pacífico e progressista, centrado nos seus cidadãos.
18: A riqueza hídrica das comunidades africanas deve ser valorizada a todo custo. Lídia Brito diz que esta ação ajuda a prevenir conflitos.
20: A governação da água exige uma cooperação que vai para além fronteiras. A água pode também ser uma infraestrutura de paz. Partilhar conhecimento científico, construir confiança, envolver as comunidades, e assegurar uma governação equitativa dos recursos hídricos são formas concretas de prevenir conflitos.
18: Diretora-Geral Adjunta da Unesco para a África, Lídia Arthur Brito. Este é um evento que é realizado de 2 em 2 anos em Angola e reúne chefes de estados, representantes de várias organizações internacionais, cientistas, entre outros parceiros.
4: Angola vai estar na acolher a 4ª edição da Bienal, que dentre vários assuntos vai abordar a problemática da água e checas cíclicas no continente. Atualidade desportiva a seguir. Sub-20 esta tarde com a África do Sul, liderança da taça COSAFA. Por cá, o 1 de maio, o Desportivo da Lunda Sul sobe em Relvado para a ronda da Liga Unitel Girabola. Já lá vamos, vamos à atualidade internacional. Eleições na Rússia, o partido que apoia o governo do presidente Vladimir Putin, Rússia Unida, revalidou a maioria parlamentar com um número recorde de pelo menos 355 dos 450 deputados. Os resultados definitivos estão previstos para sexta-feira. A votação decorreu entre sexta e domingo e foram as primeiras legislativas russas desde que Putin ordenou a invasão da Ucrânia em fevereiro de 2022. Daniel Marques.
1: Numa primeira reação, o porta-voz do Kremlin, Dmitry Peskov, considerou que os resultados destas eleições demonstram um nível excepcional de coesão da sociedade russa em torno de Putin. Os resultados de mais de 95% das assembleias de voto atribuíram à Rússia Unida cerca de 58% dos votos para os 225 lugares distribuídos por listas partidárias, de acordo com a Comissão Eleitoral Central. Os outros 225 deputados foram escolhidos em círculos uninominais e os resultados mostraram os candidatos do partido afeto ao Kremlin, presidência, a liderar em 208 destas disputas. A presidente da Comissão Eleitoral Central da Rússia, Ela Panfilova, disse que os resultados preliminares indicavam que a Rússia Unida deverá obter pelo menos 355 lugares dos 450 que compõem a Duma Federal, a Câmara Baixa da Assembleia Federal. Trata-se precisamente da taxa de participação mais elevada de sempre registada em eleições deste nível, afirmou. Os resultados definitivos estão previstos para sexta-feira. O ex-presidente e atual líder do partido RU, Dmitry Medvedev, saudou os resultados com uma manifestação de confiança no poder. A votação decorreu entre sexta-feira e domingo, naquelas que foram as primeiras legislativas russas desde que Putin ordenou a invasão da Ucrânia em fevereiro de 2022.
4: Putin renova a maioria parlamentar com um recorde de deputados.
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4: O presidente da República, João Lourenço, desembarcou na noite de domingo em Nova Iorque, pronto para iniciar esta segunda-feira, 21 de setembro, o cumprimento do seu programa de trabalho na cidade norte-americana que acolhe a sede da Organização das Nações Unidas. O primeiro dos 3 dias que vão conformar um programa de trabalho do chefe de Estado em Nova Iorque vai ser totalmente preenchido com encontros bilaterais. João Lourenço vai ser o 5º chefe de Estado a discursar amanhã, terça-feira, no primeiro dia da Assembleia Geral da ONU. Outros dados com a Cenifux a partir de Nova Iorque.
21: Boa tarde, Angola. Escassas horas do debate geral da Assembleia Geral da ONU aumenta a preocupação com o avanço tecnológico, mais concretamente a inteligência artificial. Paralelamente aos outros temas ligados à segurança, à paz, ao desenvolvimento e ao clima, o assunto da inteligência artificial e os riscos ou a possibilidade dela ficar descontrolada e colocar em perigo a humanidade preocupam também os líderes do mundo inteiro, incluindo Angola. Nas últimas semanas surgiram pronunciamentos de altos funcionários de empresas relacionadas à tecnologia, alertando para esse perigo. Ontem mesmo o secretário-geral da ONU, António Guterres, alertou para o risco que o avanço tecnológico sem controlo coloca a humanidade, dando conta de que a capacidade de compreender os riscos associados é menor em relação ao seu avanço. Hoje, no decorrer dos trabalhos da Assembleia Geral, estão agendados dois eventos relacionados à discussão do tema. A semana passada, a Presidente da Comissão da União Europeia, Ursula von der Leyen, chamou a atenção para esse perigo no seu discurso sobre o Estado da União. E em maio deste ano, o Papa Leão XIV dedicou a sua primeira encíclica Magnifica Humanitas, definindo o avanço tecnológico como a nova questão social do século XXI. É, portanto, um assunto que está em cima da mesa, um tema intrigante, com opiniões a convergirem na necessidade de maior regulação a nível global, porque sozinhos os Estados não serão capazes de dar conta disso. Aí a liga à segurança, à economia, ao futuro da humanidade. E também em Angola é um assunto que está efetivamente em discussão. O especialista em aplicação de inteligência artificial, Randy Ambrosio, deu conta que existe uma guerra econômica à volta do tema.
2: Nós não sabemos qual mundo as IAs vão gerar no futuro. É uma especulação você tentar prever isso. Então, existe uma guerra das IAs no mundo corporativo global. Então, vale a pena frisar sobre a Lei Zero de Asimov. Um robô não pode causar mal à humanidade ou, por omissão, permitir que a humanidade sofra algum mal. Então, apesar de ser algo filosófico, algo que foi extraído do mundo cinematográfico, mas a comunidade científica no mundo tem colocado essas leis como base para que os robôs que interagem dentro da nossa realidade cumpram essas leis.
21: O arquiteto Crisóstomo Agostinho, que é formador em inteligência artificial, deu conta que Angola precisa de leis que definam balizas para melhor utilização e aplicação da inteligência artificial.
18: É uma situação, não chamaria um problema, mas é ainda uma questão da regulação. Nós não temos ainda uma legislação que venha estabelecer balizas claras para criar alguns limites na atuação dos profissionais e não só desta ferramenta. Todo o mecanismo tecnológico que permite facilitar tarefas a ser realizada pelo homem, é isto que nós estamos a designar de inteligência artificial. Veja, eu posso fazer um estudo comparado sobre um tema, sem barreiras, num clique, no conforto da minha casa. A questão da deontologia, a ética, o sigilo, o senso da responsabilidade, são fundamentais. É preciso que as pessoas sejam educadas. Educadas a perceberem que quanto mais poderosa é uma máquina, também pode ser profissionalmente perigosa.
21: O assunto que está então em cima da mesa e que certamente vai ser abordado amanhã nas intervenções dos líderes mundiais aqui no debate geral da Assembleia Geral da ONU. De resto, o ano todo e nos últimos meses a preocupação foi crescendo. O presidente João Lourenço está também em Nova Iorque para participar destes debates. Hoje tem agenda reservada a encontros bilaterais, várias reuniões durante o dia. O chefe de Estado angolano vai fortalecer ainda mais a diplomacia, promovendo também a candidatura da angolana Josefa Sacó ao cargo de diretora-geral da FAO, Fundo das Nações Unidas para a Alimentação. A Rádio Nacional de Angola está em Nova Iorque com a Sani Fuxi. Prometemos trazer atualizações ao longo do dia. Boa tarde.
4: Boa tarde, Sani Fuxi. E aí, com um resumo do que vai ser amanhã, na verdade, os debates da Assembleia Geral da ONU, o dia em que também vai discursar o Presidente da República, será o 5º chefe de Estado. A consolidação do setor bancário é vista como um pressuposto essencial para reforçar a confiança e consolidação do sistema financeiro angolano. De acordo com o governador do Banco Nacional de Angola, dos 22 bancos comerciais que operam em Angola, representam apenas um ativo consolidado em cerca de 28 bilhões de kwanzas, que a nível do continente está muito aquém do esperado. Tiago Dias reconhece existirem ainda dificuldades em aceder os créditos na economia angolana. Outros detalhes com o Romão Ferreira.
0: Um sistema bancário sólido e resiliente é fundamental para aumentar a confiança dos cidadãos, proteger os depósitos e garantir maior capacidade de financiamento à economia. O governador do Banco Nacional de Angola, Tiago Dias, defende o reforço da supervisão e da gestão de riscos como medidas que podem contribuir para fortalecer a estabilidade do setor financeiro angolano.
3: O ativo consolidado do sistema bancário está em cerca de 28 bilhões de kwanzas. Temos instituições bancárias no continente cujo ativo é mais de metade do ativo consolidado de todo o nosso sistema bancário. Para não falar dos maiores bancos do continente, cujo ativo está muito acima do ativo consolidado do nosso sistema bancário. Então tem que haver consolidação dos bancos na nossa economia. Os bancos têm que ser cada vez mais robustos, têm que estar melhor preparados para desempenhar efetivamente o seu papel de intermediação financeira. Algo tem que mudar para que nós não continuemos a assistir sempre às mesmas situações, em que quando aparece um negócio de grande dimensão, um banco, dois bancos não conseguem. Tem que se constituir um sindicato bancário.
0: O governador Tiago Dias reconhece que há ainda algumas dificuldades no que diz respeito à concessão de crédito à economia e fala em algumas soluções para fazer face a esta realidade.
3: Infelizmente, muitos dos nossos concidadãos não reúnem as condições que são minimamente exigidas para ter acesso ao crédito bancário. Por isso é que nós temos estado a trabalhar no sentido de facilitar a constituição de instituições financeiras não bancárias. Mas para além de tudo isso, nós pensamos que a inclusão financeira de grande parte da população passa pelo uso dos sistemas digitais. Com as carteiras digitais, os cidadãos também poderão obter crédito.
0: Governador do Banco Nacional de Angola, Tiago Dias.
4: BNA quer bancos comerciais que operam em Angola adotarem políticas que consolidem o sistema bancário nacional. E o MAPTES lançou esta segunda-feira a Operação Trabalho Digno, que visa prevenir irregularidades como a discriminação laboral nas empresas. O lançamento da operação obedece em três fases. Vai incidir nas empresas de construção civil, exploração e extração mineira e de segurança privada. Na primeira fase de execução da operação foram efetuadas mais de 5 mil ações inspetivas em empresas de vários ramos de atividade. A informação foi prestada pelo secretário de Estado para o Trabalho e Segurança Social, Pedro Filipe.
22: Durante as três fases de execução da referida operação, visitaram-se 2.966 empresas, fazendo um total de 5.280 ações inspetivas, abrangendo 188.712 trabalhadores. 17.852 trabalhadores entraram para o sistema de proteção social obrigatória como resultado direto e imediato desta operação.
4: Secretário do Estado para o Trabalho e Segurança Social, Pedro Filipe. Regresso à primeira página e lembramos o que foi destaque. Estradas do país voltam a estar manchadas de sangue.

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1: Boa tarde, são 13 horas e 34 minutos. Aqui começa o seu programa desportivo de segunda-feira. Comunica, Nelson Ventura.
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1: É para chegarmos até às 14 horas, Palanquinhas procura um triunfo na Taça COSAF em sentido contrário. As honras já respiram os ares de Marrocos no horizonte. A dupla jornada na corrida ao Cane de 2027. Apresenta novo selecionador nacional de futsal. Eliette de Benguela dá chapa 5, reforça a liderança do Girá. Angola ocupa a última posição do torneio internacional de hóquei em patins da Catalunha. Nas lutas, Angola com safa positiva na Taça do Mundo de apuramento ao Campeonato do Mundo. Atlético de Madrid supera Real, derby madrileno. 55 jogos depois, Benfica consente derrota na Liga Portuguesa de Futebol. Assim será o seu desportivo à tarde na edição Bob César. Montagem do Wagner Antunes, técnica final Tomiski Nunes. Dou-lhe a informação.
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1: Vamos aos votos de muito boa tarde. Taça COSAF em sub-20, pupilos de Flávio Amado procuram dentro do momento, 14 horas, o passo à fase seguinte da competição, quando enfrentarem a África do Sul para a segunda jornada do Grupo B. Vale lembrar que na estreia o combinado nacional vence o Eswatini por 4-0. Já a África do Sul ganhou Lesoto por 3-0. Angola e África do Sul partiram a liderança com 3 pontos cada. São 13 horas e 36 minutos. Ora bem, em sentido contrário, as honras já respiram os ares de Casablanca, Reina de Marrocos, palco do curto estágio de antecâmara, a dupla jornada dos Palancas Negras na corrida ao Cane 2027, uma organização tripartida, Quênia, Tanzânia e Uganda. O primeiro encontro acontece a 25 deste mês, já na sexta-feira, diante do Egito, no Cairo, e a 6 de outubro, acordamos Malawi, aqui em Luanda, no Estádio Nacional, 11 de novembro. Ali o Cissé, técnico dos Palancas Negras, tem praticamente definida a estratégia.
3: C'est le planning. En réalité, tu oublies de donner ce planning-là. Moi, je partirai ce soir pour Casablanca. Donc, notre regroupement, ça sera à Casablanca à partir de lundi.
4: A concentração se fará em Casablanca, em Marrocos.
3: Mon staff est déjà sur place là-bas.
4: O staff todo já encontra-se lá.
3: Donc en réalité on restera là-bas, on aura 4 séances et à partir de ces 4 séances-là on partira pour aller jouer contre l'Égypte.
4: Teremos 4 sessões de treino. Depois das 4 sessões de treino que teremos, vamos então arrumar rumo ao Egito.
1: Aqui as palavras do técnico Alice C, dos Palancas Negras, tradução de Alice C, técnico dos Palancas Negras, eu, que projeta em Casablanca, Marrocos, o jogo contra o Egito na próxima sexta-feira, para a abertura da fase de qualificação ao Cano do próximo ano. A partida entre Egito e Angola será disputada diante de 40 mil pessoas. Continua no Rei Futebol, Federação Egípcia de Futebol anunciou a abertura da venda dos bilhetes. As autoridades egípcias definiram 40 mil, número de adeptos autorizados a comparecer à partida no dia 25 de setembro no Estádio Internacional do Cairo, válida para a primeira jornada. 13:38. Bom, continua a ser tema. Fafa apresentou hoje o novo treinador da seleção séria masculina de futsal. Tenham atenção, o Cane de Marrocos de outubro próximo. Trata-se do brasileiro Márcio Garcês, que sucede, bem-vindo, Inácio, no cargo de selecionador nacional. Repórter Osvaldo William.
5: Saudações, Márcio José Garcês é o novo técnico da seleção de futsal. O técnico brasileiro, de 49 anos de idade, começou a sua trajetória como treinador em 2017. Marcinho, como também é chamado, foi apresentado na manhã desta segunda-feira e vem para vencer.
6: Sei do tamanho da responsabilidade que é estar à frente de uma nação, vem muito bem preparado, né? Vim aqui para realmente vencer, conhecer, trabalhar muito e ajudar a aumentar o nível do futsal de Angola. Eu tenho certeza que juntos, né? Ninguém faz nada sozinho, juntos a gente vai construir uma grande história aqui e almejar vitórias, títulos e colocar ainda mais a Angola no topo do mundo. Que a gente tem essa vontade de ganhar, de vencer, né? Tá no nosso sangue, vem de um berço, como a gente diz lá no Brasil, de um berço vencedor. As equipes que a gente trabalhou, a gente conseguiu sempre participando aí das finais, fazendo parte da festa, como a gente diz lá, né? Uma semifinal, uma final, conquistando títulos. Então a gente chega com essa vontade, né? De fazer a coisa acontecer aqui realmente, melhorar muito o nível, ajudar muito dessa forma, principalmente com os atletas no dia a dia. Eu tenho certeza que vai ser um casamento perfeito. E isso também mexeu muito comigo, quando eu conversei muito com o João sobre isso, né? De chegar aqui. Ele falou para mim, Márcio, vamos fazer a coisa acontecer da melhor forma possível. Então eu não pensei duas vezes quando a gente entrar em contato comigo. Eu venho com isso, cara, com essa gana, com essa vontade de fazer história aqui, deixar o meu nome também na história de Angola.
5: Márcio José Garcês, Marcinho, o novo técnico da seleção de futsal de Angola, em substituição de Franklin Inácio. O primeiro desafio é o CAN deste ano no Reino do Marrocos, de 12 a 21 de outubro. Angola está no grupo B e terá como adversários na primeira fase o Egito, Moçambique e Tanzânia.
1: Aqui tivemos o repórter João William. Novo técnico foi apresentado, sucede Franklin Inácio do cargo de selecionador nacional. São 13h40, continuando com o desporto das multidões, Liga Unitel Girabola, 1º de Maio de Benguela e Desportivo da Luna Sul jogam no Estádio Municipal nesta segunda-feira às 15h30 no andamento da Ronda 5 do Nacional de Futebol da 1ª Divisão. A turma proletária tem toda a armada disponível e confiante, repórter Domingos Teixeira.
7: O preparador físico do conjunto da Rua Domingos do Ol, Adílio Simões, reconhece as dificuldades do desafio, mas acredita na conquista dos três pontos.
8: Este jogo, naturalmente, nós conhecemos o adversário, nós analisamos o adversário, temos estado a analisar o adversário. É um adversário que joga em transição e, naturalmente, é uma das maneiras também que nós temos de jogar, uma das formas que a gente tem de jogar. Enquadra-se naquilo que é o nosso modelo de jogo, portanto, assim como o adversário tem os seus pontos fortes, né? Também tem os seus pontos fracos e nós vamos tentar explorar no máximo aquilo que são os pontos fortes do adversário e naturalmente tentar anular aquilo que são os pontos fortes do adversário. O que se pode esperar é um 1º de Maio forte, conforme temos sido até agora em todos os jogos. Atenção, só para dizer o seguinte: Nós, em todos os jogos em que fizemos até agora, não fomos inferiores a nenhum adversário. Só claudicamos em algumas situações. Portanto, e isto não compromete aquilo que são as nossas capacidades, aquilo que são as nossas qualidades e o excelente trabalho que temos vindo a desenvolver até o momento.
7: Adílio Simões, preparador físico do histórico 1º de Maio de Benguela, formação que recebe hoje às 15 horas no Edel Frides Palhares da Costa Miau, o Desportivo da Lunda Sul, em duelo referente à quinta jornada da Liga Unitel Girabola.
1: Aqui tivemos o repórter Domingos Teixeira falando da equipa do 1º de Maio de Benguela. Professor Túnel Desportivo da Luna Sul viajou a Benguela com o objetivo de conquistar os três pontos. Repórter Constantino Luame.
9: A confiança na conquista de três preciosos pontos fora de casa é manifestada pelo timoneiro Claverson Maurino Silva.
10: Dos dois últimos confrontos que existiram, um em Benguela e o outro no Dundo, né, o Desportivo não conseguiu a vitória. Mas só que são momentos diferentes, épocas diferentes. Então vamos trabalhar forte, respeitamos o adversário, vamos fazer o melhor, sabemos de toda a mística que existe de jogar em Benguela, principalmente contra o 1º de Maio, mas dentro disso nós vamos com tranquilidade, respeito e buscar o resultado do início ao fim.
9: Já o capitão Moussa garante que o grupo está compenetrado para contrariar os proletários que vão jogar em casa diante do seu público.
11: O grupo está com esse, temos trabalhado muito bem. Tivemos uma semana meio apertada, mas conseguimos resolver tudo aquilo que tinha que ser. Acatamos aquilo que são ensinamentos dos professores. Então penso que o nosso grupo está preparado. É um jogo de bastante importância, né? Vamos com o objetivo de ganhar o jogo. É assim que nós pensamos todos os jogos que nós temos feito, então penso que desta vez vamos conseguir os três pontos.
9: Moussa, capitão do Desportivo da Lunda Sul, otimista no resultado satisfatório fora de casa diante do 1º de maio de Benguela, a contar para a quinta ronda da Liga Unitel Girabola 26-27.
1: Jogo hoje da tarde, 15 horas, entre 1º de maio e Desportivo da Lunda Sul. Ontem, no prosseguimento desta ronda, Iliete Benguela manteve o pleno, ao somar 15 pontos após derrotar o Recreativo Libolo por 5-0 no estádio de Ombaca. A saída do encontro, Beto Bianco, treinador do Iliete de Benguela, mostrou-se feliz pela conquista de mais 3 pontos e pelo desempenho da sua equipa em campo.
12: Foram dois jogos distintos, né? Comparando a primeira parte com a segunda parte do jogo. Mesmo ganhando na primeira parte, eu vi a nossa equipa um pouco presa, o meio de campo não estava solto e nós buscamos um câmbio nesse sentido, né? E deu resultado, a equipa mudou completamente e os jogadores estão de parabéns, né? Não é fácil essa sequência de jogos.
1: Jogadores estão de parabéns, não é fácil essa sequência de jogos, disse o técnico Beto Bianchi do Iliete Benguela. Satisfação do treinador brasileiro. Inconformado pelo resultado ficou Osvaldo Roque Joni, treinador do Recreativo do Libolo.
13: Nós sabíamos que não íamos ter um resultado positivo, que ia ser muito difícil a gente arrancar pontos aqui. As pessoas vêm, as pessoas não são parvas nenhumas, têm noção do que é que se passa ali. Quando uma equipa vem para competir, aqui não se consegue competir. Nesse campo tu não consegues competir. És sempre empurrado e quando assim é, não tens hipótese.
1: Inconformismo de Osvaldo Roque Júnior, técnico do Libolo, aqui em Luanda, no estádio Francis Ndalo. Cabos Corte do Palanca derrotou o Inter Clube por 1-0. Leo Neiva, treinador do Cabos Corte do Palanca, reage com satisfação ao triunfo.
14: Um jogo muito importante, um jogo dificílimo, né? Com certeza foi o jogo até agora mais difícil que nós enfrentamos aqui no Girabola, né? Com certeza foi uma vitória que a gente só tem a valorizar, tanto pelo resultado em si e como os 3 pontos para recuperar, né? Na tabela, estamos com 5 pontos, mas temos que recuperar.
1: Temos que recuperar, disse o técnico do Cabos Corte do Palanca. Já do outro lado, insatisfeito com o resultado, ficou o técnico Divaldo Alves do Interclube.
15: Indo diretamente para a situação do penalti ou da ponta final, da posição em que tive, eu tive a ideia de que tudo acontece fora da área e que o meu jogador, nesse caso o Toy, não faz penalti, apenas tenta cobrir a bola e não há contacto que possamos considerar penalti. Mas pronto, isso foi o ajuizamento do árbitro, né? Mas tudo bem, já passou, já está. Eu acredito que a nossa direção vai tomar todas as medidas necessárias quanto a essa situação.
1: Divaldo Alves, o técnico do Inter Clube no Lubango. O Desportivo da Vila venceu o Académico Lubito por 1-0 no estádio da Tundavala, para a satisfação do técnico Paulo Torres, que justificou assim a vitória.
16: Entramos bem no jogo. Nós vimos a equipa da Académica várias vezes, praticamente os jogos todos. Não tivemos baliza, portanto, nos primeiros minutos praticamente não criámos perigo. Eu não posso tirar o mérito aos meus avançados, dizer que não estavam inspirados, não, longe disso. Eu tenho que dar mérito ao conjunto, tanto da Académica, aos 92. Mais uma vez tivemos o alento de conquistar os 3 pontos.
1: Entramos bem no jogo, tivemos o alento de conquistar os 3 pontos, disse Paulo Torres, treinador do Desportivo da Huila. Pela Académica de Lubito, reagiu a derrota o técnico Silvestre Pelé.
17: Deixamos mais uma vez aqui os nossos sinais digitais bem demonstrados. Nós viemos cá com uma lição bem estudada, com o único objetivo, contrariar o Desportivo da Huila, porque até o Desportivo da Huila vinha de uma vitória do Ambo, porque jogar no Lubango e na altitude, no estádio nacional do Tundavala, não é fácil.
1: Não é fácil jogar no Lubango, no estádio da Tundavala, disse Silvestre Pelé, técnico da Académica Lubito. No âmbito recreativo da Cala, consentiu a terceira derrota em casa, 1-2, diante Bravos de Maqui, no estádio Daniel, que assoma Luto Cuta no âmbito. Em Bazacongo, São Salvador e o Futebol Clube de Cabina empataram 1-0 no estádio Álvaro Buta. Lembro que na abertura da Ronda 5 de Girabola, 1º de agosto, derrotou o Futebol Clube Luanda por 3-2. A quinta jornada será concluída no dia 4 de novembro, quando jogarem Sagradas Esperança e Petro de Luanda. Iliete Benguela comanda o Girabola com 15 pontos, 1 de agosto é segundo com 13, Bravos do Maquia terceiro com 12, Petro de Luanda é quarto com 10, o Inter é quinto com 9, seguido pelo Desportivo da Huila igualmente com 9 pontos. A Académica Lubito é o 16º e último colocado sem pontuar. Dago avançado 1 de agosto é o melhor artilheiro do Gira com 5 golos, seguido de Mabululu com 4 golos apontados. 13:48. Ora bem, vou para o handball, de regresso ao pacote das seleções nacionais. Seleção Nacional Sénior Feminina concentrações às noitinha, portanto, no Hotel Madi Olymp Center do Cairo, visando às meias finais da data IHF, com vista ao campeonato africano a disputar-se na Tunísia. A preparação vai até o próximo dia 27 do corrente mês e prevê a realização de 2 jogos com a seleção do Egito. Por outro lado, a direção da Federação Angolana de Handball apresenta na próxima quarta-feira a Taça Africana dos Clubes Campeões Africanos, que o nosso país acolhe de 4 a 13 de outubro o próximo. Segundo o Jornal do Desporto, a apresentação acontece no Centro de Convenções de Talatona. Agora o hóquei em patins, depois do 4º lugar no Golden Cup disputado em Catalunha, Espanha, a seleção nacional segue para Braga, Portugal, onde vai dar seguimento à sua preparação visando o Mundial de Assunção Paraguai de 2 a 18 de outubro próximo. No torneio internacional da Catalunha, Angola falhou o pódio ao perder nas meias-finais contra a França por 4-1. Repórter José Quezanga.
18: O único golo de Angola foi rubricado por Gonçalo Guedes, que terminou o torneio como melhor marcador com 7 golos na sua conta pessoal. A seleção nacional foi impotente diante da França. Estivemos mal na finalização, com falhas de penaltis e livres direto. Ainda assim, o grupo exorde João Pinto, Mustang, deu resposta positiva porque a meta é o Mundial de Assunção no Paraguai. João Pinto Mustang gostou do desempenho da seleção, apesar da fadiga física no jogo com a França.
19: Começamos bem o jogo, a ganhar 1-0. Mas depois acho que começamos a pagar um pouco a fatura física destes jogos seguidos de alta intensidade, mas continuamos a trabalhar, a competir, e tivemos ocasiões no jogo para concretizar. Não estamos a acertar a finalização, muito culpa também do cansaço, chegámos na zona de finalização já muito fatigados, mas o resultado é muito positivo, o resultado deste estágio é muito positivo.
18: Há que melhorar todos os aspectos para estarmos em pleno para próximas etapas, e o próximo passo é mesmo o estágio em Braga, Portugal. Pela semana, João Pinto deverá contar já com a inclusão de outras unidades e a coisa poderá ser melhor.
19: Exato, agora entrarão jogadores com muita qualidade, com alguns com experiência, portanto vão certamente ajudar a que a seleção continue forte e criarmos um núcleo duro daquilo que é a nossa seleção.
18: Declarações de João Pinto Mustango, técnico da Seleção Nacional de Hóquei em Patins. Gonçalo Guedes considerou que o torneio foi proveitoso.
20: Sim, agora vamos dar continuidade ao nosso estágio de preparação. Vamos ter vários jogos pela frente, mais um torneio na Argentina antes do Mundial, e o balanço deste torneio é sem dúvida muito positivo. Acho que tanto os jogadores, o grupo, como a equipa técnica certamente estará satisfeita com aquilo que nós conseguimos fazer neste torneio, porque acima de tudo fomos muito competitivos, sem nunca também tirar os pés do chão. Nós tivemos uma vitória contra a França, que como é óbvio que nos desmoralizou, mas que nós temos perfeita consciência que isto é apenas preparação.
18: Gonçalo Guedes marcou 7 golos para a alegria do grupo. O balanço é positivo, tendo em conta que a Golden Cup foi a rampa de lançamento para compromissos vindouros, principalmente a Copa do Mundo. Classificação final na classe feminina. Primeiro Catalunha, segundo Portugal, terceiro França, quarto Alemanha. A partir da Catalunha foi a última esticada do José Quissanga.
1: Boa tarde, 13:52, Zé Quissanga aqui com um torneio internacional em que a seleção angolana de hóquei em patins participou. No desporto de lutas, Angola conquistou 29 medalhas na Taça do Mundo de Artes Marciais, certame que teve como palco o pavilhão do Quilamba, de apuramento ao Campeonato do Mundo. Os nossos lutadores arrebataram 9 medalhas de ouro, 4 de bronze, 4 de prata e 6 de bronze. Já no Polidesporto, teve início na manhã de hoje na sede da Federação Angolana de Futebol o curso de treinadores para a obtenção da licença CAF, uma iniciativa da direção técnica do órgão que rege o futebol nacional. 13:52, atualidade esportiva nacional e também internacional, no seu rádio, também perto das 14 horas. Porto Adaptado persegue a segunda jornada do campeonato de basquetebol feminino em cadeira de rodas na cidade de Caxito, província do Bengo. Repórter Vicente Geraldo.
0: A competição entrou hoje para a segunda jornada da primeira fase, depois dos jogos inaugurais disputados neste domingo. Na Série A, os Escorpiões da Boa Fé de Viana venceram o Unifop de Luanda por 15-3. Já na Série B, o misto do Kwanza Sul venceu o misto da Huila por 22-18. Ainda estão previstos mais jogos, com destaque para o duelo entre o misto do Kwanza Sul e o misto da Huila. A fechar a jornada, o Centro de Reabilitação Profissional de Viana mede forças com o misto do Ambo. Recorde-se que na primeira jornada, o misto de Benguela venceu o Unifop de Luanda por 39-2. O misto do Ambo superou o misto do Kwanza Sul por 37-14. O Mártires do Quitbié derrotaram os Escorpiões da Boa Fé por 23-3, enquanto que o Centro de Reabilitação Profissional de Viana bateu o misto da Huila por expressivos 51-6. Na classificação da Série A, o misto de Benguela lidera com 2 pontos, os mesmos dos Mártires do Quito. Na Série B, o Centro de Reabilitação Profissional de Viana e o misto do Ambo partilham a liderança igualmente com 2 pontos.
1: Aqui tivemos o repórter Vicente Geraldo a falar da segunda jornada do Campeonato Nacional de Basquetebol Feminino em cadeira de rodas. No desporto internacional, a seleção portuguesa começa a trabalhar hoje para os compromissos vindouros. Estas e outras já a seguir com o jornalista da Antena 1, Mário da Costa.
21: Arrancam hoje os trabalhos da seleção portuguesa sob a orientação de Jorge Jesus. Os jogadores podem apresentar-se até às 3 da tarde. No entanto, hoje vai haver apenas treino de recuperação sem a presença de jornalistas. Durante a noite, a equipa vai marcar presença na gala dos Portugal Football Clubs. A seleção nacional prepara os jogos da Liga das Nações. O primeiro é já quinta-feira diante do País de Gales, em Alvalade. O treinador do Benfica critica o que diz ser o condicionamento das arbitragens no campeonato português. Foi uma declaração de Marco Silva após a derrota do Benfica no Clássico diante do Porto, derrota por 3-1. As Águias jogaram com menos um jogador desde os 35 minutos por expulsão de Langley. No final do jogo, Marco Silva foi questionado acerca da arbitragem neste encontro e respondeu assim:
22: "Eu não sei se irei continuar ou se irei conseguir continuar assim até ao final da época. Venho de uma cultura diferente. Aqui, infelizmente, consegue-se condicionar árbitros antes dos jogos, depois dos jogos, durante a semana, de toda a forma e mais alguma, e por vezes dá resultado. Eu não vou entrar por aí."
21: E depois Francisco Farioli foi também questionado sobre esta declaração.
23: "I never work in the Premier League.
24: Não sei, nunca trabalhei na Premier League, não posso fazer comparações. O que disse na última semana foi algo que eu senti e, como já disse, acho que esta noite não houve coisas estranhas. Tudo esteve bem. Nunca é fácil apitar um clássico com esta tensão, mas acho que tudo correu da melhor maneira possível."
21: No final do encontro, também o presidente do Benfica falou aos jornalistas. Rui Costa apontou o dedo a algumas decisões da equipa de arbitragem.
25: "Há uma série de entradas, há uma série de faltas dos jogadores do Porto que têm que ser punidas mesmo antes da expulsão do Lenglet. Vejo o Prestem levar um amarelo por mostrar a cara cheia de sangue ao árbitro, uma pancada que levou quase sem bola, nem sequer sancionada foi. E, portanto, é neste sentido que, não eliminando os erros que nós cometemos, pois acabámos por cometer erros, a dualidade de critérios, sobretudo no processo disciplinar, foi por demais exagerada."
21: O Porto reforça a liderança do campeonato. Os Dragões têm agora 5 pontos de vantagem sobre o Benfica. Porto com 21, Benfica com 16 pontos.
1: Aqui tivemos o Mário da Costa da Antena 1 com algumas novidades do futebol em Portugal. Agora, ligas do Velho Continente. Real para o triunfo do Porto sobre o Benfica. Encarnados que não perdiam há 55 jogos no campeonato. Ribeiro da Silva, saudações. Já iremos ver se conseguimos ter o Ribeiro da Silva. Vamos então à Espanha. Antes disso, o Real Madrid perdeu diante do Atlético de Madrid. Esta foi a segunda derrota de José Mourinho.
26: Saudações para ti, extensivas ao auditório da Rádio 5, Campeonato Espanhol, jornada número 7. O grande destaque era evidentemente o derby de Madrid entre o Atlético de Madrid e o Real Madrid. Diga-se que a vitória do Atlético de Madrid só surpreendeu quem não viu o jogo. Uma superioridade, eu diria quase de fio a pavio, da equipa colchonera, a equipa de Simeone, perante um Real Madrid que continua realmente a desiludir completamente. Uma equipa, passa a expressão, sem conjunto, sem organização, que vive da emoção e dos skills, dos

0: é quarto e tem 15 pontos. Resultados: Espanhol 1, Elche 3, Osasuna 1, Rayo Vallecano 1, Atlético Bilbao 0, Alavés 0, Celta de Vigo 5, Racing de Santander 0, Sevilha 1, Barcelona 3, Getafe 1, Málaga 0, Atlético Madrid 2, Real Madrid 1, Deportivo da Corunha 1, Betis 1, Villarreal 3, Levante 1 e Valência 2, Real Sociedade 3.
1: Obrigado, Roberto da Silva. O tempo já não nos permite para muito mais. É o final do programa desportivo. Em destaque teve Palaguinhas, procura um triunfo na taça com o Zaf em sentido contrário. As honras já respiram os ares de Marrocos no horizonte da dupla jornada na corrida ao Cana de 2027. Bafa apresenta novo selecionador nacional de futsal. Iliep Benguela dá chapa 5 e reforça a liderança da competição. Angola ocupa a última posição do torneio internacional de hóquei em patins da Catalunha. Nas lutas, Angola com safra positiva na Taça do Mundo de apuramento ao Campeonato do Mundo. Atlético de Madrid supera Real no derby madrileno. 55 jogos depois, Benfica concede derrota na Liga Portuguesa de Futebol. Assim foi o seu desportivo à tarde, a edição do Bob César, Luís Fidunes na técnica, Luís Soares esteve na montagem, a comunicar Nelson Ventura. Boa tarde.

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3: Rádio Nacional de Angola, 14 horas e 5 minutos, emissão de segunda-feira. Esperar que esteja a ter uma boa tarde em nossa companhia. A seguir, fico com o programa Hora do Vinil.
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3: É, e cá estamos, a Hora do Vinil. Boa tarde. Estamos nesta tarde e aproveitar então o primeiro dia da semana de trabalho, depois de um fim de semana prolongado, está no ar o seu Hora do Vinil, um espaço onde a música não é apenas escutada, mas é também lembrada. Durante esta hora, nós vamos viajar por diferentes épocas, diferentes vozes e diferentes histórias, através de canções que atravessaram gerações. Houve um tempo em que ouvir a música significava escolher cuidadosamente um disco, colocá-lo no giradiscos, limpar a agulha e esperar aquele pequeno ruído antes da música começar. Era o som do vinil. E havia também as dedicatórias musicais, as músicas que gravadas nas cassetes, os programas de rádio, os encontros entre amigos, os bailes e aqueles momentos em que uma determinada canção ficava para sempre ligada a uma pessoa ou uma fase da nossa vida. Hoje, e durante uma hora, aliás, todos os dias, segunda a sexta-feira, abrimos novamente esta caixa de memórias. Fique connosco, Hora do Vinil começa com André Mingas. Boa tarde.

É, está fora do diabo, a voz é inconfundível, inesquecível até, bana. Mas antes tivemos a ouvir André Mingas, este angolano, um romântico por excelência. Há músicas que parecem guardar dentro delas uma época inteira. Basta ouvir os primeiros acordes para algumas memórias regressarem. Lugares, pessoas, encontros e até conversas que julgávamos esquecidas. É essa a magia da música. Ela não precisa de fotografias para nos fazer viajar. É, depois de termos estado em Cabo Verde para ouvirmos a senhora Bana, em Estapora do Diabo, nos tempos do vinil, cada disco tem um lugar, ou tinha um lugar especial. Eram comprados, outros eram emprestados por amigos, e havia aqueles que passavam de mão em mão até quase se perder a conta de quantas vezes tinham sido ouvidos. E quando finalmente voltavam para casa, havia sempre vontade de voltá-los a ouvir. E vamos ouvir este vinil. Emílio Santiago, Lesões Corporais, indo para o Brasil.

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Até estamos a ouvir mesmo a terminar. Don't Play That Song, Adriano Celentano. E continuamos entre memórias de diferentes lugares, porque a música, diga-se, nunca precisou de uma única língua para falar connosco. Havia naquele tempo, no tempo do vinil, canções italianas, francesas, brasileiras, africanas, quimbundo, e outras línguas nacionais, americanas, inglês, e também, é claro, outros momentos que acabavam por confluir nestas músicas. E havia sempre alguém disposto a dizer: essa música é da minha época. E assim o é até agora, porque o vinil está aí e continua ainda a fazer furor para aqueles que gostam de música de outro tempo. Uma canção que nos lembra que algumas músicas conseguem atravessar fronteiras, idiomas e gerações. Na época do vinil, uma canção internacional podia chegar até nós através de um disco trazido de uma viagem, de um amigo, ou simplesmente através das ondas da Rádio Nacional de Angola. E assim a música ia descobrindo caminhos de uma casa para outra, de uma geração para outra. E vamos continuar daqui a pouco com outras canções. Ouvimos também a aba I Have a Dream, depois esta presença de Don't Play My Song, o título desta música, de Adriano Celentano. Vamos para um breve intervalo e daqui a pouco voltamos com outras canções e outras memórias.

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7: A música dos anos dourados, 14 horas 34 minutos. Continuamos aqui na Rádio Nacional de Angola e nesta hora do vinil, que é a presença habitual de segunda a sexta-feira, entre as 14 e as 15 horas. Vamos lembrar dos tempos da televisão a preto e branco e de uma imagem de um senhor artista que interpretava vários temas e que alguns que são desse tempo estarão certamente recordados. Denis Russo, vamos ouvi-lo em Forever and Ever. É impossível falar de memórias musicais sem falar também das dedicatórias musicais. E havia sempre uma música para oferecer a alguém, uma canção para um amor, uma canção para um amigo, uma canção para recordar alguém distante. E às vezes, uma música dizia aquilo que as palavras não conseguiam dizer. Forever and ever.

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ouvir mais uma memória musical de Javan, bem conhecido entre nós, aliás conhecido e apreciado entre os angolanos. A música brasileira sempre teve um lugar especial entre nós e muitas das suas canções fizeram parte das tardes, das noites, dos encontros e das festas. E há algo bonito na memória musical. Uma música pode ter sido lançada há décadas, mas quando volta a tocar, parece que o tempo simplesmente desaparece por alguns minutos. Voltamos a ser quem éramos naquele momento, mesmo que seja por poucos instantes. Ouvimos antes de Javan, em Sina, Armando Manzareno, em Adoro. O amor também tem banda sonora e algumas canções tornaram-se verdadeiros companheiros de histórias vividas e estas por várias gerações. Quem tinha um gira-discos na altura sabe disso, lembra-se. E sabia na altura também que bastava colocar o disco, baixar a agulha e deixar a música acontecer. Hoje temos milhares de músicas num telefone, num MP4, MP3, o que aparelho for. MP4 mais para outros formatos, né? Naquela época muitas vezes tínhamos apenas alguns discos, mas talvez por isso cada um deles tivesse uma história tão especial. E neste momento especial vamos ouvir Christophe, Le Petit Gamin, e depois o rei do reggae, Bob Marley. Boa tarde.

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3: É, 14 horas e 54 minutos. Chegamos a uma mensagem que continua a valer a pena ouvir e difundir também, né? É uma música que pode aproximar pessoas, criar pontos e transformar momentos simples em memórias que permanecem. Aliás, talvez seja por isso que algumas canções nunca envelhecem. Elas continuam a encontrar novos ouvidos e novos corações. Essa música de Bob Marley, One Love, continua a valer a pena ouvir e valer a pena pensar naquilo que somos, né? Enquanto seres humanos e para aquilo que nós queremos para o mundo. Olhar para o cenário atual de guerras, conflitos, é preciso que sejamos humanos, no verdadeiro sentido da palavra. É. E assim, chegamos ao fim do nosso encontro de hoje. Ficam aqui os abraços de Ngumba Souza e a Discoteca da Rádio Nacional de Angola, que forneceu as músicas. Nós vamos embora, com vontade de ficar. Cristino Benedito na apresentação, mas quem vai dar o boa tarde final é Paulo Flores, que vem com a música Cherry. Até amanhã. Boa tarde.

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1: Boa tarde, Rádio Iracira de Angola, último sinal 15 horas.

0: governo apresenta em breve estudos sobre a construção da autoestrada Norte-Sul, que a par da autoestrada Oeste-Leste já recebem elementos para o início das obras.
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0: Boa tarde. A Assembleia Geral das Nações Unidas, marcada para amanhã, 22 de setembro, que vai até o dia 28 deste mês, a reunião da maior tribuna política do mundo vai decorrer em Nova Iorque, juntará vários chefes de Estado e de Governo, assim como líderes mundiais. O Presidente da República, João Lourenço, já está em Nova Iorque para participar da Assembleia Geral das Nações Unidas, que, dentre os vários temas, destaque para a questão inteligência artificial versus regulação. Sani Fux, boa tarde. Este é um assunto que marca mesmo os trabalhos de hoje.
2: Boa tarde, Angola. Hoje, no decorrer dos trabalhos da Assembleia Geral, estão agendados dois eventos relacionados à discussão do tema. É, portanto, um assunto que está em cima da mesa, um tema intrigante, com opiniões a convergirem na necessidade de maior regulação a nível global, porque sozinhos os Estados não serão capazes de dar conta disso. Aí a liga à segurança, à economia, ao futuro da humanidade. E também em Angola é um assunto que está efetivamente em discussão e que certamente vai ser abordado amanhã nas intervenções dos líderes mundiais aqui no debate geral da Assembleia Geral da ONU. De resto, o ano todo e nos últimos meses a preocupação foi crescendo. O presidente João Lourenço está também em Nova Iorque para participar destes debates. Hoje tem agenda reservada a encontros bilaterais, várias reuniões durante o dia. O chefe de Estado angolano vai fortalecer ainda mais a diplomacia, promovendo também a candidatura da angolana Josefa Sacó ao cargo de diretora-geral da FAO, Fundo das Nações Unidas para a Alimentação. A Rádio Nacional de Angola está em Nova Iorque com a Sani Fux. Prometemos trazer atualizações ao longo do dia. Boa tarde.
0: Boa tarde, Sani Fux. Presidente João Lourenço já em Nova Iorque, onde participa amanhã, onde a partir de amanhã, não é? Participa da Assembleia Geral das Nações Unidas. Hoje o presidente angolano tem uma agenda marcada por encontros bilaterais e promoção da candidatura de Josefa Sacó ao cargo de diretora-geral da FAO. Este é seguramente um assunto que vai capitalizar a tarde informativa deste dia 21 de setembro, em que lhe contamos também que fora de portas, a Amnistia Internacional acusa os rebeldes do M23, apoiados por Ruanda, no leste da República Democrática do Congo, de graves abusos contra mineiros, incluindo assassinatos, tortura e trabalho forçado. Segundo a Amnistia, estas alegações poderiam equivaler a crimes de guerra. A Amnistia Internacional afirma ainda que entrevistou 26 pessoas e documentou o suposto assassinato de 18 mineiros nas minas Robaia, Colden e Lomera Golden.
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0: A seleção sub-20 já está em ação com a África do Sul, a liderança da COSAFA, porque há 1 de agosto, 1 de maio, o Desportivo da Lunda Sul sobem ao

0: para a ronda da Liga Unitel Girabola. Alexandre Diniz, boa tarde. Márcio Garcês, de nacionalidade brasileira, foi apresentado hoje como novo selecionador angolano de futsal.
1: Boa tarde. Ciente da responsabilidade de assumir uma seleção que ostenta o orgulho de ser vice-campeão continental, o treinador fez um discurso de confiança na apresentação.
2: Embalado, né, para realmente vencer.
1: Aqui o manifesto de ambição do brasileiro Márcio Garcês, de 49 anos de idade, que substitui Franklin Inácio. Quinquim, duelo de ambições em Benguela pode alterar a tabela classificativa da Liga Unitel Girabola. 1º de maio, Desportivo da Lunda Sul. As duas equipas buscam a segunda vitória na prova. Somam 5 pontos cada e disputam o 6º lugar da competição, que tem no topo o Iliate de Benguela com 15 pontos, merced à goleada imposta ao Libolo por 5-0, com bis de Mabululu. Boa tarde.
0: Boa tarde, Alexandre Diniz, da Rádio 5, com o essencial da atualidade desportiva. E fora de portas, ou melhor, é agora, destaque da jornal, não é? O governo angolano diz ter já os estudos para a construção da autoestrada Norte-Sul, em breve. O governo espera fazer a apresentação pública da construção da estrada, conformada em 1.400 quilômetros, de acordo com o ministro das Obras Públicas, Urbanismo e Habitação, Carlos Alberto dos Santos. Nesta altura, o empreendimento já recebe os elementos para o início das obras. Um cenário que também se assiste na autoestrada Oeste-Leste.
3: Angola está a receber nesse momento os últimos elementos ligados aos estudos e projetos para a construção desta autoestrada. Durante quase mais de um ano, foi o período dedicado a realizar os estudos e os projetos. Quero dizer que vamos agora lançar esses estudos a público, para que se saiba que traçado é que essa autoestrada irá ter. Vamos ter início da sua construção paulatina.
0: Ouvimos o ministro das Obras Públicas, Urbanismo e Habitação, Carlos Alberto dos Santos, hoje na abertura da segunda reunião do Grupo Focal da África Austral, da Associação dos Fundos de Manutenção de Estradas, que decorre em Luanda. Boa tarde.
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4: É com profunda dor e consternação que Marília Francisco Soares comunica a todos os familiares, amigos, colegas e conhecidos o falecimento de seu amado pai, António Ferreira de Araújo Soares, carinhosamente conhecido por Tony Faceira, ocorrido no dia 20 de setembro, na Alemanha, vítima de doença. Marlos Derzuan, esposa, Paulina Chitonho, Isaura Celestino Chitonho, Malau Chitonho, Inilza Chitonho, Laurinda Chitonho, Rosalina Chitonho, comunicam o falecimento de Leonel Paulo Nencanda Valentim Chitonho, também conhecido por Guinho, ocorrido no dia 18 em Portugal. O funeral terá lugar em Lisboa, na sexta-feira, dia 25, na localidade de Canide. O óbito decorre na sua residência, Rua da Dona Dulce de Aragão, 6D, em Portugal. Maria Helena Francisco Tavares Joaquim, esposa, e filhos comunicam o velório de José Cipriano Joaquim. Acontece hoje, a partir das 20 horas, na Sala de Cerimónias Fúnebres da Polícia Nacional. O funeral realiza-se amanhã, às 10 horas, no Cemitério Alto das Cruzes. A família Maimona comunica o falecimento de seu ente querido Mampassi Ana Maimona, ocorrido no dia 15 de setembro em Luanda. O seu funeral realiza-se amanhã, às 11 horas, no Cemitério do Benfica. Joaquim Cipriano, Joana Cipriano e José Oliveira, irmãos, comunicam que o velório de José Cipriano Joaquim acontece hoje, a partir das 20 horas, na Sala de Cerimónias Fúnebres da Polícia Nacional. O funeral realiza-se amanhã, às 10 horas, no Cemitério Alto das Cruzes. Pede-se a quem encontrar uma pasta preta contendo vários documentos passados em nome de Jorge Fortunato Sebastião, por favor, de entrar em contacto pelo terminal 929 31 0806. O Departamento de Investigação de Ilícitos Penais pede a comparência do Sr. Faustino Moisés, de 54 anos de idade, filho de Moisés Bundi e de Chaua Cuiange, natural de Bocoyo, província de Benguela, para que se faça presente no Departamento de Ilícitos Penais de Luanda, no município do Sekele, Rua 2, Bloco 9, para prestar declaração à volta dos fatos reportados no processo crime. A Associação Nacional de Biólogos convoca a Assembleia Geral da Ordem dos Biólogos de Angola para uma reunião no dia 25 de setembro, às 14 horas, a ter lugar no Auditório Okavango, no Instituto Superior Politécnico Alvorecer da Juventude, sito na Rua 45 da Urbanização Nova Vida, em Luanda. 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
4: 15 horas, 10 minutos.

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8: Horas 14 minutos. Estimado ouvinte, convido-lhe a acompanhar já a seguir aqui na Rádio Nacional de Angola o programa Altamente.
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0: Agora, estimado ouvinte, no ar o seu programa Altamente, aqui na sua Rádio Nacional de Angola. Seja bem-vindo à primeira edição da semana, depois de um prolongado. Esperamos que tenha aproveitado da melhor forma o seu fim de semana prolongado. Afinal de contas, vivemos um feriado dedicado ao herói nacional, ao fundador da nação. E espero que esteja tudo bem consigo, tenha passado muito bem, aproveitado muito bem o seu feriado. No ar mais uma edição do seu programa Altamente, hoje 21 de setembro de 2026. Faltando apenas 100 dias para terminar o ano, porque lá já se vão 200 e... exatamente 264 dias. E... faltando apenas 100 dias... Então seja bem-vindo, está no ar mais uma edição do seu Altamente, espaço onde a juventude tem voz, ideias, sonhos e também espaço para olhar para a história e perceber como ela continua presente no nosso dia-a-dia.
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0: Dizer que 21 de setembro é uma data que nos convida a falar da paz, e a falar de paz, é verdade, celebramos o Dia Internacional da Paz. Uma efeméride que nos lembra a importância do diálogo, do respeito, da convivência e também da capacidade de construir pontes, mesmo quando existem diferenças. E falar de paz em Angola é também falar da nossa história. Estamos no mês de Agostinho Neto, uma oportunidade para recordar a figura do primeiro presidente de Angola e o percurso histórico que marcou a construção da nossa identidade enquanto país. Hoje queremos olhar para essa história também a partir da juventude. Porque conhecer a história não significa apenas olhar para o passado. É perceber de onde viemos, compreender o presente e pensar num país que queremos construir. E nesta segunda-feira vamos ainda viajar até o Ambo, cuja história e identidade fazem parte da diversidade cultural e territorial de Angola. Então, estimado ouvinte, fique conosco.
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0: É verdade, o seu Altamente, um show na sua rádio. A trabalhar para si está Maria Massunga, da realização. A produção é de Jas Fortes e Maria Canoeira. Assistência de Cristino Benedito. Arcanjo Pinto na sonorização. Comando técnico a cargo de Ngumba Souza. E a falar para si, estimado ouvinte, estou eu. Eu sou o Fábio Josemar.
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2: E agora, 15 horas 26 minutos, continua exatamente o seu programa Altamente, aqui na sua Rádio Nacional de Angola. Dizer que de 14 a 15 de outubro vai acontecer o Sunset dos Contabilistas e Auditores. E vou à conversa com Melquisedec Luguma, que vai falar sobre a Conferência Anual de Auditoria Interna, que acontece exatamente de 14 a 15 de outubro. Melquisedec, boa tarde, seja bem-vindo à Rádio Nacional de Angola. Bem-vindo ao programa Altamente, é um prazer ter-te aqui.
3: Muito, muito boa tarde e muito agradecido pelo convite e feliz por estar aqui nessa casa que também já foi minha.
2: Muito bem, para começarmos, quem é o Melquisedec Luguma e qual é a sua ligação à área de Auditoria Interna, Contabilidade e Gestão?
3: Pois, como vê, os dois eventos que aqui iremos falar, que anunciou, estão ligados à auditoria. Então, eu sou um profissional de auditoria e também de contabilidade. Pertenço a uma comunidade, amo ser contabilista e, no caso duas, amo ser contabilista e amo ser auditor. E estou aqui a representar a comunidade amo ser contabilista que está envolvida nessas duas atividades.
2: Muito bem, são duas atividades.
3: Exatamente.
2: Quer dizer, a conferência e o Sunset.
3: Exatamente.
2: Muito bem. O que é a Conferência Anual de Auditoria Interna e qual é o principal objetivo desta edição?
3: Pois, a Conferência Anual de Auditoria Interna é uma iniciativa da Associação dos Auditores Internos de Angola, que é realizada anualmente, não é? E em função do contexto profissional das empresas ou do mercado, são selecionados temas, não é? Que visam de alguma forma trazer ferramentas para solucionar as questões ou os temas. Para essa edição vai-se dar especial atenção a temas ligados à inteligência artificial e o risco cibernético, não é? Que são temas atuais que a auditoria interna nas empresas também não pode ficar de fora.
2: Muito bem. É a primeira edição? É a segunda?
3: Não, olha, não consigo lhe precisar o número de edição, mas já tem sido prática da Associação dos Auditores Internos de Angola e, como é tradicional, este ano também está previsto então para os dias 14 e 15. No primeiro dia fazem-se abordagem de diversos palestrantes especialistas nacionais e internacionais e no segundo dia está aberto a um workshop, não é, para profissionais interessados.
2: E por que razão escolheu-se o dia 14 e 15 para a realização da conferência?
3: Bem, não há nenhum dia específico, não há nenhuma efeméride, por exemplo, ligada a estas datas. Mas normalmente escolhem-se os meses do final do ano para a realização da conferência.
2: Algum tema para central da conferência deste ano?
3: Pois, como disse, o tema central ou os temas centrais estarão ligados à inteligência artificial e os riscos cibernéticos nas entidades, não é? Porque são temas considerados atuais e daí se criarão então as diferentes mesas redondas com os diferentes preletores que estão já definidos.
2: Muito bem. Onde é que vai acontecer exatamente?
3: Esta conferência irá acontecer no ENAP, não é? Na Escola Nacional de Administração Pública, que fica aí perto da Corimba.
2: Dia 14 e 15, começa exatamente a que horas? Quanto tempo de duração?
3: Bem, o evento vai durar basicamente o dia todo, não é? Começa mais ou menos 9, 10 horas e vai até o final da tarde.
2: Muito bem, muito pois. Bem. Agora falamos do Sunset dos Contabilistas e Auditores. Como é que surgiu a ideia de criar este momento de confraternização, posso assim dizer?
3: Muito bem, muito bem. É exatamente o momento de confraternização. A comunidade a qual eu pertenço, que é a Mocer Contabilista, é uma comunidade composta por vários profissionais de contabilidade. Esse evento está a ser iniciativa da Mocer Contabilista, com uma co-participação de uma outra comunidade também de auditores, a Mocer Auditor. Essa iniciativa surgiu da nossa comunidade, a Mocer Contabilista, porque queríamos criar alguma disrupção naquilo que é a maneira que os profissionais de contabilidade e auditoria fazem as suas atividades de lazer. E como somos profissionais de uma determinada área, então procuramos criar um ambiente em que se mistura o lazer à partilha de conhecimento, não é? Então, nesse ambiente assim muito descontraído, teremos lá profissionais, os chamados convidados especiais, profissionais com já alguma bagagem no mercado, nas áreas de contabilidade e de auditoria. Aqui importa dar referência também que estamos a ser apoiados institucionalmente pela Ordem dos Contabilistas e Peritos Contabilistas de Angola, um apoio de peso, não é? Então estaremos reunindo profissionais de destaque que vão partilhar as suas experiências com os participantes num ambiente um pouco mais descontraído e menos aquela partilha de conhecimento tradicional que normalmente estamos numa sala
2: de frente da conferência,
3: de frente,
2: não?
3: De uma conferência, por exemplo, exatamente.
2: Muito isso bem. Mesmo. Acaba por ser exatamente o momento também de networking, não é?
3: Exatamente.
2: Além de ser o momento de confraternização.
3: Muito bem. Estamos a criar um ambiente de network que depois de poucos minutos da abordagem dos convidados especiais, não é? Vamos então aí criar um ambiente para quem tiver a chamada troca de contactos e por aí adiante, num ambiente um pouco mais descontraído daquilo que é o tradicional.
2: Quero dizer, não será apenas um momento de lazer, também terá componente profissional de partilha de experiências.
3: De partilha
2: caso.
3: De experiência, pois, de profissionais com muito destaque na Praça Nacional. Só, se me permitir dar aqui alguns nomes, nós temos o diretor da auditoria da CIS Assurance e Advisor, o Dr. Rodrigo Ribas, é um nome muito sonante na Praça dos Auditores. Temos o professor Adilson Sequeira, que é perito contabilista e é membro do Conselho, dos órgãos sociais da própria Ordem dos Contabilistas. Temos também o Dr. Velho António, também um dos membros dos órgãos sociais da Ordem dos Contabilistas, estará lá a representar a Ordem dos Contabilistas e Peritos Contabilistas de Angola. Teremos lá dois representantes de uma das Big Four, a PwC. Teremos o Dr. D'Angelo Dino, estava confirmado primeiro o Dr. Paulo. Temos também uma professora muito conceituada em Angola, que é PhD em contabilidade, a doutora Joana Canelas. Temos o doutor Milton Vera Cruz, temos o doutor Silvestre Manjolo, que acabou de lançar um livro de compliance. Então temos aqui um leque de convidados com bastante experiência, com bastante bagagem, que vão poder partilhar conhecimento com todos os participantes que lá estiverem.
2: Exatamente, no Sunset.
3: No Sunset.
2: Vai acontecer no mesmo período da conferência, também 14 e 15 de outubro?
3: Não, o Sunset virá antes, virá como uma, digamos, um refresco para depois os mesmos profissionais participarem na conferência. Será no dia 3 de outubro, sábado, e vai ser realizado num espaço muito acolhedor, que é o restaurante Malamo, à marginal de Luanda. Vamos ter lá uma música ambiente, música ao vivo, e os nossos profissionais então queiram partilhar a experiência com todos os participantes.
2: Muito bem, então dia 3 de outubro já acontece o Sunset.
3: Exatamente.
2: Muito bem. Alguma página onde se pode ter mais informação? Há também contactos?
3: Sim. Para o Executivo Sunset dos Contabilistas e Auditores, nós temos a página principal no Facebook. Basta ir à página Amo Ser Contabilista ou à página Amo Ser Auditor, que está disponível no Facebook e no Instagram. Também está disponível no LinkedIn. Para os contactos, para quem quiser contactar e estiver interessado, nós temos o número 950-638338 para quem quiser participar no Executivo Sunset dos Contabilistas e Auditores. E para quem quiser participar na conferência anual de auditoria interna, pode então contactar o número 943-864-203. Vou repetir, para quem quiser participar na conferência de auditoria interna, pode contactar o 943-864-203.
2: Muito bem, gostaria de deixar aqui por último uma mensagem aos contabilistas, auditores, estudantes que ainda estão indecisos sobre participar, por exemplo, na conferência, como também no Sunset.
3: Muito bem. A mensagem aqui é um apelo à participação, porque nós que hoje estamos na vertente de realizadores das atividades ou participamos na realização das atividades, também já fomos estudantes, já fomos profissionais iniciantes, e a participação nessas atividades ajudou-nos a chegar a granjear patamares, não é, profissionais de onde chegamos atualmente. Então são ambientes muito recomendáveis para quem quer crescer profissionalmente, para quem quer conhecer pessoas que já alcançaram um nível que são expectativas para quem está a iniciar, e até mesmo são ambientes recomendáveis para quem já alcançou, porque cada vez que nós crescemos, queremos crescer mais, não é? Então é sempre bom estar perto de profissionais que partilham experiências, que trazem conhecimento novo, que partilham como também conseguiram evoluir gradualmente nas suas carreiras profissionais. Então estão todos convidados, procurem-no nas redes sociais, também podem procurar-me na rede social pessoal, Melquisedec Luhuma, no Instagram, LinkedIn e Facebook, e estaremos disponíveis para dar toda a informação necessária.
2: Muito bem, Melquisedec Luhuma, obrigado aqui pela sua presença. Mas espero que o SAMPSET, como também a conferência, seja um sucesso.
3: Nós é que agradecemos. Eu queria só também terminar agradecendo os parceiros que nós temos para a realização das duas atividades. Para o Executivo SAMPSET dos Contabilistas e Auditores, queremos aqui agradecer à CIS Assurance Advisor, à Ordem dos Contabilistas e Peritos Contabilistas, pelo apoio na pessoa da Presidente, da Doutora Cristina Silvestre. Queremos agradecer também à HVC Consultoria. Para os que apoiam a IA Angola, a Associação dos Atores Internos de Angola, queremos agradecer à Sonangol, à PwC e o Banco BIC, não é, que estão, e à KPMG, que estão a apoiar então esta atividade também. Muito obrigado.
2: Aqui a conversa com Melquisedec Luhuma, responsável da Conferência Anual de Auditoria Interna, que acontece de 14 a 15 de outubro, e o SAMPSET dos Contabilistas e Auditores. Obrigado. Boa continuação, boa semana.
3: Muito obrigado e parabéns pelo vosso programa, já agora, que é um dos melhores da cidade de Luanda.
2: Obrigado. Agora aqui 38 minutos.
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0: E agora, 15 horas e 50 minutos, de volta o seu Altamente na sua Rádio Nacional de Angola, hoje, segunda-feira. Chegou o momento de conhecer a história de jovens que fazem acontecer. Na rubrica Sou Jovem, Sou Angola, damos espaço ao talento, à criatividade, à iniciativa e aos sonhos de uma juventude que encontra diferentes formas de participar na construção do país. Porque Angola também se escreve através das histórias dos seus jovens. Vamos a Sou Jovem, Sou Angola.
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3: Ora viva, surgimos na antena para mais uma edição do Só Jovem, Só Angola. Hoje, a partir da cidade ferroportuária do Lobito, propriamente na província de Benguela. Eu sou Eunice Munto e estou a trabalhar com o Inocêncio Soliquite. Hoje vamos falar com um jovem senhor que é totalmente artista. É músico, é poeta, é escritor e também professor. É um jovem multifacetado. Estamos a falar propriamente de Gervás Mansima. E ele apresenta-se. Olá.
4: Saudações, Eunice Munto. Saudações, Angola. Sou jovem, sou Angola. Eu sou Gervás Mansima e respondo também artisticamente pelo nome de Onocapo Mansima. Escritor, poeta, declamador, ator, músico, compositor, entre outras coisas, professor também, e esta é a base de todas elas. E para início de conversa, é isso.
2: Sou jovem.
1: Sou Angola.
3: Pois é, nascido?
4: Angola, Benguela, Lobito.
3: É um camutangre de gema, é lobitanga. É professor de muitos que desabrocham e vão desabrochando aqui por Benguela. Muitos já estão também espalhados pelo país. O professor Mansima não é só aquele professor da academia, mas também das artes.
4: Sim, professor da academia, em língua portuguesa, literatura, expressões e das artes também, música, poesia, teatro, e sobretudo com os mais jovens. Nós gostamos de aproveitar aqueles jovens que têm potencial e têm vontade. Então, dentro daquilo que são as nossas possibilidades, os nossos conhecimentos, as nossas capacidades, ajudámos-los a se autodescobrirem, a aprimorarem as suas habilidades e a encontrarem um caminho no mundo das artes.
3: De todas as artes, sabemos que a mais ciumente é a música, também sabemos que o faz, mas a escrita, em que lugar tem na sua vida?
4: Na verdade, eu começo com a escrita. Eu começo a escrever desde os 10 anos de idade, portanto eu escrevo desde os 10 anos de idade. Logo, a escrita é a primeira, é o ponto de partida. Não é? Eu apresento-me inicialmente assim, como escritor, e com o tempo foram então surgindo as outras. Eu começo escrevendo, depois vou para a música, depois vou para as artes cênicas. Portanto, primeiro escrita, depois música, depois as artes cênicas.
3: Sabemos que tem muitos seguidores, muitos deles seus alunos, e esta veia da escrita, sabemos que é um poeta nato. Quantos livros já tem no mercado?
4: Eu tenho uma obra publicada, a obra intitulada Memórias de um Passado Rasgado, que na verdade é uma obra de contos, porque eu não faço só poesia, faço também narrativas. Eu comecei pela narrativa, embora tenha começado a escrever poemas, mas a primeira obra publicada é uma obra de contos. Tem uma em carteira, uma obra poética que brevemente, e se as condições facilitarem, poderá também vir à banca, e uma de contos infantis, porque entendo que precisamos também mergulhar neste campo da literatura infantil, e porque ainda estamos um pouco pobres nesse sentido, sobretudo a nível da nossa realidade aqui em Lobito, Benguela. Há mais escritores dessa área em Luanda, nós aqui temos poucos, então queremos também mergulhar neste campo da literatura infantil.
3: Este campo, como é que será o título do livro?
4: Bem, neste momento ainda não, o livro não tem título. Tem alguns contos já escritos, não é? Por exemplo, tem um conto que o título é O Leão que Pregava a Paz, O Elefante que Sabia Assobiar, O Macaco Bailarino. São alguns dos temas que virão para este livro.
3: Pois é. E o de poesias?
4: O livro de poesias, o título é Ponto de Interrogação, porque na verdade a vida é feita disso, de pontos de interrogações, e o livro em si é um autêntico ponto de interrogação, por isso o título será este, Ponto de Interrogação.
3: O livro que já lançou tem um título bastante curioso, de um passado rasgado. Porquê? Quem rasgou o seu passado?
4: Memórias de um passado rasgado, porque o livro tem um caráter meio que autobiográfico, e então eu recordo-me de momentos lá atrás, lá do passado, e há uma carta que não chegou ao destino, acabou rasgada. Então, e juntando isso aqui à própria ideia da subjetividade, da literatura, da conotação, então trouxemos esse título a partir desta situação da carta que não chegou ao destino, acabou rasgada, e ficaram então as memórias de um passado.
3: Foi uma carta de amor.
4: Sim, sim, sim. Sabe aquela coisa de criança, não é? Nós, felizmente, na escola nós aprendemos a escrever cartas. Aí, a terceira, a quarta classe, nós aprendíamos e aprendemos a escrever cartas. E foi mais ou menos nessa época em que fizemos a primeira carta, que infelizmente não chegou. Depois houve aí um conflito com um colega e ficamos naquele puxa-puxa e a carta acabou rasgada.
3: E deu só um título.
4: E, como resultado, o conto está no livro, claro, já mais, de forma mais criativa, está no livro, e o título do conto é exatamente este, Memórias de um Passado Rasgado, e também acaba dando título à obra completa.
3: Pois é, que bom. E nós, que somos os leitores, agradecemos. É desafiante ser escritor aqui no Lobito?
4: Muito, muito desafiante, principalmente pela insuficiência de editoras, não é? Nós no Lobito praticamente não temos. Em Benguela temos uma outra, mas que também ainda carecem de algum aprimoramento, de alguma qualidade, e se precisarmos, nós temos de sair, temos de ir para Luanda, onde há mais opções. E essas opções também não são baratas, acarretam custos elevados, então o desafio está ali. São os custos da produção, de edição, e a escassez de editoras.
3: Nesta senda sabemos que é mestre de muita gente, é professor, dá aulas de escrita, ou também sabemos que é professor de música, ou só mesmo está no canto?
4: Eu dou aulas de canto, não é? Treinamento vocal, dou

0: capacidade de escrever, mas têm a habilidade de declamar. Então também trabalhamos com os declamadores e ajudamos também jovens em questões de apresentação de eventos, não é? Oratória, mestre de cerimônia. E então, pronto, Deus deu-nos a dádiva de termos essa versatilidade, né? Versatilidade em termos de conhecimentos em vários campos, e nós entendemos que o conhecimento só é válido quando é partilhado. E é nessa perspectiva que nós partilhamos aquilo que temos, para que haja mais pessoas fazendo arte, porque entendemos também que a arte muda o mundo, e quanto mais pessoas estiverem a fazer arte, mais probabilidade temos de ter um mundo melhor.
1: Pois é, estamos no mês do Poeta Maior, o mês de Neto. O que lhe diz esse mês, já que é também o homem das artes?
0: É, toda vez que chegamos a essa altura, nós aproveitamos sempre para fazer alguma coisa no campo da literatura. E para mim, particularmente, lembro-me sempre com alguma satisfação, não é? Celebro sempre este mês com alguma satisfação, porque foi no mês de setembro, acho que em 2022, que eu me sagrei o vencedor do primeiro concurso provincial de trova Cantar Agostinho Neto. Portanto, a primeira edição, eu fui o vencedor dessa primeira edição. Então, quando estamos no mês de setembro, dá para recordar esse momento auspicioso, não é? Da minha vida, da minha carreira enquanto artista.
1: Uma grande memória. Sabemos que também um declamador nato. Já aqui para finalizar a nossa conversa, deixa-nos aqui uma poesia, pode ser cantada, ou mesmo daquelas que escreveu para este mês.
0: Bem, se me permitir, eu gostava de trazer primeiro um trecho cantado de um poema de Neto, já que estamos no mês de Neto, e se calhar depois um trecho de um poema meu, já que também sou poeta, não é?
1: Vamos a isso.
0: Então vamos trazer aqui a Voz de Sangue, de Agostinho Neto.

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1: nós vamos aderir às aulas de música, certamente. Vamos agora à poesia.
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1: Palmas, um verdadeiro mestre das artes, Gervás Mansima. Ele que esteve aqui na nossa conversa, sou jovem, sou angolano. Das terras do Flamingo, esteve convosco Eunice Muto e Inocêncio Soliquite.
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4: Acabamos exatamente de conhecer a história de um jovem que se destaca pelo talento. Eu sou o jovem, sou Angola. Jovens visionários e comprometidos com o desenvolvimento do país. A partir do Lobito, a jornalista Eunice aqui trouxe o jovem escritor Onakapui Mansima. 16:05.
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E agora o tempo na rádio. 16 horas e 23 minutos. Apesar que 21 de setembro é dia da fundação do AMBO, voltamos o nosso olhar para o coração do Planalto Central de Angola, a cidade do AMBO, uma terra marcada pela sua história, pela força das suas gentes e pela riqueza da sua cultura. Conhecida historicamente como Nova Lisboa, a cidade do AMBO ocupa um lugar importante na história de Angola. Ao longo dos anos, tornou-se um importante centro urbano, económico, académico e também cultural do país. O AMBO é também conhecido pelas suas paisagens, pelo clima ameno e pela atividade agrícola que caracteriza grande parte da região. A sua população, com a sua diversidade cultural e tradições, contribui para a identidade e para o património da província. Falar do AMBO é falar de memória, reconstrução, esperança e futuro. É recordar uma cidade que enfrentou períodos difíceis da história nacional, mas que continua a afirmar-se como um importante ponto de desenvolvimento de Angola. Neste dia dedicado à fundação do AMBO, celebramos não apenas uma cidade, mas também as suas comunidades, os seus estudantes, agricultores, artistas, empresários, trabalhadores e todos aqueles que diariamente ajudam a construir o seu futuro. O AMBO é história, é cultura, é gente e é identidade. Ngumba Souza já foi ao AMBO. Conhece a província do AMBO. Disse que fez muito frio no AMBO. Então a todos filhos e amigos do AMBO, dentro e fora da província, feliz dia da fundação do AMBO.

É aqui uma das maiores vozes. Esta música é intitulada Umbemboa. E a voz é de Justino Randanga. Esta vai para os filhos do Ambo.

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2: Largos cheios de gente.
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E agora, 16:40. Continua o seu Altamente na sua Rádio Nacional de Angola. Dizer que hoje também celebra-se o Dia Internacional da Paz. É 21 de setembro, por iniciativa das Nações Unidas, a data convida o mundo a refletir sobre a importância da paz, da não-violência, do diálogo e da convivência entre os povos. A paz não significa apenas a ausência de guerra. Ela também se constrói diariamente através do respeito, da tolerância, da justiça, da solidariedade e da capacidade de resolver conflitos através do diálogo. Em Angola, falar de paz tem um significado particularmente importante. A experiência da Guerra Civil e a conquista da paz em 2002 fazem da memória, da reconciliação e da preservação da paz elementos importantes da nossa história contemporânea. Mas a paz também começa perto de nós, na família, na escola, no local de trabalho, na comunidade e na forma como tratamos quem pensa diferente de nós. Neste Dia Internacional da Paz, fica o convite à reflexão: que sociedade queremos construir para as próximas gerações? Porque a paz não é apenas uma conquista do passado, é uma responsabilidade de todos os dias.

0: estamos no nosso momento para a rubrica Mente em Alta, porque uma mente preparada também ajuda a construir relações mais saudáveis e uma sociedade mais equilibrada. E chegou o momento de colocar a mente em alta. Teremos, como sempre, o treinador comportamental Nelson Lopes e para falar exatamente sobre como construir rotinas que geram resultados.
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3: Vencedores, estamos aqui mais uma vez para falarmos sobre um tema que vai ajudar a renovar a sua mente, fortalecer a sua musculatura emocional e ajudar no seu crescimento pessoal e profissional. Meu nome é Nelson Lopes e hoje nós vamos falar sobre como construir rotinas que geram resultados. Imagine duas pessoas que decidem cuidar da saúde. Uma diz: a partir de hoje vou mudar completamente a minha rotina, vou treinar 2 horas por dia, eliminar todos os alimentos menos saudáveis e nunca mais falhar. Durante alguns dias ela está motivada, mas depois chega o cansaço, surge um compromisso, depois vem a falta de tempo e a rotina desaparece. A outra pessoa começa de forma diferente, caminha durante 20 minutos, 3 vezes por semana e organiza melhor as refeições, dorme um pouco mais cedo. Parece pouco, mas repete. Depois de algumas semanas, aquele pequeno comportamento começa a transformar-se num estilo de vida. E aqui está a grande lição. Resultados consistentes, vencedores, raramente nascem de grandes esforços ocasionais. Eles nascem de pequenas ações repetidas. Muitas pessoas querem mudar de vida, mas tentam mudar tudo ao mesmo tempo. Querem acordar cedo, fazer exercícios, ler, estudar, trabalhar mais, alimentar-se melhor e ainda ter tempo para a família. Qual é o resultado? Começam com entusiasmo e desistem pouco depois. O problema nem sempre é a falta de capacidade, muitas vezes é a falta de uma rotina sustentável. Uma rotina, vencedores, é um conjunto de comportamentos que repetimos regularmente até que se torne parte da nossa vida. Existe uma diferença entre ter objetivo e ter rotina. O objetivo diz: quero ler 12 livros neste ano. A rotina pergunta: quando é que vais ler esses livros? Ou seja, o objetivo mostra onde queres chegar e a rotina define aquilo que vais fazer para chegar lá. O cérebro gosta de padrões, porque eles reduzem o esforço necessário para tomar decisões. Quanto mais repetimos um comportamento, num determinado contexto, mais facilmente ele se torna automático. Por isso, não devemos depender apenas da motivação. A motivação varia. Hoje podemos estar cheios de energia e amanhã podemos estar cansados. Mas uma boa rotina funciona mesmo quando a vontade diminui. E é por isso que pequenas ações repetidas têm tanto poder. Reparem, não é a intensidade de um único dia que transforma a tua vida. É a consistência de muitos dias. Aristóteles é frequentemente associado à ideia de que somos o que fazemos repetidamente. Vamos falar de alguns passos para construir rotinas que geram resultados. O primeiro é: começa pequeno. Não tente transformar a tua vida numa semana. Escolhe uma mudança. Número 2. Define horários. Não diga apenas vou estudar. Define: vou estudar das 19h às 19h30. Número 3. Associa o novo hábito a algo que já fazes. Depois do pequeno almoço, por exemplo, podes dedicar 5 minutos à leitura. Número 4. Reduz as barreiras. Se queres treinar de manhã, prepara a roupa na noite anterior. Número 5. Acompanha a consistência. Marca cada dia em que cumpriste a tua rotina. O objetivo não é perfeição, é continuidade. Hoje, escolhe uma área da tua vida que precisa resultados. Pode ser saúde, estudo, carreira, espiritualidade ou relacionamento. Agora responde: qual é a pequena ação que, se eu repetir diariamente, durante os próximos 30 dias, poderá aproximar-me desse resultado? Escolha um, define um horário e comece hoje. O teu futuro não é construído apenas pelas grandes decisões, mas pelas pequenas decisões que se repetem todos os dias. Meu nome é Nelson Lopes e até o próximo encontro. Vá e vença. Tamo juntos. Um abraço.
0: Estamos juntos, um abraço, Nelson Lopes, treinador comportamental. Aqui uma conversa que nos lembra que cuidar da nossa forma de pensar, comunicar e reagir também faz parte do caminho para relações mais equilibradas. Aqui o tema, como construir rotinas que geram resultados, na nossa rubrica Mente em Alta.
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1: 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Calor da tarde. Vamos consigo com alegria.
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1: E agora, estimado ouvinte, estamos a colocar ponto final nesta edição da segunda-feira, 21 de setembro.
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1: Obrigado pelo carinho da audiência e por manter-se ligado à Rádio Nacional de Angola.
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1: Recebo o abraço da Maria Massunga na realização do seu Altamente. Receba também um abraço de Jace Fortes, Maria Canoeira da produção. Um abraço do Cristino Benedito na assistência. Arcanjo Pinto na sonorização. Receba também o abraço do Ngumba Souza no comando técnico.
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1: É claro, receba também o meu abraço. Eu sou o Fábio Josmar. Até o próximo Altamente.

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1: Boa tarde, estamos no ar com a primeira edição da semana do seu Rádio Jornal, edição referente à segunda-feira. Sejam todos bem-vindos, até bem perto das 19 horas, você acompanha a informação neste seu programa.

0: presidente João Lourenço mantém encontros bilaterais e promove a candidatura da angolana ao cargo de diretora-geral da FAO. O governo apresenta em breve estudos sobre a construção da autoestrada Norte-Sul, que a par da autoestrada Oeste-Leste já recebem elementos para o início das obras. União Africana e União Europeia esperam por uma cooperação multilateral mais sólida para responder às pressões geopolíticas e desafios globais.
1: Mateus Fula com o primeiro informativo a esta hora.
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0: A abrir, na Assembleia Geral das Nações Unidas, marcada para amanhã, 22 de setembro, e que vai até o dia 28 deste mês. A reunião da maior tribuna política do mundo vai decorrer em Nova Iorque e juntará vários chefes de Estado e de Governo, assim como líderes mundiais. O Presidente da República, João Lourenço, já está em Nova Iorque para participar da Assembleia Geral das Nações Unidas e será o quinto chefe de Estado e de Governo a discursar. Mas hoje o presidente João Lourenço cumpre uma agenda marcada por encontros bilaterais e de fortalecimento da promoção da candidatura da angolana Josefa Sacó ao cargo da diretora-geral da FAO. No campo da agenda da Assembleia Geral das Nações Unidas, o assunto que domina os debates é a inteligência artificial versus regulação. De Nova Iorque, o detalhe com a enviada da RNA, Sani Fuchs.
3: Boa tarde, Angolas. Hoje, no decorrer dos trabalhos da Assembleia Geral, estão agendados dois eventos relacionados à discussão do tema. É, portanto, um assunto que está em cima da mesa, um tema intrigante, com opiniões a convergirem na necessidade de maior regulação a nível global, porque sozinhos os Estados não serão capazes de dar conta disso. Aí a liga à segurança, à economia, ao futuro da humanidade. E também em Angola, é um assunto que está efetivamente em discussão e que certamente vai ser abordado amanhã nas intervenções dos líderes mundiais aqui no debate geral da Assembleia Geral da ONU. De resto, o ano todo e nos últimos meses a preocupação foi crescendo. O presidente João Lourenço está também em Nova Iorque para participar destes debates. Hoje tem agenda reservada a encontros bilaterais, várias reuniões durante o dia. O chefe de Estado angolano vai fortalecer ainda mais a diplomacia, promovendo também a candidatura da angolana Josefa Sacó ao cargo de diretora-geral da FAO, Fundo das Nações Unidas para a Alimentação. A Rádio Nacional de Angola está em Nova Iorque com a Sani Fuchs. Prometemos trazer atualizações ao longo do dia. Boa tarde.
0: Boa tarde, Sani Fuchs. Presidente João Lourenço já em Nova Iorque, onde a partir de amanhã participa da Assembleia Geral das Nações Unidas. E a União Africana e a União Europeia defendem uma cooperação multilateral mais sólida nesta altura de crescentes pressões geopolíticas e desafios globais partilhados. Os dois blocos continentais subscreveram essa posição à margem dos trabalhos da Assembleia Geral das Nações Unidas. Jornalista Isaac Rezende.
4: As discussões focaram-se no avanço da cooperação em matéria de paz, segurança e desenvolvimento sustentável, com atenção especial ao Corno da África, ao Mar Vermelho e à segurança marítima, incluindo esforços para prevenir uma escalada adicional de conflitos e fortalecer o diálogo e a mediação regionais, lê-se no comunicado da União Africana emitido hoje. O presidente da Comissão da União Africana, Mahmoud Ali Youssouf, reuniu-se este domingo em Nova Iorque com o secretário-geral da ONU, António Guterres, com o presidente do Conselho Europeu, António Costa, e com a presidente da Comissão Europeia, Ursula.

0: von der Leyen, no âmbito da Assembleia Geral das Nações Unidas, refere-se no comunicado da União Africana. Segundo a Organização Africana, a reunião reafirmou a interconexão entre África e Europa e a centralidade do direito internacional e da ação coletiva e abordou as necessidades de financiamento ao desenvolvimento do continente africano e a necessidade de uma reforma da arquitetura financeira internacional.
1: União Africana e União Europeia esperam por uma cooperação multilateral mais sólida para responder às pressões geopolíticas e desafios globais. O governo angolano diz ter já os estudos para a construção da autoestrada Norte-Sul. Em breve, o governo espera fazer a apresentação pública da construção da estrada, conformada em 1.400 quilómetros. De acordo com o ministro das Obras Públicas, Urbanismo e Habitação, Carlos Alberto dos Santos, nesta altura o empreendimento já recebe os elementos para o início das obras, um cenário que também se assiste no projeto de construção da autoestrada Oeste-Leste.
2: Angola está a receber nesse momento os últimos elementos ligados aos estudos e projetos para a construção desta autoestrada. Durante quase mais de um ano, foi o período dedicado a realizar os estudos e os projetos. Quero dizer que vamos agora lançar esses estudos a público para que se saiba que traçado é que essa autoestrada irá ter. Vamos ter início da sua construção paulatina. Obviamente isso vai levar ainda há algum tempo, não se constroem 1.400 quilômetros de estrada de um dia para o outro e porque aí também estamos a falar de recursos de financiamento externo privado. Igualmente também dizer que vai bem, já começou a dar os primeiros passos, os estudos e projetos da nossa autoestrada Oeste-Leste.
1: Ministro das Obras Públicas, Urbanismo e Habitação, Carlos Alberto dos Santos, hoje na abertura da segunda reunião do Grupo Focal da África Austral da Associação dos Fundos de Manutenção de Estradas, que decorre aqui em Luanda. Agora o trabalho do Estado angolano focado na recuperação das peças museológicas retiradas ilegalmente do país. O processo, que já tem casos de retorno ou recuperação, depara-se com algumas situações de falta de documentação para conferir a legalidade da tutela do Estado angolano. O diretor nacional do Museu de Arqueologia fala em dificuldades na compilação da documentação para fundamentar a pertença das peças museológicas. Diante deste cenário, Álvaro Jorge diz que os casos em tribunal tornam-se de resolução complexa e prolongada e toma o exemplo de três peças que estão em sede da Justiça Portuguesa.
3: O caso, quando surge do ponto de vista contencioso, não tens argumentos, não tens provas e acabas por perder a razão. É um pouco do que tem acontecido com a nossa realidade do ponto de vista da recuperação dos objetos. No mês de julho estivemos em Lisboa a tratar de um assunto de três objetos que estão sob os tribunais portugueses. E justamente isso, fomos delegados pelo Ministério da Cultura, na ausência de elementos probatórios, era para confirmar, levamos outros elementos de objetos parecidos. Isto é só para ilustrar as estratégias usadas do ponto de vista da recuperação desses objetos, objetos da diáspora. E temos vários objetos e vários processos. Um conjunto de 60 objetos foram recuperados pela Presidência da República, que entregou em articulação com a Embaixada de Angola em Lisboa. Esses objetos chegaram, foram enviados ao Ministério da Cultura. O Ministério da Cultura, como o espaço ideal para a apresentação e preservação desses objetos ao Museu de Antropologia, o senhor ministro entregou esses objetos ao Museu de Antropologia. É uma forma de exibir, apresentar o regresso desses objetos e também como uma reparação da justiça histórica. O Museu de Antropologia apresentou, preparou uma exposição e ainda hoje estão patentes na exposição.
1: Diretor Nacional do Museu de Arqueologia, Álvaro Jorge, e a complexidade na recuperação de peças museológicas retiradas ilegalmente de Angola, cujo processo de retorno está em sede da justiça em vários países. Ao longo desta edição do Rádio Jornal, o ouvinte vai voltar a conferir detalhes desta matéria. Recordamos os títulos deste informativo. Presidente João Lourenço mantém encontros bilaterais e promove a candidatura da angolana ao cargo de diretora-geral da FAO. O governo apresenta em breve estudos sobre a construção da autoestrada Norte-Sul, que a par da autoestrada Oeste-Leste já recebe elementos para o início das obras. União Africana e União Europeia esperam por uma cooperação multilateral mais sólida para responder às pressões geopolíticas e desafios globais.
4: Você acompanhou a informação a esta hora com o jornalista Matheus Fula.
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4: 17:10.
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0: Recordar aqui a voz de Quena e Onda, a música que nós lhe oferecemos logo na abertura deste informativo, às 17 horas.
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0: Exatamente, são 17 horas e 21 minutos. Não perca aqui a informação no seu Rádio Jornal, até bem perto das 19 horas. A informação, notícias, reportagens e entrevistas. Você vai poder também ter neste programa. Olha, não perca. Vamos trazer aqui a reportagem sobre gravidez. Pode ou não provocar mudanças emocionais e o afastamento do companheiro? É uma reportagem que vamos trazer aqui ao detalhe neste seu programa de informação. Portanto, convite está feito depois de mais um prolongado. Já segunda-feira, dia normal de trabalho. Espero bem que a sua jornada tenha corrido da melhor forma possível, que você tenha conseguido dar os resultados necessários da sua organização. Mas não se esqueça, não é? A esta hora, estar sempre em nossa companhia. 17h22 minutos, o primeiro atrativo para hoje é o espaço Radiografia Judicial.

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1: Caro cidadão, seja bem-vindo ao Radiografia Judicial. O Presidente da República, João Lourenço, manifestou na última semana confiança na experiência e conhecimento do novo Vice-Presidente do Tribunal Supremo, Domingos da Costa Mesquita, que poderão contribuir para o bom desempenho daquele órgão de soberania. O chefe de Estado angolano falava no ato de posse do juiz conselheiro Domingos da Costa Mesquita, a quem felicitou pela nova função e manifestou confiança no seu desempenho como coadjuvante do Presidente do Tribunal Supremo.
2: Gostaria de aproveitar a oportunidade para felicitar o honorário juiz conselheiro em quem depositamos a confiança para coadjuvar o trabalho do venerando juiz presidente do tribunal, do próprio tribunal, Conselho Superior da Magistratura Judicial, e confiamos porque, sendo alguém que é da casa, tanto a sua experiência, os seus conhecimentos vão com certeza contribuir para o bom trabalho que todos nós esperamos que seja feito por este tribunal, que é um tribunal superior, portanto, que tem responsabilidades acrescidas com relação aos demais tribunais. Portanto, mais uma vez, votos de boa sorte e de sucessos no desempenho das novas funções.
1: Após a tomada de posse no Palácio Presidencial, foi realizada uma sessão solene do plenário do Tribunal Supremo de recessão do vice-presidente do Tribunal Supremo. Na ocasião, o venerando juiz conselheiro vice-presidente do Tribunal Supremo e do Conselho Superior de Magistratura Judicial, Domingos da Costa Mesquita, afirmou que assume as novas funções com elevada honra, humildade e profundo sentido de responsabilidade.
3: É com elevada honra, humildade e profundo sentimento de responsabilidade que assumo as funções de vice-presidente do Tribunal Supremo. Agradeço a confiança em mim depositada, que recebo, acima de tudo, como um compromisso do serviço à justiça e ao povo angolano. Neste momento solene, reafirmo a minha determinação de exercer esta função com integridade, imparcialidade e respeito pela Constituição e pela lei, contribuindo para a defesa da independência dos tribunais e para o fortalecimento do Estado Democrático de Direito.
1: Domingos da Costa Mesquita garantiu ainda ao Presidente do Tribunal Supremo a sua leal cooperação institucional e manifestou aos demais juízes conselheiros inteira disponibilidade para o diálogo e para o trabalho colegial, tendo em vista a procura de soluções que contribuam para dignificar e fortalecer a instituição.
3: Ao venerando juiz conselheiro presidente, asseguro a minha leal cooperação institucional. Aos venerados juízes conselheiros, manifesto inteira disponibilidade para o diálogo e o trabalho colegial na procura da solução que dignifique esta instituição.
1: Venerando juiz conselheiro, vice-presidente do Tribunal Supremo, Domingos da Costa Mesquita. No outro capítulo, o presidente do Tribunal Supremo e do Conselho Superior da Magistratura Judicial, Norberto Sodré João, exortou aos novos presidentes de tribunais e juízes de direito a assumirem suas funções com sentido de responsabilidade, ética, integridade e dedicação, tendo como prioridade a melhoria da administração da justiça e o combate à morosidade processual. Ao intervir na cerimónia de tomada de posse do novo presidente do Tribunal da Relação de Luanda, dos presidentes dos tribunais de comarca do Ambo, Moxico, Cacoaco e Camacupa, bem como de nove novos juízes de direito, o presidente do Conselho Superior da Magistratura Judicial destacou a responsabilidade acrescida dos magistrados que passam a exercer funções em diferentes tribunais do país.
4: O Tribunal de Relação de Luanda é o tribunal da capital do país, com todo o seu simbolismo que carrega. Contamos com a sua vasta experiência, continuar o trabalho deixado pelo seu antecessor e procurar melhorar, propor medidas que conduzam ao melhoramento das condições de trabalho e de vida dos nossos colegas juízes desembargadores e dos funcionários, de modo geral, aperfeiçoar os métodos de trabalho, o controle, a fiscalização do trabalho, colhendo os desembargadores e de todos os funcionários. Procurar trabalhar com todos, para todos, a bem da justiça.
1: O presidente do Conselho Superior da Magistratura Judicial recomendou ainda aos novos magistrados que não reproduzam práticas inadequadas, eventualmente encontradas no exercício da profissão, reconhecendo que irão enfrentar dificuldades relacionadas com as condições existentes nos tribunais.
4: Aos novos colegas que ingressam na magistratura judicial, desejamos boas-vindas para esta carreira nobre e desafiante. Cada um entrou na magistratura voluntariamente. Ninguém aí dos colegas foi recrutado. Então devem ter consciência e interiorizar a responsabilidade que acabam de assumir. Sério juiz, é mesmo isso, sério juiz. Conduta irrepreensível, dedicação, ética e integridade.
1: Empossado como presidente do Tribunal da Relação de Luanda, o juiz desembargador Fernando Eduardo Masculino reconheceu que assume um grande desafio e apontou o diálogo com os colegas como uma das principais ferramentas para garantir o bom funcionamento da instituição.
5: Que é um desafio grande liderar o Tribunal da Relação de Luanda. O segredo para que se faça um bom trabalho é o diálogo com os meus colegas. Foram deixadas recomendações. Então, amorosidade, sobretudo. E o cuidado no acompanhamento aos processos passam pelo Tribunal da Relação de Luanda, processos mediáticos, processos de grande complexidade. E vamos fazer um esforço no sentido de trabalhar com os nossos colegas, já que este é um trabalho que convida o esforço de todos, é um trabalho coletivo. Neste diálogo, nesta interação.
1: Entre os nove novos juízes de direito empossados está Alves René de Souza, colocado no Tribunal de Comarca de Luanda, que considerou o ingresso na magistratura judicial um momento de grande responsabilidade.
6: Grande responsabilidade, conforme as palavras do Fernando Conselheiro, presidente do Conselho Superior da Magistratura Judicial, dos magistrados judiciais, exige uma postura de grande ética, de grande sentido de Estado e fundamentalmente virada para dar respostas aos interesses dos jurisdicionados que recorrem aos tribunais para buscarem justiça. Portanto, é um momento de grande responsabilidade ao adentrarmos agora para a magistratura judicial.
1: A cerimónia de tomada de posse marcou assim o início formal das funções dos novos responsáveis dos tribunais da relação e de comarca, bem como dos novos juízes de direito, que representa assim mais um passo importante no reforço dos quadros da magistratura judicial e da capacidade de resposta dos tribunais de jurisdição comum.
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1: Caro cidadão, você sabe que tipos de processos dão entrada na sala do comércio do Tribunal da Comarca de Luanda? O meritíssimo juiz de direito da primeira secção da sala do comércio, propriedade intelectual e industrial Venâncio Samuel responde.
7: Bom, nós podemos agrupar os processos que nós recebemos aqui na sala de comércio em quatro famílias. A primeira é a de insolvência e recuperação de empresas. E esse grupo de processos são regulados pela lei número 13/21 de 10 de maio, que aprova o regime jurídico de recuperação de empresa e insolvência. Nós designamos por rejurei. E são processos exigentes, com muitos intervenientes e com efeitos imediatos sobre o patrimônio. A segunda família é da vida societária. Temos ações de suspensão e de anulação de deliberações sociais, frequentemente decididas de providência cautelar, ações de dissolução e liquidação e litígios entre sócios e estes entre a própria sociedade. Portanto, aqui é o núcleo daquilo que são as relações societárias dentro das sociedades comerciais. A terceira família é da propriedade intelectual e industrial, com destaque para marcas, as firmas, as denominações sociais e os recursos administrativos proferidos nessa matéria. A quarta e última tem a ver com os incidentes, os apensos, as providências cautelares e a execução dessas decisões que resultarem dos processos que já nos referimos acima.
1: Meritíssimo juiz de direito da primeira secção da Sala do Comércio, Propriedade Intelectual e Industrial, Venâncio Samuel, no habitual espaço Pedagogia Judicial. E deste modo também estamos a dizer adeus ao Radiografia Judicial de hoje. Prometemos voltar na próxima semana.
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1: E foi o espaço Radiografia Judicial. São 17:34, momento de ficarmos com publicidade.
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2: A França já trabalha com Angola na preservação e restauração do Museu dos Reis do Congo e outros monumentos e sítios históricos do Centro Histórico de Mbanza, Congo.
3: A Administração Municipal de Chipinge está a trabalhar na criação de condições para a formação de associações de apicultores, tendo em vista a ambição de se fazer a produção em grande escala nos próximos tempos.
4: O presidente da Associação dos Produtores do Sal, Nimbenguela, Totas Garrido, mostra-se preocupado com o uso de lonas plásticas na produção do sal, sobretudo no município da Baía Farta.
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5: Temos terras aráveis propícias para a prática da agricultura e da pecuária.
6: O Simplifica 3 visa, de facto, reforçar os procedimentos da administração pública na área do turismo.
7: O FSAP surge como uma oportunidade para robustecer ainda mais os alicerces do nosso sistema financeiro.
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10: E já são 17 horas e 40 minutos. Caminho conosco a informação na Rádio Nacional de Angola, no seu Rádio Jornal. Deixa-me dizer que a gravidez é uma fase marcada por muitas transformações, mas será que essas mudanças podem também afetar a relação do casal? É a reportagem que você vai acompanhar a seguir. Durante a gravidez, sentimentos como ansiedade, irritabilidade, cansaço e maior sensibilidade podem fazer parte da experiência de algumas mulheres. As gestantes que preferem passar mais tempo sozinhas têm menor disposição para conversar ou para receber demonstrações de carinho e algumas chegam mesmo a sentir desconforto com a presença constante do companheiro. Foi o que relataram algumas mulheres grávidas ouvidas pela nossa reportagem. Maria Afonso, que espera o seu segundo filho, conta ficar irritada com o marido e que prefere ficar sozinha.
11: Tem sido meio enjoativo, né? Eu acho que é por causa mesmo do sintoma da gravidez. É só dessa vez. Muito difícil, muita briga. Isso é do meu lado. Por vezes só grito muito, mas expulsa não.
10: Ubelina João, que está à espera do seu terceiro filho, é outra mulher grávida que relata gostar do seu marido, mas que durante a gravidez nem sempre quer a companhia dele.
12: Isso é relativo. Há momentos que sim e há momentos que evita. Há momentos eu quero dormir em frente. Por quê? Cuspir é cuspir, mijar é mijar, toda hora que tem que voltar da cama. Agora, ele me deixa dormir à frente. Agora eu vou lhe pular. Quando eu pulo, não me pula, tu vai me pular, quem me passa tuas dores? Não, não vou te passar tuas dores. Mas então me deixa dormir na frente. Não! A frente é lugar do homem, não precisa mandar filho para você. E aquela, não discutimos aqui por essas coisas. E é o momento que ele está trabalhando, eu lhe ligo. Eu não estou me sentindo bem, eu quero comer isso, quero comer aquilo. Ai, ele fica muito estressado. Quando ele vem, é discussão. É uma mudança através do bebê. Na medida que o bebê vai desenvolvendo, não é? Também ele vem com os seus sêmetes. Uns dizem que nossas mães é que semamos, não é o bebê, mas não. É mesmo o bebê, porque nós só comemos às vezes o que ele realmente quer. Então quer dizer que é mesmo o bebê que tem pedido essas coisas. Não é chatice da grávida, não.
10: Nem todas as mulheres vivem a gestação da mesma forma. Enquanto algumas podem sentir necessidade de maior distância, outras tornam-se mais próximas e procuram ainda mais o apoio e a companhia do parceiro. É o caso de Teresa Joana, grávida de 8 meses, diz que, apesar do cansaço e maior sensibilidade, não considera que tenha deixado de estar próxima do marido.
13: No princípio, a minha gestação foi meio complicada. Eu estava aí com alguns problemas, mas agora estou com uma gestação saudável. Eu não tenho essa de não quero estar com ele, não quero ver. Não. A princípio era só o perfume que fazia-me mal. Mas, graças a Deus, já passei nessa etapa, está tudo bem. Ele é um super companheiro, está sempre presente nos bons, nos momentos maus, ele está sempre lá. Na primeira não teve nenhuma complicação, nem de cheiro, nem de comidas, nem de nada. Na segunda é que tive um pouquinho de complicação, mas ele esteve sempre presente.
10: Mas se para algumas mulheres o afastamento pode representar uma necessidade de espaço e tranquilidade, para os homens a situação pode ser difícil de compreender. Panda André Teixeira, que gosta de estar próximo à mulher, diz não compreender o que se passa com a esposa, mas procura ter paciência, pois sabe que ela está a passar por muitas mudanças.
14: A minha mulher, ela está concebida e ela é um tipo de mulher que não gosta de me ver assim por perto. Ela também, ela fica nervosa à toa, chateada. Algumas situações também que eu vejo sempre que tem algum mal nela. Tem a ver com gravidez. Não sei que os sintomas de gravidez. Eu não entendo, mas ela é demais. Procura sempre motivo, sempre para discutir comigo, para se complicar. Coisa até que eu não fiz, ela me culpa tanto. Eu até fico admirado, né, dos comportamentos que ela tem. Quando acontecem essas coisas, eu invito, né? Porque eu não gosto muito de se estressar, senão se estressar facilmente. Também ela está concebida numa mulher grávida. Fico calmo, relaxado. Dou distâncias.
10: Já Evandro Valente afirma que, apesar de ser um momento difícil para ele, mas escolheu permanecer presente, oferecer apoio e carinho à esposa.
15: Desde os primeiros meses da gestação, não foi algo assim muito bom no meu lado, sendo homem. Tem vezes eu tentava tocar ela, mas ela não aceitava. Então, isso também me frustrava, porque eu queria sentir da forma que diziam, né? Mulher, quando está gestada, é assim, é outra, tem outra transformação. E eu queria também sentir, mas ela afastava. Então, mas quando chegou um certo tempo, eu tive que fazer uma pesquisa. Será, né? Isso aqui é ciúme da gestação, essas coisas do gênero, a criança não quer. Ela também dizia, não, meu filho não quer. Meu filho não quer. Acima de tudo, o que faz o homem suportar esse acontecimento é quando o homem ama a mulher. Quando nós amamos a mulher, nós suportamos todos os sintomas que a mulher apresenta. Agora, se nós só estamos com a mulher por causa da família, por causa do que as pessoas falam, toda mulher gestada é doente. Então, cada gestação é uma gestação. Nós também podemos dizer agressivo, né? Mas tudo é só saber suportar.
10: Alberto Jones, esposo de Teresa Joana, diz que em determinados momentos sentiu que a companheira se afastava e que tinha dificuldades em compreender o que estava a acontecer.
13: Não é nada fácil, mas é algo que marca muito. Eu esperava, porque mulher gestada tem uma outra personalidade. São mais vulneráveis, são mais chateadas, facilmente. Mas é algo que depois quando vai se acostumar. Eu sou um pai muito, muito feliz e abençoado. Eu sou um bebê que está caminho. E eu gosto de estar por perto, acompanhar, consultar. É triste. Um pai não está presente, não acompanha seus filhos. Porque você perde a infância do seu filho, você perde tudo. E ser um pai presente, você começa desde o primeiro dia de gravidez até quando puder mais. Eu aconselho a serem pai presente. É mesmo estar lá, não é só dizer pelo telefone, não, estar lá, acompanhar todo o processo.
10: Apesar das dificuldades, especialistas recomendam que o período de gestação seja encarado pelo casal com diálogo, compreensão e respeito pelas necessidades da mulher. Sara Morrota é psicóloga clínica, explica que alterações hormonais, como ansiedade, cansaço, insegurança e preocupações relacionadas com a gravidez, podem influenciar o estado emocional da mulher e a sua relação com o parceiro.
16: A mulher, quando está gestada, ela presta somente atenção na gestação, no bebê, nas consultas médicas. E, quer dizer, toda a atenção da mulher, ela fica somente na gestação. E o marido, ao ver essa atenção dada à gestação, ele começa a se sentir excluído. Para não machucar o bebê, então ele prefere ficar no seu canto. Então, essas alterações podem, muitas das vezes, afastar o parceiro na fase de gestação. A mulher começa a sentir essas alterações de humor, esse medo de insegurança, essa alteração da autoimagem e começa a rejeitar a presença do marido ou enjoo quando vê o marido. E muitas das vezes isso afeta muito também no desenvolvimento do bebê. E para ter a presença do pai e evitar essas alterações emocionais, a primeira coisa que deve se ter é o diálogo.
10: A psicóloga recorda que a gravidez não deve ser encarada apenas como uma experiência individual da mulher, mas como uma nova etapa que pode ser vivida pelo casal com empatia, compreensão e comunicação.
16: O casal deve cultivar a empatia, cultivar o diálogo e, sobretudo, a escuta ativa por parte do homem e da mulher, o que quer dizer que deve ter uma escuta ativa por parte dos dois. Porque se um não conseguir ouvir o outro, claramente que esses afastamentos vão existir. É isso que tem acontecido, mas não é isso que queremos. Então, o que nós aconselhamos como psicólogos, vamos ter empatia e controlar, cuidar das nossas parceiras no momento da gestação. Não apenas cuidar da parceira, mas cuidar também do parceiro, quer dizer, a parceira vai cuidar do parceiro, o parceiro vai cuidar da parceira, e assim ambos vão cuidar-se para poder então ter um bom desenvolvimento então do bebê.
10: Psicóloga Sara Morruta, com diálogo, empatia e respeito, marido e mulher podem ultrapassar juntos as dificuldades desta etapa e preparar-se para a chegada do bebê. Aqui é a reportagem sobre as fases da gravidez que criam mudanças na mulher. E saúde não é tudo. O Ministério da Saúde garante divulgar oficialmente a data para as provas dos candidatos do concurso de saúde no município do Cuito Cuanavale, província do Cuando. E hoje arrancou em todo o país os exames para vagas do concurso público de ingresso externo no Ministério da Saúde, que envolve mais de 200 mil candidatos selecionados na disputa de 6 mil vagas, Dito Tavares.
17: Candidatos do Cuito Cuanavale, província do Cuando, terão segunda chamada do concurso público de ingresso externo para o Ministério da Saúde. A medida contempla candidatos regularmente inscritos que, durante a primeira chamada, tenham sido impedidos de chegar ao local da prova a tempo por dificuldades de deslocação. O diretor nacional dos recursos humanos do Ministério da Saúde, Batista Monteiro, assegura direitos de oportunidade para todos os candidatos.
18: Oportunamente o Ministério vai comunicar. Nós pedimos a calma. Será assegurado o direito de oportunidade para todos, mas lembrando só para aqueles candidatos que de facto se encontram no município do Cuito Cuanavale e tenham de facto preenchido a lista dos candidatos presentes. Excepcionalmente teremos a segunda chamada para a província do Cuando e teremos então a fase a seguir, que é das correções.
17: Batista Monteiro avança que a correção das provas nas 21 províncias do país será através de uma plataforma eletrônica, num processo caracterizado rápido.
18: A correção, para além de ser eletrônica, é feita em simultânea na presença de todos os júris provinciais. É um processo rápido. E ainda assim, os candidatos terão direito, naqueles casos que contestarem, apresentarmos então, de facto, as provas. Os candidatos devem estar preocupados em fazer a sua prova e deixar que o júri do concurso também faça o seu trabalho.
17: São mais de 200 mil candidatos a disputarem 6 mil vagas e serão admitidos pela maior nota e promoção do mérito.
18: Temos um número de candidatos superior à vaga. Os candidatos serão admitidos de acordo com a nota mais alta e vamos ter candidatos com positivas e não serem admitidos por exiguidade de vagas. No entanto, depende do o resultado de cada um. É o mérito que vai ser promovido e aqueles que de facto tiveram os melhores resultados serão admitidos.
17: Diretor Nacional de Recursos Humanos do Ministério da Saúde, Batista Monteiro.
10: Mais de 200 mil candidatos selecionados para o preenchimento de vagas para o concurso público de ingresso externo no Ministério da Saúde começaram hoje a ser submetidos aos exames.
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10: Agora, o trabalho do Estado angolano focado na recuperação das peças museológicas retiradas ilegalmente do país. O processo que já tem casos de retorno ou recuperação depara-se, melhor, com algumas situações de falta de documentação para conferir a legalidade da tutela do Estado angolano. O diretor nacional do Museu de Arqueologia fala em dificuldades na compilação de documentação para fundamentar a pertença das peças museológicas diante deste cenário. Álvaro Jorge diz que os casos em tribunal tornam-se de resolução complexa e prolongada e toma o exemplo de três peças que estão em sede da Justiça Portuguesa, Juliana Bidi.
20: Falta de registro de peças museológicas que foram retiradas do país de forma ilícita durante o processo de colonização está a dificultar o processo de recuperação das mesmas. A preocupação foi manifestada pelo diretor do Museu Nacional de Antropologia, Álvaro Jorge, que diz encontrar dificuldades na organização da documentação museográfica.
21: Nem todos os objetos estão estruturados do ponto de vista dos inventários do registro. Imagino que um objeto que é sua pertença, que sai por razões desconhecidas ou conhecidas, outras razões subjetivas, e amanhã voltas a comprar o mesmo objeto. É como ter de volta um filho. É essa a analogia que eu sempre tenho estado a fazer. Podemos ter um filho, biologicamente eu confirmo ser meu, mas sem nenhum registro, sem nenhuma cédula, nem um bilhete de identidade, desaparece. O caso, quando surge do ponto de vista contencioso, não tens argumentos, não tens provas e acabas por perder a razão. É um pouco do que tem acontecido com a nossa realidade do ponto de vista da recuperação dos objetos.
20: Para a recuperação de peças museológicas retiradas do solo angolano, muitas vezes estão envolvidos valores monetários e algumas encontram-se em processos judiciais em diferentes partes do mundo.
21: Mesmo à luz das convenções internacionais da Unesco, há, por exemplo, a Convenção de 1972, que diz que envolve meios financeiros, envolve encontros diplomáticos, encontros Estado-Estado. No mês de julho estivemos em Lisboa a tratar de um assunto de três objetos que estão sob os tribunais portugueses. E justamente isso, fomos delegados pelo Ministério da Cultura, na ausência de elementos probatórios, era para confirmar. E depois fui, como o diretor do Museu de Antropologia, que conhece e trabalha com esses objetos, para confirmar a veracidade de objetos, levamos outros elementos de objetos parecidos. Isso é só para ilustrar as estratégias usadas do ponto de vista da recuperação desses objetos, objetos da diáspora. E temos vários objetos e vários processos.
20: A boa-fé das entidades internacionais é outra estratégia encontrada pelo Ministério da Cultura para a recuperação de obras que foram retiradas do país.
21: Uma outra estratégia tem a ver com a boa-fé das pessoas que têm a tutela desses objetos. Algumas pessoas vão entregando. Temos estado a conversar com várias entidades que manifestam interesse de devolverem esses objetos. Vamos seguindo essas estratégias até poderem resultar.
20: Para o diretor do Museu Nacional de Antropologia, Álvaro Jorge, o retorno de bens roubados ao país enquadra-se na estratégia de reparação da justiça histórica. Nesta altura, 60 obras em exposição desde o mês de maio foram recuperadas pelas autoridades angolanas.
21: Em parte, o museu conseguiu fazer esse trabalho já. Identificou parte dos objetos roubados e trabalhou com o Ministério da Cultura, órgão de tutela, e pelo Polo Angola, estado a trabalhar juntos. E as outras estratégias de recuperação são coordenadas pelo Ministério da Cultura e também da Presidência, porque é uma questão de soberania. Digo isso da Presidência, dou-lhe o exemplo da exposição que esteve patente no mês de maio, sobre o retorno de bens culturais roubados ou retirados do país. Um conjunto de 60 objetos foram recuperados pela Presidência da República, que entregou em articulação com a Embaixada de Angola em Lisboa. Esses objetos chegaram à Presidência da República, foram enviados ao Ministério da Cultura. O Ministério da Cultura como o espaço ideal para a apresentação e preservação desses objetos ao Museu de Antropologia, se o ministro entregou esses objetos ao Museu de Antropologia. É uma forma de exibir, apresentar o regresso desses objetos e também uma, como uma reparação da justiça histórica, o Museu de Antropologia apresentou, preparou uma exposição e ainda hoje estão patentes na exposição.
20: Autoridades angolanas continuam a trabalhar na estruturação de inventários e no registro do acervo cultural que, por razões ainda não esclarecidas, foi retirado do país. Diretor Nacional do Museu de Arqueologia Álvaro Jorge e a complexidade na recuperação de peças museológicas retiradas legalmente de Angola e cujo processo de retorno estão em sede da justiça em muitos países.
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2: O Bengo quer ser a província pioneira na gestão de resíduos hospitalares com a criação de planos para melhorar o tratamento do lixo produzido por cerca de 107 unidades sanitárias nesta região do país.
22: Cidadãos do Andulo satisfeitos com a facilidade no tráfego rodoviário de ligação Andulo no Bié e o município do Mungo, província do Ambo.
23: Com os pontos de acesso livre à internet, através do projeto Connect Angola e Angola Online, com o sinal do Angusat 2, está a deixar animados os habitantes de várias localidades do Quandupan.
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24: Uma governança de internet bastante sólida se transforma num verdadeiro motor de desenvolvimento económico.
25: Os impostos são o que permitem que uma sociedade evolua, que nós possamos ter um maior bem-estar das pessoas, uma maior felicidade.
26: A educação e a formação profissional ao longo da vida contribuem para o desenvolvimento humano, a diversificação económica e a criação de emprego.
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27: É aí onde nós temos que olhar. Se não existe receita, não há despesa.
28: E da dívida.
27: Se calhar, trazendo aqui o argumento dos meus colegas.
28: Não sintas necessidade de defender.
27: Não, eu não estou a defender.
28: Eu não estou
27: a defender. O que eu estou a trazer aqui é...
20: Às 8 horas em Angola, vamos às notícias.

0: acidentes de viação no último fim de semana prolongado. A Polícia Nacional reporta 26 mortos e 111 feridos nas estradas nacionais. Apesar de terem sido montadas um total de 832 barreiras policiais nas estradas do país, ainda assim foram registados mais de 90 acidentes de viação. De acordo com o porta-voz da Polícia Nacional, Mateus Rodrigues, estes números ainda são provisórios.
1: Das ações realizadas, resultou a apreensão de 8 armas de fogo, 14 viaturas, 60 motociclos, 76 kg de estupefaciente, 24.945 litros de combustível, 931 mil guanzas e bens diversos. Foram ainda recuperados das mãos dos marginais 2 armas de fogo, 40 viaturas, 94 motociclos. Encontram-se sob custódia policial integrantes de 20 grupos de marginais infratores que atuam ou que atuavam nos territórios de Dande, Uqua, província do Bengo, Menongue, província do Cubango, Kazenga e Viana, província de Luanda, e Togwa, província do Namibe.
0: A Polícia Nacional diz ainda que durante o fim de semana prolongado foram realizadas mais de 2 mil operações em bairros tidos como problemáticos, em Luanda, Kwanza Norte e também no Bengo. De acordo ainda com o porta-voz da Polícia Nacional, a corporação deteve, no fim de semana prolongado, vários elementos pertencentes a 20 grupos tidos como altamente perigosos. E a ABANC, a Associação dos Bancos Comerciais em Angola, abriu uma frente de prevenção e combate à fraude no sistema financeiro nacional. A fraude, caracterizada em campanhas de sensibilização, envolve a banca comercial e os meios tradicionais da comunicação social para denúncia de casos de fraude financeira. A empreitada visa garantir a segurança dos clientes nas operações bancárias. Jornalista Nelson Pedro.
2: Uma campanha que terá a duração de 2 meses e pretende alcançar o maior número de clientes bancários possível. O objetivo desta campanha é de alertar os cidadãos para as várias modalidades de burlas que vão ocorrendo no nosso sistema bancário. Mário do Nascimento, presidente da Associação dos Bancos de Angola, fala da importância da evolução do sistema bancário e as fraudes que vão ocorrendo no mesmo.
3: Os métodos utilizados para cometer fraudes estão cada vez mais sofisticados e muitas vezes não dependem de conhecimentos técnicos extraordinários. Dependem, sobretudo, da capacidade de manipular o comportamento humano. Uma chamada que pode vir do banco, uma mensagem que pode ser de um familiar, uma promoção que parece demasiado boa para deixar escapar, são situações aparentemente normais que podem acontecer a qualquer um de nós. E é precisamente por isso que a prevenção é tão importante.
2: Nília Aramalo, secretária-geral da ABANC, fala da estratégia montada para alcançar o maior público possível.
4: Os bancos também irão comunicar naqueles que são os seus canais de comunicação usuais, não só através do website, das redes sociais, mas também depois de cada instituição, depois decide qual é a estratégia de comunicação interna, mas aquilo que foi também disponibilizado são folhetos digitais e, se assim optarem, também podem estar impressos, mas isso também, mais uma vez, depende da estratégia de cada instituição. Mas a ideia de nós tirarmos partido, principalmente, é das vias de comunicação, da imprensa, da rádio, principalmente, serem essa o maior portador da mensagem fora da capital, porque são canais bastante consumidos e ser esta mesmo uma grande aposta.
2: Níria Aramalo, secretária-geral da ABANC, que inicia hoje uma campanha de prevenção e combate à burla e fraude no sistema bancário nacional.
0: A ABANC, Associação dos Bancos Comerciais em Angola, abriu uma frente de prevenção e combate à fraude no sistema financeiro nacional. Da política partidária doméstica, Bela Malaquias, a presidente do PHA, Partido Humanista de Angola, espera por um ambiente de reconciliação entre as alas da força política que nos últimos dias estavam em rota de colisão. Para Bela Malaquias, este ambiente deve ser ultrapassado para o bom nome que o PHA tem por mérito próprio conquistou, que o PHA por mérito próprio conquistou junto do eleitorado. A presidente do Partido Humanista de Angola fez este pronunciamento hoje em conferência de imprensa, em que deu a conhecer que os humanistas vão à Conferência Nacional em dezembro deste ano, em cumprimento do acordo do Tribunal Constitucional. Jornalista Maíra Tavares.
5: Bela Malaquias acredita que a nova convenção agendada para 5 de dezembro vai permitir ultrapassar as divergências internas.

0: e restabelecer a estabilidade no partido. As declarações foram feitas hoje em conferência de imprensa.
1: A convocação da nova Convenção Nacional Ordinária do Partido Humanista de Angola, que irá realizar-se no dia 5 de dezembro de 2026. E esta deliberação é uma consequência direta e mandatória do Acórdão 1125 do Tribunal Constitucional, que determinou a convocação de uma nova convenção num prazo de 120 dias.
0: Entretanto, Bela Malaquias fala do quão danosos têm sido os conflitos internos na vida do partido e reforça que a nova convenção permitirá criar condições para entendimento entre os membros e pôr termo aos conflitos internos, abrindo caminho para uma nova etapa da vida do partido.
1: Estamos mais focados em aplacar o conflito interno. Poderá acontecer mexer-se nos estatutos, que é normal que isso se faça, mais um artigo, menos um artigo, mas o nosso foco é a congregação das alas e para se poder continuar a trabalhar. A vontade é de se ultrapassar, mas é a prática mais que as palavras que dizem que o conflito terá terminado ou não.
0: Ouvíamos Bela Malaquias, presidente do Partido Humanista, e o anúncio da convocação da nova convenção, convenção esta que poderá alterar o estatuto do partido.
2: Partido Humanista de Angola realiza a Conferência Nacional em dezembro deste ano. O Tribunal Constitucional decidiu, através de um acórdão, que o Partido Humanista de Angola deve convocar até dezembro deste ano uma nova convenção. A decisão do Tribunal Constitucional visa colocar fim aos conflitos internos do Partido Humanista de Angola, que deve também, dentro desta convenção, proceder às alterações dos estatutos. A governadora da Lunda Norte, Filomena Misa, anunciou esta segunda-feira a construção de duas novas escolas, com um total de 12 salas de aula cada, no município do Lucapa. O anúncio foi feito durante a inauguração de uma escola com 13 salas que passou por um processo de reabilitação. A reportagem com o André Deck.
3: O complexo escolar, anteriormente com 11 salas de aula, foi reabilitado e ampliado com vista a atender a demanda dos alunos face ao crescimento demográfico do município. O corte da fita coube à governadora provincial Filomena Misa, que na ocasião anunciou a construção de duas novas escolas de 12 salas de aula cada no âmbito do PAT 2, sendo uma na sede do município e outra na comuna de Camisombo.
4: O município de Lucapa, para além dessa escola, vai ganhar o próximo ano mais duas escolas T12. Uma vamos construir cá na sede da província e outra vamos construir na comuna do Camisombo, no âmbito do PAT 2.
3: E o regedor Bungulo manifestou satisfação pela reabilitação e ampliação da escola, que vai agora acolher 1.755 alunos do ensino primário e primeiro ciclo.
5: Eu gostei daquilo que ele fez nessa escola para o nosso também administrador. Eu agradeço-os neste nome que meteram do regedor Bungulo.
3: Já o diretor do Gabinete Provincial da Educação, Ricardo Cauica Ferreira, disse que o programa de reabilitação contempla 20 escolas, das quais 9 já concluídas, restando apenas 11.
6: O programa continua, naturalmente, que vai se desenvolvendo em função do grau de degradação que as escolas vão apresentando.
3: Diretor do Gabinete Provincial da Educação, Ricardo Cauica Ferreira, na cerimónia de reinauguração do Complexo Escolar 603, Regedor Bungulo, no município do Lucapa. Rádio Nacional de Angola, Jandira Sapir, Isilico Pinto e Andradec, na Lunda Norte.
2: Governo Provincial da Lunda Norte está focado na recuperação de mais escolas no quadro da melhoria das infraestruturas escolares da região. Agora, atualidade internacional, as cadeias de televisão norte-americanas CBS, NBC, ABC e Fox solidarizaram-se hoje com a congénere CNN, vetada sexta-feira de cobrir assuntos na Casa Branca, e vão deixar de cobrir as atividades do presidente Donald Trump. A partir de hoje, a pool televisiva não irá cobrir os eventos em que o presidente participe e que sejam da competência da pool, indicou Brian Bruthorn, Representante da Fox e organizador deste grupo de canais, a quem cabe a responsabilidade de filmar o líder norte-americano ao longo do dia e de distribuir as imagens assim produzidas. Trata-se de uma iniciativa inédita desde o regresso ao poder do dirigente republicano e surge na sequência da sua decisão de bloquear o acesso dos jornalistas da CNN, do canal MS Now e do meio de comunicação online político. Numa mensagem na rede Truth Social, de que é proprietário, Trump afirmou estar a levar a cabo uma ofensiva contra as notícias falsas ao vetar a entrada na Casa Branca a jornalistas da CNN, da MS Now e do Político Online. A fechar, vamos até Nova Iorque, Estados Unidos da América, o encontro da jornalista Sani Fuchs, que está a cobrir a agenda do presidente João Lourenço, que participa amanhã na Assembleia Geral das Nações Unidas. Sani, a Assembleia abre amanhã, mas hoje o presidente João Lourenço cumpre uma agenda confirmada por encontros bilaterais.
7: O presidente João Lourenço, em dia de audiências aqui em Nova Iorque, o chefe de Estado angolano aproveita a antecâmara do debate de alto nível na Assembleia Geral das Nações Unidas para reforçar a diplomacia. Por volta das 10 horas, o chefe de Estado recebeu o antigo primeiro-ministro português António Costa, atual presidente do Conselho Europeu. A ocasião serviu para abordar a parceria entre Angola e a União Europeia, com forte incidência no investimento que está a ser feito para a diversificação económica, o reforço da conectividade e o desenvolvimento do corredor de Lobito numa parceria que envolve milhões de euros. João Lourenço reuniu-se também com o subsecretário-geral e alto representante da Aliança das Civilizações, Miguel Moratinos, para uma abordagem sobre os resultados da Cimeira da Aliança para a Paz, que aconteceu recentemente em Luanda, e também falar da promoção do diálogo intercultural, interreligioso e também a prevenção do extremismo. João Lourenço manteve também um encontro com a subsecretária-geral da ONU e diretora executiva da UNHABITAT, Ana Cláudia Rosbach, e ainda vai manter outros vários encontros até ao final do dia. Estima-se que sejam mais de 10 audiências, porque, de acordo com informações avançadas, houve um grande interesse de encontrar-se com o presidente João Lourenço aqui em Nova Iorque, logo depois da missão permanente de Angola ter então anunciado a chegada do presidente João Lourenço. Amanhã todas as atenções vão estar viradas para o debate de alto nível. O presidente João Lourenço vai ser o primeiro líder africano a discursar na Tribuna Verde por volta das 11:13 no horário de Nova Iorque, feito que para já enche de orgulho a diplomacia angolana. Outros encontros e outros diálogos decorrem também em paralelo aqui em Nova Iorque, com a participação dos ministros das Relações Exteriores, Tete António, a ministra do Ambiente, Ana Paula de Carvalho, e o ministro de Estado para a Coordenação Económica, José de Lima Massano. A Rádio Nacional de Angola está em Nova Iorque com a Sani Fuchs.
2: O presidente João Lourenço discursa amanhã na 81ª sessão da Assembleia Geral das Nações Unidas. Recordamos os títulos deste informativo. Acidentes de viação no fim de semana prolongado mataram 26 pessoas e provocaram acima de 100 feridos nas estradas nacionais. A Associação dos Bancos Comerciais abre frente de prevenção e combate à fraude no sistema financeiro angolano. Várias cadeias televisivas nos Estados Unidos da América suspendem a cobertura de Trump em apoio à CNN.
8: Foram as notícias com o Matheus Fula.
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8: 18:18.
10: 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Herdeia sozinho, não a como assim. O dar não molesta o braço, nem dorme com espinho à mão que afagou durante o dia. Zebras sem guia, perdidas na corrida. Raia o sol continuamente e o povo pensa que há contentamento. Mas não nos surge a lua destroçada, a renovar-se sempre mutilada? Limites, bem sei, do céu e da terra, quem os conhece? É duro o sol que brilha e nada pode, a cólera do touro, contra a manada dos areais do rio. Quem recebeu a cauda arrastará. Não bora a lenha para recolher os molhos. É preciso que a maldade os não desfaça. Sujeito-me a vestir as velhas peles e olho à volta, atento ao que se passa. Eu sei que há luz e sombra, nuvens e chuva, mas chegará a minha voz aos vossos pés como aos da onça o grito da capota? Guarda a cigarra o seu canto perante a voz dos tambores.
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0: Viva, mestre em nutrição, PhD em medicina integrativa, saúde e bem-estar. 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

0: No seu Rádio Jornal, quando passam já 23 minutos da hora 18, renovamos os votos de muito boa noite. E obrigada pelo carinho da sua audiência.
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0: Informação aqui não para, a melhoria contínua dos serviços de justiça e o aumento da cultura jurídica no seio da população afiguram-se como os principais desafios da Ordem dos Advogados de Angola. A informação foi prestada pelo bastonário da Ordem dos Advogados de Angola, José Luís Domingos, nesta sexta-feira, durante a cerimónia de outorga de medalhas aos funcionários com mais de 25 anos de profissão. O bastonário reconheceu que o país registou um aumento da procura pelos serviços de advocacia, mas sublinhou, por outro lado, a necessidade de responder a este interesse com a qualidade.
3: Vai crescendo, né? O nível de litígio é maior. Começamos com uma população estimada, né, quando a nossa independência, aproximadamente 7 milhões. Hoje estamos com praticamente 40 milhões de habitantes. Isto tem um reflexo direto no aumento dos litígios. Mas, mais do que a demanda pelos tribunais, nós temos que repensar a nossa justiça. A Ordem tem deixado isso de forma muito clara, que é o momento de reconhecermos que temos uma crise na justiça que não é de hoje, não é? Vem desde sempre, mas ainda não tivemos uma justiça que nos orgulhe, mas que reformular a justiça exige mais do que um monopólio de juristas a pensá-la. Exige que várias especialidades congreguem seus esforços para que se possa encontrar o melhor modelo para a justiça em Angola. E isso não se faz sem um diálogo aberto, não se faz sem integrar pessoas, isso não se faz sem um distanciamento de interesses políticos.
4: Fez menção de que houve melhorias, de facto, por parte da população da procura dos serviços de advocacia, mas ainda assim resiste-se por parte de um ou outro cidadão diante da violação dos seus direitos recorrerem aos meios de comunicação social. Sente que há necessidade de melhorar a cultura jurídica por parte da população?
3: Melhorar a cultura jurídica é necessário, mas é necessário melhorar a justiça. Nós temos uma justiça que é muito lenta. E justiça lenta não faz justiça. Porque a decisão não basta ser justa. Tem que chegar aos interessados em tempo oportuno.
4: Como é que estamos em função da nova divisão política administrativa, a presença dos conselhos provinciais, no Quando, Moxico Leste e...
3: Nós neste momento estamos a seguir o mapa judicial. O nosso mapa judicial ainda não foi adaptado em função da nova realidade administrativa. É absolutamente compreensível e paulatinamente vamos ver se a Ordem dos Advogados também cria as representações nas novas províncias. Mas isso não significa que nessas novas províncias não estejam aí advogados. A diferença é que ainda continuam a depender administrativamente da circunscrição administrativa anterior.
0: José Ricardo, advogado há 29 anos, reconheceu o progresso da advocacia em Angola. Contudo, lamenta a limitação cultural jurídica ou a limitação cultura jurídica dos cidadãos que muitas vezes buscam os meios de comunicação social como alternativa para a defesa dos seus direitos.
5: Em muitas instituições, o advogado muitas vezes é humilhado, não se reconhece, digamos assim, o papel importante que ele tem no campo da justiça e, naturalmente, isso belisca, isso dificulta o exercício da atividade do advogado. Portanto, era necessário que a nossa sociedade se empenhasse mais no reconhecimento, digamos, da importância do papel do advogado, particularmente nas instituições paramilitares, em que a atividade do advogado, às vezes, é muito dificultada, porque às vezes confunde-se a autoridade, digamos assim, policial com a autoridade praticamente administrativa. E nós devemos, não só para os advogados, mas a sociedade em geral, aqueles que têm uma certa consciência jurídica, no sentido de incutirem na mente dos cidadãos aquele hábito, aquela cultura de sempre recorrerem às instituições que administram a justiça e não exatamente fazerem da justiça para um que praticamente relegarem ou ignorarem, digamos assim, o papel que a justiça exerce na vida dos cidadãos.
0: Por sua vez, Gaspar Gomes, funcionário administrativo da instituição há 29 anos, defendeu a melhoria das condições sociais da classe.
6: Nós procuramos sempre o bem comum para todos, não é? E essencialmente a justiça social, de todas as formas, desde empregos, habitação, salários condignos, é conjuntural. Gostaríamos que o bem prevalecesse para todos. Os meus colegas, que não percamos o foco, não é? Estamos na ordem e é uma missão, nossa missão é servir, que ingressem para a ordem, porque a ordem é nossa e somos poucos por essa Angola que almejamos ser grande.
0: Ordem dos Advogados de Angola celebra o 30º aniversário da sua criação, com foco no aumento da confiança dos cidadãos na justiça. Aconteceu no município do Danjik Teche, no Ije. Brigadistas do Ministério da Justiça e dos Direitos Humanos estão a atingir comunidades rurais onde há cidadãos que não possuem documento de cidadania. Os brigadistas atingiram a localidade de Kingeka, onde identificou cidadãos com mais de 50 anos de idade e que nunca tiveram bilhete de identidade. A jornalista Cláudia Marisa mostra aqui o detalhe do trabalho junto dos brigadistas e da administração do Danjik Teche.
7: Há lugares onde a distância não se mede apenas em quilômetros. Mede-se também pelo tempo que uma pessoa leva para conseguir aquilo que, para muitos, parece tão simples. Um documento que diga quem somos. Na aldeia de Kingenga, a cerca de 35 quilômetros da sede municipal de Danjik Teche, aqui na província do Ije, há famílias inteiras para quem o bilhete de identidade ainda é uma promessa. Aqui, entre caminhos de terra, lavras, casas espalhadas pela comunidade, encontramos adultos com mais de 50 anos e crianças em idades escolares que continuam sem documentos de identificação. Kingenga pertence à comuna de Aldeia Viçosa, uma das comunidades que compõem o município de Danjik Teche, onde o processo de registro e identificação da população continua a avançar. Mas, enquanto os brigadistas procuram chegar às comunidades, a quem continua à espera. É o caso de Madalena João Ramiro, de 53 anos, mãe de 7 filhos, chegou à idade adulta, constituiu família e criou os filhos sem nunca ter tido um bilhete de identidade.
8: Tenho 53. Não tenho registro, papai. Marido também não tem.
9: Tem quantos filhos?
8: Tenho 6. Precisa me registrar todas as minhas filhas, meus filhos e eu própria, como mãe.
7: Ao lado dela está o marido, Jaime Alberto Moraes, de 59 anos. Também ele passou décadas sem bilhete de identidade.
10: Tem 59 anos. Nunca tinha registro. No momento, para a pessoa, o tempo de registro, fica doente, não tem como conseguir as possibilidades. Para se registrar. A importância, a pessoa tem que se registrar para ter bilhete. Tem que se preocupar de imediatamente para se apresentar, para fazer o registro. E estou à espera. O meu filho vive embora em Luanda, o primeiro nosso filho, ainda nunca tinha registro. Trabalha nos biscatos assim. Mas assim, enquanto nós conseguirmos o bilhete, vamos mandar chamar para vir a se registrar.
7: Mas em Kingeng, a história não termina nos pais. Ela passa de geração em geração. Um dos 7 filhos do casal, Sebastião David Abílio, frequenta a 6ª classe. É criança, mas já percebeu que, no mundo para além da aldeia, um simples documento pode abrir portas. Por enquanto, conta com o apoio do professor para continuar os estudos. Também ele ainda não tem o bilhete de identidade.
11: Não tenho um bilhete, mas da próxima vou tratar para mim ter. Estudo 6ª classe. As matrículas. Tem um professor aqui, como já é filho de casa, fez suja para mim começar a estudar. Eu não tenho bilhete, não tenho nada, nem cédula, não tenho.
7: A ausência de documentos, contudo, não tem uma única explicação. Na mesma aldeia, encontramos Francisco Manuel Antônio, com mais de 25 anos. Ao contrário de Madalena e Jaime, Francisco reconhece que a distância e as dificuldades econômicas não são a principal razão pela qual não tem o documento.
12: Preciso de tratar bilhete porque está na base, que não tem bilhete também.
13: É o desleixo. O que falta
9: Para mim, eu sou meu irmão, se deu partido aqui, que é para mim tratar.
7: Em Quinguenga, a falta de documentação resulta de vários caminhos, dificuldades econômicas, distância dos serviços, falta de informação, prioridades do dia a dia e, em alguns casos, simples adiamento. O delegado municipal de identificação, Anacleto David Manuel, reconhece que algumas pessoas acabam por não aderir às brigadas porque permanecem nas lavras durante o período em que os técnicos estão nas comunidades.
12: Daqui a um mês estaremos aqui na comuna de Aldeia Viçosa, para não dizer casa a casa, mas de aldeia em aldeia, para a feitura do registro daquelas crianças que não têm registro, de 0 a 13 anos, e de adultos também sem registro. De alguns, se calhar, dão mais valor às atividades do campo, ou alguma coisa do gênero, porque temos 19 aldeias.
7: As autoridades garantem, entretanto, que as brigadas voltarão às zonas onde ainda existam cidadãos por registar, porque o bilhete de identidade não é apenas um cartão, é uma porta de entrada para uma série de atos da vida civil e administrativa. É a forma de provar oficialmente que aquela pessoa existe, quem é e a que comunidade pertence. Por isso, a administradora municipal Eva Armando Neves apela aos cidadãos para aproveitarem as oportunidades de registro e documentação existentes.
13: Temos visto muita aderência aos postos de registro quando aproxima-se um concurso, por exemplo, de emprego. E ali fica tarde porque a enchente é maior, o tempo é curto. Apelamos a toda a nossa população, independentemente de qualquer situação, tratem de fazer o vosso registro de nascimento para adquirirem os seus documentos.
7: Dentro de um mês, a aldeia Quinguenga, localizada na comuna de Aldeia Viçosa, município de Danja Quiteixa, aqui na província do Ije, deverá receber brigadistas para o registro de nascimento. A operação deverá abranger crianças e adultos que ainda não possuem o respectivo assento de nascimento, município de Danja Quiteixa, província do Ije, que comunicamos nesta reportagem com Domingos Tomás, Basílio Samuel Cardoso Manuel e a Cláudia Marisa.
0: No município do Danja Quiteixa, no Ije, brigadistas do Ministério da Justiça e dos Direitos Humanos estão a atingir comunidades rurais onde há cidadãos que não possuem documento de cidadania.
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0: Oito horas e 8:38. Agora junta-se a esta edição do Rádio Jornal o jornalista Lopes Caína para uma conversa de balanço com o fiscalista Mauro Machado, tudo a propósito das abordagens e decisões saídas do Fórum Fiscal que Luanda acolheu a 7 deste mês. Lopes, viva!
16: Muito bem, as melhores saudações, auditório da Rádio Nacional de Angola. Nos próximos instantes vamos fazer um breve balanço daquilo que foi a terceira edição do Fórum Fiscal Angolano. Aconteceu em Luanda, capital do país, sob o lema Fiscalidade como Instrumento de Recuperação Económica. Connosco está o fundador do referido fórum, Mauro Machado, que também é fiscalista para já. Que importantes conclusões é que saíram deste fórum?
17: Bem, o fórum teve com várias expectativas, das quais 99 foram atingidas. Uma delas foi a criação de um debate gerado para a envolvência não só de técnicos da Administração Geral Tributária, também como técnicos da sociedade civil. Estamos a falar também de empresários, estudantes, advogados, bem como contabilistas, fiscalistas e não só. Levar esse pleito numa sala magna, no auditório do Palácio da Justiça, foi para nós um desafio, porque tivemos o mesmo ambiente com aproximadamente mais de 600 pessoas, o que diretamente nos trouxe uma responsabilidade mais acrescida. Nós levamos como proposta temas afeto à ocorrência atual do sistema fiscal e não só, mas também levar com que as empresas pudessem ter uma visibilidade, uma visão, uma preparação daquilo que será o ano trânsito 2027. Nós falamos sobre o impacto do IRPS, o IRPC, para a transformação da formalidade. Este que será o imposto em normas aprovadas pela Assembleia para implementação prevista no dia 1 de janeiro de 2027. Falamos também sobre a tributação do setor não financeiro, ou seja, falamos sobre a questão da fiscalidade aplicada aos partidos políticos, às associações, às ordens dos contabilistas e não só, dos economistas, bem também falamos sobre a tributação aplicada às igrejas. São temas que parecem que é pouco debatido, mas entendemos a sensibilidade e esse processo que vai levar a maior conscientização de todos nós, porque fiscalidade no final do dia não é um tema propriamente do Estado, porque quem paga é o cidadão, quem arrecada é o Estado e faz a sua gestão, daí a importância de termos todo esse ecossistema geral envolvido. Falamos também de uma grande problemática, que é como podemos arrecadar sem estrangular as empresas. A verdade é que desde 1 de janeiro de 2026 temos assistido um grave número de desaceleração a nível de incentivo das empresas, bem como também muitas delas têm decidido não só encerrar suas atividades por conta do excedente de carga ou taxa ou alíquota do imposto, mas também temos olhado uma perspectiva do Estado num nível jamais visto de arrecadação, o que implica dizer que estamos sim a arrecadar, mas a grande problemática é a custa de quê? Então, esta na verdade foi uma das grandes problemáticas. Tivemos também um tema muito atual, que é sobre a segurança jurídica tributária. A verdade é que com esse processo de reforma tributária, muitas garantias do contribuinte têm sido atropeladas. Falamos também sobre a implementação da inteligência artificial no processo da modernização da Administração Geral Tributária. Hoje temos um portal da AGT mais autônomo, onde as empresas já recebem notificações sem a interferência do técnico aí envolvido, o que naturalmente para quem estuda prompts, que acaba por ser a forma de manipular os dados da inteligência artificial, consegue perceber que mal alimentado, mal gerido, leva consigo, acarreta consigo graves consequências. Uma delas é o que nós temos estado a ver, notificações que algumas vezes são descontextualizadas, não afetando o objeto social em causa, bem como a própria atividade das empresas. Nisso, coligamos com a questão da segurança jurídica tributária.
16: Aqui dois aspectos que foram debatidos. Qual foi o raciocínio dos debates, das várias mentes que estiveram a refletir sobre isto em relação ao imposto que entra em vigor a partir de janeiro, o seu próprio impacto direto, e também esta perspectiva da redução deste peso que tem dos impostos? Falava aqui desde 2026 as empresas a fecharem, apesar do Estado estar a arrecadar. Como é que foram analisadas estas temáticas para encontrarem-se soluções que sejam favoráveis, sobretudo para os próprios empresários?
17: Bem, de um lado nós tivemos a oportunidade de ver um leque de empresários, diria que sedentos de maior aprendizado, maior envolvência, maior participação, que foi um saldo positivo, porque na sua maioria eles estão sempre últimos a saber, ou seja, as leis quando são discutidas a nível de especialidade, quando são aprovadas e entregues aos técnicos, e muitas das vezes a nível nacional o empresário só sabe quando tem já uma multa para pagar. Então essa antecipação de levar com que os empresários saíssem das empresas e estivessem nesse ambiente foi na verdade um dos maiores ganhos, e naturalmente viu-se uma discussão frenética onde também parte deles envolveram-se na discussão, apresentaram seus pontos de vista, que um dos pontos que muito foi salientado é sobre o desconforto do não acompanhamento do tempo em que essas mudanças ocorrem. A verdade é que, por exemplo, o caso do Brasil, o Brasil tem um sistema que não importa se uma lei é aprovada em fevereiro, em junho, em outubro ou novembro, só entra em vigor no ano seguinte. Nós temos o caso da Angola, que a lei pode ser aprovada em fevereiro e entra em vigor em outubro. E isso, na verdade, acaba por traduzir uma incerteza, uma imprevisibilidade por parte dos empresários. Nós estamos a assistir várias mudanças em que a percepção de quem está a investir em Angola é que quem está na gestão da Administração Geral Tributária muitas das vezes vai dormir, acorda e muda uma aba, muda uma forma de gestão do próprio portal, muda através de circulares. Por exemplo, nós temos estado a acompanhar alterações que afetam o próprio direito fundamental, nos referimos à Constituição, a nível da própria lei especial, estou a falar também daquilo que é o Código Geral Tributário, leis especiais como a lei do IVA, a lei do IRT, que são chamadas leis especiais, muitas das vezes elas tendem a alterar leis fundamentais, que ferem também o princípio da lei fundamental. Dizemos aqui que as normas elas têm uma hierarquia e precisam ser observadas, obedecidas e cumpridas. Assente nisso, uma das discussões também tem a ver com o caso do encerramento de estabelecimento. A verdade é que o estabelecimento, em termos de jurisdição, acaba por estar atuante na esfera muito mais, diria que, dos tribunais. A verdade é que para que se chegue até esta conclusão existe um conjunto de procedimentos a serem observados, e muitas das vezes a administração não observa esses procedimentos. Temos o caso, por exemplo, que tem sido muito atuante, os processos de execução fiscais que não obedecem também aos processos, ou seja, se eu emitir uma nota de liquidação e por algum precaução não cheguei de pagar, automaticamente o portal leva isso para execução fiscal. Execução fiscal é uma medida coerciva onde a empresa, se não paga, despoleta até casos de penhora. Penhora, tu a dizer que as tuas contas estão bloqueadas, o teu nem foi cessado. Mas antes disso existem procedimentos que devem ser obedecidos, como a audição prévia, onde a administração geral vai convidá-lo para perceber o que é que ocorreu, se de facto aquilo que foi constatado é verídico, é verdade, e confrontar também com as provas que é discutido nessa altura. Então, quando esse processo não é observado, aí entramos em várias incongruências a nível dos procedimentos da Administração Geral Tributária.
16: Uhum. Os próximos desafios?
17: Bem, os próximos desafios é não só este fórum que ocorre a nível nacional. Nós nessa altura estamos a trabalhar pela revista científica, onde estamos a trazer as conclusões, as soluções, bem como as observações, não só dos especialistas que estiveram lá e partilharam do seu saber, mas também de fomentar, porque a verdade é que as palavras voam, mas as escritas permanecem. Então é com essa deixa que nós queremos eternizar essas soluções. Acreditamos naturalmente numa Angola melhor, rumo à equidade, mais justa, mais participativa, mais coesa, acima de tudo mais real, o que terminalmente percebe-se por parte até de muitos especialistas é como se o legislador não vivesse cá, por meio de muitas decisões que são tomadas. Mas queremos é que de facto as nossas leis sejam, ainda que trazidas de fora, mas enquadradas no contexto nacional.
16: Obrigado, Mauro Machado, a falar aqui na qualidade do fundador do fórum que foi neste ano de 2026 na sua terceira edição. Falo do Fórum Fiscal Angolano, aconteceu a 7 de setembro no Palácio de Justiça em Luanda, decorreu em volta do lema a fiscalidade como instrumento de recuperação económica. Até uma próxima ocasião.
17: Obrigado a nós, nossas saudações tributárias a todos os ouvintes, sobretudo aqueles que lá estiveram presente, continuam estudando, porque só existem duas formas de aprender: uma comprando um livro, a outra está num fórum fiscal. Obrigado.
16: Viva.
0: Foi a conversa que o Lopes Caína manteve com o fiscalista Mauro Machado, da coordenação do Fórum Fiscal, realizado a 7 deste mês.
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0: 18h51 minutos, agora o Compacto Internacional, na voz do jornalista Isaac Rezende. Boa noite.
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18: Boa noite, estamos de volta para a primeira presença da semana do Compacto Internacional. O número de crianças, adolescentes e cuidadores que receberam apoio psicossocial do Unicef em Moçambique ultrapassou 154 mil até julho, com a insegurança no norte a agravar-se, com mais de 28 mil deslocados este ano. O Fundo das Nações Unidas para a Infância, Unicef, alerta no seu mais recente relatório humanitário sobre Moçambique que a situação de segurança no norte do país permaneceu volátil em julho, com novas deslocações de população, expansão dos movimentos de grupos armados para distritos do sul da província de Cabo Delgado e um aumento das necessidades humanitárias das crianças e respectivas famílias. Aquela província do norte enfrenta uma insurgência armada que desde 2017 já provocou mais de 6.600 mortos. Pelo menos 12 pessoas morreram e dezenas ficaram feridas em episódios de violência ocorridos nesta sexta-feira no oeste da Etiópia, perto da fronteira com o Sudão do Sul, anunciou a Organização Médicos Sem Fronteiras, MSF. Em 18 de setembro, as equipas de Médicos Sem Fronteira lideram com uma chegada em massa de feridos após episódios de violência no Oreda Especial, uma subdivisão administrativa de Itang, na fronteira com o Sudão do Sul, afirmou a organização num comunicado divulgado este domingo à noite. O centro de saúde recebeu 88 doentes afetados por esta violência. 8 já estavam mortos e outros 4 morreram. A chegada, apesar dos esforços das equipas médicas, acrescentou a fonte. O presidente de Timor-Leste, José Ramos Horta, inicia hoje em Nova Iorque a participação na 81ª sessão da Assembleia Geral da ONU, na qual pretende reafirmar o multilateralismo e defender os valores da justiça e dos direitos internacionais. As Nações Unidas foram fundadas sobre a promessa de paz, dignidade e igualdade para todos os povos. Ao participar desta atividade, Timor-Leste reafirma sua fé inabalável no multilateralismo e o seu compromisso de ser uma voz para os pequenos estados, para as crianças, os jovens, as mulheres e as raparigas, e para um mundo governado pela justiça e pelo direito internacional, afirmou o presidente, citado num comunicado da presidência timorense. Os Estados Unidos negaram vistos a parte da delegação do presidente iraniano Masoud Pezeshkian, que vai participar na Assembleia Geral da ONU, divulgaram hoje os meios da comunicação do Irão. Pezeshkian vai sair do Irão na terça-feira com destino a Nova Iorque, nos Estados Unidos, sede das Nações Unidas, numa medida hostil sem precedentes por parte do governo do presidente norte-americano Donald Trump. Recusou conceder vistos a alguns membros da delegação de alto nível do presidente, incluindo membros da sua equipa de comunicação, indicou a agência de notícias estatal IRNA. Os órgãos de comunicação social norte-americanos que o presidente Donald Trump proibiu de entrar na Casa Branca, CNN, MS Now e Político, vão avançar com uma ação judicial ao abrigo da primeira emenda. O pedido de emergência será apresentado a um juiz federal do Tribunal Distrital de Washington, D.C. e poderá resultar em audiências e alegações jurídicas por parte da administração já esta semana. O confronto é um dos ataques de maior visibilidade da administração à imprensa até a data, com implicações que vão muito além dos 3 órgãos de comunicação social proibidos. Trump afirmou na passada sexta-feira, quando anunciou a proibição, que poderia acrescentar outros à lista. A fechar, a China confirmou hoje que o presidente Xi Jinping vai realizar uma visita de Estado aos Estados Unidos da América entre 23 e 25 do corrente mês, a convite do seu homólogo norte-americano Donald Trump, a deslocação já anunciada por Washington. A confirmação foi divulgada numa breve nota pela agência noticiosa oficial Xinhua, que não forneceu para já mais pormenores sobre a agenda do chefe de Estado chinês. A visita decorrerá poucos dias depois das negociações realizadas em Nova Iorque entre o secretário do Tesouro norte-americano Scott Bessent e o vice-primeiro-ministro chinês He Lifeng, e deverá ter na agenda.
0: Aqui o Compacto Internacional, na voz do jornalista Isaac Rezende. São já 8:57, 56, não é? Vamos dar por encerrada esta primeira edição da semana do seu Rádio Jornal. Hoje, dia 21 de setembro. Os abraços ficam do Estevão Barges, que esteve na coordenação. Ainda o Matheus Fula, a Aurora Ambrich, o Lapos Caína, o Benita Sabalo, o Wilson Fernandes, o Big Henriques, o Edwin Xizing, o Joaquim Tavares e o Osvaldo da Gama na técnica. Eu sou Júlia Vigário, fiquem todos bem, amanhã voltaremos com mais informação. Até lá, boa noite.
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1: É com profunda dor e consternação que Marília Francisco Soares comunica a todos os familiares, amigos, colegas e conhecidos o falecimento do seu amado pai, António Ferreira de Araújo Soares, carinhosamente conhecido por Tony Faceira, ocorrido no dia 20 de setembro na Alemanha, vítima de doença. Marlos Derzuan, esposa, Paulina Chitonho, Isaura Celestino Chitonho, Malau Chitonho e Nilza Chitonho comunicam o falecimento.

0: José Cipriano Joaquim acontece hoje na Sala de Cerimónias Fúnebres da Polícia Nacional. O funeral realiza-se amanhã às 10 horas no Cemitério do Alto das Cruzes. A família Maimona comunica o falecimento do seu ente querido Mampasse Ana Maimona, ocorrido no dia 15 de setembro em Luanda. O seu funeral realiza-se amanhã às 11 horas no Cemitério do Benfica. Joaquim Cipriano, Joana Cipriano e José Oliveira, irmãos, comunicam que o velório de José Cipriano Joaquim acontece hoje a partir das 20 horas na Sala de Cerimónias Fúnebres do Governo Provincial. Na Sala de Cerimónias Fúnebres da Polícia Nacional, o funeral realiza-se amanhã às 10 horas no Cemitério do Alto das Cruzes. Pede-se a quem encontrar uma pasta preta contendo vários documentos passados em nome de Jorge Fortunato Sebastião o favor de fazer chegar a portaria da Rádio Nacional de Angola ou ligar para o número 929-310806. O Departamento de Investigação de Ilícitos Penais pede a comparência do Sr. Faustino Moisés, de 54 anos de idade, filho de Moisés Bundi e de Chauá Cuiange, natural do Bocoyo, província de Benguela, para que se faça presente no Departamento de Ilícitos Penais em Luanda, no município do Sekele, na rua 2, bloco 9, para prestar declaração à volta dos factos reportados no processo crime. A Associação Nacional de Biólogos convoca a Assembleia Geral da Ordem dos Biólogos de Angola para uma reunião no dia 25 de setembro, às 14 horas, a ter lugar no Auditório Okovango, no Instituto Superior Politécnico Alvorecer da Juventude, localizado na rua 45 da Urbanização Nova Vida, em Luanda. Foram as informações no serviço da Agenda Nacional.
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0: 19 horas, 3 minutos.

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2: Anestesia. 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

10, 14 minutos. Boa noite, Angola. Boa noite, mundo. Bem-vindos à primeira edição do Constelações da Semana. Hoje, segunda-feira, 21 de setembro de 2026. Seja muito bem-vindo, seja bem-vinda a esta primeira edição da semana. Vamos estar consigo ao longo desta uma hora para ouvirmos música, para estreitarmos os nossos laços através destas melodias das estrelas da nossa música. O meu nome é Carla Rocha, bem ao pé de mim está um Gumba de Sousa e prometemos todo esmero para que você tenha uma noite realmente agradável. Já sabe, a sua presença é sempre válida e você pode e deve deixar uma palavrinha no nosso WhatsApp, que é o 990-00-1716. Deixe uma mensagem que nós teremos muito gosto em interagir consigo por essa via. Nós ouvimos inicialmente Yuri da Cunha, um excelente intérprete, um excelente músico da nossa praça, no tema 20 anos. Ao longo desta edição ouviremos outras músicas, todas elas do nosso, aqui do nosso horizonte, de Angola. Como sabe, o programa Constelações é inteiramente voltado à música nacional, à música angolana. É uma montra onde vamos promovendo o nosso enormíssimo potencial músico-cultural.

19h23, aqui é o som de Patrícia Faria no tema Toda Mulher. Antes da Patrícia ouvimos também a Iola Semedo, duas divas da nossa música. São várias as mensagens que já começam a chegar na nossa caixa eletrónica. Boa noite, Carla Rocha. Auguramos que tenhas uma boa jornada laboral. Boa noite, Constelações. Um abraço a todos os membros do Abraço Solidário, em particular a nossa coordenadora Cristina Dias Lourenço. Diz o Elder Cristo, a partir do Zaire, no município de Unzeto. Ele diz Mbote. Mbote, Elder, muito obrigada pela simpatia. Obrigada por estar deste lado. Olá, muito boa noite, já estou ligado ao programa. Passei só para dizer que não me esqueço de vocês, que Deus abençoe hoje e sempre. Diz o Mateus Taba, a partir do bairro das Salinas, no Sumbe. Muito obrigada, Mateus, um grande abraço. Boa noite, Carla Rocha, sou Avelino Catumbela, apelido Yep Yep. Já estou ligado a partir de Cabinda, na Vala Mabel. Muito obrigada pela simpatia, Avelino, obrigada por estar deste lado. Boa noite, Carla Rocha, diz o Valente Sampaio, a partir do Sequele, quilómetro 30, bairro Diogo Batalha. Muito obrigada, Valente, um grande abraço, obrigada por estar deste lado. Boa noite, Carla Rocha, estou bem ligado a partir do Kwanza Sul. Sumbe é a minha localidade. Os abraços vão para a mamãe Beatriz Cardoso, para o Samuel Pepeca, para o Evaristo Cardoso, na Gabela Sango, bairro Cangungo. Diz o Lino Cardoso, muito obrigada, Lino, um beijinho, obrigada por estar com a Rádio Nacional. O Mário Lucondo está a acompanhar-nos a partir do ambiente marinho de Benguela, diz ele. Deixo aqui uma saudação especial ao Tobias Lucondo, aos seus pais, Teresa Vassuca e ao Afonso Lucondo. Muito obrigada, estamos juntos. Cordiais saudações para todos os ouvintes desta casa de rádio, diz o Florindo Janguelo a partir do Andulo. Ele diz, depois de muitas chuvas, já estou ligado a partir da terra da inclusão e do progresso e da prosperidade aqui no Andulo. Abraços para a minha secretária Memória Cacinda e a todos os fãs do clube de fãs do programa Constelações. E diz que gostava de ouvir Leo Príncipe com o tema Vai com Deus. Tenho certeza que o Ngumba de Sousa já tomou nota e vamos sim tocar esta música. Cândido Oliveira está a acompanhar-nos a partir de Benguela. Muito obrigada pela simpatia, obrigada por estar deste lado. O Miguel Ludovino está a acompanhar-nos a partir de Luanda. Muito obrigada, Miguel, um grande abraço. Em Malanje está o fiel António. Muito obrigada, fiel, um beijinho. Doroteia Miguel está a ouvir-nos a partir de Malanje. Um grande abraço, obrigada pela simpatia. Augusto Oliveira está a acompanhar-nos a partir de Moçâmedes, muito obrigada. O Elias Domingos está a ouvir-nos a partir do Cubal, em Benguela, muito obrigada. Agora 19h27, voltamos à música, ótima escuta.

0: 19:31.
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9:36, renovamos os votos de boa noite para aqui para o Constelações. Outra vez mais, seja bem-vindo, estamos a viver esta primeira edição da semana. Esperamos que você tenha se portado bem durante o fim de semana prolongado e que hoje nós não tenhamos fogos para apagar. Vamos continuar a ouvir boa música e a contar com a sua participação, como sempre, no 990-001716, até bem perto das 20 horas, comigo, Carla Rocha, e com o Erlander Décio, que garante a técnica final de emissão.

19 horas e 45 minutos, aqui o nosso Barceló de Carvalho, Bunga Quinda, este senhor da nossa música. Estamos a caminhar para o final do nosso encontro, mas temos tempo ainda de mandar um grande abraço ao Vivaldo Coelho, que está a acompanhar-nos a partir de Benguela. Muito obrigada pela simpatia. O Ernesto Canjimbo está a acompanhar-nos a partir de Andalatando. Muito obrigada por estar deste lado. O Edson Higino está a acompanhar-nos a partir da Willa. Muito obrigada. Flávio de Almeida está a acompanhar-nos a partir de Malange. Muito obrigada pela simpatia. O José Mango está a acompanhar-nos a partir de Malange também. Muito obrigada por estar deste lado. No Cobal está o Honório Celestino, está em Benguela. O Damião Lelo está a acompanhar-nos a partir do Lubango. Muito obrigada por estar deste lado. No Bié está a Maria, mais concretamente no Cuito. Muito obrigada por estar deste lado. Agora 19 horas e 46 minutos, temos tempo para mais uma música e depois as imperiosas despedidas.

prontos a chegar a hora dificílima em que temos mesmo que dizer adeus. Os abraços são do Erlander Décio, que atendeu a técnica final de emissão. Na palavra estive eu, Carla Rocha, sempre, mas sempre com muito gosto. Estamos juntos, sempre estivemos e sempre estaremos. Até amanhã, se Deus quiser.

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1: Boa noite, conheça os títulos deste jornal. No fim de semana prolongado, mataram 26 pessoas e provocaram acima de 100 feridos. Presidente João Lourenço, em dia de encontros bilaterais e de promoção da candidatura da angolana Josefa Sacó ao cargo de diretora-geral da FAO. União Africana e União Europeia esperam por uma cooperação multilateral mais sólida para responder às pressões geopolíticas e desafios globais. A falta de documentos está a tornar complexa e prolongada a recuperação de peças museológicas retiradas ilegalmente de Angola e sob custódia de tribunais nos países onde estão localizadas. O desporto, Palancas Negras em noite de concentração em Marrocos, com foco na dupla empreitada qualificativa do CAN do próximo ano. Jornal da Noite de segunda-feira, 21 de setembro de 2026.

0: durante o fim de semana prolongado, apesar da polícia ter montado mais de 800 barreiras nas estradas do país. Ainda assim, foram registados mais de 90 acidentes de viação. De acordo com o porta-voz da Polícia Nacional, Mateus Rodrigues, estes números ainda são provisórios.
1: A polícia interveio em 91 acidentes de viação, tendo como principais causas o excesso de velocidade, ultrapassagem irregular e a condução sob efeito de álcool, que resultaram em 26 mortes e 111 feridos. Foram ainda aplicadas um total de 2.693 multas por diversas infrações ao Código da Estrada. Aqui importa destacar duas colisões entre veículos automóveis, uma seguida de carbonização dos veículos, ocorrida no município do Ambriz, província do Bengo, que causou dois feridos graves, e outra envolvendo dois veículos que realizavam serviço de táxi, ocorrida no município da Bahia Farta, província de Benguela, que causou um morto e 17 feridos.
0: A Polícia Nacional diz ainda que durante o fim de semana prolongado foram realizadas mais de 2.000 operações em bairros tidos como problemáticos em Luanda, Kwanza Norte e Bengo. De acordo ainda com o porta-voz da Polícia Nacional, a corporação deteve no fim de semana prolongado vários elementos pertencentes a 20 grupos tidos como altamente perigosos. O governo angolano diz ter já os estudos para a construção da autoestrada Norte-Sul. Em breve, o governo espera fazer a apresentação pública da construção da estrada conformada em 1.400 quilómetros. De acordo com o ministro das Obras Públicas, Urbanismo e Habitação, Carlos Alberto dos Santos, nesta altura o empreendimento já recebe os elementos para o início das obras, um cenário que também se assiste no projeto de construção da autoestrada Oeste-Leste.
2: Angola está a receber nesse momento os últimos elementos ligados aos estudos e projetos para a construção desta autoestrada. Durante quase mais de um ano, foi o período dedicado a realizar os estudos e os projetos. Quero dizer que vamos agora lançar esses estudos a público para que se saiba que traçado é que essa autoestrada irá ter. Vamos ter início da sua construção paulatina. Obviamente isso vai levar ainda há algum tempo, não se constroem 1.400 quilómetros de estrada de um dia para o outro, e porque aí também estamos a falar de recursos de financiamento externo privado. Igualmente também dizer que vai bem, já começou a dar os primeiros passos, os estudos e projetos da nossa autoestrada Oeste-Leste.
0: Ministro das Obras Públicas, Urbanismo e Habitação, Carlos Alberto dos Santos, hoje na abertura da segunda reunião do Grupo Focal da África Austral, da Associação dos Fundos de Manutenção de Estradas, que decorre aqui em Luanda. E o presidente da ASAFAG, fundo do Grupo Focal da África Austral, ligado às infraestruturas rodoviárias, diz que a região SADC conhece um alinhamento em termos de políticas no segmento de estradas. Setia Kimalata toma os casos das portagens que são práticas na maioria dos países da SADC.
3: Exchange experiences.
4: São vários projetos que já foram completados. Um específico é a questão das portagens. Era uma prática que só havia em alguns países e nós, por exemplo, conseguimos também copiar e trazer para o nosso país. O outro é a cobrança nas fronteiras, que Angola, por exemplo, está agora a implementar também, que é parte dessa troca de experiência entre os países.
0: Ouvimos a tradução das palavras da Setia Kimalata, presidente da ASAFAG, fundo do Grupo Focal da África Austral ligado às infraestruturas rodoviárias. 20 horas 6 minutos, agora a Assembleia Geral das Nações Unidas, marcada para amanhã, 22 de setembro, e que vai até o dia 28 deste mês. A reunião da maior tribuna política do mundo vai decorrer em Nova Iorque e juntará vários chefes de Estado e de Governo, assim como líderes mundiais. O presidente da República, João Lourenço, está em Nova Iorque para participar da Assembleia Geral das Nações Unidas e será o quinto chefe de Estado e de Governo a discursar. Mas hoje, o presidente João Lourenço cumpre uma agenda marcada por encontros bilaterais e do fortalecimento da promoção da candidatura da angolana Josefa Sacó ao cargo de

0: diretora-geral da FAO de Nova Iorque, o detalhe da informação com a enviada da RNA, Sani Fuchs.
1: Boa noite. Todas as atenções para o debate geral da Assembleia das Nações Unidas, amanhã aqui em Nova Iorque, com os líderes de todo o mundo. O presidente João Lourenço discursa esta terça-feira, 22 de setembro, à tarde, e vai ser o primeiro líder africano a intervir na Tribuna Verde. Esta Assembleia decorre num tempo de grandes desafios e renovações em que o grito por reformas estruturais já não pode ser ignorado. O presidente João Lourenço vai incidir a sua intervenção no tema da paz, segurança, desenvolvimento, financiamento e maior representatividade dos países africanos no Conselho de Segurança das Nações Unidas, ou seja, trazer os africanos para o centro das decisões. O debate geral vai ser aberto, como sempre, pelo presidente do Brasil, Luiz Inácio Lula da Silva, que deverá ser seguido por Donald Trump dos Estados Unidos da América. E, paralelamente às discussões da Assembleia Geral das Nações Unidas, o chefe de Estado angolano aproveita a sua presença em Nova Iorque para reforçar a diplomacia. De manhã, o presidente João Lourenço falou do desenvolvimento da parceria no Corredor do Lobito com o presidente do Conselho Europeu, António Costa. Conversou sobre a prevenção de conflitos, extremismo e diálogo intercultural com o subsecretário-geral da ONU e alto-representante para a Aliança das Civilizações, Miguel Moratinos. João Lourenço reuniu-se igualmente com a subsecretária-geral da ONU e diretora executiva da UNHABITAT, Ana Cláudia Rosbach, sobre a abertura de uma representação dos escritores da UNHABITAT em Angola. Reuniu-se igualmente com o diretor executivo da Elo Trust, Jonas Rowan, onde falou sobre a parceria para a desminagem. O presidente João Lourenço conversou também com o presidente da Fundação, Rob Walton, sobre a mobilidade de fundos para Angola, e igualmente com o diretor do Centro de Desenvolvimento da Universidade de Colômbia, Jeffrey Sache, onde se falou sobre as prioridades angolanas e também africanas em relação ao desenvolvimento. No último encontro, o chefe de Estado angolano conversou com o CEO do grupo empresarial Burgel Holding, Samsher Vahilayil, sobre o estabelecimento de uma parceria para o setor da saúde. No total, foram 7 audiências que vão ter continuidade nas próximas horas. A delegação angolana, que está também aqui em Nova Iorque, vai se desdobrando em outros encontros. O ministro José de Lima Massano, por exemplo, participou de um fórum relacionado à captação de investimentos para o continente africano e teve a oportunidade de falar sobre esta questão das reformas da arquitetura financeira global, em que os africanos defendem a captação de investimentos em condições mais favoráveis.
2: É necessário termos uma abordagem diferenciada. Como é que conseguimos mobilizar-nos para convencer os reguladores de outros mercados, convencermos operadores económicos de outros mercados daquilo que é a nossa realidade, mas sobretudo o percurso que nós também estamos a fazer. Portanto, ficou evidente, e Angola é um bom exemplo disso, em que temos ido aos mercados com algum sucesso, mas a um custo ainda muito alto. E é um custo alto que não reflete hoje a nossa realidade. Angola tem tido um comportamento exemplar na relação com os credores. Não temos incidentes de incumprimento, as nossas responsabilidades estão em dia, mas ainda assim temos custos mais elevados do que alguns países que vão apresentando, até de forma cíclica, situações de incumprimento.
1: Ministro de Estado para a Coordenação Económica, José de Lima Massano, ouvido em Nova Iorque sobre as necessidades de desenvolvimento e captação de financiamento para a África em condições mais favoráveis. São eventos que decorrem à margem do debate geral da Assembleia das Nações Unidas, que tem início amanhã com a semana de alto nível aqui em Nova Iorque, onde está igualmente a Rádio Nacional de Angola com a Sani Fuchs. A todos, boa noite.
0: Boa noite, Sani Fuchs. Presidente João Lourenço, em Nova Iorque, onde a partir de amanhã participa da Assembleia Geral das Nações Unidas. João Lourenço será o 5º chefe de Estado e de Governo a discursar. E a União Africana e a União Europeia defendem uma cooperação multilateral mais sólida Nesta altura de crescentes pressões geopolíticas e desafios globais partilhados, os dois blocos continentais subscreveram essa posição à margem dos trabalhos da Assembleia Geral das Nações Unidas. Jornalista Isaac Rezende.
3: As discussões focaram-se no avanço da cooperação em matéria de paz, segurança e desenvolvimento sustentável, com atenção especial ao Corno da África, ao Mar Vermelho e à segurança marítima, incluindo esforços para prevenir uma escalada adicional de conflitos e fortalecer o diálogo e a mediação regionais, lê-se no comunicado da União Africana emitido hoje. O presidente da Comissão da União Africana, Mahmoud Ali Youssouf, reuniu-se este domingo em Nova Iorque com o secretário-geral da ONU, António Guterres, com o presidente do Conselho Europeu, António Costa, e com a presidente da Comissão Europeia, Ursula von der Leyen, no âmbito da Assembleia Geral das Nações Unidas, refere-se no comunicado da União Africana. Segundo a Organização Africana, a reunião reafirmou a interconexão entre África e Europa e a centralidade do direito internacional e da ação coletiva e abordou as necessidades de financiamento ao desenvolvimento do continente africano e a necessidade de uma reforma da arquitetura financeira internacional.
0: União Africana e União Europeia esperam por uma cooperação multilateral mais sólida para responder às pressões geopolíticas e desafios globais. Ainda sobre o continente africano, a 4ª edição da Bienal 2026 vai abordar este ano questões ligadas à água e à seca em África. O objetivo é evitar conflitos entre tribos e o lançamento da Bienal aconteceu hoje, uma vez que o evento é uma organização de Angola, União Africana e a Unesco. Jornalista Martinho Xing.
4: Água, paz, cooperação, África. Quatro importantes palavras que vão marcar a 4ª edição da Bienal de Luanda, que tem como objetivo a promoção de estratégias e ferramentas que permitem evitar conflitos entre povos no continente. O evento de caráter internacional surge para incentivar o conhecimento científico, boas práticas entre os países, com a intenção de aproximar líderes governamentais, sociedade civil, religiosos e comunidades artísticas de várias geografias do mundo. O governo de Angola, a União Africana e a Unesco juntam todos os dias esforços no sentido de desenvolver as comunidades através da boa governação da água. O secretário de Estado para Comunicação Social e porta-voz do evento, Nuno Caldas, explica aqui como a problemática da água será tratada neste encontro.
5: A governação da água, apresentada como uma dimensão essencial da paz e da estabilidade, particularmente num contexto marcado pelas alterações climáticas, crescimento demográfico, pressão sobre recursos naturais, migração, desigualdade no acesso à água e necessidade crescente de cooperação entre países e comunidades.
4: O evento vai assinalar um momento ímpar para o continente. A diretora-geral adjunta da Unesco para a África, Lídia Artur Brito, fala do bom contributo que se pode passar para o mundo.
6: Angola, juntamente com a União Africana e a Unesco, reafirma o seu compromisso, a contribuição de África para o mundo, valorizando as suas experiências, práticas socioculturais, tradições e conhecimentos, para construir um futuro partilhado, pacífico e progressista, centrado nos seus cidadãos.
4: Diretora-Geral Adjunta da Unesco para a África, Lídia Artur Brito. Este é um evento que é realizado de dois em dois anos em Angola e reúne chefes de Estados, representantes de várias organizações internacionais, cientistas, entre outros parceiros.
0: Angola vai acolher este ano a 4ª edição da Bienal, que decorre dentre vários assuntos, vai abordar a problemática da água e da seca cíclica no continente africano. E as cadeias de televisão norte-americanas, CBS, NBC, ABC e Fox, solidarizaram-se hoje com a congênere CNN, vetada sexta-feira de cobrir assuntos na Casa Branca, e vão deixar de cobrir as atividades do presidente Donald Trump. A partir de hoje, a Pool Televisiva não irá cobrir os eventos em que o presidente participe e que sejam da competência da Pool, indicou Brian Button, representante da Fox e organizador deste grupo de canais, a quem cabe a responsabilidade de filmar o líder norte-americano ao longo do dia e de distribuir as imagens assim produzidas. Trata-se de uma iniciativa inédita desde o regresso ao poder do dirigente republicano e surge na sequência da sua decisão de bloquear o acesso dos jornalistas da CNN, do canal MS Now e do meio de comunicação online político. Numa mensagem na rede Truth Social, de que é proprietário, Trump afirmou estar a levar a cabo uma ofensiva contra as notícias falsas ao vetar a entrada na Casa Branca de jornalistas da CNN, da MS Now e também do canal online de comunicação político.
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0: Notas do desporto a seguir com o jornalista Bravo da Silva da Rádio 5. Boa noite, Bravo.
8: Ora, boa noite. Palancas negras em concentração na cidade de Casablanca, Reino de Marrocos. A seleção nacional projeta o jogo desta sexta-feira frente ao Egito no Cairo para a primeira jornada do Grupo B seletivo ao CAN 2027, que será realizado na Tanzânia, Quênia e Uganda. A seleção sub-20 de futebol averbou hoje derrota de 0-2 frente à África do Sul no jogo da segunda jornada do Grupo B da Taça COSAFA, que decorre em Maputo, Moçambique. O combinado angolano volta a jogar nesta quarta-feira diante do Lesotho. Futsal, Márcio Garcês, brasileiro de 44 anos de idade, é o novo selecionador nacional de futsal para o CAN de Marrocos de 12 a 21 deste mês. Angola está no grupo B, ao lado da Tanzânia, Egito e Moçambique. Liga Unitel gira a bola, primeiro meio Benguela vence Sportivo da Lunda Sul por 1-0 no prosseguimento da quinta jornada, que encerra no dia 4 de novembro, quando jogarem Sagrada Esperança e Petro de Luanda. Com esta vitória, o primeiro de maio soma 7 pontos no sétimo posto, enquanto o Sportivo da Lunda Sul mantém-se na décima posição com 5 pontos. Uma nota para o desporto além fronteiras. O selecionador espanhol Luís de la Fuente renovou o contrato até 2032, 2 meses depois de se ter sagrado campeão do mundo, anunciou a Federação Real Espanhola de Futebol. Boa noite, mais desporto daqui a pouco em Desportivo.
0: Jornalista Bravo da Silva da Rádio 5 e as notas do desporto. 20 horas 19 minutos, Angola e Moçambique querem assumir uma nova era de cooperação na esfera da migração. Luanda e Maputo pretendem, com este quadro jurídico-diplomático, dar mais expressão à mobilidade dos seus cidadãos nacionais. O documento poderá ficar fechado amanhã, por altura da cúpula ministerial desta terça-feira, entre os titulares do interior, que vai decorrer em Maputo. Na capital do país do Índico está o jornalista Lopes Canhina, que tem o detalhe desta informação.
9: Boa noite. Angola e Moçambique projetam assinatura de acordos de cooperação no domínio da migração, com o propósito de facilitar a mobilidade de pessoas e bens, modernizar e desburocratizar os procedimentos. O acordo, que visa garantir segurança e controlo de fronteiras entre os dois países, vai ser assinado no âmbito da visita de 3 dias que o ministro do Interior da República de Angola, Manuel Homem, deu início nesta segunda-feira a Moçambique. Na abertura dos trabalhos da reunião de peritos das duas instituições congêneres, decorrida aqui em Maputo e que antecede a cúpula ministerial desta terça-feira, o diretor-geral do Serviço de Imigração e Estrangeiros de Angola, José Júnior, falou em perspectiva do estabelecimento de relações sólidas e efetivas.
10: Consideramos que o contacto direto entre as nossas instituições constitui uma mais-valia, permitindo-nos conhecer melhor as oportunidades para o reforço da cooperação bilateral. Estamos certos de que o diálogo que hoje iniciamos permitirá fortalecer ainda mais as relações institucionais entre o Ministério do Interior da República de Moçambique e o Ministério do Interior da República de Angola, contribuindo para a construção de uma cooperação cada vez mais sólida e efetiva.
9: Na sua intervenção, o secretário permanente do Ministério do Interior de Moçambique, Vítor Canhamba, referiu que Maputo vai propor a Luanda a indicação mútua de adidos de polícia até dezembro de 2027, com um foco na eficácia do combate ao crime baseado na partilha permanente de informação.
11: Estamos cientes de que a eficácia do nosso combate à criminalidade depende da fluidez com que partilhamos conhecimentos. Por isso, assumimos o compromisso de reforçar a troca de informações operativas sobre cidadãos de ambos países envolvidos em atos criminais. Neste contexto, com vista a materializar e agilizar esta articulação, propomos proceder com a indicação mútua de adidos de polícia até finais de 2027, garantindo uma ponte direta e permanente de comunicação.
9: Secretário Permanente do Ministério do Interior de Moçambique, Vítor Canhemba. A visita de Manuel Homem a Moçambique enquadra-se na materialização das recomendações da 6ª reunião dos ministros do Interior e Administração Pública da CPLP realizada em Luanda em outubro de 2025. Maputo, Moçambique. A reportagem é da Rádio Nacional de Angola, com Lopes Canhina. Boa noite.
0: Boa noite, Lopes Canhina. Angola e Moçambique podem assinar amanhã em Maputo um acordo sobre migração. Agora, o trabalho do Estado angolano focado na recuperação das peças museológicas retiradas ilegalmente do país. O processo, que já tem casos de retorno ou recuperação, depara-se com algumas situações de falta de documentação para conferir a legalidade da tutela ao Estado angolano. O diretor nacional do Museu de Arqueologia fala em dificuldades na compilação da documentação para fundamentar a pertença das peças museológicas. Diante deste cenário, Álvaro Jorge diz que os casos em tribunal tornam-se de resolução complexa e prolongada e toma o exemplo de três peças que estão sob custódia da Justiça Portuguesa. Jornalista Juliana Bidi.
12: Falta de registro de peças museológicas que foram retiradas do país de forma ilícita durante o processo de colonização está a dificultar o processo de recuperação das mesmas. A preocupação foi manifestada pelo diretor do Museu Nacional de Antropologia, Álvaro Jorge, que diz encontrar dificuldades na organização da documentação museográfica.
13: O caso, quando surge do ponto de vista contencioso, não tens argumentos, não tens provas e acabas por perder a razão. É um pouco do que tem acontecido com a nossa realidade do ponto de vista da recuperação dos objetos.
12: Para a recuperação de peças museológicas retiradas do solo angolano, muitas vezes estão envolvidos valores monetários e algumas encontram-se em processos judiciais em diferentes partes do mundo.
13: Envolve meios financeiros, envolve encontros diplomáticos, encontros Estado-Estado. No mês de julho estivemos em Lisboa a tratar de um assunto de três objetos que estão sob os tribunais portugueses. E justamente isso, fomos delegados do Ministério da Cultura, na ausência de elementos probatórios, era para confirmar. E depois fui, como o diretor do Museu de Antropologia, que conhece e trabalha com esses objetos, para confirmar a veracidade de objetos, levamos outros elementos de objetos parecidos. Isso é só para ilustrar as estratégias usadas do ponto de vista da recuperação desses objetos, objetos da diáspora. E temos vários objetos e vários processos.
12: A boa-fé das entidades internacionais é outra estratégia encontrada pelo Ministério da Cultura para a recuperação de obras que foram retiradas do país.
13: Temos estado a conversar com várias entidades que manifestam interesse de devolverem esses objetos. Vamos seguindo essas estratégias até poderem resultar.
12: Para o diretor do Museu Nacional de Antropologia, Álvaro Jorge, o retorno de bens roubados ao país enquadra-se na estratégia de reparação da justiça histórica. Nesta altura, 60 obras em exposição desde o mês de maio foram recuperadas pelas autoridades angolanas.
13: Um conjunto de 60 objetos foram recuperados pela Presidência da República, que entregou em articulação com a Embaixada de Angola em Lisboa. Esses objetos chegaram à Presidência da República, foram enviados ao Ministério da Cultura. O Ministério da Cultura, como o espaço ideal para a apresentação e preservação desses objetos, é o Museu de Antropologia. O senhor ministro entregou esses objetos ao Museu de Antropologia. É uma forma de exibir, apresentar o regresso desses objetos.
12: Autoridades angolanas continuam a trabalhar na estruturação de inventários e no registro do acervo cultural que, por razões ainda não esclarecidas, foi retirado do país.
0: Aqui a complexidade na recuperação de peças museológicas retiradas ilegalmente de Angola e cujo processo de retorno está sob custódia da Justiça em vários países. A ABANCA, Associação dos Bancos Comerciais em Angola, abriu uma frente de prevenção e combate à fraude no Sistema Financeiro Nacional. A fraude, caracterizada em campanhas de sensibilização, envolve a banca comercial e os meios tradicionais da comunicação social para a denúncia de casos de fraude financeira. A empreitada visa garantir a segurança dos clientes nas operações bancárias. Jornalista Nelson Pedro.
14: Com uma campanha que terá a duração de 2 meses e pretende alcançar o maior número de clientes bancários possível. O objetivo desta campanha é de alertar os cidadãos para as várias modalidades de burlas que vão ocorrendo no nosso sistema bancário. Mário do Nascimento, presidente da Associação de Bancos de Angola, fala da importância da evolução do sistema bancário e as fraudes que vão ocorrendo no mesmo.
15: Os métodos utilizados para cometer fraudes estão cada vez mais sofisticados e muitas vezes não dependem de conhecimentos técnicos extraordinários. Dependem, sobretudo, da capacidade de manipular o comportamento humano. Uma chamada que pode vir do banco, uma mensagem que pode ser de um familiar, uma promoção que parece demasiado boa para deixar escapar, são situações aparentemente normais que podem acontecer a qualquer um de nós. E é precisamente por isso que a prevenção é tão importante.
14: Níria Aramalo, secretária-geral da ABANC, fala da estratégia montada para alcançar o maior público possível.
16: Os bancos também irão comunicar naqueles que são os seus canais de comunicação usuais, não só através do website, das redes sociais, mas também depois de cada instituição depois decide qual é a estratégia de comunicação interna, mas aquilo que foi também disponibilizado são folhetos digitais e se assim optarem também podem estar impressos, mas isso também mais uma vez depende da estratégia de cada instituição. Mas a ideia de nós tirarmos partido, principalmente é das vias de comunicação, da imprensa, a rádio principalmente, serem essa o maior portador da mensagem fora da capital, porque são canais bastante consumidos e ser esta mesmo uma grande aposta.
14: Níria Aramalo, secretária-geral da ABANC, que inicia hoje uma campanha de prevenção e combate à burla e fraude no sistema bancário nacional.
0: A empreitada visa garantir a segurança dos clientes nas operações bancárias. Agora, política partidária doméstica, Bela Malaquias, a presidente do PHA, Partido Humanista de Angola, espera por um ambiente de reconciliação entre as alas da força política que nos últimos dias estavam em rota de colisão. Para Bela Malaquias, este ambiente deve ser ultrapassado para o bom nome que o PHA, por mérito próprio, conquistou do eleitorado. A presidente do Partido Humanista de Angola fez este pronunciamento hoje em conferência de imprensa, em que deu a conhecer que os humanistas vão à Convenção Nacional em dezembro deste ano em cumprimento do acórdão do Tribunal Constitucional. Maíra Tavares.
17: Bela Malaquias acredita que a nova convenção agendada para 5 de dezembro vai permitir ultrapassar as divergências internas e restabelecer a estabilidade no partido. As declarações foram feitas hoje em conferência de imprensa.
18: Convocação da nova Convenção Nacional Ordinária do Partido Humanista de Angola, que irá realizar-se no dia 5 de dezembro de 2026. E esta deliberação é uma consequência direta e mandatória do Acórdão 1125 do Tribunal Constitucional, que determinou a convocação de uma nova convenção num prazo de 120 dias.
17: Entretanto, Bela Malaquias fala do quão danosos têm sido os conflitos internos na vida do partido e reforça que a nova convenção permitirá criar condições para entendimento entre os membros e pôr termo aos conflitos internos, abrindo caminho para uma nova etapa da vida do partido.
18: Estamos mais focados em aplacar o conflito interno. Poderá acontecer mexer-se nos estatutos, que é normal que isso se faça, mais um artigo, menos um artigo, mas o nosso foco é a congregação das alas e para se poder continuar a trabalhar. A vontade é de se ultrapassar, mas é a prática mais que as palavras que dizem que o conflito terá terminado ou não.
17: Ouvíamos Bela Malaquias, presidente do Partido Humanista, e o anúncio da convocação da nova convenção, convenção esta que poderá alterar o estatuto do partido.
0: A convenção vai acontecer a 5 de dezembro deste ano. Recordamos os títulos deste jornal. Acidentes de viação no fim de semana prolongado mataram 26 pessoas e provocaram acima de 100 feridos nas estradas nacionais. Presidente João Lourenço em dia de encontros bilaterais e de promoção da candidatura da angolana Josefa Sacó ao cargo de diretora-geral da FAO. União Africana e União Europeia esperam por uma cooperação multilateral mais sólida para responder às pressões geopolíticas e desafios globais. Falta do documento está a tornar complexa e prolongada a recuperação de peças museológicas retiradas ilegalmente de Angola e sob custódia de tribunais nos países onde estão localizadas. O desporto, Palancas Negras em noite de concentração em Marrocos, com foco na dupla empreitada qualificativa do CAN do próximo ano. A edição do jornal foi de Estevão Borges. Na técnica esteve o David Azevedo. Apresentou-lhe as notícias Mateus Fula. Boa noite.
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0: Boa noite, o Jornal de Todos os Esportes na noite da sua segunda-feira, dia 21 de setembro de 2026, já está no seu rádio.
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0: Trazemos até bem perto das 21 horas, convocados de Aliou Cissé. Concentram-se na noite desta segunda-feira em Casablanca, no Reino do Marrocos, para o duelo do Cairo com o Egito. Seleção Nacional do Sub-20 perde com similar da África do Sul e averba a primeira derrota na Taça COSAFA de Moçambique. Novo treinador nacional de futsal pensa levar Angola aos mais altos patamares no continente e no mundo. Já decorre o finalmente bem-vindo curso que vai garantir a licença A da CAF. Alves Simões deixou claro que quem não participar no próximo ano não se senta no banco. Assim será o seu Jornal de Todos os Esportes na noite da sua segunda-feira, dia 21 de setembro de 2026, com montagem do Hermínio Vera Lopes, técnica final do André Quitumbo Lima. Preparou e apresenta o Desportivo na noite da sua segunda-feira, o Alves da Silva. Boa noite. Abrir no pacote das seleções nacionais o futebol. Os primeiros jogadores convocados por Aliou Cissé, que evoluem na Europa, são aguardados ainda esta noite em Casablanca, no Reino do Marrocos, local onde os 28 atletas se vão concentrar para a dupla empreitada com o Egito no Cairo e com o Malawi aqui em Luanda. Jogos que vão abrir as portas da qualificação à fase final do CAN tripartido do próximo ano. Recordemos o que disse o selecionador nacional quando avançava o programa a ser respeitado na capital económica do Marrocos.
2: Donc en réalité, on restera là-bas, on aura 4 séances et à partir de ces 4 séances-là, on partira pour aller jouer contre l'Égypte.
3: Teremos 4 sessões de treino. Depois das 4 sessões de treino que teremos, vamos então arrumar rumo ao Egito.
2: Voilà, au retour de l'Égypte, on s'installera encore à Casablanca, comme le dit votre collègue, pour pouvoir jouer un autre match amical.
3: E o regresso do Egito, voltamos para Casablanca, que é para podermos jogar então um jogo amistoso.
0: Em relação ao que vai ser o jogo do Cairo com o gigante Egito, independentemente do peso, do estatuto e do facto de jogar fora contra um adversário muito difícil, o selecionador nacional espera que façamos um jogo extraordinário.
2: Donc nous savons que nous allons vers un match très compliqué et très difficile.
3: Sabemos que vamos jogar um jogo extremamente complicado e difícil.
2: Nous sommes en construction.
3: Nós estamos em fase de construção.
2: Donc ça veut dire que ces genres de matchs-là, c'est des matchs très importants pour nous.
3: São jogos extremamente importantes para nós.
2: Parce que c'est ces genres de matchs-là qui vont nous donner en réalité le tempo et le niveau de notre équipe.
3: Porque são esses tipos de jogo que vão nos dar a temperatura e o ritmo que nós procuramos.
2: C'est un exploit qu'on va aller faire en Égypte.
3: Seria extraordinário que pretendemos fazer no Egito, no caso.
2: Et comme je l'ai dit, les gros matchs appartiennent aux gros joueurs.
3: E como eu disse, os grandes jogos pertencem aos grandes jogadores.
2: Et nous sommes très excités en tout cas d'aller nous mesurer à cette équipe égyptienne.
3: Estamos extremamente preparados para irmos enfrentar essa grande equipa do Egito.
2: Alors, tout est possible dans le football.
3: E no futebol sabemos que tudo é possível.
0: Aliou Cissé, o selecionador nacional dos Palancas Negras, quando perspectivava o duelo do Cairo com o Egito, o primeiro dos dois qualificativos à fase final do CAN tripartido Quênia, Uganda e Tanzânia. Essa jornada qualificativa abre já no dia 24, ou seja, na quinta-feira que vem, com jogos Namíbia, Congo, Brazzaville às 14 horas, para o grupo G, para o grupo H às 17, Líbia, Botsuana, à mesma hora para o grupo E, República Democrática do Congo, Guiné Equatorial, às 18 horas para o grupo F, Mauritânia, República Centro-Africana, para o grupo G às 20, Camarões, Ilhas Comores, para o grupo H, Tunísia, Uganda, para o grupo C, Costa do Marfim, Gana, atenção, um senhor jogo em África, para o grupo E, Serra Leoa, Zimbábue, às 21 horas. Já no dia 25 de setembro, para o grupo L, às 14 horas, Tanzânia, Guiné-Bissau. Para o grupo A, Níger, Lesoto, às 16 horas, às 17. Para o grupo I, Togo, Burundi. Para o grupo J, Sudão, Etiópia. Para o grupo K, Ruanda, Libéria. Para o grupo L, Nigéria, Madagascar. Para o grupo B, Malawi, Sudão do Sul. Atenção, este grupo este jogo é para o grupo de Angola. Também às 17, para o grupo C, Gâmbia, Somália. Para o grupo F, às 20, Burkina Faso, Benin. Para o grupo I, Argélia, Zâmbia. Para o grupo J, Senegal, Moçambique. Para o grupo K, Mali, Cabo Verde. E para o grupo B, o Egito, Angola. Às 21, para fechar o dia. Para o grupo A, Marrocos, Gabão. No dia 26 de setembro, os dois últimos jogos. Às 14, para o grupo D, África do Sul, República da Guiné. e, para o, e também o Quénia e Eritreia. Enquanto isso, a Seleção Nacional de Sub-20 averbou a primeira derrota na Taça COSAFA de Maputo, Moçambique. Perdeu esta tarde por 0-2 com a África do Sul, em jogo referente à segunda jornada do Grupo B, para insatisfação de Flávio Amado, o selecionador nacional, que apesar da derrota, gostou da postura dos seus jogadores nesse jogo.
4: A minha equipe entrou um bocadinho tremida no jogo, mas tenho que dar os parabéns aos meus jogadores. É muito difícil jogar de dois em dois dias, é muito complicado, mas eu acho que eles aqui demonstraram aqui um bom momento. Tivemos bons momentos, tivemos momentos ruins. Agora tentar recuperá-los o máximo possível e vamos ver o que acontece daqui a dois dias.
0: Flávio Amado, o selecionador nacional de sub-20, após a derrota em jogo da segunda jornada do torneio regional Taça COSAFA diante da África do Sul. Os nossos jovens voltam a jogar na próxima quarta-feira às 11 horas, diante da similar do Lesotho. No outro jogo do grupo, Eswatini venceu por apertados 3-2 o Lesotho. Outros jogos e seus resultados: Zâmbia 3, Comores 0 e Botsuana 0, Malawi 3. No futsal, o Angola conta com um novo treinador nacional, o brasileiro Mário Garcês. O novo treinador, que não está às escuras, pois fez pesquisas e está por dentro da evolução da modalidade no país, diz que veio para vencer e colocar Angola num patamar mais alto ainda. O brasileiro, de 44 anos de idade, que vem em substituição de Franklin Inácio Quinquim, vem do Uruguaianense, equipa brasileira com a qual conquistou o primeiro lugar da fase de grupos do Campeonato Estadual, edição 2026, em que, em 13 jogos, somou 34 pontos. E ele referencia a rica folha de serviços que possui.
5: As equipes que eu trabalhei, graças a Deus, a gente sempre conseguiu tá fazendo parte da festa, tá sempre chegando entre os oito, entre os quatro, né? A gente sabe que agora são seleções, né? Então, é estudar muito os adversários, trabalhar muito para a gente estar sempre buscando a nossa meta. Minha meta como treinador é sempre estar entre os quatro das competições. Aí, dali em diante, não é dia de quem está um pouco melhor, mais preparado para estar beliscando uma final e, de repente, o título. Então, a gente almeja coisa grande, a gente chega aqui realmente para vencer, né? Para fazer a coisa acontecer. E Angola tá num nível bom. Eu acho que o patamar já aumentou muito dos últimos anos para cá, né? Principalmente porque, pelos estudos que eu tive antes de vir para cá, tem bastante atleta fora, Portugal, Espanha. Então isso também nos ajuda, me ajuda muito, porque acaba tendo um conhecimento internacional de outras equipes, das seleções, né? Então acredito que com esses caras que estão fora, vindo, vão nos ajudar muito a conquistar coisas boas. Então acho que a gente está num momento bacana e eu vim aqui para ajudar e fazer ainda mais crescer o futsal.
0: Márcio Garcês é o seu nome, 44 anos de idade, veio para fazer crescer o futsal angolano. Patrício Vemba, o especialista Rádio 5 para o futsal, olha exatamente para a sua rica folha de serviços e diz que a aposta da FAF deve ser encarada por todos com muito otimismo.
6: Finalmente, a seleção de Angola de futsal tem um novo treinador, um treinador com uma carreira a nível da modalidade de futsal. Vamos esperar que quer o coordenador da seleção de futsal e quer também o próprio selecionador tenham sorte nessa empreitada, porque uma classificação diferente daquela que foi a medalha de prata, para nós Angola será um fracasso. E eu sou da opinião vincada de que não podemos fracassar, até sob pena de corremos o risco de não fazer parte daquilo que é a elite do futsal africano a fazer-se presente ao Campeonato do Mundo. Todos os votos vão para o selecionador nacional e toda a comitiva que o acompanha. Com os indicadores, com todas as sinalizações que já foram feitas, eu acredito que o Marcinho vá poder escolher a melhor seleção, algo que é difícil, porque uma coisa é o selecionador ele próprio apurar e outra coisa são os indicadores dados que é pelos seus adjuntos e bem pelo coordenador, mas tudo em prol da nação. Nós vamos fazer fé que seja construída a seleção mais competente e ideal que é para conseguir ir, no mínimo, resgatada a medalha de prata e que está mesmo lutar para ver se esse ouro, de uma vez por todas, consiga aparecer.
0: Patrício Vemba, o novo treinador, o especialista Rádio 5 para o futsal, desejando sorte e torcendo para que o novo treinador nacional de futsal, Marcinho, que vem do Brasil e leve realmente aos mais altos patamares a modalidade em África e no mundo. Atenção que nós somos detentores da medalha de prata em África. No africano do Reino do Marrocos, que vai acontecer entre 11 e 21 deste mês de setembro, nós vamos evoluir no grupo B, ao lado das similares de Moçambique, do Egito e da Tanzânia. Continuamos no pacote das seleções nacionais, mas agora falamos de handball. A seleção nacional sénior feminina já respira os ares do Cairo, a capital egípcia, visando mais uma semana IHF e perspectivando a preparação do africano da Tunísia. José do Amaral Júnior Maninho, o presidente da Federação Angolana de Handball, garante que foram colocadas à disposição das 16 atletas convocadas por Carlos Viver Arza as melhores condições de trabalho, a pensar em futuros compromissos.
7: Os jogos serão no dia 24 e no dia 26 de setembro. Portanto, estamos também focados, estamos a acompanhar as atletas, as jogadoras que estão a evoluir fora do nosso país, as jogadoras estão a evoluir internamente e as estão a evoluir no exterior, no sentido de fazer uma preparação forte. Nós estamos a contar, como sempre, não obstante termos alguns patrocínios aqui ou ali, contamos sempre com o apoio do Estado, em particular por via do Ministério da Juventude e Esportes. Portanto, nós acreditamos que também iremos fazer uma boa preparação para termos uma boa participação no Campeonato Africano das Nações em Séniores Feminino.
0: José do Amaral Júnior Maninho, o presidente da Federação Angolana de Handball, garantindo à jornalista Sônia Marisa que foram colocadas à disposição da equipa técnica as melhores condições de trabalho no cumprimento dessa semana IHF, a pensar no Africano das Nações que acontece este ano na Tunísia. Recordamos já agora quem Carlos Viver Arza e Nelson Catito convocaram para essa empreitada do Cairo, Egito. Jornalista Sônia Marisa.
8: Foram convocadas as guarda-redes Marta Alberto e Felicênia Moraes, as pivôs Tayane Castro e Liliane Mário. Na posição de lateral esquerdo foram convocadas Vilma Nenganga e Rosana Mateus. Na posição de lateral direita foram chamadas Juliana Machado e Lourdes Pedro. As centrais Helena Paulo e Chelsea Gabriel. As polivalentes Isabel Guialo e Dalva Pérez. Na posição de ponta esquerda Mbombo Maceu e Marcelina Tate. Enquanto que na posição de ponta direita foram convocadas Emingarda Ferreira e Balbina Nunda.
0: Obrigado, a jornalista Sônia Marisa, com as 16 jogadoras que Carlos Viver Arza e Nelson Catito convocaram para a terceira semana IHF do Cairo, no Egito. Agora, a Liga Unitel Girabola 2026-2027. O histórico Estrela Clube 1º de Maio de Benguela cumpriu os serviços mínimos na recepção ao Desportivo da Lunda Sul e em jogo que deu andamento à quinta jornada do Nacional Maior de Futebol no país. De acordo com o especialista Rádio 5, João Melanston, assistiu-se a um jogo sofrível e onde pesou a maior experiência do Desportivo da Lunda Sul.
9: Tivemos um jogo bastante sofrível para o 1º de Maio de Benguela, com uma grande contundência, especialmente no segundo tempo, da equipa do Desportivo da Lunda Sul. Portanto, o Desportivo da Lunda Sul demonstrou aqui ser uma equipa mais madura, mais experiente e com um banco com melhor leitura de jogo. Aos 52 minutos, Cláudio, do segundo tempo, faz o único gol da partida, num cruzamento do lado esquerdo de Edu. E depois de marcar o golo, a equipa do 1º de Maio começou a ter muitos problemas no seu jogo ofensivo. Começou a claudicar lentamente e o Desportivo da Lunda Sul conseguiu encostar as cordas o 1º de Maio. Foi assim que por duas ocasiões Jepson, aos 60 e 65 minutos, teve a oportunidade de empatar o jogo, mas não conseguiu ser eficiente para ter eficácia e o 1º de Maio continuou a levar a água ao seu moinho. Chucho ainda teve uma oportunidade aos 64, mas também não fez nada. Aqui dizer mesmo que foi um jogo sofrível em que o Desportivo da Lunda Sul, apesar de tudo, sai com a cabeça levantada, com menos uma unidade, lutou até as últimas consequências, mas sem êxito. 1º de Maio sai com êxito porque conseguiu defender bem, de toda forma efetivo, apesar das inúmeras dificuldades que a equipa apresentou em função das mudanças que o treinador fez.
0: João Melanson, o especialista Rádio 5 para o futebol, que esteve de serviço no Idelfrides Palhares da Costa Miau e acompanhou esse 1º de Maio de Benguela 1, Desportivo da Lunda Sul 0. Adírio Simões, o preparador físico do Clube Proletário, começou por dedicar esse triunfo sofrido ao demitido treinador Águas da Silva. Um jogo em que, segundo ele, valeu a dedicação e a entrega da parte de todos.
10: Esta vitória dedicamos ao professor Álvaro da Silva, que este tempo todo vinha trabalhando conosco. Como vocês sabem, o Mister já faz parte do grupo, mas eu penso que esta vitória ainda tem o cunho do Mister Álvaro. Então dedicamos esta vitória ao Mister Álvaro. Quanto ao jogo, naturalmente, sabíamos que seria um jogo extremamente difícil. Um adversário que vem de uma boa vitória, de um derby, mas que eu penso que o adversário não se apresentou bem, com futebol de característico, bolas para o ar, e eu penso que nós estivemos melhor, nos posicionamos melhor, conseguimos sair com critérios e naturalmente fazer o gol no segundo tempo, e que vem premiar aquilo que nós fizemos durante os 90 minutos.
0: Adírio Simões, o preparador físico do histórico Clube 1º de Maio de Benguela. Maurílio Silva, treinador do Desportivo da Lunda Sul, que garantiu que foram para Benguela para vencer, ressentiram-se do facto de jogarem durante muito tempo com uma unidade a menos.
5: Nós viemos aqui para buscar um resultado positivo. Fica aqui um desabafo e um pouco da minha lamentação. Como é que pode um campeonato gerido pela ANCAF, com todas as situações que existem pela própria Federação Angolana de Futebol, nós chegarmos ao estádio e não podemos entrar com o ônibus dentro, temos que descer fora do estádio para passar para entrar. Isso não existe. Só aqui nesse estádio que eu vejo isso. Tudo bem, é um fato. E outras situações é você chegar para o jogo, o vestiário fechado. Ficamos aí esperando ter cerca de 15 a 20 minutos porque o vestiário não estava aberto. Ninguém sabia onde estava a chave. Mas tudo bem, agora nós viemos para vencer. O problema é que nós jogamos quase 80 minutos com um jogador a menos. E isso torna muito difícil. A questão do gol, ela é muito ocasional de momento e de emoção, né? Você vê dentro de campo como o clima estava, né? Você vendo, se você pegar todas as situações, o campo parecia uma subida, né? Uma subida para o Desportivo e uma descida até o 1º de maio. Mas nós não podemos só lamentar sobre isso. Nós temos é que pensar forte. Fizemos mexidas, eu fui mais ousado, eu tirei jogadores defensivos, coloquei jogadores ofensivos apenas mesmo com um homem a menos, buscamos o gol, tentamos o gol, não fomos felizes e acabamos tomando gol numa bela jogada deles, numa jogada de cruzamento, conseguiram fazer o gol.
0: Maurílio Silva, o treinador principal do Desportivo da Lunda Sul, depois da derrota esta tarde 0-1 na visita ao 1º de Maio de Benguela. Esta jornada que encerra somente no próximo dia 4 de novembro com o duelo de campeões nacionais Sagrada Esperança da Lunda Norte Petro Atlético de Luanda, já rendeu os resultados: Cabos Corpo do Palanca 1, Interclube 0, 1º de Agosto 3, Futebol Clube de Luanda 2, Recreativo da Caala 1, Futebol Clube Bravos do Maqui do Moxico 2, Desportivo da Huila 1, Académica do Lubito 0, Wiliete de Benguela 5, Recreativo do Libolo 0 e São Salvador do Zaire 0, Futebol Clube de Cabinda também 0. Em termos classificativos, em primeiro com 15 pontos o Wiliete de Benguela, em segundo o 1º de Agosto com 13, em terceiro com 12 pontos o Futebol Clube Bravos do Baqui do Moxico, com 10 pontos em quarto o Petro do Luanda, em quinto o Desportivo da Huila com 9, em sexto o Interclube com 9, em sétimo agora o 1º de Maio de Benguela com 7 pontos, em oitavo está agora o Recreativo do Libolo com 6, em nono o Desportivo da Lunda Sul com 5, em décimo o Cabos Corto Palanca com 5, décimo primeiro o Recreativo da Cala com 4, décimo segundo o Futebol Clube de Luanda com 4, décimo terceiro o São Salvador do Zaire com 4, décimo quarto o Sagrada Esperança da Lunda Norte com menos um jogo, 3 pontos, décimo quinto Futebol Clube de Cabinda com 2 pontos, décimo sexto e último Académica do Lubito, que ainda não pontuou, dá gol, avançado do 1º de Agosto com 5 golos apontados, lidera a artilharia. Ainda do futebol, mas na vertente polidesportiva, já decorre o curso de treinadores para a obtenção da licença A da Confederação Africana de Futebol, CAF. Recorde-se que a cerimônia de abertura teve, a convite da FAF, à testa, o presidente do Comitê Olímpico Angolano COA, Pedro Celestino de Sousa Godinho, que ressaltou o desafio de podermos no futuro contar com uma seleção nacional de sub-23, uma seleção olímpica que pode buscar a qualificação aos Jogos Olímpicos de Los Angeles, nos Estados Unidos da América, em 2028.
11: Eu tenho o prazer desmedido de fazer a abertura deste curso, a convite do presidente Álvaro Simões. No caminho vinha-me a perguntar porquê eu. Não estava a perceber muito bem o enquadramento que o professor Álvaro Simões entendeu dar, a responsabilidade que o presidente Álvaro Simões tem nesta ação, porque eu fui ler um bocado o que é a Convenção 2.0. E vou começar por parabenizar o Sr. Presidente por ter aderido a essa convenção. Vou começar por parabenizar os treinadores de futebol pelo pouco que já vi da regularidade e qualidade que já se vê no nosso girabola. Enquanto cidadão, estou sinceramente motivado. Penso que vamos ter um girabola. O louro da federação é regularidade, horário e pôr todas as condições. Mas o principal louro é para esses senhores que finalmente trouxeram para o relevado qualidade. Já se começa a ver público. Os senhores comentadores, eu tenho o prazer de ser amigo de alguns deles, a minha recomendação de serem vocês os primeiros a ajudar esses senhores e não o contrário, como às vezes infelizmente se vê em alguma imprensa desportiva. Permitam-me, e não é por amizade pessoal, eu acho que poucas vezes e poucas federações conseguem ter em simultâneo, ao mesmo tempo, uma seleção de honras, uma seleção de futebol de praia, uma seleção de futebol feminino, uma seleção de futsal, uma seleção de sub-15, uma seleção de sub-20. E para mim, pessoalmente, a cereja no topo do bolo, e foi o que me fez aceitar vir aqui, uma seleção olímpica. Uma seleção sub-23 com o objetivo de se qualificar para os Jogos Olímpicos. Sei que num passado recente, com todo o respeito que temos pela anterior direção, houve essa tentativa. Acho que não nos conseguimos qualificar para os pan-africanos que daria acesso aos Jogos Olímpicos. Por isso percebi e, Sr. Presidente, aceitei esse convite, porque quando o convidei também para ser vice-presidente do Comitê Olímpico, era precisamente na expectativa de ter no futebol, de ter uma representação com dignidade na Comissão Executiva do Comitê Olímpico e de juntos trabalharmos para finalmente levarmos uma seleção olímpica a uns Jogos Olímpicos.
0: Pedro Celestino de Sousa Godinho, número 1 do Comitê Olímpico Angolano COA. Na ação formativa, que conta com a participação de 25 treinadores angolanos, as aulas vão ser ministradas em língua inglesa pela Direção Técnica Nacional da FAF, com a supervisão da CAF e com a duração de um ano. Zé Camaral, o diretor técnico para o futebol da FAF, realça que é um ganho para o desporto.
12: É uma vitória de futebol, é uma vitória de Angola e, como tal, sentimos-nos felizes e regozijados. Esse é um passo, vamos continuar a trilhar para que as outras licenças cheguem, ou seja, estamos a falar da licença Pro. Vamos começar agora com o nosso curso de licença A, mas já estamos a pensar, devemos ter também a Pro K. Esse é o nosso grande objetivo, a formação contínua dos treinadores, e é o que vai, de certeza absoluta, acontecer. É para isso que estamos aqui, é para isso que trabalhamos com o futebol.
0: Zé Camaral, diretor técnico da Federação Angolana de Futebol, FAF, e os beneficiários aplaudem a grande iniciativa do órgão reitor do futebol nacional em realizar essa formação, conforme avança o treinador Agostinho Tramagal.
13: Uma grande satisfação, porque eu, particularmente, Mário Calado, Quito Ribeiro, o Albano não está presente, o Ivo também não está presente, fizemos precisamente o nível B há 11 anos e ficamos à espera que os colegas fizessem o nível B para que houvesse coro suficiente para sair a primeira licença em Angola do nível A. Felizmente, envolvidos esses anos todos, a atual federação, na pessoa do presidente Álvaro Simões e do diretor técnico nacional anterior, Miller Gomes, e agora José Camaral, conseguimos ter este curso do nível A já projetado e programado há algum tempo, que vem beneficiar em certa parte os técnicos nacionais, porque nós temos sido privados de treinar alta competição, tipo que se vão para as afrotaças, a nível das seleções, porque infelizmente nós não tínhamos a licença A. Agora, o que vamos fazer? Creio que tardou, mas temos agora a oportunidade de ter essa licença. Vamos dar o nosso máximo, irá partir de proveito deste primeiro curso em Angola.
0: Agostinho Tramagal, categorizado técnico nacional. E o número 1 da Federação Angolana de Futebol, FAF, tomando a palavra no final da cerimónia, ressaltou ser uma mais-valia para o bem do desporto de uma maneira geral.
11: Vamos, de forma séria e responsável, acompanhar este curso que se inicia. Não foi fácil obtê-lo. Tivemos que engajar-nos pessoalmente para que fosse uma realidade. Não era justo, num país como o nosso, de futebol, haver apenas e só 3 treinadores com licença A. Inclusive, só um que estava ligado
14: à competição. Portanto, vamos procurar, eu sempre digo que o meu sonho será um dia nós pudermos exportar treinadores para outros continentes. Para isso, tem que haver dedicação da vossa parte. Os treinadores já deram provas da sua capacidade e competência.
0: Alves Simões, presidente da Federação Angolana de Futebol, FAF, no âmbito da realização do curso que garante a obtenção da licença A. Esta curta, mesmo já a fechar, a era Jorge Jesus começa com 25 jogadores e trabalho de recuperação a pensar na Liga das Nações. A seleção portuguesa começou mesmo hoje, segunda-feira, a preparar essa competição. E tendo pela frente o país de Gales, os 25 jogadores convocados já se apresentaram e fizeram apenas trabalho de recuperação no primeiro dia de Jorge Jesus. Os jogadores chegaram antes das 15 horas, hora limite que estava estipulada, fizeram depois cada um deles um trabalho individual de recuperação no ginásio e em princípio amanhã começa o trabalho a doer. Ponto final na nossa presença na noite desta segunda-feira em que trouxemos convocados de Ali e Cissé. Concentram-se na noite desta segunda-feira em Casablanca, no Reino do Marrocos, para duelo com o Cairo com o Egito. Seleção Nacional Sub-20 perde com o similar da África do Sul e averba a primeira derrota na Taça COSAFA de Moçambique. Novo treinador nacional de futsal pensa levar Angola aos mais elevados patamares do continente e do mundo. Já decorre o finalmente bem-vindo curso que vai garantir aos treinadores angolanos a licença A da CAF. Despedimos-nos na montagem. O Hermínio Vera Lopes, a técnica final do André Quitumbo Lima, preparou e apresentou o Desportivo na noite da sua segunda-feira. O Alves da Silva. Boa noite a todos. Continuação de bom resto de noite de segunda-feira.

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0: É com profunda dor e consternação que Marília Francisco Soares comunica a todos os familiares, amigos, colegas e conhecidos o falecimento de António Ferreira de Araújo Soares, seu pai, carinhosamente conhecido por Tony Faceira, ocorrido no passado dia 20 na Alemanha por doença. Marlos Derzuan, esposa, Paulina Chitonho, Isaura Celestino Chitonho, Malau Chitonho e Nilza Chitonho, Laurinda Chitonho, Rosalina Chitonho comunicam o falecimento de Lionel Paulo Necanda Valentim Chitonho, também conhecido por Guinho, ocorrido em Portugal. O funeral realiza-se sexta-feira em Lisboa, no dia 25, na localidade de Canide. O óbito está a decorrer na sua residência, Rua Dulce de Aragão, 6D, em Lisboa. Maria Helena Francisco Tavares Joaquim, esposa e filhos, comunicam que o velório de José Cipriano Joaquim está a acontecer desde as 20 horas de hoje, na sala de cerimónias fúnebres da Polícia Nacional.

0: 20 horas de hoje, na sala de cerimónias fúnebres da Polícia Nacional, junto à Tourada. O funeral realiza-se amanhã pelas 10 horas no cemitério Alto das Cruzes. Pede-se a quem encontrar ou vem encontrar uma pasta de cor preta contendo vários documentos passados em nome de Jorge Fortunato Sebastião, o favor de entrar em contacto com o número telefónico 929-310806. O Departamento de Investigação de Ilícitos Penais pede a comparência do Sr. Faustino Moisés, de 54 anos de idade, filho de Moisés Bundi e de Shawa Kuyang, natural do Bocoyo, província de Benguela, para que se faça presente no Departamento de Ilícitos Penais de Luanda, no município do Sekele, Rua 2, Bloco 9, para prestar declaração à volta dos factos reportados no processo crime. A Associação Nacional de Biólogos convoca a Assembleia Geral da Ordem dos Biólogos de Angola para uma reunião no dia 25 de setembro do ano em curso, pelas 14 horas, a ter lugar no Auditório Okavango, no Instituto Superior Politécnico Alvorecer da Juventude, sito na Rua 45, Urbanização Nova Vida, em Luanda. Boa noite à Rádio Nacional, ao Serviço Público.
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0: 21 horas 4 minutos em Angola.
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3: Rádio Nacional, 21 horas 9 minutos.

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0: nesta primeira edição da semana do seu programa Boa Noite Angola, até meia-noite consigo. E já sabe, na segunda-feira temos o consultório médico e temos também um médico em sua casa. No momento em que você consulta, você tem consulta, temos um assunto ligado à saúde para debatermos com o Dr. Pedro da Rosa e também a Dra. Filomena da Veiga. E a seguir temos o consultório médico, um momento em que você liga e consulta-se gratuitamente aqui na Rádio Nacional de Angola. 21 horas e 18 minutos, fica connosco e nós consigo.
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0: Às 32 minutos, vamos assim ao médico em sua casa.
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1: São 21 horas 37 minutos, está no seu espaço de saúde, escolhas e acesso aos cuidados médicos. E o nosso tema hoje é turismo médico. Entenda-se também turismo sanitário. Como sempre, temos os doutores Pedro da Rosa e Filomena, e a doutora Filomena da Veiga. Boa noite a todos que nos acompanham através da Rádio Nacional, onde quer que esteja, sinta-se bem. Somos o seu Boa Noite Angola e já está o momento do médico em sua casa, pois é hora de abrandar o ritmo, de ouvir conversa, aprender e sobretudo cuidar de um dos maiores patrimónios que temos, a nossa saúde. Até meia-noite vamos falar de saúde de uma forma simples, próxima e também responsável. Temos dois grandes momentos. No primeiro bloco vamos conversar do turismo médico. Por que razão algumas pessoas procuram tratamento fora da sua cidade, fora da sua província ou até fora do país? O que podemos encontrar dentro de Angola e que cuidados devemos ter quando pensamos em procurar assistência médica no estrangeiro? E mais tarde vamos abrir o nosso consultório médico, igualmente com os doutores Pedro da Rosa e também a doutora Filomena da Veiga, para responder dúvidas de si, amigo ouvinte, e conversar sobre questões de saúde que fazem parte do dia-a-dia das famílias angolanas. Quando ouvimos falar da expressão médico, talvez a primeira imagem que nos venha à cabeça seja a de alguém que, turismo médico, na verdade, seja a de alguém que viaja de um lado para o outro à procura de uma cirurgia ou de um tratamento especializado. Saúdo assim os doutores Pedro da Rosa e a doutora Filomena da Veiga, os dois. Boa noite, saudações sanitárias. Doutor Pedro, pode ligar o seu microfone.
2: Exatamente.
1: Boa noite aos dois.
3: Boa noite, doutor Pedro da Rosa. Boa noite,
2: Verónica.
3: Verónica, eu sempre fico com outro nome dela. Verónica, boa noite ao nosso DJ.
1: Eu, Erlanda.
3: Erlanda. E um boa noite extensivo para nossos ouvintes de Cabinda da Alcunene, os que são fiéis a nós e aqueles que também não são fiéis. A saúde está por aqui hoje, mais uma vez.
2: Boa noite, doutora Filomena, boa noite, Verónica Pinto, boa noite ao Décio e boa noite aos nossos ouvintes.
1: Exatamente. Então vamos falar sobre o turismo sanitário. Uma pessoa que vive no Cuando ou no Cubango e desloca-se para Luanda para realizar determinado procedimento médico também está, num sentido mais amplo, a fazer uma deslocação motivada por cuidados de saúde. Alguém que vive numa província e precisa de viajar para outra porque determinado serviço ou especialista não está disponível na sua região está perante uma realidade que muitos angolanos conhecem. E há ainda quem estivesse, atravesse fronteiras à procura de determinados tratamentos, tecnologias, especialistas e outros serviços de saúde. A pergunta é: o que leva afinal uma pessoa a procurar cuidados médicos longe de casa? Aqui na nossa realidade, médico, medo por alguns cuidados, por ouvir dizer, o que afinal leva-nos a atravessar fronteiras? Porque afinal temos muitas infraestruturas muito boas, hospitais, modernos.
2: É verdade.
1: E porquê é que estamos constantemente a viajar?
3: Muitas das vezes o que acontece nesta questão é principalmente a insatisfação ou o não ouvir uma segunda opinião. Vamos dizer nós aqui, e também vamos dizer o outro quesito mais importante: às vezes não tem um especialista desta área no lugar que vive ou na localidade onde reside. Então, imagina que eu hoje preciso fazer, por exemplo, procurar um hematologista. O hematologista é um especialista que é difícil de ter em qualquer parte do nosso país. Hoje nós não temos. É uma especialidade um pouco rara, não é que ele é rara. Geralmente não temos abundância à comparação de um cardiologista, de um ginecobstetra, vamos dizer, de um pediatra, de um clínico geral, não temos. Ele é o número de especialistas desta é muito mais reduzido. E geralmente o que é que trata um especialista hematologista? Ele estuda as doenças do sangue, como quais? Linfoma, mieloma, leucemia, doenças falciformes, doenças de von Willebrand, hemofilia. A partida, geralmente, não, como não tem esse especialista, o paciente se vê obrigado a deslocar-se do seu local onde reside, para então encontrar esse especialista, que é o que eu vou fazer um comparativo em relação aos outros. Por exemplo, as províncias nós temos cardiologista, temos ortopedistas, temos obstetras, e com mais facilidade em relação a essas patologias, por exemplo, um dermatologista também, um otorrino também. Então, de acordo à especialidade, isso faz com que o ouvinte precisa de uma segunda opinião, precisa de ir até onde está esse especialista. Por exemplo, ele vive, por exemplo, no Ambo tem muitos especialistas.
2: É uma grande cidade.
1: Estamos a falar, por exemplo, do Cuando.
2: Do Cuando.
3: Exatamente. Por exemplo, não tem no Cuando, mas ele vem para o
1: Ambo. Ou o Ambo.
3: O Ambo ele encontra.
1: Okay.
3: É rápido. A Benguela também. A facilidade, a quantidade de especialistas, de acordo a cada província, vão sendo de acordo a sua localização geográfica ou questão também de formação. Então, isso faz com que o indivíduo ou paciente se desloque por então buscar essa segunda opinião. Às vezes não está contente com o que ouviu, não achou que foi o diagnóstico que ele precisava ouvir. Então, ele busca uma segunda opinião e não só. Busca o médico de acordo à patologia que ele enfrenta no momento, que é o que lhe obriga a fazer esse translado.
1: Estamos a falar sobre turismo sanitário com os doutores Pedro Rosa e a doutora Filomena da Veiga. Será sempre uma questão de qualidade ou também estamos a falar de disponibilidade, custos, confiança, especialização e tempo de espera? Porque pode-se dar esse caso. Uhum. Imagina que deram-me 30 dias ou 6 meses para fazer um determinado exame, porque acontece muitas vezes, quando Exato. Eu deslocar-me para outra região,
2: faço com mais rapidez,
1: uhum. tenho resultado com mais rapidez também. Será isso também uma
2: também,
1: das coisas
2: que faz com que tenhamos... Também, é um somatório de interesses da parte do utente, não é?
1: Uhum.
2: E não só. Por exemplo, disse muito bem a doutora Filomena, aqui a saúde hoje já está a especializar-se, portanto, ela está cada vez mais especializada. No passado, por exemplo, quando falávamos em cirurgia, era mesmo, por exemplo, cirurgia geral, e o cirurgião geral fazia tudo. É só para dar um exemplo que a ortopedia, por exemplo, a ortopedia, a urologia, portanto, outras especialidades médicas cirúrgicas estavam dentro da cirurgia geral. Uhum. Hoje em dia o cirurgião já tem a sua área específica.
3: Exatamente.
2: Só faz determinadas coisas. O resto deixou para as especialidades que foram crescendo, foram surgindo em função do tempo, em função da especificidade. Então hoje já temos urologistas, já temos ortopedistas, temos cirurgiões só mesmo ginecologistas, portanto, só mesmo para mulheres, enfim. Isso faz com que as próprias regiões também se especializem. Ou seja, vamos imaginar que, já estamos a dar o exemplo de um quando, e porque o governo também depois vai pensar mesmo assim, vai fazer com que a província do Quando Cubango se especialize, por exemplo, numa determinada área.
1: Uhum.
2: Então, o que é que vai fazer? Vai criar infraestruturas, um hospital, com tecnologias suficientes para então albergar esses pacientes, que vai permitir que se desconcentrem um pouco, não é? Saímos de Luanda, do Lubango, das grandes cidades, para então irmos para lá. Por exemplo, neste momento está a decorrer o acesso ao concurso público, não é? As vagas para o concurso público. E para essas províncias mais distantes foram disponibilizadas mais vagas. Para quê? Para fazer com que essas províncias também tenham especialistas, né, num curto espaço de tempo.
1: Por falar nisso, doutor Pedro, está-se a verificar, está a circular na internet sobre jovens, não só no setor da medicina, mas também da saúde, que não têm meios para deslocar-se de um local para o outro, principalmente nas zonas em que citamos, de Quando e Cubango, têm que andar de caminhões, às vezes ficam horas e horas só para... Se nós queremos ter um serviço de qualidade, para que evitemos a questão de viagens, de custos dos nossos utentes, com essa situação, como é que nós vamos conseguir realmente ultrapassar esta situação?
2: A minha opinião, que é mesmo muito pessoal,
1: na qualidade também de um gestor hospitalar,
2: exatamente,
1: não é?
2: O Ministério da Saúde devia criar condições locais para que as pessoas ou os interessados, neste caso os candidatos, fizessem as provas na sua área mesmo. Quer dizer, criasse um júri, não é? Local, e fizessem a prova ali. Um jurado é fácil. É só, pronto. Luanda vai ter o seu jurado e quem vai se candidatar para a Mavinga, por exemplo, que é o Quando, não é? Não precisa se deslocar até lá. Faça mesmo na sua
1: área. Aquilo
2: foi
1: muito triste.
2: Não, porque é muito distante. E então, uma vez, depois recolhiam as provas, fazia-se então a avaliação mais centralizada. Claro, hoje em dia com a tecnologia isso faz-se com rapidez. Então apuravam-se as vagas e ali o candidato era obrigado a deslocar-se, mesmo porque é obrigatório, a deslocar-se para aquela área e ali trabalhar de acordo a um contrato previamente estabelecido. São 3 anos, vai trabalhar os 3 anos seguidos, depois ali passar, por exemplo, ao internato, enfim. Mas aqui, isso também é turismo. Por quê? Porque eles, aliás, faz parte do turismo. Porque
1: mas turismo sem condições, doutor Pedro. Não, olha para as condições como eles foram,
2: ali é que não está correto.
1: Não tem como ter turismo, não tem condições, não tem qualidade.
2: Depois de fazerem a prova, é que deviam deslocar-se para aquela área onde encontraria um hospital realmente que os pudesse albergar, e então irem para as especialidades, ou seja, tinha que ter um internato médico, começar já um internato médico.
1: Porque até é humilhante um futuro médico passar por aquelas condições.
2: Sim.
1: Doutor Pedro, voltando da assunto aqui, a doutora Filomena falou de obstetrícias, de especialistas ginecobstetras. Estamos a falar de algum medo também por parte dos utentes, principalmente com os partos, as senhoras que vão dar à luz, a falta de confiança por parte de algumas unidades hospitalares e também de profissionais, não faz com que muitos procurem mesmo opinião médica diferente, até atravessar fronteiras, porque tem havido muitos casos de morte neonatal.
3: Exatamente.
1: Dizem, inalou o líquido amniótico, muitas mães
2: acontece
1: a saírem do hospital. Mas está muito a acontecer, doutor Pedro.
2: Sim.
1: Muitas mães a saírem do hospital. O parto até correu bem, foi um parto normal e tal. Deixam o bebê uma semana e depois ligam para dizer que o bebê não resistiu. Isso é frustrante.
2: Sim,
1: principalmente quando
2: é
1: mãe de primeira viagem, esperaram, enfim.
2: Muitos desses partos não são seguidos. Não são acompanhados.
1: Muitos deles são seguidos.
2: As mães não vão às consultas.
1: A maior parte deles são mesmo seguidos.
2: E então, e às vezes, porque o parto é acompanhado até os 9 meses, e mesmo na sala de parto tem a parteira e tem um médico que vai vigiando, vai acompanhando, não é? A evolução do parto. Então, tem um partograma, tem um documento próprio que acompanha a evolução do parto. E se notar que este parto não está a evoluir, não é? Tem o procedimento de cesariana. O que é que acontece? Às vezes, nessa não evolução, o bebê acaba entrando em sofrimento. E então, vamos ter casos de asfixia perinatal, por exemplo, inalação do líquido meconial, que às vezes já com...
1: Mas será que não dão conta que aconteceu isso logo nos primeiros minutos?
2: Isto dá para... Isto acontece, bem.
1: Há muitas mães frustradas. Nos últimos dias parece que...
2: Isto realmente
1: é um sonho sair da maternidade com um bebê ou para casa, porque a maior parte, olha, o bebê tem que ficar uma semana, tem que ficar alguns dias e depois comunicam para dizer, olha, o bebê não resistiu, infelizmente os pais ficam sem saber o que é que se passou de facto.
2: Isto acontece, mas deixa de dizer que a nossa neonatologia, porque são os médicos que cuidam dos bebês logo à nascença, também está a evoluir muito. Os nossos hospitais de nível terciário têm equipamentos.
1: Mas parece que está a aumentar, esse tipo de casos está a aumentar todos os dias, doutora Filomena, o que é que se passa?
3: É assim, vamos dizer que...
1: É frustrante.
3: É frustrante, sim, porque você recorda que leva 9 meses a concepção de um bebê. A gente não sabe o percurso que foi desde se teve alguma dificuldade em gestar ou, como se diz, engravidar logo de partida, ou se fez algum tratamento, fez algum acompanhamento. De facto, é mesmo frustrante. E sabemos, sim, que tem havido aumento de casos, sim, e de relatos também. Mas uma forma de nós checarmos esses relatos e esses casos que chegam, se realmente há uma veracidade do que se está a dizer, porque muitas das vezes acaba não tendo uma veracidade, os contos vão se aumentando um ponto e tudo muito mais. Mas o que fica mais preocupante é o sofrimento desta mãe, o sofrimento desta família e tudo muito mais. O apelo que nós deixamos aqui, ou o conselho, que erros isso vão acontecer, porque nem todas as vezes serão, ou vamos acertar todas as vezes, mas procuramos fazer isso da melhor maneira possível para que evitemos os erros cada vez mais. Como se diz, recordar que tudo não depende só do médico, depende também da mãe, depende do casal, do próprio utente. Você sabe que você está grávida, procura ter um acompanhamento, procura seguir as regras.
1: Filomena, os casos que estou aqui a relatar,
3: eu não estou a dizer
1: são
3: que
1: até
3: não.
1: De pessoas eu, que sim. Seguem mesmo a risco.
3: É assim, eu não posso dizer taxativamente que é mesmo isto, porque não estou ali, não vi, não, como disse, a veracidade disto. Então, procuremos que evitar essas situações, porque sim, temos ouvido esses casos, temos procurado melhorar essa questão, principalmente na questão de formação do nosso pessoal médico, do pessoal enfermeiro, porque está tudo incluído, não vamos só dizer é só uma parte, não. Toda a equipa está envolvida e precisamos ter uma atenção mais humanitária. Hoje, o que eu peço hoje é atenção humanizada. Porque se não tivermos, é o que está a falhar. Não estamos a ter uma humanização na questão da prestação
1: de serviço.
3: De serviço.
1: 21:54, estamos a falar do turismo médico. Antes mesmo de atravessarmos as fronteiras, olhamos para dentro de casa, não é?
3: Claro.
1: Angola possui profissionais de saúde, clínicas, hospitais e diferentes áreas de especialização distribuídas a nível do nosso país. Mas sabemos também que a oferta de determinados serviços pode variar de uma província para outra. E isso faz com que muitas famílias tenham de viajar de Luanda ou para outros centros urbanos quando precisam de determinados exames, consultas especializadas ou também procedimentos. A pergunta é: como é que podemos fortalecer o turismo médico nacional?
3: O turismo médico nacional se vai fortalecer primeiro no reconhecimento das nossas falhas. Primeiro começa por aí. Nós olhamos para dentro, o que é que estamos a falhar, o que é que precisamos, metas de melhorias a pequeno prazo.
1: Nesse caso, quem é que precisa ver as falhas?
3: Não, começa a ver o profissional mesmo, a instituição. Começa a instituição em si, isso não é individual, é instituição. Porque quando acontece dentro de uma instituição, não vai ser o médico, vai ser a instituição que vai ficar em causa. Então precisamos olhar para dentro e melhorar a questão. Em todo sentido, atendimento, profissionalismo, qualidade do que se está a fazer, do serviço que se está a prestar, humanização e não só responsabilidade, comprometimento.
2: Exatamente. Olha, até porque, e para complementar a sua resposta, no passado nós víamos muitos cidadãos nossos a se deslocarem para o exterior, mesmo aqui para Namíbia e África do Sul. Hoje a situação está inversa. Só para dar um exemplo, que já há cidadãos namibianos que vêm fazer o seu tratamento no nosso país. Porquê? Porque os nossos hospitais agora têm qualidade e nós estamos a dar
1: qualidade tecnológica ou profissional mesmo.
2: Profissional, atendimento. Porquê? Porque já vemos cidadãos de outros países, né? Principalmente de África, a se deslocarem para o nosso país. Porquê? Porque encontram aqui alguma tecnologia já. Estamos a falar da ressonância.
1: Sim, em termos de tecnologia, estamos.
2: Estamos a falar de profissionais.
1: Lá. Sim. Sim.
2: Nós temos bons profissionais. Uhum. Aliás, só para ver que a demanda agora é extremamente aumentada, porque, aliás, a nossa população está crescendo. A cada ano que passa, nós aumentamos aí 3, 4 milhões de habitantes. Está a crescer de uma forma exponencial. Mas a população médica continua diminuta.
1: E por falar em população médica, a questão é para os dois. Os médicos têm tido atendimento psicológico, porque um médico às vezes fica estressado por atender diferentes pessoas. Exato. No mesmo dia, às vezes não tem tempo para almoçar e depois dá-se conta que está a despachar o paciente. De que forma é que o médico, isso para tentarmos evitar com que as pessoas viajem, desloquem-se, deve acompanhamento com o médico? De que forma é que a instituição deve acompanhar o médico para que preste um melhor serviço?
2: Isso é uma atenção que deve estar dirigida a todos os gestores, todo diretor de qualquer unidade do hospital deve estar atento a isso, porque existe burnout, existe esgotamento, existe uma série de coisas.
1: Os médicos têm tantos bancos e dia seguinte.
2: Hoje no nosso país um médico faz trabalho de 3 ou 4 médicos. Aliás, e acredito que o executivo está a pensar seriamente nisso. Tanto é que o lema, e só para lembrar que no dia 25, portanto, na
1: Dia Mundial do Turismo.
2: Não, dia 25 é o dia do trabalhador da saúde em Angola. E escolheu-se o lema, por exemplo, valorizar o trabalhador da saúde, fortalecer o Sistema Nacional de Saúde para servir melhor a Angola. Portanto, este é o objetivo. Portanto, não só estamos a ver na infraestrutura, mas também no pessoal. Estamos no enfermeiro, no médico, no técnico de diagnóstico terapêutico, para então servirmos melhor os nossos utentes. Portanto, é uma atenção que, e repito, todo gestor deve fazer isso. Toda a família Minsa, toda a família Ministério da Saúde está atenta a isso. Porquê? Porque hoje em dia notamos que o esgotamento existe, o burnout existe, e então isso repercute-se mesmo na qualidade de atendimento aos nossos utentes.
1: É, porque nós acreditamos que se o médico estiver emocionalmente bem, e nota-se quando o médico está emocionalmente bem, o doente às vezes não precisa de um fármaco, só precisa daquela conversa curta com o médico, ele sai daí.
2: Só para
1: melhorar.
2: Dar uma dicasinha. Um dos países em que há maior suicídio em termos médicos são os Estados Unidos. E veja a qualidade que os Estados Unidos têm em termos de atendimento médico. Portanto, isto existe. E é um facto.
1: O burnout.
2: Exatamente.
1: São 21:59. Dentro de segundos vamos ter as notícias e voltamos com o médico em sua casa. 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
1: São 22 horas no país, vamos às notícias na rádio.

0: Mais de 500 alunos no município do Sambo, província do Ambo, ganham nova escola.
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0: Ora, muito boa noite. Voltamos a atualizar as notícias. Mais de 500 alunos vão estudar em melhores condições com a inauguração da nova escola no município do Sambo, província do Ambo. Uma infraestrutura construída de raiz no âmbito do programa do PIME. Jornalista Fidel Custódio.
2: População de Tiuís ganha nova escola construída de raiz no âmbito do Programa Integrado de Intervenção nos Municípios. A infraestrutura de 7 salas de aula construída de raiz na aldeia de Tiuís, município do Sambo, foi inaugurada na tarde desta segunda-feira pelo governador da província, Pereira Alfredo, com um orçamento acima dos 100 milhões de kwanzas. O encarregado de obra, Sérgio Sachicola, referiu que a mesma vai poder acolher perto de 500 alunos.
3: Incluindo aldeias de Saíwo, Evangélica e Caliongo 2, facilitando o processo de ensino e aprendizado, eliminando os déficits das salas de aulas que foram enfrentando a nível da Umbala. Custo do projeto, 178 milhões, 288 mil e 616 kwanzas e 8 cêntimos. Fonte do financiamento, Plano Integrado de Desenvolvimento dos Municípios, PIME, vai receber 490 alunos.
2: A aluna Natália Canganjo admitiu que contam agora com melhores condições para aprender o ABC.
4: Senhor Governador, muito obrigado por sair da cidade e vir até a nossa aldeia. Aos nossos pais, obrigado por acreditarem que o lápis é melhor que a enxada. Não vamos vos decepcionar.
2: E o governador Pereira Alfredo, depois do corte da fita, garantiu prestar mais atenção ao município.
5: Hoje viemos cá proceder à inauguração desta escola aqui na aldeia de Juiz. É uma aldeia densamente povoada, mas que as crianças estudavam em condições muito precárias e hoje ganham aqui uma escola nova.
2: Governador da província do Ambo, Pereira Alfredo. Rádio Nacional de Angola, João Lucas, Efraim Nunda e Fidel Custódio no Ambo.
0: Mais de

0: contexto de irregularidades.
1: Não se verificou nenhuma irregularidade, tudo foi bem acompanhado e estamos satisfeitos com os nossos órgãos de defesa, também acompanharam este processo.
0: Segundo Matondo Alexandre, o Bengo já tem definido um plano para a distribuição dos novos médicos pelas unidades sanitárias da província.
1: Temos a certeza que teremos os 20 médicos para a nossa província, porque até nós já temos um plano gizado para a distribuição destes médicos. E assim o governo, mais uma vez, vem cumprir com as suas promessas de cada vez mais abrir postos de serviço, postos de trabalho para os nossos médicos.
0: Os candidatos consideram ter realizado uma prova exigente e manifestam expectativa de obter um resultado positivo.
2: Fiz a prova, estou expectante, mas vamos aqui aguardar os resultados.
3: Espero uma positiva para a vaga de 20. Temos mais perspectivas de passar em relação a outras províncias.
0: Bengo será reforçado com 20 novos médicos. A reportagem Rádio Nacional de Angola, Vicente Geraldo e Vladimir Afonso, em Cachito.
4: A província do Bengo vai contar com 20 novos médicos.
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4: Angola conquista 29 medalhas no pavilhão Arena do Quilamba na Taça do Mundo de MMA, entre as quais 9 de ouro, 14 de prata e 6 de bronze. As seleções nacionais séniores em ambos os sexos dominaram este domingo a Taça do Mundo de Artes Marciais Mistas no Angola de Ipanda. O presidente da Federação Angolana de Artes Marciais Mistas, Armando Diogo, garantiu a continuidade da preparação técnica da equipa nacional para os próximos compromissos internacionais. Agora, da atualidade internacional, os Estados Unidos e a Itália assinaram hoje um acordo de cooperação sobre minerais críticos, matérias-primas essenciais para os setores económicos e tecnológicos estratégicos, num momento em que Washington procura reduzir a sua dependência da China.
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6: Foram as notícias na Rádio Nacional com Paulo Matias, 22:05.
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0: São 22 horas e 18 minutos, estamos de volta. É o seu Boa Noite Angola. Estamos no momento do médico em sua casa com o Dr. Pedro da Rosa e também a doutora Filomena da Veiga. E o nosso tema hoje é o turismo sanitário. Exatamente. Recebemos uma mensagem. O turismo, o que é o, é uma pergunta até que nem fizemos, né? Mas como tentámos contextualizar, mas pronto, o que é o turismo médico em Angola faz e tem casos práticos de turismo médico?
1: É o que nós já dissemos, portanto, aliás, até o nosso Sistema Nacional de Saúde está-se a especializar cada vez mais. Então, e também há tendência já em regionalizar o próprio sistema. Quer dizer que há hospitais que nós vamos encontrar no Sul e não vamos encontrar no Norte, por exemplo, e nem no Oeste, nem no Oeste. E isso vai fazer com que as pessoas se desloquem. Então, o que é o turismo médico?
0: Uhum.
1: É a prática de deslocação de uma região para outra em busca de melhor atendimento, não é? Vamos assim dizer, melhor atendimento médico, não é? E também associado à busca de conhecimentos de uma certa região. Isso é que é turismo médico. Portanto, o indivíduo sai de uma região para outra em busca de uma segunda opinião, como já se disse aqui, não é? Mas também para conhecer a própria cidade, conhecer a sua população, enfim. E nós hoje, a pergunta é, será que já se faz aqui em Angola? Já se faz, por exemplo, as especialidades médicas que nós encontramos numa determinada cidade.
0: Uhum.
1: Estamos a falar, por exemplo, de oftalmologia. Se nós estamos bem lembrados, muitos pacientes já saíram de Luanda para ir a Benguela, por exemplo, do Centro Nacional Oftalmológico, em busca, por exemplo, de uma segunda opinião, mesmo para fazer uma cirurgia de catarata, etc, etc. Já temos pacientes a virem de províncias, sei lá, do Sul, por exemplo, a virem para o IONA, estamos a falar de oftalmologia, o Instituto Oftalmológico Nacional, para tratar, sei lá, de um glaucoma ou tratar de uma especialidade, de uma patologia relacionada a essa especialidade. E existem, por exemplo, em termos de ortopedia, pacientes, por exemplo, que fazem um tratamento de substituição, põem uma prótese, por exemplo, coisas que não se fazem em qualquer parte do nosso país. Cabinda, por exemplo, nos últimos tempos tem feito tratamento de substituição, próteses. O Kwanza Norte já está a fazer, Luanda sempre fez.
0: Uhum.
1: E então, essa deslocação de um utente da sua região, da sua área onde habita, para outra, em busca de uma segunda opinião, em busca de tratamento médico de especialidade, e também associado à busca de conhecimentos dessa mesma região, que se chama turismo médico.
0: Okay. E por falar em viagem, deslocação e outras coisas, se o amigo ouvinte está a pensar em viajar de um país para o outro por motivos médicos, algumas perguntas são, se calhar, para os médicos. Qual é exatamente o diagnóstico que vai levar a pessoa, se calhar, a viajar? Que cuidados deve ter o paciente ou o utente antes mesmo de deslocar-se de um lugar para o outro? Porque tem-se verificado a questão de, por conta também das estradas, enfim.
1: Exato.
0: Quando chega, se calhar piora ou descobre que tem uma ou outra patologia que se calhar devia ter evitado ao fazer longas viagens por estrada ou talvez
1: exatamente,
0: de avião.
1: Bom, aqui, quando nós falamos do turismo, não estamos a falar daquelas viagens de emergência, não, onde o indivíduo é transferido de uma região para outra. Não, é mesmo o indivíduo
2: por pernas próprias.
1: Está consciente do que vai fazer, decide por si mesmo que vai fazer esse tratamento. Por isso é que existem, por exemplo, pacotes de tratamentos que se enquadram até no turismo médico. Por exemplo, é comum as mulheres se deslocarem de um país para o outro para uma cirurgia plástica. Querem deixar o nariz mais arrebitado.
0: A barriga, a cintura fina.
1: Exatamente. cirurgia plástica, prótese estética, estética.
0: As próteses, os botoxes, os...
1: Exatamente, tem uma mama que ela acha que é pequena, então vai fazer um implante, não é? Vai colocar silicone, isso faz, aqui em Angola também já se faz. E pronto.
0: Mas aqui em Angola tem-se verificado muitos perigos, até casos de morte.
1: Não, não estamos a falar da jarda. Não,
0: estamos a falar de procedimentos estéticos, não é? Os implantes,
1: previamente,
0: as lipoaspirações invasivas, não invasivas.
1: Com pessoas conhecedoras na matéria. Nós estamos a falar com pessoas que foram mesmo estudar e aprenderam a fazer bem.
0: A questão é que as pessoas, os utentes procuram, se calhar, onde...
1: Isso sempre existe,
0: por conta de ouvir o Irlanda dizer, olha, aí fazem, eu também já fiz, deu certo, eu também vou para lá, sem fazer exames, sem saber qual é o meu estado serológico no momento.
1: Mas isso existe em qualquer parte do mundo.
2: Exatamente.
1: Nós, por exemplo, médicos, nós indicamos determinados pacientes a ir fazer algum procedimento quando sabemos que o médico de Barcelona está a fazer melhor. Isto existe. Por exemplo, falamos em cirurgia da mão. Há cirurgias, vamos dar um exemplo, alguém que, vamos se for um trabalhador qualquer, de repente perdeu um dedo, perdeu o polegar. Ele já pode substituir esse polegar por um outro dedo. Esse polegar que perdeu, tira o dedo do pé, por exemplo, e põe na mão. Já se faz esse transplante.
0: É que igual a faz?
1: Esse reimplante. Ainda não estamos a fazer, mas brevemente vamos fazer. Já é uma das especialidades que eu fiz, né? Só não estamos a fazer porque é preciso determinados materiais que nós ainda não dispomos. Não está a nível de qualquer lugar. Falamos de microscópio, falamos de pinças delicadas, falamos, enfim, que. E depois, e laboratórios que possam até nos ajudar, por exemplo, na fazer a análise de histocompatibilidade, coisas assim, não é? Que para evitar a rejeição. E já se põe um dedo do pé para a mão, por exemplo. E então, se eu disser, bom, se eu não pôde fazer aqui, vai para o Brasil fazer.
0: Aí é a indicação do médico.
1: Indicação do médico.
0: Ok.
1: Nós médicos indicamos, até para a Namíbia já mandamos muitos, porque na altura não tínhamos essa possibilidade, mas agora já temos, já podemos fazer aqui. Por isso é que o governo angolano está mesmo a descontinuar a junta médica para determinados serviços. Já não se vai para a junta médica fazer, por exemplo, uma terapia de substituição, né? Ter o pôr uma prótese, não, faz-se mesmo aqui. Vai ter que ter paciência, esperar um pouco, a lista é realmente enorme, porque também são muitos gastos, mas acreditamos que a breve trecho já se poderá fazer, digamos, com maior facilidade, porque até há muita gente também a se formar na matéria. Então é só isso. O turismo sanitário depende muito, não só do cidadão, portanto, o cidadão por si mesmo e de acordo às suas, à sua capacidade financeira, às suas economias, pode deslocar-se. E já estamos a ver, aliás, muita gente sai do interior para Luanda e para as grandes cidades, Lubango e tal, para fazer determinados procedimentos que na sua região não faz. Isso é turismo. Há cidadãos que já saem também dos seus países. Estamos a falar dos Congos, já podem vir fazer um exame aqui. Há cidadãos que saem dos Congos, vão para a cabina, por exemplo, fazer um procedimento ou fazer um exame. Claro que vai gastar dinheiro, vai ocupar um hotel naquele momento em que ele vai fazer aqueles exames. Significa que vai fazer mesmo turismo e o país ganha em termos económicos. Então estamos a evoluir.
0: Doutor Pedro, no princípio falámos um pouco de algum ceticismo de utentes por procura de segunda opinião médica. Há muitos casos de cancros, por exemplo, o cancro da mama, o cancro do colo do útero. Há muitos casos de mulheres que foram diagnosticadas com cancro da mama, por exemplo, aqui, e começaram até por fazer a quimioterapia, os processos todos, e procuraram pela segunda opinião médica. E nesta segunda opinião médica foi descoberto que afinal não era o cancro, que eram apenas nódulos, que se podiam fazer procedimentos menos invasivos e que não precisavam fazer tantos e tantos. Esta questão de ouvir dizer de um caso parecido, de uma pessoa que foi diagnosticada agora há pouco, não vai levar uma dúvida em querer não procurar os nossos serviços internos e querer imediatamente viajar?
1: Olha, um paciente que depois a doutora Flamengo vai falar. Um paciente que vem, por exemplo, nós estamos a dar o exemplo de Mavinga, podemos falar também, por exemplo, do Dundo, não é? Em que nota na sua mama um caroço. Vai procurar um lugar, vai procurar um médico, o médico também vai palpar a sua mama e vai achar, tens mesmo um caroço. O que é que vai fazer? Vai indicar para o lugar certo. Por exemplo, se tratar aqui em Angola, é o Instituto Nacional do Câncer, não é? Ou pelo menos pode procurar um hospital de nível terciário, onde vai fazer pelo menos uma biópsia com uma agulha, e vai fazer a biópsia, esse material vai à anatomia patológica e o patologista vai ver numa lâmina que tipo de células aí temos. Isso é diagnóstico feito. Agora, se ele for para um sítio que não é correto, um posto médico ou privado, um lugar qualquer que não tem pessoa que entenda da matéria, naturalmente vai dar um diagnóstico falso.
0: Não, mas esse caso é mesmo um caso que aconteceu e acontece
1: nos nossos hospitais.
0: Nos nossos hospitais de especialidade.
1: É difícil. Por quê? Porque ele vai fazer uma biópsia, BAF, por exemplo, estamos a falar de câncer da mama, uma agulha fina, vai fazer a aspiração, esse material vai para o laboratório de anatomia patológica, onde tem um especialista que entende, vai ver a lâmina, vai ver que aquelas células são boas, são normais, não é câncer. Se são células com divisões atípicas, quer dizer, divisões que não são normais, vai dizer, olha, suspeita-se realmente que seja um câncer. E então, remete o caso para aquele que trata o tumor, não é? Que é o patologista, né? Ligado ao tumor, e vai começar a tratar esse tumor, ou faz quimioterapia ou faz já, né, radioterapia. Mas entretanto esse exame de biópsia vai se acompanhar com outros marcadores de tumores que existem. Atenção, não é só, tem que fazer exames de sangue, que vão também demonstrar que realmente os marcadores do tumor estão a aumentar.
0: Doutor Pedro, não sei se percebeu a minha pergunta. Uma pessoa que lhe foi diagnosticada com cancro da mama em Luanda, começa por fazer o tratamento todo aqui em Luanda, mas decide procurar a segunda opinião médica. E na segunda opinião médica dizem que não é aquilo, o tratamento que ela estava a fazer não tem nada a ver com o diagnóstico, com a patologia ou com o diagnóstico.
1: Isso não é normal.
0: Mas acontece.
1: Alguma coisa estará dado errado nessa cadeia de diagnóstico. Por quê? Porque como é que os médicos trabalham? O médico trabalha com uma história clínica. O indivíduo tem que ter sempre um antecedente, não é? Faz a história clínica, vai fazer o exame físico e vai palpar até aí o tumor. Agora, os tumores podem ser benignos ou malignos. Tumor benigno não se trata com radioterapia ou quimioterapia. Não é tumor maligno, não mata. Agora, o benigno pode ser um nódulo. Se quiser tirar o nódulo, que acontece muito nas adolescentes, quer tirar, pode tirar. Mas quando se trata de um tumor maligno, tem sinais clínicos, uma pessoa vê.
2: A biópsia.
1: Antes mesmo de fazer
0: mas
1: a biópsia.
0: Mas o paciente não sabe. O médico disse ao paciente que o teu diagnóstico é este. Mas ainda assim ela preferiu.
1: Os erros acontecem, às vezes troca o próprio material.
0: Hoje, a questão das trocas.
1: As trocas acontecem. Porque o tumor é maligno quando eu noto, eu olho para a mama da jovem, do utente, e vejo a alteração mesmo a nível da pele. A pele fica assim, como fala-se em casca de laranja, por exemplo. Ela pode ter já secreções, pode ter leite, pode ser sangue. Isso já são sinais de que aquele tumor não é benigno, é mesmo maligno. Então, começa o tratamento. E depois, quando isso acontece, associo a biópsia, associo aos exames de sangue que vão, digamos, dar um diagnóstico definitivo. Exatamente.
0: Se nós queremos procurar os nossos serviços de saúde a nível interno, e com esses relatos, como é que nós vamos confiar na nossa medicina?
1: Olha,
0: nos nossos profissionais?
1: Isso existe em qualquer parte do mundo. As trocas podem acontecer. É só abrirmos relatos, o que é que acontece na Alemanha, o que é que acontece em França. Pode acontecer. É claro que não devem acontecer, mas acontecem. Pronto. a medicina deve se especializar cada vez mais, e especializando-se cada vez mais, nós vamos cada vez mais minimizando ou mesmo evitando os erros, porque uma pessoa, quando está experimentada a fazer sempre a mesma coisa, a chance de cometer erros é mínima. E então é isso que estamos a fazer. Portanto, nós temos que estudar mais. Aliás, o próprio Ministério, a Ordem dos Médicos, enfim, todas as pessoas envolventes na docência, envolvidas na docência, estão a apertar cada vez mais o cerco para que os mais jovens, os internos, estudem cada vez mais, se especializem, de maneiras a que os diagnósticos sejam cada vez mais assertivos, e assim os nossos pacientes possam realmente beneficiar de cuidados médicos de qualidade, cuidados médicos que possam realmente engrandecer o nosso sistema de saúde.
0: Doutora Filomena, um paciente que vai, por exemplo, a um país vizinho para fazer um tratamento e depois tem que voltar à base, continuando com o tratamento, quem é o médico que deve fazer o acompanhamento?
2: Assim, primeiramente, recordar que fazer tratamento fora, você pode, acontece que pode ter melhorias no que foi a procura da cura, da patologia que enfrenta neste exato momento, ou também pode ter um desfecho também negativo, porque o médico que erra ou que diagnostica mal não está só de um lado, está de todos os lados. Há maior incidência aqui ou ali, porém isso pode acontecer. Mas quando você procura uma segunda opinião ou um outro tratamento fora, a probabilidade de assertiva é maior. Por quê? Primeiro, você, quando vai procurar ajuda médica num outro país, você tem que olhar o histórico deste país. Como é que está o sistema de saúde? Funciona? Não funciona? Tudo começa por aí.
0: Na fé, né?
2: Não, tudo começa por aí. Porque assim, você vai arrancar daqui para ir parar, por exemplo, em Seul. Seul hoje é conhecido como o turismo das cirurgias plásticas. É um país que tem tido sucesso nisto, tanto mais que é um turismo de cirurgias plásticas. O mundo todo está em volta, ou corre atrás desse turismo, porque além de ter vários preços, a qualidade e tudo muito mais, mas vamos olhar que eles têm trabalhado para isto. Como é o sistema de saúde seu?
0: É importante sempre o paciente saber.
2: Tudo começa por aí.
0: Onde vai?
2: Porque assim, onde eu vou, tem segurança? Realmente? Lá o sistema de saúde funciona para, como se diz, tipo nacionais? E se para os nacionais funciona, por estrangeiro vai funcionar? E eles têm uma qualidade, há uma seriedade, há comprometimento. Tudo. Não vamos dizer que não há erros. Existem. Mas a probabilidade é mínima. Porque cada vez mais eles vão acertando na formação, na qualidade, na especificidade do que eles vão fazer. Cada vez mais. E você vê que a saúde está...
0: Voltando aqui à nossa realidade, pacientes que deslocam-se de uma província para outra à procura de melhores condições de saúde, ou se calhar segunda opinião médica, ou talvez um hospital de especialidade, mas famílias com menos custos financeiro, o que devem fazer? Porque é difícil, por exemplo, chegar a Luanda, não ter onde ficar, como ficar, mas precisa daquele tratamento.
2: Este é o grande senão, ou melhor dizendo, o grande quebra-cabeça e o difícil, né? Porque muitas das vezes a pessoa nem sabe por onde cortar. Primeiro, não tem com quem ficar. Luanda é uma cidade cara, né? Vamos assim acreditar. E quando você vem para aqui e você precisa de fazer o tratamento, precisa de procurar o bom médico, precisa de ter um atendimento, às vezes é numa instituição privada, às vezes é mesmo na instituição estatal, mas muitas das vezes você precisa de um apoio, é difícil. Não vamos aqui estar a dizer, é difícil. Por quê? Porque você já saiu de lá para cá com um pouco, né, para ver se consegue melhorar a sua condição. E às vezes os desfechos não são muito bons, né?
1: Mas tem que se buscar soluções.
2: Mas não é? A solução temos que buscar todos os dias, porque assim, não podemos ficar de cabeças para baixo por uma situação que pode surgir a qualquer momento.
0: Por exemplo, temos aqui uma mensagem que diz que há um caso de uma senhora que foi diagnosticada com uma pneumonia enquanto era o estômago. A senhora hoje vive com problemas graves de tuberculose e gastrite por um erro médico.
1: Mas foi diagnosticada de quê?
2: Tinha
0: pneumonia,
2: o que eu entendi, tinha
0: era problema de estômago.
2: Tinha pneumonia.
1: Mas hoje tem tuberculose.
0: Gastrite e tuberculose.
1: Sim, mas assim, ter as duas coisas.
2: Tem as duas coisas.
0: Uhum. Então aí não houve erro médico.
1: Não.
2: É assim, vamos aqui pensar, vamos por uma lógica. Uhum. Paciente com pneumonia, há uma probabilidade, de acordo com o quadro que apresenta, pode apresentar, tem que ter mais elementos que confirmam que tem
0: a
2: tuberculose. Uhum. Geralmente, a tuberculose é uma doença que é transmitida pelo bacilo do Coca, que todos nós temos, por uma baixa de imunidade que acontece no próprio indivíduo, certo? Eu estou confirmo?
1: Sim.
2: Então, automaticamente, imagina, essa paciente tinha pneumonia, não tratou bem, se calhar, bem a pneumonia, acabou tendo tuberculose, porque já estava ali a tuberculose. Eu acredito. Não posso dizer taxativamente que é o verídico ou o assertivo, mas já estava ali a tuberculose. Ele só precisava do empurrão dessa pneumonia, que estava, se calhar, a mascarar.
1: Ou seja, baixando a imunidade pode reativar aquela infecção, a prima infecção. Agora, ela pode ter as duas coisas.
2: Exatamente.
1: Pode ter uma pneumonia, coincidência nas bases dos pulmões, porque está aí o diafragma, e sentir a dor a nível da parte mais alta do abdômen, que aí que então pensa-se que é estômago. Agora, a tuberculose afeta todos os órgãos, né? É preciso pensar isso, é uma doença sistémica. Ela podia ter as duas coisas, podia ter a sua gastrite, tanto a inflamação do estômago, e podia também ter a sua tuberculose. O que é que se faz? São exames básicos. Primeiro, a história clínica, saber que ela já tem a sua gastrite, fazer um raio-x, uma teleradiografia do tórax, para ver se realmente aquele pulmão está ou não afetado. É simples fazer o diagnóstico.
0: E se estamos a falar do turismo médico, o turismo sanitário, e porque em Angola já se resolve muitos problemas que fazia com que muitos de nós procurássemos opinião médica estrangeira, vamos tentar fazer aqui uma análise do caso do senhor que lhe foi amputado o braço em vez da perna. Esta situação também não faz com que a pessoa fica com medo de entregar a sua vida para os nossos profissionais e os nossos hospitais.
1: Não, eu posso falar, eu não conheço bem o caso, mas e sempre que me perguntaram, já me fizeram, porque é mesmo a minha especialidade.
2: A área do doutor.
0: Mas você era um caso público,
1: sempre,
0: não é?
1: Sim, sempre que me perguntarem, eu fui sempre assim, claro em dizer. Uma amputação também é terapêutica, é forma de tratar. Ou seja, a esse doente só se fez a amputação porque aquele braço já estava morto, não tinha circulação sanguínea. E para se fazer uma amputação há critérios, e o critério mais evidente é a falta de circulação de sangue. Ou seja, os médicos chegaram à conclusão que havia uma necrose.
0: Por conta da injeção que lhe foi aplicada.
1: Podia ser. Podia também não ser, não é? Porquê? Porque lembrar que, ainda que fosse a injeção, né? Portanto, é uma injeção que se dá no músculo e é contraindicada para o vaso, portanto, para a artéria, portanto, endovenosa, uma injeção endovenosa, pode dar necrose daquele vaso. Mas o braço, lembrar que o braço tem outros vasos.
0: A grande questão,
1: a injeção não se dá na artéria, dá-se na veia. Portanto, por isso é que se diz bem venosa. Se o braço morreu...
0: Qual é a diferença de veia e artéria? Não sei.
1: É que seja, a artéria é aquele vaso que leva o sangue.
0: Ok.
1: E a veia é aquele que traz. É assim, basicamente. Portanto, a artéria leva o sangue com oxigênio.
0: Um descuido pode dar uma necrose.
1: Sim, e pronto, deu-se a injeção. Vamos supor que é contraindicado dar uma injeção, uma determinada injeção, na veia.
0: Uhum.
1: E o enfermeiro, sem saber, deu na veia. Pode causar lesão daquele vaso. Mas no braço nós temos outros vasos que alimentam o próprio.
0: A grande preocupação do Dr. Pedro e a doutora Filomena é os nossos utentes. Quando ouvimos esses casos, nós ficamos com medo. Como é que nós vamos evitar procurar outra segunda opinião médica, se nós temos estado a acompanhar esse tipo de relato? O que é que o Ministério da Saúde, o que é que os médicos têm estado a fazer para que tenhamos os nossos doentes, os nossos pacientes aqui e que há resposta para eles?
1: Sim, eu acho que devemos comunicar mais. Por exemplo, numa situação...
0: Porque a ideia é ficar.
1: Sim, sim. Numa situação como esta, é preciso o próprio hospital, o Ministério da Saúde, vir a público e explicar, não é, o que terá acontecido, para que não hajam dúvidas, não se levantem suspeições, de maneiras a que o próprio utente se retraia e desacredite no profissional de saúde. Isso é importante. Situações como esta podem acontecer em qualquer parte do mundo. Agora, são evitáveis? Sim, devem ser evitáveis. E se acontecer, então é preciso esclarecer, é preciso falar o que é que aconteceu de concreto. Amputação nós podemos fazer em qualquer lugar. Eu, por exemplo, já participei de muitas amputações fora do país. E acontecem. São várias as causas que levam a uma amputação. Desde que deixa de circular sangue, é preciso salvar. E depois temos outro problema. Hoje a medicina está bem avançada, de maneiras a que a pessoa, para além de justificar porque é que amputou, não é, deve proporcionar condições para que o indivíduo use o mais rápido possível aquele membro. Hoje já temos próteses articulares que facilitam a vida da pessoa.
0: Porque dia após dia, e com esses casos que ficam tão virais na internet, as pessoas juntam sempre dinheiro para ir fora, numa questão de desconfiança ou de confiança. Sim, doutor Pedro, a questão é essa: se nós temos hospitais bem apetrechados, modernizados e com tecnologia de ponta, temos profissionais qualificados, ainda assim verificamos esses, é que são tão virais, alguns e outros não são conhecidos, o utente diretamente fica com medo de ir para aquela unidade hospitalar.
1: Concordo.
0: Aí está. Como é que nós vamos evitar
1: O hospital ou as entidades sanitárias do país e mesmo hospitalares devem jogar na antecipação, não esperar que o mal se divulgue e hajam contra-informações, né? Precisa mesmo vir a público e dizer: olha, aconteceu isso, nós fizemos assim. Se notar que houve um erro médico, criar uma comissão de inquérito, apurarem-se os factos, e os factos têm que vir mesmo à tona, explicar: não, aconteceu isso, e acontece.
0: Porque os hospitais são muito, muito bonitos, as máquinas
1: Exato.
0: Também são muito bonitas e novas.
1: Exato.
0: Os resultados é que estamos aqui a ver.
1: Exato.
0: Doutores.
1: Infelizmente isso aconteceu. Mas, por exemplo, a explicação que os nossos ouvintes podem ter é: se houve amputação é porque aquele braço, a outra parte do braço morreu.
0: Esse é só um caso, houve tem necrose. Muitos até isolados, né?
1: E veja que hoje em dia, uma amputação, por exemplo, alguém estava a trabalhar, cortou o braço, já é possível voltar a pôr o braço.
0: Mas não aqui em Angola.
1: Aqui nós podemos fazer, sim.
0: É possível voltar a colocar
1: possível.
0: Por prótese.
1: Sim. Eu, juntando com outros colegas, podemos juntar. Não, aquele braço cortado. O que é que
0: é possível?
1: Faz? Sim. Isso chama-se reimplante.
0: E no caso deste paciente, é possível fazer um reimplante?
1: Sim. Aquele paciente, por causa do sangue perdido, vai para os cuidados intensivos, não é? E aquele braço vai imediatamente para o bloco operatório, onde vai-se fazer a preparação. Isolam-se os vasos, sanguem as artérias, as veias, isolam-se os nervos principais, para quando o paciente entrar na mesa operatória, fazerem-se a ligação dos vasos, portanto, veia com veia, artéria com artéria, fixa-se o osso, e suturam-se os músculos, portanto, faz-se um reimplante.
0: Com quem então há esperança, não é? A esperança para este e outros pacientes.
1: Sim, nós brevemente vamos começar a fazer.
0: Uhum.
1: Vamos começar a fazer reimplantes. Portanto, cortou.
0: Ainda não se faz?
1: Ainda não, infelizmente. Oh. Mas já se pode fazer, e acredito que estão a vir aí jovens que vão formar grupos para começarmos a fazer reimplantes, coisa que já se pode. Então, só
0: mas
1: para
0: mais
1: dizer...
0: há alguma previsão? Não.
1: Sim, nós podemos, sim, podemos fazer previsão, mas vai ser a curto prazo. Por quê? Porque pronto, até tinha algumas ideias, mas já poderemos fazer isso. Agora, é preciso, para fazer isso é preciso realmente equipas especializadas. Estamos a falar aí de duas equipas. Esse tipo de cirurgias podem durar ali entre 12 a 18 horas, por exemplo. É uma cirurgia que leva realmente tempo, porque é uma microcirurgia. Tanto para além do osso, vai-se fazer a ligação das veias, dos vasos todos. E de maneiras é que num curto espaço de tempo a pessoa começa a mexer o seu braço e tudo volta à normalidade. Só para dizer que, e rebatendo o assunto, se houve amputação é porque aquele braço já não pertencia àquele paciente.
0: 22 horas e 48 minutos, estamos a falar sobre saúde sanitária com os doutores Pedro da Rosa e também a doutora Filomena da Veiga. Em termos de percentuais, né? Em termos percentuais, como é que estamos? Já mais pacientes pelo nosso país? Diminuiu os pacientes que vão além fronteiras? Como é que estamos?
1: Não, pelo menos do que eu sei, hoje em dia já não se vai tanta gente assim para ficar do sul para a Namíbia. Vão alguns ainda, né? Até porque a maior parte vai para a Austrália e as estradas também são desencorajadoras.
0: Muito desencorajadoras.
1: Quem
0: desincentiva sai... o tal turismo
1: não,
0: também.
1: Não, não tem como. Quem sai de Luanda para Ongiva é um transtorno, é dramático. Não, aliás, a própria de estradas também, quando não estão bem tratadas, não é? Desincentivam o turismo, até porque o turismo, rodoviário e ferroviário, ainda mais o ferroviário, são dos mais baratos, não é? Nós tínhamos que ter um comboio que realmente ligasse quase o país todo, mas infelizmente ainda não temos. Mas já ouvi que tem as estradas a serem criadas que vão cortar o país do norte a sul e do oeste a oeste. Isso também é um bom incentivo. Se isto acontecer, vai melhorar mais ainda o turismo sanitário. Mas, respondendo à sua pergunta, parece que a seta está invertida agora. Há muito pouca gente a ir para lá. Os que vão, talvez também, é para conhecer um pouco outras realidades, não conhecer as cidades. E porque também os preços não estão muito baratos, não é? E por outra, com essa facilidade de a pessoa pagar também já com a nossa moeda, o Kwanza, lá fora, pelo menos nessa aí a nível da SADC, também facilita. Mas ainda assim, já, e por causa disso também, já há cidadãos das regiões fronteiriças que atravessam as nossas fronteiras, entram para o nosso país para se tratar. Isso também já é bom. Portanto, estamos agora numa fase de equilíbrio, acredito.
0: Estamos a evoluir.
1: Exato.
0: Muito bem. Doutora Filomena?
2: Sim. Como disse o doutor Pedro da Rosa, estamos a evoluir.
1: Estamos a evoluir.
0: Pois estamos. Quando determinados tratamentos não estão disponíveis localmente, algumas famílias começam a procurar alternativas fora do país. Disseram bem os nossos profissionais que já está o quadro invertido e nota-se também na qualidade dos nossos hospitais. Temos hospitais novos, modernos e até bonitos. É bonito até estar numa unidade hospitalar e dizer: uau, vou fazer uma fotografia aqui.
1: Exatamente. É. Só para dar um exemplo concreto, eu estive recentemente em Vinduque e um médico aconselhou-me a fazer um exame no cardeal do Alexandre de Nascimento. E eu lhe perguntei: mas como é que sabe? Por que podemos fazer esse exame? Não, porque lá é mais barato. O aparelho que lá está é dos melhores da África. Portanto, fiquei assim lá.
0: Dos melhores de África.
1: Exatamente.
0: E tem havido também médicos, equipamentos nas feiras. Os médicos lá convidam. Olha, vem fazer esse exame, vem testar, vem saber como é que está o sistema urológico. Estamos localizados no sítio X. Oh, não conheci aqui, é bonito. Enfim. Pois, a terminar já este bloco, e volto a fazer a pergunta: como é que podemos fortalecer o turismo médico nacional?
2: Acabamos de dizer, ponto de partida, início, para nós melhorar essa questão do turismo de saúde em Angola, precisamos, como se diz, olhar para nós como, primeiro, Ministério da Saúde, de fazer uma reestruturação de cima até embaixo, porque precisamos melhorar em todos os aspectos. Não podemos só melhorar num lado e no outro não, porque senão acabamos ficando sempre em desvantagem, né? Porque estamos bem aqui, mas aqui não está. Então precisamos melhorar em vários pontos, que isso faz com que a credibilidade, primeiro,
0: confiança,
2: que é o exemplo. E o exemplo que estamos mesmo a modificar é parte das nossas entidades mesmo, porque se assim não for, não temos por onde correr, porque assim, o apostar, o investir e o comprometimento e a seriedade da prestação de serviço tem que ser no âmbito de um todo. Não pode ser só estamos a fazer isto, mas aquilo continuamos a fazer a mesma coisa do passado. Então a pergunta é, será que estamos mesmo? Então fica a dúvida, fica as interrogações. Então é preciso o comprometimento num todo, começando mesmo pelo Ministério da Saúde, e vamos descendo a cada chaveta do que, de acordo com o que precisamos mesmo modificar. Atendimento, qualidade de profissionais, formação, qualidade de equipamentos, qualidade de, como se diz, primeiro, recursos humanos, é importante, formação de quadros qualificado em todas as áreas do saber, para que nós possamos dar resposta satisfatória a tudo, e a tudo mesmo. E nós já provamos que temos profissionais ótimos, tanto mais que os nossos profissionais hoje têm vindo de fora do país, tendo a melhor formação e de qualidade, e têm dado resposta satisfatória. Não têm deixado o país mal, têm mostrado que, além de estarmos num país de terceiro mundo, mas temos qualidade no que fizemos ou no que aprendemos. Então, se ele veio de lá para cá, então precisamos manter essa mesma qualidade, porque daí vai ter a credibilidade do nosso próprio povo em não procurar unir ou economizar, porque isso é uma opção de cada um, né? Economizar e ir para fora. Então, quando tu sentires que realmente a mudança do quadro em todas as áreas do saber, nós podemos ter certeza que o povo cada vez mais irá acreditar em nós e pelo serviço que estamos prestando.
1: É, usando outras palavras, temos que dar mais robustez ao nosso Sistema Nacional de Saúde, como disse a doutora Flumina, trazer mais profissionais especializados para o sistema, ter mesmo formação contínua. É claro, os médicos devem se continuar a especializar cada vez mais, de preferência nas melhores praças mundiais, né? Quando voltarem para o país, mostrarem que realmente aprenderam. E também é preciso rentabilizar o nosso Sistema Nacional de Saúde. Há pessoas que podem pagar, e aliás, felizmente a lei já foi aprovada, as pessoas que podem pagar devem mesmo pagar, que não sejam grátis. Porquê? Porque isso sobrecarrega com o nosso Estado. O Estado angolano gasta muito dinheiro e o retorno é zero. Portanto, por isso é que há ainda essa lentidão nas melhorias do nosso atendimento. E acredito que com a rentabilização do nosso sistema, principalmente por aqueles que podem pagar, vão pagar, ainda que um valor, sei lá, subvencionado, vão permitir também que as outras pessoas que não tenham e que moram distante possam realmente chegar até ao médico, hajam infraestruturas colaterais que possam realmente albergar aqueles que vêm de longe, e criadas até por próprio Estado, para que nos arredores dos hospitais, como existe lá fora, possam haver infraestruturas que possam acolher as pessoas que vêm mesmo de fora, e também melhorar as nossas estradas para que isso incentive que as pessoas realmente se desloquem de um lugar para o outro em busca do melhor atendimento médico.
0: Uhum. 22:56, continua com Boa Noite Angola da Rádio Nacional. Hoje começamos a nossa conversa falando sobre turismo médico, deslocações em busca de cuidados de saúde e os desafios que muitas famílias enfrentam para encontrar determinados serviços, mas daqui a pouco vamos aproximar ainda mais o microfone das preocupações do dia-a-dia dos nossos ouvintes no consultório médico às 23 horas. É um até já.
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0: vaca colheita durante o ano agrícola.
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0: Ora, boa noite, voltamos a atualizar as notícias. O excesso de chuvas no município do Golungo Alto, província do Coanza Norte, tem causado prejuízos significativos aos agricultores. Os trabalhadores do campo lamentam a situação que pode resultar numa fraca colheita durante o ano agrícola. Vamos ouvir o que nos conta o jornalista António José.
2: Os camponeses do Golungo Alto no Coanza Norte estão preocupados com a presença de chuvas antes do tempo previsto para a presente campanha agrícola, uma realidade que está a criar inundações nos campos de produção hortícola e, como consequência disso, registra-se o apodrecimento dos produtos, com destaque para o feijão, a cebola e o tomate. O camponês Pedro José antevê fracas colheitas, uma vez que as chuvas continuarem a cair com frequência neste mês de setembro.
3: Estragou tudo, mas um bocadinho podemos recolher, se não for a chover. A cebola, os tomateiros estão estragando, as chuvas chegaram muito cedo. As chuvas começam a cair aqui no município do Golungo Alto lá para os 15 de outubro, anualmente. Esse ano nos surpreendeu.
2: Elsa de Jesus é outra camponesa que viu os produtos apodrecerem no seu campo de cultivo devido às enxurradas.
4: Choveu muito cedo. O que estragou é o feijão, a couve, cebola, alho, repolho. Estamos tristes. Pelo menos eu, no meu caso, ainda não tenho feijão rijo. Feijão estragou mesmo. Preocupa-nos, mas sendo o fenômeno da natureza, nós não temos como recusar as graças de Deus.
2: Para o engenheiro agrônomo Jorge Cachino, estas são as consequências da má programação dos camponeses no lançamento das sementes à terra para a produção hortícola, pelo que aconselha os homens do campo a criarem valas de drenagem.
5: Deve planificar para fazer a colheita. É má programação das pessoas. Já as pessoas sabem que no meio do tempo as chuvas caem sempre. Para uma boa programação, o mês de março e mês de abril é para os pobres. Com essas chuvas de forma precoce, o conselho é que abrisse várias drenagens para que a água saia.
2: Palavras do engenheiro agrônomo Jorge Cachino, à Rádio Nacional no Golungo Alto, António José.
0: Excesso de chuvas no município do Golungo Alto tem causado prejuízos significativos aos agricultores. Mais de 300 vagas estão disponíveis no setor da saúde na província do Coanza Sul para 94 mil apurados para o concurso público de ingresso na saúde. A garantia é do diretor, que afirma estarem tudo preparado para os candidatos de vários pontos do país que se encontram na província.

0: ocorrer em 3 municípios: município do Sumbe, na Gangula, propriamente na centralidade de Quibaúla, onde temos 3 escolas que vão albergar, e em Porto Ambuim, que também temos 16 escolas que vão albergar estas provas. A maior parte dos candidatos já sabe para onde vão fazer as provas. Estas provas são presenciais e, nessa altura, os candidatos, em função do calendário que têm ou do dia em que têm que fazer, porque nem todos vão fazer no mesmo dia, então nós neste momento temos as listas afixadas nas escolas.
1: E os candidatos provenientes de várias províncias do nosso país destacam a hospitalidade criada a nível do Gonza Sul.
2: O acolhimento está a ser muito bom, graças a Deus nos receberam tão bem aqui. É a primeira vez que eu chego aqui, tenho uma prova marcada para quarta-feira, estou preparada.
3: Vim aqui exatamente com o objetivo de fazer a prova do concurso do Ministério da Saúde. Sou do Gonza Norte, mas vim diretamente de UIS para cá. A categoria, a carreira é enfermagem, vou concorrer como técnico médio de enfermagem de terceira classe.
1: Candidatos de vários pontos do país que se encontram na província do Gonza Sul para o concurso de ingresso no setor da saúde. Refira-se que a província do Gonza Sul tem disponíveis 348 vagas. Rádio Nacional de Angola, no Sumbe, reportagem com António Madureira e Pedro Acevedo.
4: Mais de 300 vagas estão disponíveis no setor da saúde na província do Gonza Sul para 94 mil apurados para o concurso público de ingresso no setor da saúde.
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4: O Iliete Sport Clube cimentou a liderança do Girabola após superar domingo o Recreativo do Libolo por 5-0 no jogo disputado no Estádio Nacional de Yombaca em Benguela. Os verdinhos somam agora 15 pontos no topo, sob olhar de perto do 1º de agosto. Agora, da atualidade internacional, o secretário-geral das Nações Unidas manifestou hoje a sua preocupação face ao agravamento da situação de segurança na Etiópia e a formação da coligação de 7 grupos políticos, alguns dos quais armados, que visam a destruição do governo.
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6: 23:06 em Angola.
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2: Ah, faça-se luz no meu espírito. Luz! Calem-se as frases loucas desta renúncia impossível. Eu, todos, nunca me negarei. Nunca coincidirei com nada. Não me deitarei nunca debaixo dos comboios. Não fui eu quem falou da salvação do mundo à custa da minha existência, da transformação do valor negativo em zero por meio do castigo ao inocente, em super-suicídio, novidade histórica. Quem falou não fui eu. Foi a minha loucura. O meu lugar está marcado no campo da luta para a conquista da vida perdida. Eu sou, existo. As minhas mãos colocaram pedras nos alicerces do mundo. Tenho direito ao meu pedaço de pão. Sou um valor positivo da humanidade e não

0: nunca abdicarei. Seguirei com os homens livres o meu caminho para a liberdade e para a vida. Perdoa-me os 5 minutos de loucura que vivi.
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2: 23:16 minutos, estamos de volta agora para o consultório médico. Consulte-se enviando a sua mensagem para o 924-423-563, 924-423-563. A doutora Filomena e o doutor Pedro vão responder a sua preocupação escrevendo para o 924-423-563. 23:17 minutos. Continua com o Boa Noite Angola da Rádio Nacional. Hoje é segunda-feira, tivemos o médico em sua casa e agora o consultório médico com os doutores Pedro da Rosa e também a doutora Filomena da Veiga.

0: nós, 924-423-563. Temos mensagens no 924-423-563. Boa noite, doutores. Eu sou o Rufino Arão, falo a partir de Saurimo, Lunda Sul. Um casal com relacionamento. Mas para dizer, amigo ouvinte, que este não é um programa de... É para a saúde, para a questão de saúde. Deixa-me tentar perceber. Ele está a dizer 103 meses sem relacionar sexualmente. Acho que isso não... Deixa tentar ver outra pergunta, outra mensagem de outro ouvinte. Falo a partir do Luena. As inquietações minhas são as seguintes. Também é outra coisa da prática de sexo, mas vou ler. A falta da prática de sexo pode trazer a demência na pessoa. O consumo excessivo de sal na cozinha pode causar uma consequência. São as perguntas do é só ligar o microfone.
1: Não, estamos a falar de sal. O sal é o responsável para a hipertensão arterial, portanto, da subida da tensão. E, aliás, quando nós notamos que um paciente está com níveis tensionais elevados, recomendamos, para além da medicação, fazer uma dieta hipossódica, ou seja, com muito pouco sal. Se come muito sal, já sabe que tão cedo vai se tornar hipertenso. Então, deve evitar. Ah, em relação ao sexo, dizer que se ficar muito tempo sem fazer sexo, a pessoa torna seria um escândalo, estaríamos todos loucos.
0: Não, estaremos loucos.
1: Não, não tem nada a ver. Aliás, há pessoas que por opção religiosa não fazem sexo, não é? Estamos a falar de padres, pastores, enfim, não fazem sexo, mas têm uma vida normal, não é? Está certo que às vezes quando uma pessoa é impedida por vários fatores de ter a sua parceira ou seu parceiro por perto, pode tornar-se mais irritadiço, às vezes controlar-se com facilidade, enfim, mas isso não é demência, isso é apenas comportamento.
0: É. E outra questão é, sou Adriano, tenho 44 anos de idade, como saber se sou cardíaco, pretendo fazer exercícios físicos?
2: A forma de você saber que é cardíaco, primeiro, tem que medir os seus níveis de tensão arterial. Eles podem te dar um ponto de partida em como você está. Recordar que a tensão arterial dentro da normalidade está abaixo de 14. Vamos assim dizer que 13 já é uma pré-hipertensão. Atenção. Então, 12, 13, 11, 12, 10 está dentro da normalidade. 14, 15, 16, a partir de 14 já podemos considerar que o paciente é hipertenso. E se for hipertenso, não quer dizer que não pode realizar atividade física. Deve realizar atividade física, porque a atividade física vai melhorar a sua condição do seu coração. Então é importante manter uma dieta saudável. O que é saudável? É redução de carboidratos como pão, arroz, massas, apostar mais nos legumes, nas verduras, nas frutas e principalmente temos muitas folhas. Uhum. Nosso país é rico em folhas e associado a isso fazer um muito bom exercício.
0: Aqui uma questão do Vasco, que diz: tenho 22 anos. Desde os meus 10 anos conversava com um amigo imaginário, mas isso nunca foi problema. Até que aos 20 para cá, esse mesmo amigo, na minha cabeça, vira um inimigo e uma ameaça. Ficamos horas e horas a discutir. Já não nos entendemos. Às vezes me fala coisas com coisas que eu não quero fazer, que eu quero fazer. Uma voz vem a qualquer momento. Às vezes fica um dia, uma semana, um mês, dois meses sem vir, mas sempre de surpresa. A minha família não sabe desse meu lado sombrio. Ajudem-me, por favor. Já não aguento mais esconder esse meu outro lado.
2: Eva, parece que tem uma questão espiritual nesse sentido. Associado a isso, começa como uma voz da cabeça que muitos de nós, quando éramos mais novos, fazíamos falar com nós mesmos e fazer as duas vozes, né? Mas com o passar do tempo isso se tornou uma coisa um pouco mais grave, tanto mais que ele precisa de um acompanhamento psicológico para organizar essa cabeça. E também eu acredito que era importante ver a questão espiritual.
1: Ele não disse onde mora, não é? Onde está?
0: Deixa eu ver. Não disse.
2: Não vai dizer.
1: precisa. Já tivemos vários casos desse tipo e veja que o apoio psicológico é muito importante, porque facilmente a pessoa entra em depressão, o jovem entra em depressão e depois começa a pensar em coisas estranhas, né? E o suicídio às vezes é uma solução, busca uma solução no suicídio. Então um apoio psicológico é importante, depois fazer a integração familiar, o apoio do terapia do grupo, enfim, então tem que precisar mesmo de um tratamento.
0: Uhum. Boa noite, doutor. Gostaria de saber se uma mulher grávida pode extrair dente. Ela está com 3 meses, José Bento.
2: É assim, extrair dente hoje é uma prática que os odontologistas ou os estomatologistas têm reduzido muito consideravelmente. Um dente para fazer uma extração significa que um dente que já não tem solução de reparo nem de restabelecimento. Era importante recordar que a mulher na gestação, o cálcio que vai diretamente para a proteção dentária, automaticamente quando se gera uma criança, esses minerais vão diretamente para o bebê. Isso faz com que a mãe tenha mais probabilidade de ter cárie ou doenças do fórum odontológico. Era importante que você tivesse um acompanhamento mais de perto nesta fase. Associado a isso, fazer a higiene bucal 2 vezes ao dia, principalmente ao acordar e antes de dormir, que essas são as mais importantes. As outras nós deixamos ao seu critério, como bem lhe apetece, mas recordar que o mais importante é antes de dormir, que não devemos dormir com resíduos ou restos alimentares, porque eles podem causar-nos então cárie e outras patologias do fórum dentário.
0: Muito boa noite, sou Francisco Caludica. Estou com alergia há mais de 3 meses. Já fui a muitas consultas médicas, mas nada está a funcionar. O que faço? Alergia. Sei se faz alergia a quê, se está com alergia.
2: É assim, geralmente indivíduos que têm essa hipersensibilidade, que ela se reflete ou ela se manifesta, os sintomas que apresentam pode ser alergias, como por exemplo alergia a pólen, alergia a perfumes, alergias a determinadas substâncias químicas que podem estar no ambiente em que ele frequenta. Associado a isso, deve fazer uma consulta de alergologia para então poder fazer aquele exame que vai fazer os testes de acordo a hipersensibilidade que ele tem a vários elementos, desde comidas, medicamentos, tecidos e tudo que possa entrar em contato com o seu organismo. Então eles vão fazer esse teste e eles vão mostrar quais são as coisas que ele deve entrar em contato, as que não deve, as que nunca e as que pode fazer de vez em quando. Mas é importante fazer essa consulta o mais rápido possível para então evitar ter alguma alergia ou entrar em situações que possam comprometer a sua própria vida.
0: Boa noite, estou no Kwanza Norte, Ndalatando. Estou com problemas. Sempre que eu durmo, acordo com um dos membros inflamados. O que faço, por favor?
2: Um dos membros inflamados?
0: Ele não disse qual dos membros. É complicado dar resposta.
1: Devia ser o contrário. A pessoa quando tem alguma dificuldade na circulação do sangue, não é? Uma insuficiência venosa, por exemplo, problema dos rins. Quando se deita, os membros até esvaziam-se, porque melhora o retorno venoso. E é o contrário, depois de despertar, ao longo do dia, esses membros, sobretudo os membros inferiores, a nível do pé e perna, inflamam. Agora, é preciso investigar realmente, saber porquê que essa perna inflama precisamente quando ele se deita. É para investigar.
0: 23 e 28 minutos.
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0: 37 minutos, continua com o Boa Noite Angola. Estamos de volta e continuamos na companhia da Rádio Nacional de Angola e com os doutores Pedro da Rosa e a doutora Filomena da Veiga. Estamos a terminar, doutor Pedro. A automedicação continua a ser uma prática frequente em muitas famílias. Quais são os principais riscos?
1: Bom, a automedicação não deve ser feita, porque os medicamentos curam, de facto, mas também podem dar efeitos colaterais e às vezes mesmo podendo ser fatais, porque os medicamentos são tomados em doses próprias, as chamadas doses terapêuticas, e a pessoa, se tomar de forma não orientada, pode realmente prejudicar-se. Estão aí os médicos, estão aí os profissionais de saúde que devem orientar. Cada doença tem o seu próprio medicamento e em doses certas. É assim é que nós podemos ser curados.
0: Uhum. Doutora Filomena, quando uma criança apresenta febre, tosse e outros sintomas, por que razão os pais devem ter cuidado com medicamentos administrados sem orientação profissional?
2: Porque você...
0: O microfone.
2: Uhum. Ok. Qualquer patologia, a febre é um sinónimo que algo não está a correr bem e que está a acontecer alguma infecção, pode ser bacteriana, viral, que tende a elevar a febre. A febre é um sinônimo de alerta. Então, os pais devem procurar profissional de saúde ou posto mais rápido de saúde para então fazer, como se diz, primeiro, o médico vai avaliar, vai coletar a história, a seguir vai fazer um exame físico e depois pedir exames para então corroborar com a suspeita que ele tem devido ao quadro clínico que apresentou. Um paciente que não faz esse processo e se automedica, ele pode estar a correr o risco de dar uma dose muito elevada. Uhum. Associado a isso, corre o risco de também criar resistência antibiótico terapêutica e que futuramente pode provocar muitas outras coisas. Então, é importante recordar que medicamentos são drogas e podem nos fazer bem até um certo ponto e nos fazer mal quando passamos da mesma. Por esse motivo, é sempre importante procurar o médico, procurar o profissional de saúde, para então poder ter uma resposta mais precisa, concisa e de acordo ao quadro clínico que apresenta.
0: Uhum. E estamos mesmo a terminar, doutor Pedro. Que mensagem gostaria de deixar aos nossos ouvintes sobre a importância de cuidar da saúde e procurar ajuda atempadamente?
1: Olha, as doenças devem ser tratadas de forma precoce. Quando você notar que tem febre, tem um mal-estar, não é? E deve procurar mesmo um médico, não deixar que a situação se agrave para depois ser transportado. Quando tiver febre, pode ser sinal de paludismo, dengue ou chikungunya. Então, é um sinal de alerta, como disse a doutora Filomena. Vai mesmo ao posto médico mais próximo de casa, faça um teste. Quando a criança tem tosse e tá febril, levar mesmo ao posto médico. Por quê? Porque se a doença se agrava, se arrasta, depois fica difícil de tratar. Nós estamos a receber muitos pacientes já em estado grave, muitos vão parar os cuidados intensivos e às vezes mesmo o desfecho é fatal. Por quê? Porque deixam prolongar a doença, dizem que é tala, que é, enfim, doenças que não têm nada a ver com a medicina e acabam até passando por outros sítios, tratam com folhas, vão às igrejas. Então, só depois da situação se agravar é que querem ir para o hospital, e aí o desfecho às vezes é quase sempre fatal. Portanto, não aconselho, quando tem febre, quando tem sinal de que existe uma doença no meio, então é preciso
0: correr
1: mesmo para o hospital para ser tratado.
0: Doutora Filomena, considerações finais, assim, rapidamente.
2: Deixamos aqui alerta à nossa sociedade em geral, que nós estamos a melhorar o nosso sistema de saúde a cada dia que passa. Estamos a vencer as barreiras e estamos a procurar o comprometimento com os nossos, com o nosso paciente, com o nosso povo e com o nosso ouvinte. Recordar que dar um voto de confiança é importante para aquele que se dedicou, para aquele que busca melhorar a tua condição e a dele também. Então, para aqui, para deixar os nossos ouvintes que a saúde tem que ser tratada o quanto antes. Não espera que piore, que a piora te pode levar a um desfecho não favorável. Então, principalmente, vamos deixar a questão da tala. A tala tem levado muitas mortes no nosso país e devastadoras. Por esse motivo, deixo aqui um apelo em geral. procurem-nos, que nós estamos à vossa espera para cuidar da melhor maneira possível para te tirar desta solução.
0: Não sofra sozinho.
2: Então, vamos deixar...
1: Mônica, se me permite, era só para recordar que sexta-feira é o Dia Nacional do Trabalhador da Saúde. Então, se tiver um médico, um enfermeiro que sempre lhe apoiou, dê uma palavra de incentivo, abraço, que todos nós merecemos. Obrigado.
2: Nós. Realmente.
0: Já agora,
2: um abraço também, né?
0: Já agora um abraço para todos os médicos, para todos os profissionais de saúde.
1: Obrigado.
0: Para todos que fazem com que cada um de nós saia bem, esteja bem, sinta-se bem e contribua para uma Angola mais saudável. Um abraço antecipado. Até
1: obrigado.
0: Porque o nosso encontro é só na segunda-feira, não é? E assim chegamos ao fim de mais uma noite de conversa, informação e aprendizagem.
2: E saímos.
0: E falamos de turismo médico, falamos das razões que levam os pacientes a procurar cuidados de saúde dentro e fora do nosso país, falamos da importância de procurar informação segura, profissionais qualificados e acompanhamento médico. Nosso consultório médico, conversamos sobre algumas preocupações que fazem parte da vida das famílias angolana, e fica uma certeza de que a saúde não deve ser procurada apenas quando as doenças aparecem, pois a prevenção é uma das melhores maneiras para se ter saúde. Informação, responsabilidade, saber perguntar é importante, procurar ajuda quando necessário, e é também valorizar os profissionais e as estruturas de saúde que temos no nosso país, ao mesmo tempo que reconhecemos os desafios que ainda precisam ser superados. Queremos agradecer a companhia, a preferência, especial aos doutores Pedro da Rosa e a doutora Filomena da Veiga, sempre pela disponibilidade e as explicações. A todos os ouvintes que participaram por via de SMS ou mensagens, que ficaram do outro lado, a nossa maior gratidão. Que esta noite termine com tranquilidade, que amanhã encontremos razões para continuar a cuidar de nós e daqueles que amamos. A Rádio Nacional de Angola, este foi o Boa Noite Angola. Eu sou a Verónica Pinto, está o Erlander Décio, a doutora Filomena da Veiga e também o doutor Pedro da Rosa. Boa noite. Não se esqueça que você é o grande amor da sua vida.
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0: Angola, bom dia. Sua melhor atenção aos tópicos desta edição. José de Lima Massano lamenta o facto de Angola ter custos altos nos financiamentos em relação a países com incumprimentos nos pagamentos. Angola implementa a partir desta terça-feira proibição da produção, importação, comercialização e utilização de determinados produtos plásticos de utilização única. Palancas negras começam a preparar hoje jogo contra o Egito. Fora de portas, Bélgica registra 150 alertas de drones suspeitos junto a locais sensíveis. Jornal da meia-noite de terça-feira, 22 de setembro de 2026. A edição é de Teresa Baião. Garantia técnica de David Azevedo. Eu sou o Paulo Matias.
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0: É com esta caminhada informativa que unimos o país. Agora, ao desenvolvimento destas notícias, o Ministro do Estado para a Coordenação Económica, José de Lima Massano, lamentou nesta segunda-feira em Nova Iorque o facto de Angola ter custos altos nos financiamentos em relação a países com incumprimentos nos pagamentos. José de Lima Massano falava em Nova Iorque à margem do encontro que discutiu as necessidades de desenvolvimento e captação de investimento para o continente africano. Para o Presidente da República, João Lourenço, sob a Tribuna Mundial para discursar na 81ª Assembleia Geral das Nações Unidas para falar da necessidade de cessar fogo nos conflitos atuais e reforçar o papel diplomático de Angola no cenário internacional. De Nova Iorque, o detalhe com a enviada da RNA Sanifus.
2: O presidente João Lourenço discursa esta terça-feira, 22 de setembro, à tarde, e vai ser o primeiro líder africano a intervir na Tribuna Verde desta Assembleia. Decorre num tempo de grandes desafios e renovações em que o grito por reformas estruturais já não pode ser ignorado. O presidente João Lourenço vai incidir a sua intervenção no tema da paz, segurança, desenvolvimento, financiamento e maior representatividade dos países africanos no Conselho de Segurança das Nações Unidas, ou seja, trazer os africanos para o centro das decisões. O debate geral vai ser aberto, como sempre, pelo presidente do Brasil, Luiz Inácio Lula da Silva, que deverá ser seguido por Donald Trump dos Estados Unidos da América. E, paralelamente às discussões da Assembleia Geral das Nações Unidas, o chefe de Estado angolano aproveita a sua presença em Nova Iorque para reforçar a diplomacia. De manhã, o presidente João Lourenço falou do desenvolvimento da parceria no Corredor do Lobito com o presidente do Conselho Europeu, António Costa.

0: O presidente João Lourenço conversou também com o presidente da Fundação, Rob Walton, sobre a mobilidade de fundos para Angola e igualmente com o diretor do Centro de Desenvolvimento da Universidade de Colômbia, Jeffrey Sacha, onde se falou sobre as prioridades angolanas e também africanas em relação ao desenvolvimento. No último encontro, o chefe de Estado angolano conversou com o CEO do grupo empresarial Burgel Holding, Samsher Vahilayu, sobre o estabelecimento de uma parceria para o setor da saúde. A delegação angolana, que está também aqui em Nova Iorque, vai se desdobrando em outros encontros. O ministro José de Lima Massano, por exemplo, participou de um fórum relacionado à captação de investimentos para o continente africano e teve a oportunidade de falar sobre esta questão das reformas da arquitetura financeira global, em que os africanos defendem a captação de investimentos em condições mais favoráveis.
1: É necessário termos uma abordagem diferenciada. Como é que conseguimos mobilizar-nos para convencer os reguladores de outros mercados, convencermos operadores económicos de outros mercados daquilo que é a nossa realidade, mas sobretudo o percurso que nós também estamos a fazer. Portanto, ficou evidente, e Angola é um bom exemplo disso, em que temos ido aos mercados com algum sucesso, mas a um custo ainda muito alto. E é um custo alto que não reflete hoje a nossa realidade. Angola tem tido um comportamento exemplar na relação com os credores. Não temos incidentes de incumprimento, as nossas responsabilidades estão em dia, mas ainda assim temos custos mais elevados do que alguns países que vão apresentando, até de forma cíclica, situações de incumprimento.
0: Ministro de Estado para a Coordenação Económica José de Lima Massano, ouvido em Nova Iorque sobre as necessidades de desenvolvimento e captação de financiamento para a África em condições mais favoráveis. São eventos que decorrem à margem do debate geral da Assembleia das Nações Unidas, que tem início com a semana de alto nível aqui em Nova Iorque, onde está igualmente a Rádio Nacional de Angola com a Sanifux.
2: Presidente João Lourenço em Nova Iorque, onde hoje será o quinto chefe de Estado e de Governo a discursar na Assembleia Geral das Nações Unidas. E a União Africana e a União Europeia defendem uma cooperação multilateral mais sólida nesta altura de crescentes pressões geopolíticas e desafios globais partilhados. Os dois blocos continentais subscreveram esta posição à margem dos trabalhos da Assembleia Geral das Nações Unidas. Jornalista Isaac Rezende.
3: As discussões focaram-se no avanço da cooperação em matéria de paz, segurança e desenvolvimento sustentável, com atenção especial ao Corno da África, ao Mar Vermelho e à segurança marítima, incluindo esforços para prevenir uma escalada adicional de conflitos e fortalecer o diálogo e a mediação regionais, lê-se no comunicado da União Africana. O presidente da Comissão da União Africana, Mahmoud Ali Youssouf, reuniu-se este domingo em Nova Iorque com o secretário-geral da ONU, António Guterres, com o presidente do Conselho Europeu, António Costa, e com a presidente da Comissão Europeia, Ursula von der Leyen, no âmbito da Assembleia Geral das Nações Unidas, refere-se no comunicado da União Africana. Segundo a Organização Africana, a reunião reafirmou a interconexão entre África e Europa e a centralidade do direito internacional e da ação coletiva e abordou as necessidades de financiamento ao desenvolvimento do continente africano e a necessidade de uma reforma da arquitetura financeira internacional.
2: União Africana e União Europeia esperam por uma cooperação multilateral mais sólida para responder às pressões geopolíticas e desafios globais. Ainda sobre o continente africano, a quarta edição da Bienal 2026 vai abordar questões ligadas à água e seca em África. O objetivo é evitar conflitos entre tribos e o lançamento da Bienal aconteceu ontem, uma vez que o evento é uma organização de Angola, União Africana e a Unesco. Martinho Xing.
4: Água, paz, cooperação, África. Quatro importantes palavras que vão marcar a quarta edição da Bienal de Luanda, que tem como objetivo a promoção de estratégias e ferramentas que permitem evitar conflitos

0: povos no continente. O evento de caráter internacional surge para incentivar o conhecimento científico, boas práticas entre os países, com a intenção de aproximar líderes governamentais, sociedade civil, religiosos e comunidades artísticas de várias geografias do mundo. O Governo de Angola, a União Africana e a Unesco juntam todos os dias esforços no sentido de desenvolver as comunidades através da boa governação da água. O secretário de Estado para Comunicação Social e porta-voz do evento, Nuno Caldas, explica aqui como a problemática da água será tratada neste encontro.
1: A governação da água, apresentada como uma dimensão essencial da paz e da estabilidade, particularmente num contexto marcado pelas alterações climáticas, crescimento demográfico, pressão sobre recursos naturais, migração, desigualdade no acesso à água e necessidade crescente de cooperação entre países e comunidades.
0: O evento vai assinalar um momento ímpar para o continente. A diretora-geral adjunta da Unesco para a África, Lídia Arthur Brito, fala do bom contributo que se pôde passar para o mundo.
2: Angola, juntamente com a União Africana e a Unesco, reafirma o seu compromisso, a contribuição de África para o mundo, valorizando as suas experiências, práticas socioculturais, tradições e conhecimentos, para construir um futuro partilhado, pacífico e progressista, centrado nos seus cidadãos.
0: Diretora-Geral Adjunta da Unesco para a África, Lídia Arthur Brito. Este é um evento que é realizado de dois em dois anos em Angola e reúne chefes de Estados, representantes de várias organizações internacionais, cientistas, entre outros parceiros.
3: Angola vai acolher este ano a quarta edição da Bienal, que dentre vários assuntos, vai abordar a problemática da água e da seca cíclica no continente africano. Angola e Moçambique querem assumir uma nova era de cooperação na esfera da migração. E para o reforço da cooperação a nível do combate ao crime no quadro bilateral, Moçambique propõe a indicação de adidos de polícia. Na capital do país do Índico está o jornalista Lopes Caína, que tem o detalhe desta informação.
4: Angola e Moçambique projetam assinatura de acordos de cooperação no domínio da migração, com o propósito de facilitar a mobilidade de pessoas e bens, modernizar e desburocratizar os procedimentos. O acordo, que visa garantir segurança e controlo de fronteiras entre os dois países, vai ser assinado no âmbito da visita de 3 dias que o ministro do Interior da República de Angola, Manuel Homem, deu início nesta segunda-feira a Moçambique. Na abertura dos trabalhos da reunião de peritos das duas instituições congêneres, decorrida aqui em Maputo e que antecede a cúpula ministerial desta terça-feira, o diretor-geral do Serviço de Imigração Estrangeiros de Angola, José Júnior, falou em perspectiva do estabelecimento de relações sólidas e efetivas.
5: Consideramos que o contacto direto entre as nossas instituições constitui uma mais-valia, permitindo-nos conhecer melhor as oportunidades para o reforço da cooperação bilateral.
4: Na sua intervenção, o secretário permanente do Ministério do Interior de Moçambique, Vítor Canhamba, referiu que Maputo vai propor a Luanda a indicação mútua de adidos de polícia até dezembro de 2027, com um foco na eficácia do combate ao crime baseado na partilha permanente de informação.
6: Estamos cientes de que a eficácia do nosso combate à criminalidade depende da fluidez com que partilhamos conhecimentos. Por isso, assumimos o compromisso de reforçar a troca de informações operativas sobre cidadãos de ambos os países envolvidos em atos criminais. Neste contexto, com vista a materializar e agilizar esta articulação, propomos proceder com a indicação mútua de adidos de polícia até finais de 2027. Garantindo uma ponte direta e permanente de comunicação.
4: Secretário Permanente do Ministério do Interior de Moçambique, Vítor Canhamba. A visita de Manuel Homem a Moçambique enquadra-se na materialização das recomendações da 6ª reunião dos ministros do Interior e Administração Pública da CPLP realizada em Luanda em outubro de 2025. Maputo, Moçambique. A reportagem é da Rádio Nacional de Angola, com Lopes Canhina.
3: Angola e Moçambique podem assumir amanhã em Maputo um acordo sobre migração. A partir de hoje, Angola começa a implementar o Plano de Ação Nacional de Eliminação Progressiva do Plástico. de utilização única. Deste modo, segundo uma nota de imprensa do Ministério do Ambiente, fica proibido a produção, importação, comercialização e utilização de determinados produtos plásticos de utilização única em todo o território nacional. A medida visa garantir a redução dos resíduos plásticos que têm causado impactos significativos no ambiente, como a contaminação dos solos, rios, linhas de água, mangás e oceanos, afetando a qualidade de vida da população. Para o engenheiro ambientalista Novas Kimbanda, a medida vai contribuir para a proteção da vida marinha e do ecossistema de forma geral.
7: Esta medida é bem-vinda porque também vai contribuir para a proteção marinha e reduzir a morte daqueles que fazem dos variadíssimos espaços como seu habitat. O combate, por exemplo, aos microplásticos, que também consistem que as suas partículas ínfimas ou reduzidas vão degradar o espaço geográfico. Nesta ordem de ideias, esta lei será bem-vinda porque contribuirá mesmo para a proteção no geral do ecossistema. Também vai contribuir para a saúde pública, por um lado.
3: Sendo uma componente cancerígeno, Novas Kimbanda diz que a lei vai, assim, evitar exposição humana ao produto.
7: O plástico é cancerígeno e o seu combate vai também facilitar, por um lado, a economia circular, que levará na sua redução, na exposição ao organismo humano, reduzir também diretamente na contaminação aos espaços reservados e não só, ou preservados, e vai incentivar, por um lado, também a economia circular. Apesar de que, para a economia circular, será necessário também a seleção de pequenas indústrias com o propósito de darmos um tratamento mais eficiente ao próprio plástico. Se fizermos um levantamento da caracterização dos resíduos sólidos a nível do nosso país, vamos concluir que o plástico é um dos resíduos que ocupa o primeiro lugar por causa dos problemas de consumo que nós temos e da sua utilização constantemente.
3: Engenheiro ambientalista Novas Kimbanda, reagindo à medida que visa a implementação proibição do uso de sacos plásticos de utilização única em Angola, que entra hoje em vigor. Meia-noite, 17 minutos, está a escutar as notícias na Rádio Nacional de Angola. A província do Bengo poderá ser reforçada com 20 novos médicos, na sequência do concurso público de ingresso no setor da saúde. 50 candidatos realizaram ontem as provas de admissão, num processo que decorreu sem registros de irregularidades, segundo as autoridades sanitárias Valdemiro Afonso.
8: O diretor do Gabinete Provincial da Saúde, Matondo Alexandre, assegura que o processo decorreu com normalidade e sem registro de irregularidades.
9: Não se verificou nenhuma irregularidade, tudo foi bem acompanhado e estamos satisfeitos com os nossos órgãos de defesa, também acompanharam este processo.
8: Segundo Matondo Alexandre, o Bengo já tem definido um plano para a distribuição dos novos médicos pelas unidades sanitárias da província.
9: Temos a certeza que teremos os 20 médicos para a nossa província, porque até nós já temos um plano gizado para a distribuição destes médicos. E assim o governo, mais uma vez, vem cumprir com as suas promessas de cada vez mais abrir postos de serviço, postos de trabalho para os nossos médicos.
8: Os candidatos consideram ter realizado uma prova exigente e manifestam expectativa de obter um resultado positivo.
10: Fiz a prova, estou expectante, mas vamos aqui aguardar os resultados.
11: Espero uma positiva. Para a vaga de 20, temos mais perspectivas de passar em relação a outras províncias.
8: Bengo será reforçado com 20 novos médicos. A reportagem Rádio Nacional de Angola, Vicente Geraldo e Vladimir Afonso, em Cachito.
3: Província do Bengo poderá ser reforçada com 20 novos médicos.
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3: É com Alves da Silva, da Rádio 5. Bom dia.
13: Bom dia. A abrir no pacote das seleções nacionais, futebol, os jogadores convocados por Aliou Cissé, que já se concentraram em Casablanca, no Reino do Marrocos, cumprem esta terça-feira o primeiro dos quatro treinos agendados pelo técnico nacional. O grupo vai projetar o que vai ser a dupla empreitada com o Egito no Cairo e com o Malawi aqui em Luanda, jogos que vão abrir as portas da qualificação à fase final do CAN tripartido do próximo ano. De acordo com o selecionador nacional, que falava durante a conferência de imprensa de apresentação dos 28 jogadores convocados, o grupo vai cumprir exatamente quatro sessões de treino antes da viagem ao Cairo para o jogo de sexta-feira. Na quinta-feira, reconhece o palco do desafio marcado para as 20 horas e a contar para o grupo B, que tem ainda o desafio entre o Malawi e o Sudão do Sul. Enquanto isso, a Seleção Nacional de Sub-20 corrige hoje os erros cometidos no jogo com a África do Sul, em que perdemos por 0-2, e ao mesmo tempo projeta o jogo desta quarta-feira com o Lesotho. Para esse jogo de quarta-feira, o técnico nacional espera outra atitude e outro comportamento dos seus jovens jogadores, que têm sido submetidos, segundo ele, a uma grande carga de jogos. Ainda hoje, no segmento da competição, acontecem os desafios Moçambique, Ilhas Maurícias e Ilhas Seychelles, Namíbia. Nos jogos de ontem tivemos os resultados: Eswatini 3, Lesotho 2, Zâmbia 3, Ilhas Comores 0 e Botsuana 0, Malawi 3. Bom dia.
3: Bom dia, Alves. Agora, da atualidade internacional, a Bélgica registrou este ano cerca de 150 alertas considerados credíveis sobre avistamentos de drones suspeitos sobre ou perto de bases militares, instalações nucleares e outras infraestruturas sensíveis. Perante este número, os liberais francófonos do movimento reformador pediram nesta segunda-feira ao primeiro-ministro que convoque sem demora uma reunião do Conselho Nacional de Segurança para analisar o nível da ameaça e adotar medidas. O pedido dos liberais francófonos surge num contexto de crescente preocupação da União Europeia com eventuais ações de espionagem, sabotagem, ingerência ou desestabilização.
14: Está tudo dito?
3: José de Lima Massano lamenta o facto de Angola ter custos altos nos financiamentos em relação a países com incumprimentos nos pagamentos. A Angola implementa a partir desta terça-feira a proibição da produção, importação, comercialização e utilização de determinados produtos plásticos de utilização única. Palancas Negras começam a preparar hoje jogo contra o Egito. Bélgica registra 150 alertas de drones suspeitos junto a locais sensíveis. Jornal da meia-noite de terça-feira, 22 de setembro de 2026. A Teresa Baião editou, David Azevedo fez a técnica e o Paulo Matias comunicou consigo com muito prazer. Bom dia, estamos juntos.
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2: Ah, faça-se luz no meu espírito. Luz! Calem-se as frases loucas desta renúncia impossível. Eu, todos, nunca me negarei. Nunca coincidirei com nada. Não me deitarei nunca debaixo dos comboios. Não fui eu quem falou da salvação do mundo à custa da minha existência, da transformação do valor negativo em zero por meio do castigo ao inocente, em super-suicídio, novidade histórica. Quem falou não fui eu. Foi a minha loucura. O meu lugar está marcado no campo da luta para a conquista da vida perdida. Eu sou, existo. As minhas mãos colocaram pedras nos alicerces do mundo. Tenho direito ao meu pedaço de pão. Sou um valor positivo da humanidade e não abdico, nunca abdicarei. Seguirei com os homens livres o meu caminho para a liberdade e para a vida. Perdoem-me os 5 minutos de loucura que vivi.
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3: Muito bem, estimado ouvinte, a sintonia da Rádio Nacional de Angola, no país, meia-noite, 29 minutos, a seguir, dia 9.

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1: Bom dia, Angola. Um novo dia nasceu e com ele uma nova oportunidade de vencer. O dia 9 não é apenas mais um dia no calendário, é sim um convite para recomeçar. Para quem tem coragem de não ficar no chão, para quem tem fé para acreditar mesmo quando tudo diz o contrário. Hoje o programa Dia 9 entra na sua casa com uma palavra para si. Não perca o foco. Não. Jamais mesmo. O mundo vai tentar distraí-lo, o medo vai tentar pará-lo, mas quem tem determinação, fé, autoestima lá para cima, não negocia nunca com a derrota. E lembre-se, amigo ouvinte, os vencedores não são os que nunca caem, são os que nunca desistem de se levantar. Um vencedor não é aquele que nunca teve problemas, é, pelo contrário, aquele que, com fé em Deus, transforma cada problema num degrau. Por isso mesmo, amigo ouvinte, fica aqui o nosso conselho. Levante a cabeça. A sua história não acaba aqui. Hoje é o dia de coragem. Hoje é o dia de fé. Hoje é dia novo.
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1: Muito bem, estimado ouvinte, seja bem-vindo a mais esta presença do seu e nosso Dia Novo, por sinal, a segunda edição da semana. Hoje já é terça-feira, 22 de setembro de 2026. Ora, hoje vamos olhar para informação, formação e entretenimento na rádio pública, esta que une o país, a Rádio Nacional de Angola, que também pode ser ouvida através das nossas plataformas sociais e também pelo nosso site, que é o www.rna.au. Ora, esta é de resto a função social da rádio, formar, informar e entreter, a difusão de conteúdos que mantém as pessoas informadas com factos e fenómenos sociais da sociedade angolana. A rádio cultiva o indivíduo. Se quiser conhecer um povo e a sua cultura, ouça a rádio em todas as suas dimensões. A rádio ensina a pensar e a refletir. Com a rádio você ouve mais e escuta melhor. A rádio pode ajudá-lo a desenvolver a escuta ativa. Então, tenha sempre amigo em mãos um rádio e torna-se numa pessoa culta, disciplinada e de valor. Bem, não está sozinho, estamos a fazê-lo companhia. Aliás, nós estamos aqui porque você está aí do outro lado, sempre fiel à nossa programação. Obrigado pelo carinho da audiência, obrigado por sempre fazer parte da nossa equipa. Ora, somos uma equipa jovem, dinâmica, coordenada e liderada pelo Sonico de Madalena, que responde também pela realização e edição. A técnica final é do Raul Gonga e eu sou o Fernando Rufino. Uma viagem que se vai prolongar até bem próximo das 5 horas com música, palavra, palavra, música. Ora, é a saudação que se impõe. Vamos a mais um momento musical. Daqui a pouco voltamos para apresentar os motivos que irão justificar a nossa presença nesta terça-feira.
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Meia-noite, 50 minutos, sintonia da Rádio Nacional de Angola, terça-feira, 22 de setembro de 2026, a segunda edição do Seu e Nosso Dia Novo. Ora, depois da hora uma, vamos conversar com um amigo ouvinte sobre venda de medicamentos na via pública e suas consequências. Mas antes de dizer que daqui a pouco vamos ter o microprograma denominado Angola Chama por Ti. O que é facto é que esta venda de medicamentos na via pública e suas consequências é um tema atual e atuante, sendo que mais do que um mero caso de comércio informal, a venda de medicamentos na via pública constitui também um grave problema de saúde pública que é necessária a intervenção de todos nós, de forma direta e indireta. Ora, a propósito, nesta edição, propomos então uma abordagem que vai além da constatação visual nas praças e mercados de Angola, para mergulharmos na cadeia de perigo que esta prática encerra, desde a origem duvidosa dos fármacos, sem qualquer garantia de conservação ou autenticidade, até ao risco letal de se automedicar sem prévio diagnóstico. Vamos procurar confrontar por isso mesmo a tolerância social e a necessidade económica de quem vende com a responsabilidade das entidades reguladoras e o drama silencioso de quem consome um comprimido que julga a ser cura e que afinal pode ser venenoso. Vamos, a propósito, ter o ponto de vista de alguns cidadãos e especialistas das províncias do Bengo, do Cunene e também do Namibe, mais concretamente no município do Tomboa. Queremos ouvir a sua opinião à volta desta temática, a sua reflexão, a sua experiência e ponto de vista, para enriquecer o nosso tema e trazermos também aqui esta abordagem pedagógica do nosso tema. Ora, é para daqui a pouco, em contacto direto com a nossa audiência. Depois da hora 3, ouvir de novo a matéria sobre tarefas domésticas na voz do jornalista, ou seja, da nossa colega Beatriz Francisco, que nos vai trazer esta reflexão e ouvir de novo tarefas domésticas. É Madrugada Saudável, o espaço que promove a educação alimentar. Vamos olhar para os transtornos da alimentação e suas consequências, sendo que a glutonaria, o consumo desregrado e também desorientado, trazem consequências diretas na nossa saúde. Na rubrica Volta ao Mundo, a viagem é pelo mundo, vamos hoje conhecer a República do Iêmen, um país soberano da Ásia Ocidental, situado no extremo sul da Península Arábica. Em rodoviária e educação rodoviária, o superintendente de Viação e Trânsito, Adriano do Rosário, vai falar-nos hoje sobre regras de paragem e estacionamento na via pública. Estes são, de resto, os destaques desta edição do Seu e Nosso Dia Novo, de terça-feira, 22 de setembro de 2026. Vamos a mais um momento musical. E dentro da hora uma teremos o espaço Efemérides, com os principais acontecimentos que marcaram o mundo e também a história coletiva dos povos e das nações. Meia-noite, 55 minutos, é a Rádio Nacional de Angola.

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2: Os cidadãos condenados à pena de prisão podem participar no registro eleitoral, desde que não estejam privados dos seus direitos políticos por decisão judicial.
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